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0: federal que movimentaram o país no dia de hoje. Olá, boa noite.
1: Boa noite para você que nos acompanha em todo o país.
0: Terça-feira, 19 de maio de 2026.
1: Vamos ao destaque do dia. Nova etapa do Move Brasil.
0: Anunciados 30 bilhões de reais em crédito para taxistas e motoristas de aplicativo financiem a compra de carros novos a juros mais baixos. Vanessa Casalino.
2: Um Move táxis e aplicativos vai ser possível comprar carros novos de até 150 mil reais alinhados com a sustentabilidade.
1: Governo do Brasil também moderniza e simplifica regras para quem utiliza motocicletas como ferramenta de trabalho.
0: E ainda já estão valendo as novas regras para a contratação de consignado do INSS.
1: Agora o beneficiário que solicitar empréstimo terá que validar a operação por meio de biometria facial. Raquel Mariano.
3: Para combater fraudes no sistema do INSS estão em vigor as regras atualizadas para aposentados e pensionistas contratarem empréstimos por meio do site ou aplicativo do Instituto.
0: Proteção a crianças e adolescentes.
1: Política Nacional de Prevenção e Combate ao Abuso e Exploração Sexual agora é lei.
0: A medida prevê atendimento especializado às vítimas e às famílias e o fortalecimento das redes de assistência.
1: E você vai saber mais na Voz do Brasil sobre o combate à violência no ambiente digital.
0: Hoje na apresentação, eu, Luciana Vasconcelos e Luciano Seixas.
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0: Motoristas de aplicativo e taxistas poderão comprar veículos novos em condições facilitadas.
1: É o Move Táxis e Aplicativos, programa lançado hoje pelo governo do Brasil em evento em São Paulo.
0: O programa vai financiar carros de até 150 mil reais e, entre as vantagens, juros mais baixos e carência de 6 meses.
1: Também foram anunciadas medidas para os trabalhadores que usam motos em suas atividades.
2: O corre dos motoristas por aplicativo é todo por conta do trabalhador. Manutenção, aluguel de carro, veículo econômico para fazer o dinheiro render, é o que explica o motorista por app, Leandro Cruz.
4: Hoje o nosso trabalhador, ele trabalha 115 horas só para pagar o veículo. Tá trabalhando para pagar agiota, para pagar carro, para pagar oficina, porque os carros estão sucateados.
2: 30 bilhões de reais em linha de crédito para financiamento e manutenção de veículos e capital de giro. É o total de recursos do programa que vai beneficiar os motoristas que trabalham e assumem riscos sem a proteção da CLT. Crédito concedido a juros mais baixos e que vale também para taxistas. Com o Move Táxis e Aplicativos, vai ser possível comprar carros novos de até 150 mil reais, alinhados com a sustentabilidade. Veículos flex, híbridos flex, elétricos ou exclusivamente movidos a etanol e de montadoras habilitadas no programa Mover. Para acessar os motoristas por aplicativo, tem de ter cadastro ativo há pelo menos 12 meses e ao menos 100 corridas no mesmo aplicativo. Para os taxistas, basta estar registrado em atividade e toda a economia sai ganhando, como destacou o vice-presidente Geraldo Alckmin.
5: Vai ganhar com isso o emprego, a indústria automotiva fabricando e vendendo veículos, o comércio, as concessionárias movimentam a economia, ganha o consumidor com segurança automotiva.
2: Além do crédito, novas regras para modernizar e simplificar a rotina de mototaxistas, motoboys e entregadores sobre duas rodas, incluindo o fim da obrigatoriedade do curso de motofretista, explica o ministro da Secretaria-Geral da Presidência da República, Guilherme Boulos.
6: A medida provisória hoje, ela vai acabar com a obrigatoriedade do curso do motofretista, com a obrigatoriedade da placa vermelha e com a obrigatoriedade do mínimo de 21 anos para trabalhar de motofrete.
2: Para o presidente Lula, o Move Táxis e Aplicativos vai melhorar a vida principalmente daqueles que hoje alugam veículos para poder trabalhar.
7: É o seu patrimônio que vai sobrar para o seu filho, que vai sobrar para sua mulher, que vai sobrar para sua filha, e você pode vendê-lo a hora que você precisar vender para mudar de profissão. Essa é a diferença.
2: As linhas vão estar disponíveis a partir do dia 19 do mês que vem via BNDES. Para os homens, juros de 12,6% ao ano. Para as mulheres, 11,5%. A primeira parcela só daqui a 6 meses. Reportagem Vanessa Casalino.
0: O setor da construção civil é um dos motores da economia brasileira.
1: Além de movimentar a indústria e o comércio, ele gera milhões de empregos e ajuda a reduzir o déficit habitacional no país.
0: Durante a abertura do encontro da construção civil, o Minha Casa Minha Vida foi destacado pelo presidente Lula.
8: 2.840.000 contratos imobiliários foram assinados entre 2023 e março deste ano pela Caixa Econômica Federal. E o programa Minha Casa Minha Vida já representa mais da metade dos lançamentos e vendas de imóveis no país. Durante o Encontro Internacional da Indústria da Construção, que reuniu empresários e governo em São Paulo, o presidente Lula destacou os avanços do programa e os impactos do setor para o país.
9: 171 mil contratos do Minha Casa Minha Vida, FGTS, apenas no primeiro trimestre de 2026. 93% mais do que no mesmo período de 2023. A Caixa tem uma carteira de crédito imobiliário de 966 bilhões e 200 milhões. Isso significa 7,2% do PIB brasileiro, 68% do total do mercado imobiliário nacional.
8: O ministro das Cidades, Vladimir Lima, destacou que o programa Minha Casa Minha Vida fez o Brasil atingir o menor déficit habitacional da série histórica, caindo de 10% na década de 1990 para 7,2%. Isso significa que mais pessoas possuem casa própria e moram em locais com qualidade de vida.
10: O programa Minha Casa Minha Vida se transformou num programa que ele traz inclusão social. E mais do que isso, é mais do que tijolo, é mais do que cimento. Ele gera emprego, ele gera renda, ele inclui as pessoas, ele traz dignidade, ele traz qualidade de vida para as pessoas.
8: A cooperação mútua movimenta anualmente cerca de 800 bilhões de reais na economia nacional, entre recursos públicos e privados. Esse montante consolida a articulação entre o governo federal e a iniciativa privada como uma das principais forças de desenvolvimento do país. O programa Minha Casa Minha Vida já conta com mais de 300 bilhões de reais em investimentos. Além da construção de moradias, os recursos também são destinados a obras de saneamento, urbanização e mobilidade urbana. Reportagem Dima Soldi.
1: A abertura da Marcha Brasília em Defesa dos Municípios foi realizada hoje na capital do país.
0: O vice-presidente Geraldo Alckmin participou e falou sobre a importância de descentralizar políticas nacionais para fortalecer os governos locais.
1: E ainda ressaltou as políticas do governo do Brasil para atender os municípios brasileiros.
11: É a 27ª edição da Marcha dos Prefeitos, que este ano trouxe para Brasília mais de 15 mil gestores locais. O encontro, promovido pela Confederação Nacional de Municípios, é um dos maiores eventos municipalistas da América Latina e tem como tema "O Brasil que dá certo nasce nos municípios". O vice-presidente Geraldo Alckmin participou da abertura e falou sobre a importância do movimento, que há quase 3 décadas é uma das vozes da sociedade brasileira.
12: Marcha dos Prefeitos é a marcha do municipalismo, num país que é o 5º maior país do mundo, com 5.569 municípios. É fundamental descentralizar, fortalecer governo local, onde as pessoas vivem, o governo local enxerga os problemas porque convive com eles, sente as suas necessidades.
11: A Marcha dos Prefeitos é realizada anualmente. O evento vai até dia 21, próxima quinta-feira. Prefeitos, vereadores e autoridades vão discutir temas de interesse dos 5.569 municípios brasileiros. Reportagem Luciana Colares de Holanda.
0: 262 famílias nos municípios de Juiz de Fora e Ubá, na Zona da Mata de Minas Gerais, receberam a parcela única do auxílio reconstrução nesta terça-feira.
1: O benefício no valor de R$ 7.300 é destinado a moradores que tiveram perdas materiais devido às chuvas que atingiram a região no fim de fevereiro.
0: De acordo com o Ministério da Integração e do Desenvolvimento Regional, até agora 3.093 famílias afetadas pelas chuvas já foram atendidas com esse auxílio.
1: Nos empréstimos consignados para beneficiários do INSS.
0: Novas medidas de segurança e aumento do prazo para pagamento da dívida são algumas das novidades que começaram a valer a partir de hoje.
3: Para combater fraudes no sistema do INSS, estão em vigor as regras atualizadas para aposentados e pensionistas contratarem empréstimos consignados por meio do site ou aplicativo do Instituto. A partir de agora, será necessário validar a operação por meio da biometria facial, como explica a presidente do INSS, Ana Cristina Silveira.
13: Após solicitar o crédito junto ao banco, o beneficiário recebe a proposta no aplicativo Meu INSS com status pendente de confirmação e tem até 5 dias para confirmar a operação por reconhecimento facial.
3: O prazo de pagamento do empréstimo também foi ampliado para 108 meses. Com essa medida, quem possui consignado do INSS terá 1 ano a mais para quitar a dívida, além de poder começar a pagar a primeira parcela após 3 meses do contrato. A presidente do INSS explica também as mudanças nas margens dos empréstimos.
13: Parte da margem do empréstimo reservada ao cartão benefício e ao cartão consignado poderá ser utilizada para a contratação de empréstimos consignados, observando o limite global de 40% para benefícios previdenciários e 35% para benefícios assistenciais.
3: Na avaliação do presidente da Associação dos Aposentados e Pensionistas de Volta Redonda, no Rio de Janeiro, Geraldo Vida, essas mudanças vão trazer mais segurança para um público que sofre tentativas constantes de golpe.
14: Olha, eu tenho certeza que essas novas regras, elas vão ser muito importantes para evitar a quantidade de fraudes que os aposentados, e principalmente os aposentados nossos associados, têm sofrido com essa modalidade de empréstimo que o governo fez para beneficiar as pessoas em que está acabando prejudicando, porque as fraudes são muito frequentes e são muito grandes e perigosas.
3: Caso a biometria não seja confirmada, o empréstimo não será concedido. No site do INSS, na opção Extrato Empréstimo Consignado, será possível conferir os contratos aprovados. Com locução de Raquel Mariano, reportagem Graziele Bezerra.
1: Crianças e adolescentes contam com um novo mecanismo de proteção.
0: O governo do Brasil oficializou hoje a Política Nacional de Prevenção e Combate ao Abuso e Exploração Sexual.
1: A medida foi publicada no Diário Oficial da União e visa garantir atendimento especializado às vítimas e famílias.
0: E ainda dá maior agilidade ao processo de responsabilização dos agressores.
15: O governo do Brasil oficializou nesta terça-feira a Política Nacional de Prevenção e Combate ao Abuso e Exploração Sexual da Criança e do Adolescente. A medida foi publicada no Diário Oficial da União por meio de portaria assinada pelo Ministério dos Direitos Humanos e da Cidadania. A política prevê atendimento especializado.

0: saúde, assistência social, justiça e segurança pública. O texto também determina que os processos de escuta de crianças e adolescentes vítimas de violência respeitem os procedimentos previstos no Estatuto da Criança e do Adolescente, para evitar a revitimização. Entre os objetivos da iniciativa estão o combate à exploração sexual, a ampliação das ações preventivas e a responsabilização mais rápida dos autores dos crimes. A política também prevê campanhas permanentes de conscientização e ações educativas para enfrentar práticas culturais que naturalizam a violência sexual. A implementação será feita de forma articulada entre União, Estados, Distrito Federal e municípios, com coordenação do Ministério dos Direitos Humanos e da Cidadania. Claudimário Carvalho, para a Voz do Brasil.
1: A proteção a crianças e adolescentes também passa pelo ambiente digital.
2: Se você tem menores em casa, sabe o desafio que é controlar o que eles acessam pelo celular.
1: Para ajudar nessa missão, uma das medidas já aprovadas pelo governo do Brasil aumentou a classificação do YouTube, que agora não é recomendado para menores de 16 anos.
2: A decisão levou em conta parâmetros como conteúdo de violência extrema, nudez e apologia ao uso de drogas.
3: A advogada Tatiana Costa é mãe do Matheus, de 10 anos. Ela conta que, como toda criança, ele tem demonstrado um interesse crescente pelo ambiente digital. Mas o acesso é por tempo limitado e com muita parcimônia.
4: Uma criança de 10 anos, ela não tem cognição para filtrar um vídeo que está passando no YouTube. Porque são vídeos muito rápidos, com muita informação, muito colorido, muito ágeis, que a cabeça da criança não processa e não filtra aquilo que ela está vendo. Então, isso eu acho muito perigoso.
3: Para ajudar e proteger crianças e adolescentes de conteúdos inapropriados no ambiente digital, o governo do Brasil tem adotado uma série de medidas. No início deste mês, a plataforma de compartilhamento de vídeos, YouTube, foi reclassificada como não recomendada para menores de 16 anos, acima da indicação anterior de 14 anos. O secretário nacional de Direitos Digitais, Vitor Oliveira Fernandes, explica o que motivou a decisão.
5: Dentro dessa plataforma tem crescido bastante conteúdos que vão de cenas de violência, tortura, mutilação, homicídio. Há muitos conteúdos que também envolvem consumo de substâncias lícitas e ilícitas, vídeos que mostram em parcerias de influenciadores com outros serviços que são serviços restritos para maiores de 18 anos, como, por exemplo, serviços de casos de apostas.
3: A classificação indicativa tem caráter informativo e é destinada a pais responsáveis e à sociedade em geral. O agente da Polícia Civil do Distrito Federal e chefe da Seção de Investigação de Crimes Cibernéticos contra Crianças e Adolescentes, Roberto Vitor, destaca os crimes mais comuns envolvendo menores no ambiente digital.
6: O padrão que mais nos preocupa enquanto polícia é uma espécie de aliciamento progressivo. É o acesso às crianças e adolescentes, a criação de uma cultura de segredo. Isso induz as crianças em erro para que elas, de alguma forma, sejam estimuladas a especificamente produzir conteúdo íntimo, fotos ou vídeos.
3: Além do YouTube, outras redes já haviam passado por ajustes na classificação indicativa. TikTok e Kawai, por exemplo, também foram reclassificadas para 16 anos. As mudanças fazem parte do Estatuto Digital da Criança e do Adolescente, sancionado pelo presidente Lula em setembro de 2025, com medidas voltadas à segurança online, proteção de dados, prevenção de riscos e responsabilização de plataformas por conteúdos ilícitos e práticas abusivas. Reportagem Gabriela Noronha.
1: E em tempos de telas, todo cuidado é pouco com crianças e adolescentes.
2: Para ajudar os responsáveis nessa missão, a população conta com um guia sobre o uso dos dispositivos digitais na infância e adolescência.
1: O guia orienta, por exemplo, sobre os riscos do uso excessivo de telas.
2: A estudante Esther Vitória de Almeida, de 13 anos, aprendeu na prática que a superexposição nas redes sociais pode ser perigosa. E depois de ser abordada por perfis suspeitos na internet, bloqueou a conta para que somente pessoas conhecidas tivessem acesso às suas postagens.
7: Muita gente muito mais velha começava a me seguir, começava a falar coisa, e é perigoso isso para quem não entende, né? Falei pros meus pais, cheguei a falar pra minha mãe, removi, mas eu acho que nem todo mundo tem essa mesma visão.
2: Dados do Comitê Gestor da Internet no Brasil apontam que 25 milhões de crianças e adolescentes

0: acessam a internet no país e 98% deles usam o celular para se conectar. Mais de 80% têm perfis em redes sociais. E de olho na segurança das crianças e adolescentes, a Bruna Bezerra, professora de artes da escola em que a Esther estuda, começou um projeto para que alunos tivessem um olhar mais crítico ao navegar no mundo digital.
1: Para eles estarem consumindo um conteúdo verídico, tá ali verificando também em relação às fake news, aquele conteúdo de fato vai ser sadio, né, para o conhecimento deles, incentivando essa prática do bom uso.
0: E para ajudar pais, responsáveis e educadores nesta missão, o governo do Brasil lançou um guia sobre o uso dos dispositivos digitais na infância e adolescência. O documento orienta, por exemplo, sobre os riscos do uso excessivo dos aparelhos, como atraso no desenvolvimento, sedentarismo e aumento nos níveis de ansiedade. O guia traz ainda informações sobre o tempo de tela adequado para cada idade. Crianças de 2 anos, por exemplo, não devem ser expostas a telas. Já para aquelas de 11 a 17 anos, a recomendação é de no máximo 3 horas diárias. O documento também reúne informações sobre a faixa etária ideal para cada conteúdo, direito à privacidade, educação midiática e uso pedagógico da internet e dos celulares. Ana Ungari Dalfobro, coordenadora-geral de Tecnologia e Inovação Básica do Ministério da Educação, explica a importância deste guia para a formação digital nas escolas.
2: Foi um material muito rico construído pelo governo federal, com contribuição também da sociedade civil, e vem orientando muito as escolas a usarem ele exatamente como uma referência dentro desse tema de uso equilibrado das tecnologias digitais por crianças e adolescentes. Então foi um material pensado para as famílias, para os educadores, mas também para a sociedade de uma forma geral e para as empresas.
0: O guia de uso de dispositivos digitais está disponível na página da Secretaria de Comunicação Social do Governo do Brasil em www.gov.br/secom. Reportagem Graziele Bezerra.
3: E as políticas para a infância e juventude alcançaram 264 bilhões e 200 milhões de reais.
4: É o que aponta o relatório da Agenda Transversal Crianças e Adolescentes, divulgado pelo Ministério do Planejamento e Orçamento.
3: Do total, cerca de 121 bilhões de reais foram destinados à primeira infância, com a melhoria de infraestrutura de creches e a construção de novas unidades.
4: Já os recursos para a educação de crianças e adolescentes chegaram a 60 bilhões e 500 milhões de reais. E a saúde alcançou cerca de 7 bilhões e 500 milhões de reais.
3: Na Política Nacional de Avaliação e Exames da Educação Básica.
4: Entre as novidades está a inscrição automática de concluintes da rede pública no Enem, o Exame Nacional do Ensino Médio.
3: Um dos objetivos é integrar o Enem ao SAEB, o Sistema de Avaliação da Educação Básica, que avalia o ensino no país.
5: O Ministério da Educação publicou novas normas complementares para execução da Política Nacional de Avaliação e Exames da Educação Básica. Entre as novidades está a integração do Enem ao SAEB com ações voltadas à ampliação do acesso e da participação dos estudantes no exame. Com a mudança a partir da edição de 2026, os concluintes da rede pública terão inscrição automática no Enem. O estudante deverá apenas confirmar a participação e selecionar opções como a língua estrangeira da prova e eventuais recursos de acessibilidade. Outra medida prevê ampliação dos locais de aplicação do exame em cerca de 10 mil escolas. Com isso, a estimativa é que 80% dos estudantes concluintes da rede pública realizem a prova na própria escola onde estudam. As iniciativas reforçam o papel do Enem como instrumento de avaliação da educação básica e de ampliação de oportunidades educacionais. A meta do Ministério da Educação é alcançar em 2026 pelo menos 70% de participação dos concluintes no ensino médio das redes públicas no exame. Reportagem Júlio César de Oliveira.
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4: E foi deflagrada a nova fase da operação com foco no combate à comunicação do crime organizado em presídios.
3: A ação foi realizada ao mesmo tempo em 15 estados e integra o programa Brasil contra o Crime Organizado.
4: O principal objetivo é retirar celulares e outros itens proibidos das unidades prisionais, interrompendo comunicações ilícitas realizadas de dentro dos presídios.
3: Ao longo da semana, a operação acontece em unidades prisionais a partir de critérios estratégicos e de inteligência definidos pelas forças de segurança pública.
4: A operação MUTI integra o programa Brasil contra o Crime Organizado, lançado pelo governo do Brasil na última semana.
3: Desde 2023, já foram retirados quase 8 mil aparelhos celulares das unidades penitenciárias.
4: E essas foram as notícias do governo do Brasil.
3: Uma realização da Secretaria de Comunicação Social da Presidência da República.
4: Com produção da empresa Brasil de Comunicação.
3: Fique agora com as notícias do Poder Judiciário e do Congresso Nacional. Uma boa noite.
4: Boa noite para você e até amanhã.
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8: Primeira turma do STF decide que é competência da Justiça do Trabalho julgar a ação que envolvia normas de medicina do trabalho.
9: Acordo entre CNJ e DPU visa proteger órfãos do feminicídio.
8: Quatro legendas exibem propaganda partidária nesta semana.
9: Boa noite, eu sou Marcela Luiz.
8: Eu sou Walter Lima.
9: É competência da Justiça do Trabalho julgar ação que envolva normas de saúde, higiene e medicina do trabalho.
8: O entendimento é da primeira turma do Supremo Tribunal Federal, Marta Ferreira.
10: O caso concreto envolve uma ação proposta pelo Ministério Público do Trabalho contra o Estado do Amazonas, cuja pretensão era observância e o cumprimento das normas de higiene e segurança dos trabalhadores vinculados ao Hospital Regional de Eirunepé. Em discussão, saber se é competência ou não da Justiça do Trabalho julgar esse processo. Mas a maioria da primeira turma entendeu que, em se tratando de ação que versa sobre o cumprimento de normas de saúde, higiene e medicina do trabalho, como é o caso do processo em análise, a competência é da Justiça do Trabalho, seguindo o voto do relator, o ministro Flávio Dino.
9: Em evento realizado no STF, no Dia Nacional da Defensoria Pública, o Conselho Nacional de Justiça e a Defensoria Pública da União assinaram um acordo para proteger órfãos do feminicídio.
8: O CNJ vai recomendar aos tribunais estaduais que comuniquem às defensorias a existência de filhos vítimas desse tipo de crime para agilizar o pagamento da pensão especial prevista em lei.
9: Para o presidente do STF e do CNJ, ministro Edson Fachin, a parceria é importante para garantir a proteção de crianças e adolescentes.
8: Fachin também destacou que o acordo vai ampliar mecanismos de busca ativa e de acolhimento institucional.
9: Prova obtida legalmente em ação civil pode ser usada em investigação criminal, mesmo com extinção do processo original, sem julgamento do mérito.
8: Esse posicionamento é do STJ. Fátima Uchoa.
11: Uma gestora de investimentos pediu compartilhamento com inquérito da Polícia Federal de dados eletrônicos apreendidos em ação civil. Antes da efetivação da medida, a ação civil foi extinta sem resolução do mérito por ausência de interesse de agir. E o juízo criminal suspendeu o compartilhamento até uma definição final na esfera civil. A gestora impetrou o mandado de segurança, mas o TRF3 negou o pedido. No STJ, a maioria da sexta turma deu provimento ao recurso, considerando que a extinção da ação não torna automaticamente a prova inválida, já que não houve reconhecimento de ilicitude, nulidade ou irregularidade na obtenção do material. O voto que prevaleceu foi o do ministro Sebastião Reis Júnior.
9: Mais um dia de mutirão na Ilha do Marajó. Hoje foi no município de Melgaço.
8: Justiça do Trabalho leva serviços a moradores da região. Luma Soares.
12: Neste segundo dia, foram promovidas capacitações sobre combate ao trabalho escravo e exploração infantil.
13: além de cursos de informática para estudantes da rede pública. Com cerca de 28 mil habitantes e grandes desafios de infraestrutura, Melgaço recebe apoio da Itinerância, que oferece serviços de justiça, cidadania e saúde até sexta-feira.
9: Nesta semana, os partidos União Brasil, Movimento Democrático Brasileiro, Progressistas e Partido Socialista Brasileiro vão exibir propaganda partidária no rádio e na TV, entre as 19h30 e 22h30.
14: As inserções serão transmitidas na terça-feira, quinta e sábado. Estevam Furtado.
15: O MDB terá o maior tempo de exibição na semana, 7 minutos e meio no total. O PSB terá 4 minutos de propaganda, divididos entre quinta e sábado. O PP exibirá 3 minutos de propaganda na terça-feira. Já a União Brasil terá uma inserção de 30 segundos, também na terça. A propaganda partidária serve para que os partidos apresentem ideias, mostrem ações no Congresso e falem sobre temas políticos e sociais.
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9: Uma boa noite.
14: E até amanhã.
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1: Eu sou Paula Groba.
2: Eu sou Humberto Pinheiro.
1: E estes são os destaques de hoje do Jornal do Senado, que começa agora.
2: Davi Alcolumbre confirma a sessão do Congresso para analisar vetos que impedem repasses a municípios.
1: Projeto no Senado pode liberar fabricação de medicamentos como Monjaro pelo SUS.
2: No Senado, presidente do Banco Central defende mais autonomia e detalha ações em investigação sobre o Banco Master.
1: Boa noite.
2: Boa noite.
1: Em meio à pressão de prefeitos por mais verbas, o presidente do Congresso, Davi Alcolumbre, anunciou que vai convocar uma sessão conjunta para analisar vetos do presidente Lula que barram o repasse de recursos federais a municípios inadimplentes.
2: A medida pode beneficiar mais de 3 mil cidades. As informações com o repórter Márcio Maturana.
3: O presidente do Congresso, o senador Davi Alcolumbre, anunciou nesta terça-feira que vai convocar para os próximos dias uma sessão conjunta da Câmara e do Senado com a finalidade de analisar os vetos do presidente Lula ao projeto da Lei de Diretrizes Orçamentárias de 2025, que impedem mais de 3 mil municípios em dívida com a União de assinarem convênios para recebimento de recursos por meio de transferências voluntárias, programas, projetos ou emendas parlamentares. O presidente da Câmara dos Deputados, Hugo Mota, e o ministro das Relações Institucionais, José Guimarães, estavam ao lado de Davi no momento do anúncio.
4: Eu queria, Guimarães, com a compreensão do governo, e eu sei que nós teremos, e ao lado do presidente Hugo Mota, anunciar aqui na Marcha dos Prefeitos que nós vamos ainda hoje, eu e o presidente Hugo, os líderes congressuais, os líderes do governo, organizar rapidamente uma sessão do Congresso Nacional para que a gente possa analisar esses vetos, derrubar esses vetos e entregar para mais de 3 mil municípios a possibilidade de acessarem mais recursos do Estado brasileiro.
3: O anúncio foi feito durante a 27ª Marcha a Brasília em Defesa dos Municípios, conhecida como Marcha dos Prefeitos. O evento acontece até esta quinta-feira, dia 21, reunindo mais de 3 mil gestores municipais e outras autoridades. O objetivo principal do evento é discutir investimentos, repasses e demandas dos municípios no Pacto Federativo.
1: E o Senado avançou em uma proposta para reduzir as perdas de grãos e aumentar a capacidade de estocagem no campo.
2: A Comissão de Desenvolvimento Regional aprovou o projeto que cria o Programa de Armazenagem Rural, com financiamento para a construção de silos e armazéns nas propriedades. Repórter Maurício de Santi.
5: Com o objetivo de reduzir perdas na produção agrícola e melhorar a logística no campo, a Comissão de Desenvolvimento Regional aprovou uma proposta para ampliar a capacidade de armazenagem de grãos no país. O projeto prevê que 10% dos recursos dos fundos constitucionais do Norte, Nordeste e Centro-Oeste sejam destinados à construção de silos e armazéns dentro das propriedades rurais. O relator, senador Cid Gomes, do PSB do Ceará, afirmou que os debates na comissão mostraram a importância do investimento em armazenagem rural.
6: Nós entendemos que o projeto de lei número 1070 é uma iniciativa fundamental para o desenvolvimento do setor agrícola. A audiência pública e as sugestões legislativas revelaram que os bancos administradores dos fundos constitucionais já perceberam a relevância da armazenagem rural.
5: A criação do programa de armazenagem rural, que tem como autora a senadora professora Dorinha Seabra, do União do Tocantins, segue agora para análise da Comissão de Assuntos Econômicos.
1: Em meio às investigações envolvendo o Banco Master, o presidente do Banco Central, Gabriel Galípolo, defendeu a atuação da instituição e cobrou do Senado a aprovação do projeto que garante mais autonomia financeira e orçamentária ao BC.
2: Galípolo participou nesta terça-feira de audiência na Comissão de Assuntos Econômicos. A reportagem é de Marcela Diniz.
7: Com 5 horas de audiência, Gabriel Galípolo falou desde políticas de juros até o escândalo do Banco Master. Sobre o caso, ele afirmou que o BC colabora com as investigações e agiu certo ao afastar os servidores Paulo Sérgio Souza e Beline Santana, suspeitos de atuar em favor do banqueiro Daniel Vorcaro.
8: Não cabe ao Banco Central julgar, vai ser a justiça que vai determinar o que realmente ocorreu, mas os indícios em si já foram algo que foi muito grave e que causou uma grande sensibilização por parte de todos os servidores, eu inclusive ali.
7: Os senadores apontaram falhas na governança do Banco Central. Eduardo Braga, do MDB do Amazonas, citou a falta de avaliação de risco em movimentações financeiras atípicas.
9: Nós tomamos tivemos um tombo no fundo garantidor equivalente a um terço do que nós tínhamos de reserva, porque foi permitido exatamente que os ativos e aquisições nos últimos anos fosse feito fora da curva da média. E isso é responsabilidade do Banco Central.
7: Galípolo admitiu limitações operacionais. Disse que o Banco Central perdeu cerca de 1.200 servidores na última década, quando saltou o número de instituições a serem fiscalizadas. Ele pediu que o Senado aprove proposta que amplia a autonomia financeira e orçamentária do BC.
1: A senadora Tereza Leitão, do PT de Pernambuco, defendeu a aprovação do projeto que cria a Política Nacional de Minerais Críticos e Estratégicos. Segundo a parlamentar, o Brasil precisa transformar suas reservas minerais em vetor de desenvolvimento tecnológico, industrialização e fortalecimento da soberania nacional diante da crescente disputa internacional por terras raras e minerais estratégicos.
2: De acordo com Tereza Leitão, o país ocupa posição privilegiada no cenário global por concentrar uma das maiores reservas de terras raras do mundo. Ela ressaltou que o debate vai além da atividade mineradora e envolve temas como segurança energética, inovação tecnológica e autonomia econômica do Brasil.
10: Estamos legislando sobre a capacidade do Brasil decidir sobre seus próprios recursos naturais e de garantir que as riquezas nacionais beneficiem o povo brasileiro.
1: Já o senador Jaime Campos, do União de Mato Grosso, defendeu a criação de benefícios para estudantes que mantêm em dia os pagamentos do Fundo de Financiamento Estudantil, o FIES. O parlamentar reconheceu a importância da nova etapa do Desenrola, programa federal voltado também à renegociação de dívidas do FIES, mas afirmou que os alunos adimplentes também precisam ser valorizados e estimulados.
2: Jaime Campos anunciou que vai apresentar uma emenda à medida provisória do programa para criar uma política permanente de incentivo aos bons pagadores, com medidas como redução de juros e condições mais vantajosas de financiamento. Segundo o senador, a proposta busca tornar o FIES mais justo, reduzir o endividamento estudantil e reconhecer quem cumpre regularmente seus compromissos financeiros.
11: Cria uma política permanente de valorização dos bons pagadores por meio de incentivos financeiros, juros mais baixos e ampliação dos prazos, carências e mecanismo que preserva a adimplência dentro do programa. A lógica é simples: além de ajudar quem está endividado, é justo também premiar quem cumpriu corretamente com suas obrigações.
1: A liberação do Monjaro para crianças e adolescentes com diabetes tipo 2 reacendeu o debate sobre o acesso a medicamentos usados também no tratamento da obesidade.
2: No Senado, um projeto autoriza a fabricação desses remédios pelo SUS, mesmo durante a vigência da patente. As informações com o repórter Márcio Maturana.
12: O Monjaro, nome comercial do medicamento emagrecedor que usa a substância tirzepatida, foi liberado para crianças e adolescentes a partir dos 10 anos que precisam tratar diabetes tipo 2. A decisão da Agência Nacional de Vigilância Sanitária, Anvisa, já foi publicada no Diário Oficial da União. O cirurgião especialista em emagrecimento, José Afonso Salé, disse à equipe da Rádio Senado que a novidade é bem-vinda para o tratamento de obesidade e diabetes, mas ressaltou que é preciso cuidado.
13: O diagnóstico precisa ser feito por equipe médica especializada, a recomendação da dose e o acompanhamento desse tratamento e o suportes nutricionais e suportes multivitamínicos são fundamentais.
12: O Senado analisa um projeto que permite ao governo autorizar a fabricação desse medicamento, mesmo que ele ainda esteja protegido por patente. A proposta prevê também a produção do remédio no Brasil e a ampliação do acesso ao tratamento da obesidade pelo Sistema Único de Saúde. A autora do projeto é a senadora doutora Eudócia, do PSDB de Alagoas.
14: A licença compulsória poderá ser adotada pelo Poder Executivo quando houver insuficiência de oferta, preços elevados e impacto relevante na saúde pública após análise da Anvisa.
12: Esse projeto precisa ser aprovado pela Comissão de Ciência e Tecnologia e pela Comissão de Assuntos Sociais antes de seguir para a votação na Câmara dos Deputados.
2: Edição de Paulo Grova e trabalhos técnicos de João Lira. O Jornal do Senado fica por aqui. Acompanhe agora as notícias da Câmara dos Deputados. Boa noite.
1: Boa noite e até amanhã.
15: Câmara dos Deputados. Comissão aprova garantia de direitos para mulheres da pesca artesanal.
16: Projeto autoriza faixas para o transporte coletivo privado de passageiros.
15: Deputados comentam ações em defesa do fortalecimento dos municípios.
17: Boa noite. Luísa Canziani, do União do Paraná, defende o fortalecimento dos municípios e afirma que as transformações do país começam nas cidades. Segundo ela, saúde, educação, infraestrutura e segurança dependem de políticas públicas voltadas à realidade local.
15: Luísa Canziani acredita que o desenvolvimento nacional exige apoio aos pequenos municípios e destaca a importância da atuação municipalista. Ela também cita o avanço de obras de infraestrutura no interior do Paraná como exemplo de investimento que impacta diretamente a população.
17: Charles Fernandes, do PSD, celebra os 186 anos de emancipação política do município de Palmas de Monte Alto, na Bahia. O congressista destaca a história da cidade e sua importância como base para outros municípios vizinhos, como Guanambi.
15: Charles Fernandes saúda a população e a gestão de Palmas de Monte Alto, reconhecendo o município como polo agrícola e econômico regional. Ele cita o envio de suas emendas como prova de seu compromisso com o desenvolvimento da cidade e agradece o título de cidadão honorário recebido.
17: João Daniel, do PT, celebra acordo de cooperação para obra de abastecimento de água na bacia leiteira do Alto Sertão de Sergipe, com investimento de mais de 600 milhões de reais dos governos federal e estadual. O deputado afirma que a adutora vai contribuir para o desenvolvimento regional.
15: João Daniel ressalta que o projeto fortalece a agricultura familiar, as áreas de reforma agrária e a economia do interior de Sergipe. Entre os municípios beneficiados, ele cita Canindé de São Francisco, Poço Redondo, Monte Alegre, Nossa Senhora da Glória e Porto da Folha.
17: Na avaliação de Marcelo Nilo, do Republicanos da Bahia, a população baiana enfrenta graves problemas nas áreas de emprego, educação e segurança pública. O deputado afirma que o Estado vive uma das piores crises administrativas de sua história.
15: Marcelo Nilo chama a atenção ainda para a superlotação dos hospitais estaduais e relata que pacientes enfrentam condições precárias nos corredores das unidades de saúde. Segundo o parlamentar, falta sensibilidade e compromisso humanitário por parte do governo estadual.
17: Carla Dixon, do PL, cobra do governo do Rio Grande do Norte apuração sobre o surgimento de uma sigla associada à facção criminosa na região do Morro do Careca, ponto turístico localizado na praia de Ponta Negra, em Natal.
15: Carla Dixon avalia que o episódio expõe a fragilidade na proteção de áreas turísticas e ambientais do Rio Grande do Norte. Ela cobra do poder público estadual maior proteção a moradores e visitantes com medidas efetivas de segurança em locais que são símbolos do estado.
17: Valdenor Pereira, do PT, realça a pesquisa segundo a qual 67% dos baianos aprovam a gestão federal e 56% apoiam o governo da Bahia. Ele reforça também a tendência dos eleitores em votarem candidatos vinculados às atuais gestões, contra 10% de apoiadores da oposição.
15: Na visão de Valdenor Pereira, os dados refletem o reconhecimento dos avanços sociais e melhorias na qualidade de vida da população, alcançadas graças a políticas públicas e programas sociais. Ele se orgulha de fazer parte de um projeto que vem transformando a vida dos baianos.
17: Ícaro de Valmir, do Republicanos de Sergipe, homenageia a TV Atalaia pelo 51 anos de fundação, celebrados em 17 de maio. Ele reconhece o trabalho dos profissionais que mantêm a emissora próxima das comunidades, fortalecendo a democracia e contribuindo para a cidadania.
15: Capitão Alberto Neto, do PL do Amazonas, critica a política do governo federal para o setor elétrico. O deputado sustenta que, apesar de o país ter uma matriz elétrica majoritariamente renovável, ainda impõe custos aos consumidores por meio de subsídios e da contratação de energia mais cara.
17: Capitão Alberto Neto também questiona o uso de diesel para gerar energia no Amazonas, mesmo com a presença de grandes reservas de gás natural no estado. Ele alerta que o aumento da tarifa afeta famílias, comerciantes e produtores rurais, além de afastar investimentos externos.
15: Valmir Assunção, do PT, salienta a parceria entre os governos do estado e federal para fortalecer a agricultura familiar na Bahia. Ele destaca a entrega de 100 refrigeradores de leite e os 3 bilhões de reais investidos para a inclusão de povos tradicionais.
17: O deputado anuncia também a ordem de serviço para a pavimentação de 37 quilômetros da estrada que liga Uruçuca a Serra Grande, aguardada há 13 anos. Para Valmir Assunção, as ações criam oportunidades reais para fortalecer o povo baiano.
15: Agricultura. Comissão da Câmara aprova a garantia de direitos para mulheres da pesca artesanal. A repórter Júlia Lopes tem mais detalhes.
18: A Comissão do Trabalho da Câmara dos Deputados aprovou um projeto que reconhece legalmente as mulheres que atuam na cadeia produtiva da pesca artesanal como trabalhadoras do setor. O objetivo é garantir acesso igualitário a direitos sociais e previdenciários. A pesca artesanal é exercida por pescadores e pescadoras profissionais de forma autônoma ou em regime de economia familiar, utilizando meios próprios de produção ou contratos de parceria com ou sem embarcações de pequeno porte. No texto, passam a ser reconhecidas como trabalhadoras da pesca artesanal as mulheres que atuam em atividades como preparo de redes, armadilhas e embarcações, captura, cultivo e manejo de organismos aquáticos, limpeza, salga e processamento do pescado e de seus derivados. Com a proposta, essas trabalhadoras poderão ter acesso a benefícios previdenciários como auxílio-doença, seguro-defeso e salário-maternidade. Atualmente, muitas delas não conseguem acesso aos direitos por não terem reconhecimento legal específico dentro da atividade. Para a relatora do projeto, deputada Rogéria Santos, do Republicanos da Bahia, a proposta representa um avanço na proteção social dessas mulheres.
19: Que apesar de trabalharem constantemente, elas não têm nenhum desses direitos. Exato, pelo simples fato de que a lei traduz o mar, o barco, a atividade que acontece dentro do mar. E quando você olha para elas, a atividade delas, a maioria delas acontece na terra, porque tem a ver com o beneficiamento em toda a cadeia produtiva.
18: A proposta que traz o reconhecimento legal para as mulheres que atuam na pesca artesanal está em análise na Comissão de Defesa dos Direitos da Mulher. Da Rádio Câmara de Brasília, Júlia Lopes.
17: Cobalcini, do MDB de Santa Catarina, menciona projetos considerados prioritários para o agronegócio, incluindo propostas sobre o seguro rural, a tributação do arrendamento e o apoio às cooperativas. Ele pede que o parlamento avance em medidas que fortaleçam a produção e deem mais segurança ao setor.
15: Cobalcini diz que os produtores rurais precisam de respaldo diante dos desafios enfrentados no campo, como eventos climáticos, quebra de safra e dificuldades de infraestrutura. Ele reforça que o agronegócio precisa de respeito e liberdade para trabalhar.
20: Trabalho.
17: Bom Gás, do PT do Rio Grande do Sul, critica a emenda ao projeto do fim da escala 6x1, que permite jornadas de até 52 horas semanais, além de adiar por até 10 anos a mudança no regime de trabalho. Ele aponta que as alterações descaracterizam a matéria original.
15: Bom Gás defende a redução da jornada de 44 para 40 horas semanais, com escala 5x2, sem redução de salário. Ele afirma que o objetivo do fim da escala 6x1 é garantir mais tempo para convivência familiar, estudo, descanso e lazer, sem perda de direitos para os trabalhadores.
17: Socorro Nery, do PP do Acre, condena declarações feitas por vereadores de São Paulo contra professores em greve no município. A deputada afirma que a mobilização da categoria é legítima, porque cobra dignidade, reajuste salarial e respeito ao trabalho realizado nas escolas públicas.
15: Socorro Nery apresentou na Comissão de Educação uma moção de repúdio contra os responsáveis pelas ofensas. Ela ressalta que a liberdade de expressão não pode servir para humilhar trabalhadores da educação, nem para desqualificar a luta dos professores por melhores condições de trabalho.
20: Transportes.
17: Projeto que permite a utilização de faixas exclusivas para o transporte coletivo privado de passageiros avança na Câmara. O texto está na última etapa de análise na Comissão de Constituição e Justiça, e a repórter Maria Neves tem os detalhes.
21: Aprovado na Comissão de Viação e Transportes, projeto que permite a utilização de faixas exclusivas no trânsito por transporte privado coletivo de passageiros, está em análise na Comissão de Constituição e Justiça da Câmara dos Deputados. Para utilizar as faixas exclusivas, o veículo deve ter capacidade de transportar pelo menos 25 pessoas e contar com autorização do poder público. De acordo com o relator na Comissão de Viação e Transportes, deputado Ricardo Aires, do Republicanos do Tocantins, a proposta vai contribuir para a redução do número de veículos individuais nas vias públicas.
0: A gente está falando de assegurar maior fluidez no trânsito das grandes cidades. O que a gente quer é incentivar que aqueles que utilizam o transporte coletivo de uma maneira em geral possam utilizar dessas faixas exclusivas para chegarem mais rápido ao seu destino, fazendo com que as faixas comuns sejam também alcançadas, liberando o trânsito para quem faz o seu uso do seu carro particular.
21: Autor do projeto, o deputado Guilherme Uchoa, do PSD de Pernambuco, argumenta que a lei da mobilidade urbana já permite que a regulamentação do transporte de cargas e de passageiros priorize os aspectos coletivos. Da Rádio Câmara de Brasília, Maria Neves.
15: Pompeu de Matos, do PDT do Rio Grande do Sul, cobra a continuidade das obras de duplicação da BR-386, conhecida como Estrada da Produção. O deputado demonstra preocupação com o atraso no início das intervenções em dois trechos da rodovia que liga Porto Alegre às regiões norte e noroeste do estado.
17: Pompeu de Matos afirma que o pedido da concessionária para adiar o início das obras prejudica o desenvolvimento regional e compromete a segurança dos motoristas. O parlamentar informa que acionou a ANTT para cobrar esclarecimentos sobre o cronograma da duplicação.
15: Justiça. Helder Salomão, do PT do Espírito Santo, questiona as explicações de lideranças da direita a respeito do financiamento para filmes sobre o ex-presidente Jair Bolsonaro. Ele salienta que o valor de R$134 milhões exige investigação por superar o orçamento de produções reconhecidas internacionalmente.
17: Helder Salomão afirma que as justificativas apresentadas após a divulgação de conversas com o banqueiro Daniel Vorcaro não esclarecem o assunto. Ele argumenta que o caso reforça suspeitas de irregularidades na transferência de recursos.
15: O Tony de Paula, do PSD do Rio de Janeiro, compara os impactos das declarações de diferentes candidatos à presidência da República sobre o mercado financeiro, para alertar a direita sobre o risco de derrota nas próximas eleições devido ao desgaste ético de suas lideranças.
17: O Tony de Paula menciona possíveis relações espúrias envolvendo lideranças do campo conservador com o aporte de R$2 bilhões de aposentados e pensionistas no fundo do Banco Master. Ele defende o afastamento da direita de figuras polêmicas para garantir seu projeto político.
15: Ana Paula Lima, do PT de Santa Catarina, avalia que áudios, negociações financeiras e transferências internacionais divulgados reforçam os vínculos entre integrantes da família Bolsonaro e o Banco Master.
17: A parlamentar sustenta que houve contradições de pessoas ligadas ao caso e critica a atuação de integrantes da oposição. Ana Paula Lima afirma ainda que os fatos revelados desmontaram narrativas anteriores sobre a ausência de relação de determinados políticos com Daniel Vorcaro.
15: Eli Borges, do Republicanos do Tocantins, conclama a sociedade a investigar o passado e a ficha limpa de todos os candidatos antes de decidir o voto nas eleições. Ele alerta contra mentiras em redes sociais e pediu que o cidadão não aceite frases prontas.
17: Para o deputado, o Brasil vive um tempo de injustiças e condenações advindas de versões distorcidas de fatos, enquanto recursos da saúde são desviados sem as devidas condenações. Eli Borges reforça que o poder emana do povo e que cabe aos eleitores decidirem os rumos do país.
15: Para Maria do Rosário, do PT do Rio Grande do Sul, novas revelações sobre o Banco Master apontaram vínculos entre integrantes da família Bolsonaro e Daniel Vorcaro. Segundo ela, áudios e movimentações financeiras reforçam suspeitas apuradas pelas autoridades.
17: Maria do Rosário também critica declarações de aliados políticos ligados ao caso e aponta contradições sobre pedidos de recursos e relações com o empresário investigado. Ela afirma ainda que os desdobramentos do caso enfraquecem versões apresentadas anteriormente.
15: Nelson Barbudo, do Podemos de Mato Grosso, defendeu a honra de líderes da direita contra ataques proferidos na tribuna da casa. Ele criticou ainda o silêncio da esquerda sobre denúncias de corrupção envolvendo o governo e afirmou que o país passa por uma crise econômica.
17: Nelson Barbudo alega que estatais como os Correios sofrem com a má administração. O congressista conclamou líderes religiosos a rejeitarem ideias progressistas que, segundo sua leitura, destroem famílias e a classe média nacional.
15: Alfredinho, do PT de São Paulo, rebate declarações do senador Flávio Bolsonaro sobre o caso envolvendo o Banco Master. Segundo o deputado, os desdobramentos das investigações indicam que envolvidos distorcem os fatos para confundir a opinião pública.
17: Alfredinho também questiona a falta de transparência em relação ao financiamento de uma produção cinematográfica sobre o ex-presidente Jair Bolsonaro. Para ele, as suspeitas enfraquecem o discurso de moralidade adotado pela oposição.
20: segurança pública.
3: Aloysio Mendes, do Republicanos do Maranhão, cobra do Senado a votação da proposta que reduz a maioridade penal no país. O deputado ressalta que a medida já foi aprovada pela Câmara e, segundo ele, atende a uma demanda da sociedade.
4: Para Aloysio Mendes, a legislação atual favorece a impunidade de adolescentes envolvidos em crimes violentos, como homicídios e estupros. O parlamentar argumenta que jovens com direito ao voto também devem responder criminalmente por seus atos.
20: Direitos Humanos.
3: Soraya Santos, do PL do Rio de Janeiro, destaca o Maio Laranja e alerta sobre o aumento do abuso infantil no país. Ela pede vigilância permanente de famílias, escolas e da sociedade na proteção das crianças que muitas vezes, pela tenra idade, não conseguem verbalizar a violência.
4: Segundo dados do Ministério da Justiça, nos três primeiros meses do ano, o Brasil registrou mais de 13 mil estupros de vulneráveis. Soraya Santos alerta que a maioria dos abusos ocorre nos círculos próximos da criança, tornando a infância um período marcado por dor e sofrimento.
20: Saúde.
3: Câmara aprova assistência especial para mães de recém-nascidos com deficiência. A repórter Sofia Peçanha explica quais as condições.
22: A Câmara dos Deputados aprovou o projeto que torna obrigatória a assistência especial fornecida às mães de recém-nascidos com deficiência ou doença crônica que exija um tratamento continuado. A proposta prevê que maternidades, casas de parto e hospitais da rede pública e privada forneçam orientações por escrito sobre os cuidados necessários com a criança e também uma lista de instituições, associações e órgãos públicos especializados no atendimento a pessoas com deficiência ou patologias específicas. A relatora da proposta na Comissão de Defesa dos Direitos da Mulher foi a deputada Leda Borges, do Republicanos de Goiás. Ela destacou a importância do acesso à informação para as famílias.
23: Trata-se, sobretudo, da democratização do acesso às informações qualificadas sobre a deficiência ou patologia constatada na criança em tenra idade. Esse dado é fundamental, pois na maior parte dos casos, essa criança precisará de acompanhamento pelo resto da vida.
22: O autor do projeto original, o deputado Duarte Júnior, do Avante do Maranhão, afirma que o nascimento de uma criança com deficiência ou patologia crônica pode gerar um grande impacto emocional, físico e financeiro para a família, mas que a assistência especial a essas mães pode contribuir para a melhoria da qualidade de vida da criança e favorecer sua inclusão social. Durante a votação na Comissão de Constituição e Justiça, a relatora, a deputada Lindsay da Mata, do PSB da Bahia, afirmou que a medida pode trazer mais segurança às mães no momento do diagnóstico.
24: Isso vai dar mais segurança nesse momento de tanta fragilidade que a mãe passa com essa descoberta da dificuldade do seu filho, para que ela possa levá-lo a pessoas especializadas que possam realmente assegurar o tratamento dele e o apoio psicológico dela.
22: O projeto que obriga hospitais, maternidades e casas de parto, público e privados, a oferecer assistência especial a mães de recém-nascidos com deficiência ou doença crônica que exijam tratamento continuado, foi aprovado por todas as comissões da Câmara e será analisado agora pelo Senado. Da Rádio Câmara de Brasília, Sofia Peçanha.
20: Ciência e tecnologia.
4: Flávio Nogueira, do PT do Piauí, reproduz comunicado do Vaticano que defende a inovação tecnológica com a preservação da capacidade humana de pensar e refletir. Ele aponta que a primeira encíclica do Papa Leão XIV recoloca a dignidade humana no centro do debate sobre inteligência artificial.
3: Flávio Nogueira lembra que a Igreja Católica já se manifestou em outros momentos da história sobre mudanças que afetaram profundamente a sociedade, como durante a Revolução Industrial. Ele reforça que a inteligência artificial deve servir ao ser humano e não o contrário.
20: Votação.
4: A pauta da semana na Câmara inclui projetos que tentam conter a crise na alta dos combustíveis e também que aumentam as penas para vários crimes de natureza sexual previstos no Estatuto da Criança e do Adolescente.
3: A análise das propostas começou no final da tarde no plenário da Câmara. A edição de amanhã vai trazer detalhes sobre as votações.
4: Termina agora o Jornal Câmara dos Deputados com trabalhos técnicos de Everson Urani e apresentação de José Carlos Andrade e Márcio Aquilissardi. Uma boa noite para você.
3: Ótima noite. A Voz do Brasil volta amanhã.
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1: Bom dia, amigos todos da Rádio Central. Vamos pensar um pouquinho na nossa vida cotidiana. Você que todos os dias trabalha, estuda, luta, lida com afazeres em casa, ocupa-se do que outras pessoas querem e se consome em mil tarefas, mil atividades. O tempo está passando, seus amigos e parentes vão tocando a vida em frente e você fica com aquela sensação de que está lhe faltando alguma coisa. Parece que a rotina o engoliu. Os dias se repetem como com todos os seus compromissos, horários, cobranças, tudo muito parecido. E não há surpresas, tudo é igual. E você permanece com seus sonhos guardados na gaveta, à espera de que algo aconteça. As coisas não vêm de graça para a nossa vida, não. Às vezes surge aquela impressão de que sua vida está sendo desperdiçada, não é verdade? Surge a impressão de que o tempo está escapando como água por entre os dedos e aperta um nó no peito, não é verdade? Uma mistura de preocupação e tristeza que dói e machuca. Olha, meu irmão e minha irmã, está na hora de mudar esse quadro. E você é o senhor da história. Não espere que os outros façam isso por você. Você sabe disso, mas sofre, pois se acostumou com a ideia de que é assim mesmo que

ter dinheiro estocado para garantir que tudo corra bem? Direta ou indiretamente, as pessoas lhe disseram, e você acreditou, que a felicidade é como um troféu e você precisa conquistar, que para ser feliz é indispensável obter muitas posses, ter sucesso em tudo e deixar os outros boquiabertos com suas conquistas. Não vá na onda não, meu irmão. Não é assim que acontece, que depois de você conseguir tudo, vai sentir ainda um vazio dentro de você. O que falta, muitas vezes, é o cuidado com o seu interior, com a sua vida interior, com a sua comunhão com Deus e com os irmãos. Que o Senhor te abençoe, Ele está contigo. Em nome do Pai, do Filho e do Espírito.

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0: E aí, parceiro, como é que tá a pressão dos pneus do Bruto, hein? Tá tudo em ordem? Tudo certinho? Boa, legal. E a sua pressão arterial, meu irmão, como é que vai? Então, rapaz, ela também precisa de cuidado. Você tem que cuidar das duas, do pneu e a da sua pressão arterial. Porque a hipertensão arterial nada mais é do que o aumento anormal da pressão que o sangue faz ao circular pelas artérias do corpo. Não à toa, a doença também é chamada de pressão alta. E para chegar a cada parte do organismo, o sangue bombeado a partir do coração, ele exerce uma força natural contra as paredes internas das artérias. E os vasos, por sua vez, oferecem certa resistência a essa passagem. E é essa disputa que determina a pressão arterial. A pressão, ela vai variando ao longo do dia. Uma pessoa deitada, ela fica mais baixa. Mas quando a gente se movimenta, os valores, ó, sobem, porque o cérebro avisa que o corpo, ó, precisa de mais energia. E quando a pressão fica descontrolada, o coração é o órgão mais afetado. E como a circulação está prejudicada pelo aperto nas artérias coronárias, ele não recebe sangue, não recebe oxigenação suficientes. Um quadro que pode ocasionar um infarto, hein? O doutor Honório Crato é especialista em saúde coletiva e fala de alguns cuidados em relação à hipertensão. Vamos ouvir.
2: Saúde do caminhoneiro, muitas vezes, ela se debilita por conta dessas ações que eles mesmos fazem por conta do trabalho propriamente dito, né? E para evitar, para prevenir, é essencial que esses caminhoneiros consomem uma quantidade de água, 2 litros por dia, uma alimentação saudável, fazer exercícios físicos. A pressão alta pode acometer também o risco de hipertensão, de infarto do miocárdio, né? Por isso a importância desses caminhoneiros fazerem os exercícios físicos, tomar água, comer a cada

0: 6 horas. Infelizmente, a gente sabe que na maioria eles não podem parar muitas vezes, né? Por conta da correria deles. Mas a gente sabe que a saúde é essencial. Então seria de fundamental para a vida deles pararem pelo menos a cada 6 horas para esticar as pernas, para ter circulação no corpo, assim evitando varizes, evitando até mesmo um AVC futuro.
1: Ó, o estradeiro Cleito, ele é de Recife, lá no Pernambuco. Cuida muito, mas muito bem da saúde. Não se descuida. Vamos ouvir o Cleiton.
2: Com certeza, sempre a gente tá fazendo a check-up, assim, 6 meses, uma vez por ano, a gente tá, sempre tá fazendo a check-up para que possa também chegar em paz também e ver a família tudo tranquilo. Ah, sempre a gente evita de comer coisas gordurosas, sempre a gente dá um jeito de comer uma verdura, comer coisas sem muita caloria, né? E uma caminhadinha sempre para poder beneficiar a saúde.
1: Turma, o check-up é um ótimo aliado para minimizar problemas futuros, já que muitos pacientes são assintomáticos. No check-up, há a possibilidade de se avaliar ao mesmo tempo o coração, cérebro, rim, órgãos diretamente impactados pela hipertensão arterial. Então faz o seguinte, agenda o seu e com isso trabalhe, rode tranquilo pelo Brasil.
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4: Se tem um conjunto que pena, que sofre, é exigido nas estradas, seja em subidas, descidas, em retas ou curvas, e principalmente no momento da frenagem, são os rolamentos do cubo de rodas. E no trânsito da cidade não é diferente. Com tanto anda e para, sobe e desce, todo cuidado é pouco para o motorista. Diz aí, parceiro.
5: Aí, eu do manutenção, eu reviso os rolamentos, uma troca de cinta, eu troco só a cinta. Sim. E na outra eu reviso todas as rodas.
4: Boa.
5: Aí eu troco a graxa, reviso os rolamentos, troco os retentores, as juntinhas e mando passar cola, porque meu caminhão deu um barulho na roda, eu parei pra olhar, os rebites tinham soltado da cinta um pouco, a cinta tava solta.
4: Eu tava dando uma olhada ali nos cubos de roda, não vi nenhum vazamento, tudo bonito, tudo tranquilo por lá, né, irmão?
6: É, tem que, pelo menos de vez em quando, tava dando uma passadinha no mecânico pra ele dar uma conferida, né? E, na verdade, não é meu, né? Mas o patrão, a gente pede pra ele sempre
4: tá certo,
6: né? Tá agilizando essa parte aí. Nem tanto pelo patrimônio, é pelo perigo da estrada realmente, né? Porque isso pode causar um acidente pra gente e fica ruim pra gente, né?
1: É, a turma tá atenta, sabe que a falta de manutenção dos rolamentos do cubo de roda pode causar um grave acidente. Eu conversei com o André Haddad. O André é especialista no assunto. Vamos ouvir.
7: O cubo de roda tem um papel muito importante no sistema de freio, né? No veículo, né? Ele absorve todo o peso, toda a carga do veículo. Então, o ferro fundido nodular, ele tem alta resistência mecânica, evita deformações.
4: De quanto tempo é importante, na sua opinião, que o motorista, o frotista, faça uma avaliação do cubo de roda, como está sendo feito aqui?
7: É, cada frotista tem a sua base, né? Mas a manutenção geralmente preventiva, ela é em torno de 25 mil quilômetros, eles fazem a preventiva do sistema de freio e a retirada do cubo de roda, né? Em todo o sistema de freio.
4: Mas já vai depender muito, por exemplo, assim, do dia a dia que o caminhão está sendo usado, se é trecho misto, trecho rodoviário, ou trecho...
7: Ônibus urbano, rodoviário. Então, geralmente, ônibus urbano, né, frotista urbano, ele utiliza em 25 mil quilômetros. E os rodoviários, 40 mil, 50 mil quilômetros, eles fazem uma manutenção, pelo menos a preventiva.
1: E ruído na roda também pode ser indício de problema no cubo ou no rolamento, não é verdade, André?
7: Isso, além do mais do que os rolamentos, né, grande parte dos problemas de cubo de roda é ruído, né? ruído, e a maior parte dos problemas de ruído de cor de roda é referente a rolamento. Para montar tanto as capas de rolamento quanto o retentor, é necessário a utilização de um dispositivo de montagem.
8: Entendi.
7: Pode ser manual, né, esse dispositivo, que você vai bater com uma martelo de borracha, ou se não com uma prensa, para evitar pancada no cubo de roda. E é importante também salientar, falando da graxa, a quantidade de graxa. Então hoje utiliza-se em torno de 500 gramas, 600 gramas por cubo de roda de graxa.
4: E na hora da troca, use produtos de qualidade que estejam de acordo com as especificações do seu caminhão. Porque quando o assunto é segurança, parceiro, não dá pra brincar.
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1: E vamos de música!

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1: Quem chega agora é ele, Francisco Garonci, sempre trazendo informação direta e útil para você. É contigo, Garonci.
4: Quantas vezes você já teve que perder tempo e ir para cartório enfrentar a fila para fazer o reconhecimento de firma? É, aquele procedimento em que você para na frente de um funcionário e assina para provar que é você mesmo que está assinando aquele documento. Isso daí é uma coisa que incomoda milhões de brasileiros e no Sistema Nacional de Trânsito. Você tem que fazer isso para comprar ou vender um carro e até mesmo para emitir a segunda via de um documento. Mas essa realidade está começando a mudar. E nós estamos aqui na Bahia, na linda cidade de Salvador, para trazer até vocês uma revolução. É, a assinatura digital que no Sistema Nacional de Trânsito está substituindo o reconhecimento de firma. Ela é uma assinatura como aquela que a gente faz com a caneta num documento de papel. A diferença é que a assinatura digital, ela tem muito mais segurança para quem está assinando e para quem vai receber esse documento depois. E ela tem três características muito importantes. A assinatura digital tem que garantir que quem assinou é realmente quem assinou, que o documento assinado, ele não teve nenhuma alteração e, mais importante do que isso, ele tenha validade jurídica, legal. Você chega com ele e ele vale em qualquer lugar.
1: O Garon se bateu um papo com o Fabrício, do Detran da Bahia. Vamos ouvir.
4: Não falta opção para quem quer usar essa tecnologia que facilita muito a vida o fato de não ter que ir em cartório, fazer reconhecimento de firma.
5: Exatamente, especialmente aos caminhoneiros. Sim. Que anda rodando na estrada do Brasil e de repente precisa fazer uma transferência de um veículo, não é necessário que ele vá no cartório, onde ele possa, através do celular, de um aplicativo, fazer a autentificação e o reconhecimento dele da assinatura.
4: A turma mais antiga fica sempre naquela, ah, mas no papel, eu fui lá, reconheci e tal. Mas essa tecnologia, ela traz muito mais segurança, né?
5: Traz muito mais segurança, porque essa tecnologia, você termina adentrando num espaço tecnológico, como se fosse um túnel, o processo nasce de forma digital, morre de forma digital e traz mais segurança, sem dúvida, e mais agilidade. Vale ressaltar que essa questão do pessoal mais antigo, que quer fazer assinatura via cartório, vai continuar fazendo.
4: Eles seja, podem ninguém está proibido, né?
5: Ninguém está proibido, exatamente.
1: O Gutenberg é estradeiro há 12 anos. Ele também dá sua opinião.
6: Você já perdeu tempo em cartório para fazer reconhecimento de firma?
7: Com certeza, várias vezes. A burocracia é muito grande. Às vezes você chega lá, precisa de um documento, tem que voltar no dia seguinte, aí não consegue resolver. E leva tempo, leva, e a gente precisa trabalhar, e você sabe que tempo é dinheiro, né?
6: Perder tempo com isso é deixar, com isso, de, trabalhar,
7: deixar de trabalhar,
6: de faturar.
7: A família.
6: Você acha que isso vai ser bom para todo mundo, né? Não só para os estradeiros?
7: Olha, é muito bom, certo? Facilita muito a vida da gente, desburocratiza o sistema. Agora tem a contrapartida que tem os golpes, né?
6: Tem que tomar cuidado,
7: tem que tomar,
6: né?
7: Cuidado, certo? Quando você for vender o veículo, daqui a pouco você compra um veículo, já está indo de outra pessoa, então é bom por um lado e é ruim pelo outro, entendeu?
6: Ou seja, a atenção tem que estar dobrada.
7: Tem que estar dobrada na situação, entendeu?
4: E essa nossa conversa não termina aqui. A gente continua junto nas redes sociais, porque segurança é aqui com Garonce.
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1: E vamos de música!
3: Do fundo do baú.
1: Christian e Ralph.

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2: E o nosso personagem de hoje, do Diesel na Veia, é o David de Matos, que tá sempre viajando como ajudante do pai no caminhão. David, vem cá, rapaz, cola junto na grade aqui, literalmente. Há quanto tempo você tá rodando com o pai, companheiro?
3: Ah, veio de pequeno aí, tamo aí, né, curtindo a vez aí com o paizão, né? Eu que viajar com o pai, senão não ganhei meu dinheiro, né? É, isso aí, né? Estamos tentando pagar um pouquinho o caminhão aí, que...
2: Tá financiado, né?
3: É, tá um pouquinho, tá um pouco... Ele pagando, tá um pouco do nome do meu pai e um pouco do banco, né? Mas estamos conseguindo pagar aí.
2: Legal. Costuma viajar pra que lugar aí da região do Paraná?
3: Ah, estamos aqui viajando, Maringá, Londrina, só faz só Paraná, a região aí.
2: Sei.
3: Tamo aí, curtindo a... Só que o cara ligou hoje pro meu pai e falou que não tinha carga. Então, vamos esperar um pouco, né?
2: Não pode desanimar, né?
3: Não pode desanimar.
2: O que você sente mais orgulho na profissão de motorista aí?
3: É que eu conheço, daí eu posso conhecer cada lugarzinho do nosso Paranazão aí. Nós já foi até pra Fortaleza, Bahia. Agora, no momento, nós estamos passando só pra cá do Paraná mesmo. Eu não posso deixar meu pai sozinho, porque senão, quem que vai conversar com ele? Eles devem ter que ter alguém pra conversar com ele, senão não dá, né?
2: Costuma revezar na direção do caminho com ele pra ele descansar um pouco ou não?
3: Ainda não, mas eu, qualquer hora tamo aí no trecho também. E vez em quando minha mãe vai junto, né?
2: Ah, é?
3: É, minha mãe. Quando ela tem um tempinho, ela vai junto com nós viajar um pouquinho, mas quem viaja mais com ele sou eu.
2: Bacana. Quer dizer, é você que daqui a pouco tá assumindo o comando do cargueiro lá, né, David?
3: De vez em quando eu dou uma, ou vai deixar dar uma voltinha de caminhão, mas com ele junto, né? Senão, ó, o meu pai falou assim, se você já sabe dirigir carro, agora vai aprendendo a dirigir o caminhãozão, hein? Não, mas vamos aprendendo.
2: Legal, então.
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2: Tem música na boleia. Zé Neto e Cristiano.

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4: Bom dia, renovado a todos aí, de essa só pra ninguém esquecer, pro lado de cá sou eu, próprio original, que é do mago, por aqui acelerando o carrão em busca do cliente, papai, tá doido, negócio de maleta do navio que liga, viu? Tá um pouco na pegada, tá um pouco, papai, eu falei, você tá doido, proteção divina, quem já tá basqueteando, quem tá no QT ainda, um bom descanso aí com o kit família, Curitiba. Por acaso, vou sobrevoando baixinho.
5: Valeu, Dumago. Um abraço pra você, meu irmão. Boa tocada, né? E pra todo o pessoal aí que faz o transporte dos contêineres, né? Falando a maleta do navio, o transporte do contêiner. Um abraço pra você, viu, meu irmão? Tanto pra turma aí que tá aí, ó, acelerando o carrão, pra turma que já tá aí, ó, no QTH de sossego. Tem mais recado aí, professor?
6: Bom dia, Rota. Bom dia a todos. Vale, eu vou fazer o desenche, Fortaleza que é o palco, sendo que tem no retrovisor aqui, tá, bora, viu? Bom dia aí pro Caio, o QRA do Gaúcho.
5: Valeu, Anderson, QRA do Gaúcho, um abraço pra você, meu irmão, boa tocada, muito obrigado pela participação, Deus abençoe, Deus te proteja sempre. E você tá rodando por onde, meu irmão? Tá fazendo rastros por qual rodovia? O que você tá carregando aí no lombo do cargueiro? Ó, pai, divide um pouquinho tua história com a gente, ô, faça-me um favor. Manda tua alôzinho aqui pra cá pro WhatsApp do Brasil Caminhoneiro, que a gente faz gosto de voltar aqui no ar. Vamos nós? 96082-5819 96082-5819 11 é o DDD.
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1: Já chegou ao fim mais um Brasil Caminhoneiro, que é uma realização da Cobran, Companhia Brasileira de Marketing. Muito obrigado pela parceria, viu, Estradeiro? Amanhã eu tô de volta.

0: A fé valoriza as nossas ações. Tudo que é feito com fé tem um mérito grande na vida da gente. Deus não olha o que fazer. Quantia para Deus não interessa, ele é infinito. O bastante para Deus não interessa, ele é infinito. Tudo que vem de fora não acrescenta e nem tira nada de Deus. Então, o que valoriza as nossas ações não são as grandes horas que fizemos, as grandes obras, mas como fizemos com fé.
1: Do Espírito Santo. Amém. Continue com o Zedão.

0: após a derrota no último domingo para o Ituano por 3-1 no estádio Brinco de Ouro, o Guarani já iniciou a sua preparação para a próxima rodada. O Bugre volta a campo no próximo sábado, 17 horas, jogando em Santa Catarina contra o Barra. O Guarani que para esta partida terá desfalque, Ian e Inayan, os dois jogadores que atuam na mesma posição, lateral direito, eles tomaram o terceiro cartão amarelo, estão suspensos e não jogam contra o Barra. O técnico Hélio Cizenando deverá colocar o Rafael improvisado na lateral direita bugrina. E o Guarani tomou gols de cabeça, gols de bola parada no último jogo. E o técnico Hélio Cizenando fala aqui na Rádio Central a respeito dessa situação de tomar gol de bola parada no jogo contra o Ituano.
1: O erro da bola parada é esse erro coletivo, nós precisamos melhorar muito, porque muitas equipes usam a bola parada, hoje duas bolas paradas matam o jogo. Então, se nós não tivéssemos tomado errado nas bolas paradas, né, o coletivo nosso, nós não, acho que nós teríamos, o jogo seria uma outra história.
0: Tá aí o técnico Hélio Cizenando falando aqui na programação esportiva da Rádio Central. Guarani, que neste momento ocupa a sexta colocação da Série C, com 12 pontos ganhos. Na próxima rodada, confirmando em Santa Catarina, tem Barra e Guarani. Jogo sábado, 17 horas, com transmissão da Rádio Central. Falei do Bugre na Central, a Rádio do Futebol de Campinas. Após a goleada que a Ponte Preta sofreu para o Londrina na última segunda-feira por 4-1 em pleno majestoso, o time pontepretano já começou a trabalhar pensando no CRB. Jogo da próxima rodada, domingo, 16h30, no estádio Rei Pelé. Mas ainda repercutindo um pouco mais a derrota da Macaca para o Londrina, o camisa 10 Elvis, que entrou no intervalo da partida, pediu desculpas ao torcedor pontepretano pela goleada sofrida e disse também que foi uma das maiores vergonhas que ele passou vestindo a camisa da Ponte Preta no estádio Moisés Lucarelli. Vamos acompanhar o que disse o Elvis, camisa 10 da Ponte Preta.
2: Primeiro que eu vou falar só dentro do campo, fora todo mundo já sabe o que tá acontecendo, eu não vou ficar aqui falando, pra depois tá botando na minha conta. Agora dentro do campo que a gente fez hoje, acabei de falar ali na TV, foi vergonhoso para nós jogadores e eu como um dos líderes do elenco, tenho que assumir, foi vergonhoso minha partida também e infelizmente o que a gente fez hoje com o torcedor aqui é o mínimo, é pedir desculpas e trabalhar agora para melhorar o quanto antes. Temos um campeonato inteiro pela frente ainda, é só o começo. Mas temos que rever muita coisa aí e eu espero que tudo se acerte pra gente fazer um campeonato de maneira tranquila e que o torcedor nosso merece. Agora quem veio aqui hoje é só pedir desculpa mesmo, que foi uma vergonha, como eu falei, acho que o principal culpado.
0: Tá aí a fala do Elvis logo após o jogo contra o Londrina no estádio Moisés Lucarelli. Informações da Ponte Preta na Central, a Rádio do Futebol de Campinas.
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0: Agora são 5:59. Está no ar o seu programa Amanhecer na Fazenda, comigo Padre Rodrigo Oliveira. Bom dia, minha gente. Hoje é quarta-feira, dia 20 de maio. E nós vamos juntos, minha gente, ao vivo e a cores aqui pela Central, até pertinho das 7 da manhã, recebendo aquela energia positiva, viu? E recebendo muitas bênçãos do bom Jesus. E eu quero dizer a você, ó, que essa quarta-feira vai ser um dia assim, ó. Vai ser um dia abençoado pra você, pra mim, pra todo mundo, viu? Esse dia vai ser um dia assim, ó, diferente, um dia de muita felicidade, viu? Porque aqui na fazenda, ó, já começa aqui. Aqui não tem lugar pra tristeza.
1: Não.
0: Aqui não tem lugar pra solidão.
1: Não, gente boa,
0: aqui é só alegria. São 6 em ponto, 6 em ponto. Ó, a vida já tá tão cheia de problema, né? A gente tem tanta coisa pra resolver, pra se preocupar. Então vamos começar esse dia assim, ó. Alegre, hein? De bem com a vida. Não vem não. Você que quer começar essa quarta-feira assim, nessa energia positiva, nesta fé, vem comigo. Eu vou abrir a porteira da fazenda pra você entrar. Pode entrar, viu? Fica à vontade, sabe por quê? A fazenda é sua! Entra aí, minha senhora, fica à vontade, viu? Fica à vontade. Daqui a pouquinho tem um cafezinho esperto, viu? E aí na sua casa tem um cafezinho também?
2: Que delícia!
0: Tá passando aquele cafezinho? Ó, pra mim e pro André, você põe um pouquinho de açúcar aí, viu? Pelo amor de Deus! Aqui na fazenda tem um cafezinho também, ó. Que coisa boa!
3: Beleza!
0: Ó, 6 e 1. E você pode colocar aí pertinho do seu rádio um copo com água para ser abençoado, viu? Finalzinho do nosso programa, nós vamos formar a grande corrente de preces do rádio. Eu vou rezar por você, você vai rezar por mim. E, gente, Jesus vai abençoar todo mundo. Então prepara o seu copo com água aí, tá bom, meu amigo, minha amiga? Eu vou preparar meu copo com água aqui também, ó. Olha que beleza, olha que maravilha. Essa água aí é da mina, viu? Água maravilhosa. 6 e 2, gente, ó, tá na hora. Vamos lá, aumenta o som aí do seu rádio. Aumenta. E avisa todo mundo que o Amanhecer na Fazenda, esse programa campeão de audiência, começou! Começou aqui na Fazenda! É o seu programa Amanhecer na Fazenda aqui na Rádio Central. E beleza, 6 e 3. Ó, nós vamos dar bom dia pros animais da fazenda, nós vamos acordar a bicharada, você aí na sua casa vai acordando todo mundo, vai levantando o povo aí, que aqui não tem lugar pra moleza não, hein? Ó, você já acordou o marido, já acordou a esposa, já acordou os filhos, já acordou a galera aí, nós estamos acordando todo mundo aqui também, viu? Vamos lá, ô Chicão, bom dia! Canta aí, galão!

Marcão. Ó, já são 6:03, viu? 6:03. Ô Faísca, bom dia. Ô gente, ó, o Faísca passando aqui, tá todo molhado, viu? Porque tá dando uma chuvinha aí, ó. Chuvisqueiro. Ê, beleza. Vai buscar o Decimar, Faísca. Aê, beleza. 6:04, gente, 6:04. Ô Tufão, bom dia, Tufão. Cumprimenta o povo aí, Tufão. Ó, vamos dar bom dia pra Mimosa, porque tá na hora do leite, viu? Mimosinha, bom dia. Aí, ó. Olha quem acordou aí, ó. Ah, o bebezinho. Ó, bebezinho, ó. A vó vai fazer a lancheira pra você, viu? É. Até eu queria ter essa lancheira aí, viu? É. Ô, seu Juca, corre lá. Vamos tirar leitinho da Mimosa, seu Juca. Corre lá. A vó vai fazer a mamadeira.

5, 6 e 5. Ô Totó, bom dia, Totó. Olha a Pipoquinha chegando aí, Pipoquinha. Ah, Pipoquinha. Ô Juvêncio, bom dia, Juvêncio.

0: pode faltar o papagaio. Papagaio! Bom dia!
1: Bom dia!
0: Bom dia!
1: Bom dia!
0: Você tá demais, hein, papagaio?
1: Bom dia!
0: Dá um belo!
1: Bom dia!
0: 6 e 6, minha gente, 6 e 6. Ó, eu quero dar bom dia pra ele, o meu amigão André Pereira, o comandante aqui da Rádio Central. André Pereira, bom dia!
2: Bom dia!
0: Que Deus te abençoe, meu amigão, que Deus abençoe o seu trabalho, bom trabalho pra você!
3: Obrigado!
0: É isso aí, gente, ó, a partir de agora você pode participar do nosso programa, o Amanhecer na Fazenda, e você vai deixar o seu nome para oração, o nome da sua família na prece desta manhã. E, gente, ó, nós vamos fazer como fizemos segunda-feira e terça-feira. No finalzinho do programa, eu quero também pedir a Deus que nos dê saúde. Gente, nós precisamos de saúde, né? Saúde é tudo na vida da gente. Você que está doente, você que tem alguém doente na família, manda sua mensagem para cá. O padre vai colocar você e a sua família na prece de hoje. E olha, nós vamos rezar pedindo ao bom Jesus que nos abençoe com saúde. Então, olha, você vai anotar aí o zap da Central. Sabe por quê? Porque o zap da Central é o zap mais legal e mais abençoado do Brasil.
4: Brasil!
0: Anota aí o zap da Central.
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0: Ó, você deixa o seu nome para oração, o nome da sua família na prece de hoje, tá bom? 19-97148-3497. 97148-3497, esse é o zap da Central. Inclusive hoje, quarta-feira, hoje é dia de missa, né? E eu vou apresentar você, a sua família, lá na paróquia Bom Jesus. Então você pode participar, já tem um montão de gente mandando mensagem pra cá. Obrigado, viu, gente? Obrigado pelo carinho da audiência, por deixar o padre fazer parte do seu dia, entrar aí na sua casa, no seu carro, no seu local de trabalho.
3: Obrigado,
0: obrigado, obrigado, obrigado! 6 e 8, gente, 6 e 8. E você sabe, hoje é quarta-feira, meu povo!

0: Beleza, gente, ó, a panela tá no fogo, a panela tá no fogo. E eu quero saber o que é que tem na panela do padre. Será que alguém vai acertar o que é que tem na panela do padre hoje?
1: Será?
0: Ó, eu vou falar os ingredientes. Esse negócio aqui, ó, com o tempinho que tá fazendo, gente, isso aqui é maravilhoso. Isso é bom, bom até mandar parar. É muito bom! Ó, vou falar os ingredientes. Ó, pra você fazer esse negócio, você vai precisar de 1,5 kg de coxinha da asa, uma cebola, 4 dentes de alho, uma cenoura grande, 1 tablete de caldo de galinha, 1,5 xícara de arroz. A panela no fogo aí, ó. Ó. Tá sentindo o cheiro aí, ó?
2: Que delícia!
0: Escuta o cheiro aí, ó. Escuta esse cheiro, ó. Salsinha a gosto. 1 colher de sopa de óleo. E de 1 a 1,5 litro de água fervente. O que é que tem na panela do padre hoje, hein? Ó, vou repetir os ingredientes.

um tablete de caldo de galinha, uma xícara e meia de arroz, salsinha a gosto, uma colher de sopa de óleo e um litro e meio de água fervente. O que é que tem na panela do padre? Ê, beleza! Ó, o zap da central para você começar bem o seu dia é o 19 971 48 3497. Anotou aí, ó? 19 971 48 3497. Esse é o zap abençoado da Rádio Central. Gente, 6:11, 6:11, ó, pra começar bem nosso programa, aumenta o som aí do rádio, aumenta aí, ó, vem chegando eles, ó, Delay Dorivan cantando pra gente, Vaca Estrela e Boi Fubá. Começou, hein? Começou o Amanhecer na Fazenda. Vem comigo aqui na Central, ao vivo e a cor.

0: ouvinte, 6h14, 6h14, você vai se ligando aqui na Rádio Central. E, gente, ó, nessa manhã gostosa de quarta-feira, tá na hora da gente acordar ele, né? É, o Soneca. Nós não vamos deixar ele tranquilo, não. O André, abre a porta do quarto do Soneca, abre a porta aí, abre a porta. Aí, ó. Olha aí como é que tá. Olha a situação, ó. Meu Deus do céu.
1: É brincadeira,
0: meu. Tá todo encarangado aí, André. Tá todo encarangado. Ó, vamos mandar embora essa preguiça, meu povo.
1: É brincadeira, meu. Ai.

0: Soneca, tá na hora, 6:16, olha o relógio, Soneca, olha o relógio. Soneca, você vai perder o trem, meu filho, olha o trem. Não adiantou nada, hein? Você não quer saber, viu?
1: Ai, meu Deus.
0: Você não vai pagar as suas contas, não? André, pega o balde aí, vai. Pega o balde.
2: Uhum.
0: Joga água nele, André. Vamos, rapaz, acorda.
1: Ai, preguiça.
0: Vamos, levanta.
1: Preguiça. Vamos pegar outro freguês.
0: 6:16.

preguiça, vai embora, são 6h17. Ó, em Campinas, minha gente, os termômetros marcando 16 graus, viu? 16 graus nesta manhã de quarta-feira. Vamos à previsão do tempo para hoje? Ó, segundo o site Climatempo, a mínima é o que tá fazendo agora, mínima de 16. E a máxima prevista para hoje de 20 graus. Vamos ver se vai ser isso mesmo, né? Mínima de 16 e máxima de 20 graus. Sol com algumas nuvens e atenção, ó. Teremos chuva passageira e à noite muitas nuvens, mas com tempo firme. E nós estamos na fase da lua nova. Ó, eu vim aqui pra rádio, já tava chuviscando, André pegou uma chuvinha vindo pra rádio. Uhum. Em alguns lugares já tá chovendo, né? Tá chovendo aí, porque aqui dão umas gotinhas d'água, viu? É, prepara o guarda-chuva, sombrinha, a blusa, prepara a sua blusa de frio. Porque, ó, já tá chovendo em alguns lugares, vai chover na fazenda, viu? Que beleza! 6h18, 6h18, que é sua quarta-feira. Seja um dia muito abençoado, viu? Um dia de muitas vitórias, de paz, de alegria, um dia muito feliz. Eu desejo isso para você, eu desejo isso para sua família. Olha, e não importa as dificuldades, viu? Dificuldade todo mundo tem. Eu tenho, o André tem, você tem. Todo mundo tem dificuldade na vida. Não olhe para as dificuldades, meu amigo, minha amiga. Olhe para as oportunidades que a vida te dá, que Deus te dá, e confia no bom Jesus. Porque se você fizer isso, ó, na sua vida vai dar tudo certo. Pode ser a luta que for, vai dar certo para você. Eu tenho certeza disso. É, não desanima não, viu? Tem que confiar. Ó, nada de ficar reclamando. Não, isso não. Não fica xingando, não fica descontando os outros. Não, não faz isso não, viu? Confie em Deus. Porque se você confiar, se você colocar tudo nas mãos de Deus, vai dar tudo.

Rosinha. Recebe essa mensagem aí, aonde você estiver. Vai.

0: 6h20, vai ficar melhor ainda, você mandando o seu zap pra cá. Ó, eu tô aqui ao vivo e a cores, o André ao vivo e a cores, o vô e a avó, seu Juca, o bebezinho, tá todo mundo aqui, ó, quer ver o Chicão? Tá ao vivo e a cores. Ô Chicão, você não tá aqui com a gente, Chicão? Cadê, ó? Cadê o Chicão aí? Aí, tá aqui também, ao vivo e a cores. Você quer ver o Totó? Tá ao vivo e a cores aqui o Totó. Ó o Totó aí, ó. A mimosinha tá ao vivo e a cores. O Faísca. Ó quem tá aqui também, o Duque tá aqui com esse narizão gelado aí, ó. A Pipoquinha. Ê, Pipoquinha. O Juvencio também tá aqui, ó, o Juvencio aí, ó, o Juvencio, ó. Ê, beleza. E o papagaio tá também aqui, ó, ao vivo e a cores, ó que maravilha.
1: Bom dia.
0: Bom dia, papagaio.
1: Bom dia.
0: Ei, papagaio.
1: Bom dia.
0: Bom dia.
1: Bom dia.
0: Ó, mas que beleza, viu, gente? Ó, e você vai mandando o seu zap, você deixa o seu nome pra oração, o nome da sua família na prece de hoje e tenta acertar o que é que tem na panela do padre, tá bom, ó? A panela tá no fogo, ó. Escuta o cheiro aí na sua casa. Gente, é bom demais. É bom, é bom, é bom, é bom. Pra fazer isso aí, ó, precisa de um quilo e meio de coxinha da asa, uma cebola, quatro dentes de alho, uma cenoura grande, um tablete de caldo de galinha, uma xícara e meia de arroz, salsinha a gosto, uma colher de sopa de óleo e um a um litro de água fervente. O que, que tem na panela do padre, hein? 97148-3497 é o zap da central. Vamos às participações? É o povão mandando mensagem pra cá? Ó, eu quero colocar na oração dessa manhã a minha amiga Ana Célia Matos. Tá ouvindo a gente lá em Feira de Santana, na Bahia. Que Deus abençoe, Ana Célia. Deus abençoe todo mundo aí em Feira de Santana, na Bahia. Também o meu amigão Reginaldo, lá da Marmoraria Silva. Eu quero, ele tá pedindo oração para toda a família e ele tá dizendo: padre, a receita de hoje é coxinha da asa na cebola.
2: Será?
0: Rapaz, será? Não sei não, hein? Não sei não. Ó, eu quero colocar na oração de hoje também, o Kleber, lá do Parque Tropical, ele tá pedindo oração para toda a família Juste, e ele tá dizendo que o que tem na panela deve ser um guisado de frango. Será que é um guisado de frango? Será? Eu acho que não, hein? Ó, 97148-3497 é o zap da central. Vamos lá. Alô, bom dia.
2: Bom dia, padre. Bom dia, André. Bom dia, família central. Edinaldo Simão da Silva, na portaria do Chapadão.
0: Uhum.
2: Mas hoje eu tô em Sumaré, no Parque Ipiranga, descansando, mas sério, estou trabalhando. Beleza. Bom dia a todos.
0: Bom dia, Edinaldo.
2: Com a música Mãezinha do Céu, fazendo favor.
0: Ê, beleza, ele mandou mais um áudio aqui, ó. Fala aí, Edinaldo, fala aí. São 6h24, 6h24. Esse de baixo aí, André. Isso. Ah, muito bem. 6h24, vamos a mais uma participação. Vamos lá. Alô, bom dia.
3: Sabato, sabes, é Donizete, é Mercedes.
0: Oi, Donizete.
3: Gentileza, coloca uma oração toda a família.
0: Aham.
3: E todo você de central.
0: Tá.
3: Tá bom?
0: Tá bom.
3: Obrigado, fica com Deus.
0: É, meu amigão, que Deus abençoe toda a família, viu? Deus abençoe. 6h25 agora. Ele mandou mais um áudio aí, André, ó. Esse de baixo aí, ó.
3: Padre, pelo jeito aí, deve ser uma galinhada.
0: Né? Galinhada! Isso aí é bom, viu? Mas não é não, não é não. Vamos a mais uma participação, vamos lá. Alô, bom dia.
4: Bom dia, padre Rodrigo Oliveira.
0: Bom dia, amigão.
4: Padre, hoje eu quero que você bota o meu nome na oração, padre, de toda a minha família e de todos os ouvintes que estão ouvindo na Rádio Central, viu, padre? Que Deus abençoe nós todos. Essa quarta-feira seja quarta-feira abençoada, de muita paz, muita luz e saúde para todos nós.
0: Para todos sua nós, bênção, meu amigão. Que Deus abençoe muito, viu? 6h25, gente. Alô, bom dia.
5: Bom dia, Padre Rodrigo Oliveira.
0: Bom dia.
5: Aqui é Judas Batista.
0: Oi, Judas.
5: Ofereço esse programa maravilhoso e animado para toda. Para todos os ouvintes da Central e para a família Batista. E peço uma música, se possível, Toninho do Mar Castilho, Coração Vagabundo. Ofereço a todos e a todos vocês aí também e para todos da família Batista.
0: Ó, eu já coloquei o seu nome aqui, viu, Judas? Já marquei a música aí também, viu? Ele mandou mais um áudio aí, André. Ó, já marquei, viu, Judas? Ó, que Deus abençoe.
5: Ah, valeu, ainda oi. Não tinha visto os ingredientes aí que o senhor falou.
0: É.
5: Eu acredito que seja sopa, pelo jeito aí.
0: Será?
5: Tá bom?
0: Será? Nós vamos saber daqui a pouquinho, viu, Judas? Que Deus te abençoe. Gente, 6h26. Vamos a mais uma participação. Alô, bom dia.
6: Padre Rodrigo, André Pereira, aqui é o Carlos da Silva, bom dia. Peço oração para mim e para minha família. E o que tem na panela, Padre Rodrigo, é um deliciosíssimo galinhada. Isso
0: será?
6: É bom demais, Padre Rodrigo. Um abraço, fica com Deus, uma ótima quarta-feira para todos nós.
0: Ô, meu amigão, que Deus abençoe. Será? Eu não sei, não. Alô, bom dia.
7: Bom dia, Padre Rodrigo.
0: Bom dia.
7: Deus abençoe sua vida.
0: Chegou a mensagem
7: saúde,
0: aí, Lolita.
7: Família, sua bênção, Deus abençoe.
0: Deus abençoe, viu?
7: Bom dia, André. Deus abençoe a vida, saúde, trabalho e família. Deus abençoe a família central. Deus abençoe Decimar, Sônia, Rony, Jura, Cleito. Onde estiverem, que Deus os abençoe. Padre Rodrigo, eu já fiz o café. Bora tomar café? O cafezinho tá fresquinho.
0: Ah, eu quero, Lolita. Eu quero, minha amiga.
7: Hoje, novamente, né? Que ontem não deu.
0: É.
7: Os parabéns pra Ana Célia. Me perdoei, Ana Célia, mas não foi o Padre Rodrigo. Também não deu tempo de falar. Parabéns, feliz aniversário. Que Deus lhe dê muitos anos de vida, muita saúde.
0: Muita saúde.
7: Muita saúde, saúde, muitas alegrias. Parabéns.
0: Muitas
7: parabéns.
0: Bênçãos do bom Jesus.
7: Felicidade, Ana Célia. Bom dia, Maria Gonçalves. Deus abençoe. E bom dia para esse senhor que mandou um abraço para ele também. Um abraço, meu amigo. Fica com Deus, todos vocês. Um cheiro.
0: Ô, Lolita, que Deus te abençoe, minha amiga. Deus abençoe a família, viu? 6h28, gente. Alô, bom dia.
8: Bom dia, padre. Só bem.
0: Deus abençoe. Felizmente,
8: da tuba.
0: Oi, Elizabeth.
8: Da família Zaparoli e Martimeira, oração.
0: Tudo bom?
8: Eu acho que o que o senhor tem na panela hoje é galinhada.
0: Galinhada? Será? Não sei não, Elizabeth, não sei não. Alô, bom dia.
9: Bom dia, padre Rodrigo.
0: Bom dia.
9: Ô, seu padre.
0: Oi.
9: Que tem na panela hoje na fazenda, a avó tá fazendo aí alguma leia. Tá meio difícil, hein, padre? Eu vou chutar.
0: É.
9: Não, uma sopa, uma
0: será?
9: Sopinha, vai bem com esse frio, né?
0: Olha, menino, não sei não. São 6h29, vamos a mais uma participação. Alô, bom dia.
10: Bom dia, padre Rodrigo.
0: Oi,
10: bom dia, André.
0: Dia.
10: Bom dia, senhor Mineiro e família. Aqui quem fala é Maria Gonçalves. Gostaria de estar pedindo oração para a família Oliveira, Gonçalves, Giate, Neide Panzetti, para a Valcíria, para Evelyn, Robson, Roselaine, Rogério. E todos os ouvintes que estão precisando de oração, padre Rodrigo, peço também os que estão no hospital, né, padre Rodrigo, sofrendo.
0: Pensar, né?
10: E padre Rodrigo,
0: oi.
10: Hoje tem nessa panela aí uma canja de galinha.
0: Será?
10: E tá gostoso para comer mesmo com esse tempinho de chuva.
0: Nossa vida.
10: Um abraço, sua bênção, uma ótima quarta-feira pro senhor, André e família central.
0: Que Deus abençoe, minha amiga, Deus abençoe toda a sua família, viu? Gente, 6h30, ó, eu quero colocar na oração o Fábio Fraga e toda a sua família, ele tá pedindo oração pra família, né? Pra saúde, os negócios, que Deus abençoe, falou, padre, a rádio é abençoada, eu não sou católico, mas sou temente a Deus, mas você é meu amigão, ô Fábio. Ô Fábio, que Deus te abençoe. Aquele abraço pra você, amigão. Que beleza, gente. Ó, são 6:30. Alô, bom dia.
9: Bom dia, padre.
0: Alô, alô, bom dia.
11: Bom dia, padre Rodrigo. Aê. Bom dia, minha Pereira. Bom dia a todos os ouvintes da Rádio Central. Uma ótima quarta-feira abençoada aí nesse programa chique, bacanizado e abençoado. Opa. Tô ligado na Central nesse programa que eu gosto demais.
0: Olha.
11: Deus abençoe você, padre Rodrigo.
0: Amém, nós todos.
11: Forte abraço aí pra você, o André Pereira aí e todos os ouvintes da Rádio Central. 3 horas tem Jura Júnior aí, hein?
0: Ei, beleza.
11: Todo mundo que tá ouvindo aí o Padre Rodrigo vai seguindo até as 3 da tarde com o Jura Júnior. Padre Rodrigo, André Pereira, forte abraço e segue o líder.
0: Ai, meu Deus do céu. Ô, Duque, dá bom dia pro seu amigo aí, vai. Vou te falar, viu? Tá bom!
12: Calma, cocada.
0: Tá bom! Gente, 6:31, ó... Eu quero colocar na oração a Rose Avelino. Ela tá ouvindo a gente lá em Paulínia. Ela pediu para mandar um alô para sua mamãe, a dona Conceição de Araújo, que também tá ouvindo o nosso programa aqui na Central, e pedindo oração. Que Deus abençoe, viu? Que Deus abençoe a Rose, a dona Conceição. Ó, aquele abraço para você. Também eu quero colocar na prece de hoje o Heraldo e toda a sua família ouvindo a gente lá na cidade de Hortolândia. Que Deus abençoe. Gente, ó, é gente ouvindo a gente nessa manhã. Também eu quero colocar na prece de hoje o meu amigão, seu Carlos, e a esposa dele, a dona Gina, ouvindo a gente lá no Jardim Roseira. Ele mandou mensagem aqui, ó. Bom dia, padre Rodrigo. Paz e Cristo e a sua bênção para mim e para minha família. Hoje nós comemoramos o Dia Nacional do Técnico e Auxiliar de Enfermagem. Olha que beleza. Que Deus os abençoe, em especial para minha nora Juliana e meu filho Rodrigo. Olha o nome do filho do seu Carlos, ó. É gente boa, hein? Meu filho Rodrigo. Socorristas do SAMU. Palmas pra todo mundo aí, ó. Parabéns, hein? Dia Nacional do Técnico e Auxiliar de Enfermagem. Parabéns, que Deus abençoe vocês. Que maravilha, viu?
13: Beleza.
0: 6:33 e você vai participando, você vai deixando o seu nome para oração, o nome da sua família na prece de hoje e tenta acertar, hein? Que é que tem na panela do padre? Ó, ó, dá aquela cafungada assim, ó.
1: Que delícia.
0: Ó, sente esse cheiro gostoso. Que tem nessa panela aí, hein? Ó, eu sei que tem gente que tá na lida, André, já faz tempo, viu? E agora bate aquela fominha, sabe aquela fominha? Ó, pra fazer esse negócio aqui vai 1,5 kg de coxinha da asa, 1 cebola, 4 dentes de alho, 1 cenoura grande, 1 tablete de caldo de galinha, 1 xícara e meia de arroz, salsinha a gosto, 1 colher de sopa de óleo e de 1 a 1,5 litro de água.

7148 3497 é o zap da Central. Você vai participando e vai se divertindo com a gente. Aumenta o som aí do seu rádio. Vamos ouvir a música boa do nosso Amanhecer na Fazenda, aqui na Central.

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1: Agora são 6:38, 6:38. Oh, minha gente, olha, nós estamos nos preparando para as grandes missas que nós vamos ter hoje, quarta-feira, na Paróquia Bom Jesus, aqui no centro de Campinas. Olha, serão missas muito especiais, viu? Missas com a novena poderosa, dedicada a Nossa Senhora Desatadora dos Nós. E você é o meu convidado, você é minha convidada, venha para a igreja, venha participar das santas missas, hoje, quarta-feira. Nós vamos rezar a prece da novena de Nossa Senhora Desatadora dos Nós. O padre vai ungir todos os devotos com o óleo bento da saúde. E você vai receber também a prece forte do exorcismo, para desatar os nós da sua vida. Olha, serão missas muito especiais. E se você precisa de ajuda espiritual, venha para a casa de Deus. Você vai encontrar esta ajuda. Padre, mas a paróquia fica longe da minha casa. Padre, eu tenho que fazer um esforço. Faça um esforço e esteja presente nas missas de hoje. O padre vai te dar gratuitamente o cordão de Zatanós. E o bom Jesus, na fé de Nossa Senhora, o bom Jesus vai te abençoar. Como abençoou essa pessoa que vai contar o testemunho? Vamos ouvir a graça recebida. Qual a graça que a senhora recebeu?
2: Bom, eu vou contar de uma amiga da gente que tinha diabetes, né? E abriu uma ferida enorme na perna dela e ele não sarava. Estava gastando muito dinheiro com pomadas caras, nada de fechar. Ela mora em São Paulo. Aí a minha filha foi lá visitar ela, até sogra dela. Ela levou o óleo, ela começou a passar e a ferida fechou.
1: Que maravilha!
2: Foi.
1: Quer dizer, passava as pomadas, não resolvia.
2: Não.
1: Mas quando passou o óleo bento, aquela ferida fechou.
2: Fechou.
1: Amém, louvado seja Deus. Vamos aplaudir bem forte o bom Jesus.
3: Olha que coisa maravilhosa que essa pessoa recebeu do bom Jesus, né? Uma grandiosa vitória, um grande milagre. Aquela ferida se fechou e agora está tudo bem, graças a Deus, né? Gente, são 6:41. Vamos ouvir mais um testemunho, mais uma pessoa contando a graça recebida.
1: Qual a graça que a senhora recebeu?
4: Eu recebi do meu marido, que ele teve duas paradas cardíacas e ficou em coma induzido, foi desenganado pelos médicos. Entrava lá e ungia a boca, as pernas, os braços e fazia oração. Todo dia eu ia fazer oração nele um dia. Quando foi no terceiro dia, eu estava lá fazendo oração e ele acordou.
1: No terceiro dia ele acordou?
4: Ele acordou. Aí ele foi se recuperando. Hoje ele está bom, graças a Deus.
1: Que maravilha,
4: agradeço,
1: senhora.
4: Agradeço com Jesus do milagre.
1: Amém. Qual o nome da senhora?
4: Maria das Neves.
1: Muito bem. Vamos aplaudir mais uma vez o bom Jesus.
3: É Deus operando milagres. É Ele operando maravilhas. É o bom Jesus. Meu amigo, minha amiga, venha participar das missas. Eu quero dizer a você que você é meu convidado, você é minha convidada toda especial a estar presente nas missas hoje. Escolha um dos horários que o padre vai falar aqui. Missas católicas, carismáticas, de cura e de libertação espiritual. Rezando por todas as famílias em nome de Jesus. Às 9 da manhã, a primeira missa. 3 da tarde, a segunda missa. E 7:30 da noite, a terceira missa de hoje. Escolha um desses horários: 9 da manhã, 3 da tarde e 7:30 da noite. E o endereço da Paróquia Bom Jesus, aqui no centro de Campinas, é Rua Francisco Teodoro, 278. Rua Francisco Teodoro, 278. Minha gente, a Paróquia Bom Jesus fica pertinho ali do viaduto Cury, bem próximo do viaduto Cury, pertinho também do terminal central. É no centro de Campinas, é fácil de você encontrar. Eu vou repetir o endereço, tá bom? É Rua Francisco Teodoro, 278, próximo ao viaduto Cury, próximo também ao terminal central, no centro de Campinas. Hoje, quarta-feira, às 9 da manhã, às 3 horas da tarde e também às 7:30 da noite. Participe das missas. Eu vou estar lá. Jesus e Nossa Senhora também estarão lá de braços abertos, esperando por você e por toda a sua família. Reúna a família, participe e tome posse desta grandiosa bênção que o bom Jesus tem preparado para você e para sua família também. Gente, são 6:44, 6:44. Olha, você já preparou o seu copo com água aí pertinho do rádio? Não esquece não, hein? Coloque o copo com água pertinho do rádio. Daqui a pouquinho nós vamos formar a grande corrente de preces. E o padre vai fazer um pedido muito especial nesta oração para as pessoas que estão doentes, né? Para as pessoas que estão enfermas. Nós vamos rezar pedindo ao Senhor Jesus que nos dê saúde. Então manda sua mensagem para cá. 19-7148-3497 é o zap da central. E você tenta também acertar o que é que tem na panela do padre. Ó, a panela tá no fogo, ó. Que tem nessa panela aí, hein? Manda sua mensagem pra cá, vem se divertir com a gente, meu povo. Ó, aumenta o som do rádio, vamos ouvir moda boa. Vem chegando aí, ó, João Carvalho, Ronaldo Viola e João Carvalho cantando pra gente. Viola Pagodeira, é música.

0: Olha a hora, gente, são 6h48. Ó, daqui a pouquinho nós vamos formar a grande corrente de preces do rádio, hein? Você vai participando, 19 97148-3497, viu? Ó, eu quero colocar na oração de hoje a Iraci Oliveira Silva e toda a sua família na prece desta manhã. Também eu quero colocar na oração de hoje a minha amiga, a irmã Rosângela, e também a Gabriele, ouvindo a gente lá no Cosmos. Que Deus abençoe. Obrigado, viu, pelo carinho da audiência. E ela tá dizendo assim, ó: padre, o que tem na panela hoje é uma deliciosíssima galinhada. Será?
1: Será?
0: Mas será? Eu vou falar, hein? Não é galinhada, não é, não é, não é, não é, não é. 6h49. Alô, bom dia. Você vai participando, hein? Alô, bom dia.
2: Bom dia, Padre Oliveira. A sua bênção. Que Jesus abençoe a todos nós.
0: Amém.
2: O nosso dia. E que afaste todo o mal que há nele.
0: Amém.
2: Padre Rodrigo, o que o senhor tem na panela hoje é um arroz de frango caipira.
0: Mas isso é bom.
2: Uma delícia.
0: Isso é bom, hein, menina?
2: Tenha um ótimo dia e colocai minha família em oração. Família Abreu, família Chamadouro, família Rossino, família Tsuda, família Santos.
0: Tá.
2: Todos os ouvintes da rádio e a sua família também.
0: Muito obrigado. Minha amiga, que Deus abençoe, viu? Que Deus abençoe toda a sua família. Gente, faltam 10 para 7. Alô, bom dia.
3: Bom dia, Padre Rodrigo.
0: Bom
3: dia, Deus
0: abençoe.
3: Bom dia, André. Bom dia a todos os ouvintes. Muito bom dia. Padre Rodrigo, coloca aí o Aparecida, meus filhos Wellington e a Glenda, meu genro Ícaro, minha nora Adriele, meus netinhos Vinícius e a Izzy, e toda a família Toledo no momento da oração, padre.
0: Tá.
3: Por favor, por gentileza.
0: Com certeza.
3: É, padre, o que tem na panela do padre hoje...
0: O que é?
3: É? Eu acredito que seja uma canja.
0: Será?
3: É uma canja bem suculenta, bem gostosa. Um beijo no seu coração, padre. Fica com Deus. Uma abençoada quarta-feira para todos nós.
0: Ô, minha amiga, ó, que será que tem na panela? A panela tá no fogo aí, hein? 6h51. Alô, bom dia.
4: Bom dia, padre Rodrigo.
0: Bom dia.
4: É a Márcia aqui da região do Ouro Verde.
0: Oi, Márcia.
4: Passando para desejar um ótimo dia a todos. Mando um abraço enorme para minha madrinha Julieta, lá do Jardim Planalto.
0: Julieta.
4: Madrinha, eu tô aqui aguardando o padre tocar a música Os Quatro Cantos da Casa. Padre Rodrigo, essa receita de hoje aí é uma bela de uma canja. Nesse friozinho, uma canja bem-vinda. Um abraço, fica com Deus. Ótima quarta-feira a todos.
0: Ó, tá marcado aqui a música. Inclusive, eu quero mandar um abração pra Julieta. A Julieta é uma gracinha, essa Julieta. Ela vai na paróquia lá no Santa Lúcia, né? Ô, dona Julieta, que Deus te abençoe. Aquele abraço. Um abraço pra senhora. Aguenta aí que depois solta a música, tá bom? São 6h51. Alô, bom dia.
5: Padre, bom dia.
0: Bom dia.
5: Abença, padre.
0: Deus abençoe.
5: Que é o Celso que tá falando.
0: Fala, Celso.
5: Tudo bom? Padre, ouvindo essa receita hoje daí da fazenda, esse friozinho, padre, certinho. É uma canjinha,
0: padre. A panela tá no fogo, hein?
5: Padre, desejar primeiro.
0: Será, hein, menino?
5: É uma galinhada, padre, ou uma canja?
0: Um dos dois.
5: Padre, desejar a todos aí um ótimo almoço, um ótimo dia, viu, padre? Muito abençoado, muita prosperidade na vida pra todos nossos irmãos aí.
0: Amém.
5: E fé em Deus aí, sempre.
0: É isso aí, certo, meu amigão.
5: Bom dia e a bênção, padre.
0: Deus abençoe. 652. Alô, bom dia.
6: A bênção do Jardel.
0: Oi, Jardel!
6: Uma pessoa maravilhosa aqui para fazer uma educação física aqui, né?
0: Olha só!
6: A do Rodrigo, acho que tem na panela do senhor aí hoje. É uma deliciosíssima coxinha de frango aí.
0: Coxinha de frango?
6: Mais um cafezinho. Ô, Pedro! Tudo de bom para o Rodrigo Oliveira. Grande dia aí para o senhor, nosso amigo da Rádio Central, André Pereira também. viu? Até mais.
0: Que Deus abençoe, Jardel. Tá ouvindo a gente lá em Natal. Que Deus abençoe, Jardel. Mas não é coxinha de frango. Não é, não é, não é. 6h53. Alô, bom dia.
1: Oi, Padre, bom dia.
0: Ela aí, bom dia.
1: Faz tempo que nós não se conversa.
0: Verdade,
1: porque antes de sair,
0: menina.
1: Eu vou correndo pra escola. Padre, eu quero avisar uma ótima quarta-feira pra você e pra todo mundo. E aqui tá chovendo, viu, Padre?
0: Tá chovendo aí?
1: E eu tô me arrumando pra ir pra escola. Tchau. Tchau, fica com Deus.
0: Deus
1: abençoe. E o que tem na panela, Padre, é uma sopa de galinha. Muito obrigada.
0: Sopa de galinha, será?
1: Bom dia.
0: Bom dia.
1: Fique com Deus.
0: Bom dia.
1: Eu quero falar oi pro Duque. No Palmeirense.
0: Não é possível, não é possível. Ô Duque, dá bom dia pra Heloísa aí. Mas não é possível, esse Duque, ele fica metido, Duque, viu? Fica metido, desse jeito não dá. Tá bom, 6h54. Alô, bom dia, vamos a mais uma participação. Bom dia, bom dia, bom dia, bom dia.
7: Bom
0: é aqui
7: dia,
0: na central.
7: Padre Rodrigues, sua bênção.
0: Deus abençoe.
7: Padre Rodrigues,
0: sou
7: eu gostaria de pedir oração para mim. Rosângela Fâncio, da Swift,
0: tá.
7: E família, e a todos os que precisam, né, de orações.
0: Sim.
7: Padre Rodrigues,
0: oi.
7: Olha, eu acho que é uma canja de galinha, uma deliciosíssima canja de galinha.
0: Será?
7: Porque é uma delícia, né?
0: É bom.
7: Esse friozinho é o que cai bem. Bom, padre?
0: Tá bom.
7: Com Deus, Deus os abençoe, padre.
0: Deus abençoe, minha amiga. Ó, 6h54. Ah, vamos a mais uma participação, ó. Alô, bom dia.
8: Bom dia, Padre Rodrigo.
0: Oi, bom,
8: bom
0: dia.
8: Dia, Padre
0: Oi,
8: Rodrigo.
0: Bom dia.
8: Tô pedindo oração para minha família,
0: pois
8: os
0: não.
8: Oliveiras, para vocês aí da rádio, para todas as crianças, para todos que estão precisando, Padre Rodrigo. Obrigada, fica com Deus, Deus e Nossa Senhora que abençoa vocês.
0: Amém.
8: E todos nós.
0: Valdir, aqui Deus abençoe, viu? Gente, 6h55, alô, bom dia.
9: Bom dia, Padre Rodrigo.
0: Bom dia.
9: Quem tá falando aqui é a Sônia.
0: Oi, Sônia.
9: Vocês são Vicente Cristão, da Vila Boa Vista.
0: Olha que beleza.
9: Sua benção, Padre Rodrigo.
0: Deus abençoe.
9: Eu escuto o senhor todos os dias.
0: Oh, que
9: tá?
0: Benção.
9: Escuto o senhor, Decimar, Soninha Amaro.
0: Que bom.
9: Né? Deus abençoe o senhor, com a saúde,
0: outros, né?
9: E com o nome de toda a minha família. Cristão, Faniba. Aníbal,
0: tá.
9: Família Campos, e Deus abençoe todos vocês da rádio e bastante saúde.
0: Amém.
9: Um bom programa, Padre Rodrigo. Jesus abençoe vocês.
0: Nós todos, minha amiga, olha que Deus abençoe, viu?
9: O Padre Rodrigo, eu acho que é canja.
0: Será? Nós vamos saber agora, viu? Vamos à última participação. Alô, bom dia.
10: Bom dia, Padre, só benção, que eu era o dia já manda um.
0: Oi, amigão.
10: Padre, eu gostaria que o senhor colocasse o nome de todos os meus familiares e nações, todos vocês da Rádio Central.
0: Pode deixar.
10: Nosso amigo do som aí, todos os ouvintes que estão com o radinho ligado, todo o povo aqui de Jardim Amanda. E, Padre, ontem, estava assistindo o jogo do seu tricolor, hein?
0: Mas empatou.
10: No final, hein, o cara
0: empatou.
10: Errado o pênalti, hein?
0: Empatou.
10: Mas tá bom, né, Padre?
0: Tá bom.
10: Tentando não perder, né? Tamo junto aí, Padre, essa semana linda e maravilhosa. Aí seu programa é um sucesso. Fica com Deus, Padre. Dali Ponte.
0: É isso aí.
10: Manda um alô aí, a rapaziada aí, todos os pontos petanos de Campina e região.
0: Ô, oh, beleza. Ô, Macaquinha, dá bom dia pro seu amigo e pra todos os Ponte Pretanos. És amada, Ponte Preta. Tem que ser assim, ó. És abençoada, Ponte Preta. Ê, beleza. 6h56, ó. Eu quero colocar na oração de hoje a minha amiga irmã Rosângela Gabriela. Estão falando que o que tem na panela do padre é canja.
10: Será?
0: Nós vamos saber agora. Comer, comer. Mas como passou rápido o amanhecer na fazenda, ó. Rápido, rasteiro. Puxa vida. 6h57, ó. Que será que tem na panela, hein? Vamos lá? Teve bastante gente que acertou. O que tem na panela do padre hoje é uma deliciosíssima. É uma canja de galinha, que coisa boa! Palmas pra todo mundo! Com esse friozinho, com esse tempinho, aí você pega um pãozinho, André, xuxa na canja de galinha, come aquele pãozinho. Tem gente que põe um limãozinho em cima, espreme um limão. Tem gente que põe queijo ralado. É uma delícia! Mais uma vez, palmas pra todo mundo! A galinha, ó, fica esperta aí. 6:58, gente, 6:58. E nós vamos agora rezar, nós vamos falar com Deus. E eu quero mais uma vez, né, convidar você e a sua família para as missas de hoje, gente. O dia começa abençoado aqui na rádio e continua abençoado lá na paróquia, viu? Hoje, quarta-feira, às 9 da manhã, às 3 da tarde e às 7:30 da noite. A paróquia Bom Jesus, Padre Rodrigo Oliveira, fica na rua Francisco Teodoro, 278. Rua Francisco Teodoro, 278. Próximo ao viaduto Cury e ao terminal central. Jesus e Nossa Senhora, nossa mãe querida, esperam por você. Vamos rezar, gente. Vamos formar a grande corrente de preces do rádio.
11: Ave Maria.
0: Meu bom Jesus, nesta manhã, eu peço, Senhor, conduza esta multidão de ouvintes às missas de hoje. Hoje é dia de bênção, hoje é dia de graça dos céus. E eu peço que o Senhor também abençoe os nossos milhares de ouvintes. Senhor, em especial, eu peço dá-nos saúde. Dá-nos saúde, porque o Senhor é o grande médico dos médicos. Dá-nos saúde, Senhor. Visita os acamados, os que estão internados, as pessoas que choram, os que estão desesperançados. Visita, Senhor, e nos abençoe de uma forma muito especial. Santifica, Senhor, o copo com água que foi colocado pertinho do rádio, fazendo desta água, Senhor, um grande remédio para o corpo, para a alma e para o espírito. Abençoe a todos, em nome do Pai, do Filho e do Espírito Santo. Amém.
12: Obrigado, Senhor.
0: Querida, eu vou ficando por aqui. Você continua ligado aqui na Central, hein? Daqui a pouquinho você vai ouvir o programa de maior audiência do rádio. Com ele, meu amigão desse Marlete, ele veio com faísca, hein? Veio com faísca pra cá hoje, hein? Ó, você fica ligado aqui na Central, fique com Deus, até logo mais as missas e amanhã a gente se encontra aqui no Amanhecer na Fazenda. Até lá, gente!
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0: chegando.
1: 7 da manhã, mais 3 minutos, muito, muito bom dia. Padre Rodrigo Oliveira apresentou o programa Líder Absoluto de Audiência, acordou a cidade, tirou o sono da concorrência, e ele volta, se Deus quiser, e ele há de querer, amanhã, a

0: Magalhães. E nós vamos aqui, se Deus quiser, até às 11 horas da manhã, ao encontro de Sonia Amaro, em mais uma edição do A Hora é Agora. Na mesa de som dos melhores sonoplastas do Brasil, meu querido amigo André Pereira. Alô, alô, André! Muito, muito bom dia, meu irmão!
1: Bom dia!
0: E você, faz o programa junto com a gente e concorre ao delicioso Café Moraes. Deixa eu servir o Café Moraes pra você que tá em casa. Ô, oh, coisa boa, né?
2: Eita, trimbão!
0: Deixa eu servir o Café Moraes pra quem tá no trabalho. Vamos servir um Café Moraes pra quem tá no trabalho. Deixa eu servir um Café Moraes pra quem tá ouvindo o programa pelo rádio. Bom e velho rádio AM870. Deixa eu servir o Café Moraes para quem está assistindo a gente agora pelo canal do YouTube. Canal do YouTube é Decimar Leite. Coloca meu nome lá, Decimar Leite, no YouTube, para você assistir ao programa pelo YouTube. Que maravilha! Deixa eu servir o Café Moraes. Que coisa boa, né? E nós vamos dar de presente pro ouvinte da Rádio Central o deliciosíssimo kit do Café Moraes. 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É, você vai ganhar. Você pode ganhar o kit do Café Moraes. Maravilhoso, gostoso. Não é? Escuta esse cheirinho gostoso do Café Moraes. Então, você quer ganhar o kit do Café Moraes? Quer? Então já pode mandar mensagem aqui pra mim. Meu WhatsApp já tá liberado. É o 971-483-497. Manda mensagem aqui pra mim, ó. Meu número 971-483-497. Manda mensagem dizendo: Decimar, eu quero ganhar o kit do Café Moraes, porque o Café Moraes é bom demais. E nós vamos sortear também uma maravilha, uma lindíssima imagem de Nossa Senhora Desatadora dos Nós. É isso mesmo? Nós vamos sortear uma lindíssima, maravilhosa imagem de Nossa Senhora Desatadora dos Nós. Quer ganhar a imagem da Desatadora dos Nós? Quer ganhar a imagem de Nossa Senhora Desatadora dos Nós? Manda mensagem pra cá. Quer ganhar o kit do Café Moraes? Manda mensagem pra cá. Olha o nosso número: 971-483-497. Conseguiu marcar aí, não? Anotou, não? Então vou repetir, ó: 971-483-497. Manda mensagem aqui pra mim, repito o número: 971-483-497. Participe do programa pra ganhar os presentes da Rádio Central.
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0: Deixa eu servir um delicioso Café Moraes agora pra quem tá nos assistindo pelo canal do YouTube. 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Repito, nosso canal do YouTube é Decimar Leite. Olha a hora, olha a hora. 7:08, 7:08. Eu quero cumprimentar o aniversariante do dia. Quem é que tá fazendo aniversário hoje, hein? Seu filho é? Parabéns. É sua filha, é? Parabéns. Seu netinho, né? Opa, que beleza, seu neto tá fazendo aniversário, né? É sua neta? É sua neta que tá fazendo aniversário, é? Oh, coisa boa, parabéns pra sua neta, né? Que Deus abençoe sua netinha linda, maravilhosa, né? Oh, coisa fofa, né? É aniversário do seu marido, da sua esposa? Então, manda mensagem pra mim. Meu WhatsApp é 971-483-497. Vamos repetir? 971-483-497. Esse é meu número.

0: 97148-3497. Anotou aí? Não? Vamos repetir? 97148-3497.
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0: Parabéns aos aniversariantes do dia de hoje. Gente, hoje já é, acredite, dia 20 do mês de maio do ano da graça de 2026. Já se foram 140 dias, restando 225 dias para o ano novo. Fase da lua, lua nova, estação outono. Hoje a Igreja Católica comemora São Bernardino de Sena. Viva São Bernardino de Sena! Hoje é dia de Santo Alcuino. Viva Santo Alcuino. Hoje é dia de Santa Áurea. Viva Santa Áurea. E hoje é dia de Santa Lídia. Viva Santa Lídia. Hoje é dia do auxiliar e técnico de enfermagem. A todos os técnicos de enfermagem. Ô, gente boa, né? Ô, gente boa, né? Bom dia a todos os técnicos em enfermagem. Hoje é dia nacional do medicamento genérico. Hoje é dia mundial das abelhas. Hoje é dia mundial do Congresso Mariano. Hoje é dia da metrologia também. Olha a hora. 7:10. Quem é que tá fazendo aniversário hoje? Nossos parabéns, nossas homenagens. Manda mensagem pra mim, manda.
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0: Manda mensagem pra mim, por favor. Manda mensagem, eu quero saber quem é que tá fazendo aniversário hoje. Manda mensagem aqui, eu quero saber quem é que tá fazendo aniversário hoje. Manda. Nosso número 971-483-497. Manda mensagem pra mim, porque eu quero saber quem é que tá fazendo aniversário na data de hoje. Vamos cumprimentar todos os aniversariantes. Hoje, gente, tem os debates da Rádio Central a partir das 9h, com a presença do Dr. Fernando Sgadari, diretor da Ampla Aposentadorias. Ele vai participar aqui do programa com a gente, falar sobre aposentadoria, viu? Você que tem essa vontade, você que tem esse sonho de se aposentar. Então hoje nós vamos receber aqui no programa o doutor Fernando Sgadari, né? Diretor da Ampla Aposentadorias, ele vai participar aqui do programa com a gente daqui a pouquinho, a partir das 9h. Nós teremos na Rádio Central a presença do Dr. Fernando Sgadari, diretor da Ampla Aposentadorias. Então, se você quiser, já pode mandar mensagem aqui também perguntando sobre aposentadoria para o Dr. Fernando Sgadari, ele que é, repito, diretor da Ampla Aposentadorias. A partir das 10h tem o maravilhoso momento da oração. Tem a linda, linda, linda oração. Daqui a pouco, viu? Tem a linda, maravilhosa oração. Oração de Nossa Senhora Desatadora dos Nós com Padre Vitor Coelho de Almeida. A oração espetacular de São Francisco de Assis com o locutor Cid Moreira. A oração de Nossa Senhora Desatadora dos Nós. Tem também a linda, linda, linda oração de Nossa Senhora Desatadora dos Nós. Tem a bênção da água com o Padre Antônio Maria. Tem a bênção milagrosa em latim do Padre Donizete de Tambaú. Consagração a Nossa Senhora Aparecida com o Padre Vitor Coelho de Almeida. Tem também aqui na Rádio Central, direto de Curitiba, o Padre Reginaldo Manzotti. E claro, você vai acompanhar também com o Padre Rodrigo Oliveira, direto da Paróquia Bom Jesus, das bênçãos do Padre Rodrigo Oliveira. Então, já pode mandar mensagem para cá. Nosso número já está liberado: 971483497. Você participa aqui com a gente através do 971483497. Vamos repetir o número 971483497. Esse é o número para você participar, para você interagir aqui do Show da Manhã da Rádio Central.
1: Sete da manhã mais 14 minutos, 7:14.
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0: Vamos à nas ruas, avenidas e estradas, a Rádio Central tomando conta da cidade. Repórter Robson Ramos.
2: 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Um bom dia para você ligado aqui na mais querida Rádio Central. E as informações do trânsito com destaque agora para a rodovia Santos Dumont. Chegada a Campinas com trânsito lento do quilômetro 74 ao 76, ali no acesso pela Anhanguera e depois a sequência pela Prestes Maia vai mal. No sentido Viracopos em Indaiatuba, a condição de trânsito é boa. 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
0: Muito obrigado aqui na Rádio Central. Durante toda essa manhã, o Robson Ramos vai estar trazendo a notícia, vai estar trazendo a informação. Tudo que tiver acontecendo na cidade, é claro, você fica sabendo aqui na Rádio Central. Vamos agora à previsão do tempo. Será que vai chover? Será que vai dar sol? Aqui na Rádio Central você fica sabendo de tudo.
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0: Direto da sede da Defesa Civil do Estado de São Paulo, não é? As principais notícias e informações.
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0: Então vamos às informações da Defesa Civil aqui no estado de São Paulo. Vamos lá.
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0: É nosso contato com a Defesa Civil hoje complicado, mas a Defesa Civil vai informar. A Defesa Civil vai trazer a informação aqui na Rádio Central para todos nós, né? Será que vai dar chuva? Será que vai dar sol? E aí vai continuar esse friozinho, né? Vamos então às informações.
4: A Defesa Civil informa.
5: Nesta quarta-feira, dia 20 de maio, a atuação de uma massa de ar frio sobre o estado de São Paulo mantém o tempo firme em grande parte do território paulista. Durante a madrugada e o início da manhã, há possibilidade de formação de nevoeiros na faixa leste do estado, especialmente em áreas de serra e vales. No período da tarde, a combinação entre o calor e a umidade favorece a ocorrência de pancadas isoladas de chuva no oeste paulista, que podem vir acompanhadas de raios e rajadas de vento. À noite, as temperaturas voltam a cair, aumentando a sensação de frio em diversas regiões do estado. Na capital, as temperaturas variam entre 14 e 20 graus. Já em Elisário, os termômetros devem registrar mínima de 18 e máxima de 22 graus. Em dias de chuva, consulte a previsão do tempo e fique atento aos alertas da Defesa Civil do Estado de São Paulo, seguindo as principais.
0: Ok, muito obrigado. Portanto, as informações da Defesa Civil aqui do estado de São Paulo. Deu para entender, né, André? Entendeu aí, né, André? Então tá certo. A Defesa Civil informou aqui na Rádio Central sobre a previsão do tempo, não é? Olha a hora, 7:17. 7:17. E atenção, gente, atenção, registrada morte por febre maculosa na cidade de Valinhos, hein?
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0: Olha, ontem nós tivemos a informação de uma pessoa que morreu aqui na cidade de Campinas com febre maculosa, lembram-se? Agora é na cidade de Valinhos. Uma senhora de 64 anos morreu, infelizmente. Uma senhora de 64 anos, infelizmente, perdeu a vida também com febre maculosa, hein? Então, muito importante, nesse momento, todos ficarem atentos. Nós tivemos uma morte na cidade de Campinas. E agora nós temos uma morte na cidade de Valinhos por febre maculosa. Porque está começando agora o período em que os carrapatos mais jovens atacam. Então tome todo cuidado quando você vai pisar em grama. Tome todo cuidado quando você for pescar. Quando você for andar numa região perto de lagos. Valinhos registrou a primeira morte por febre maculosa, hein? Uma mulher que morava no bairro Jardim Monte Verde e que é uma área de risco ali, né? Ela morreu com febre maculosa, segundo a prefeitura de Valinhos. É uma área de risco ali. Essa senhora, essa vítima, não havia encontrado carrapato no corpo, não. Mas começou a ter sintomas da doença. Ela foi atendida na Santa Casa de Vinhedo, mas veio a falecer na última quinta-feira, viu? A Vigilância de Saúde de Valinhos reforça que caso sintomas como febre, dor de cabeça, náuseas, vômitos, você deve procurar imediatamente o Centro de Saúde. Então vamos repetir aqui, André. André, vamos repetir aqui quais são os sintomas, ó. Febre, dor de cabeça, náuseas, vômitos. Se a pessoa tiver esses sintomas, deve procurar imediatamente o serviço de saúde. No ano passado, Valinhos registrou apenas uma morte por febre maculosa. Era um homem de 56 anos. Ou seja, nós estamos em maio e nós já tivemos aí a primeira morte. Campinas também já registrou a primeira morte. Um homem que morava também numa região ali de mata e de lago. Essa mulher de 69 anos também morava numa região endêmica ali, não é? Então, tomemos todo cuidado, viu? Ela morava no Jardim Monte Verde, essa senhora que morreu, infelizmente, com a febre maculosa na cidade de Valinhos. Febre maculosa, gente, é um perigo. Febre maculosa é, repito, um perigo. Todo cuidado é pouco, hein, gente? Para febre maculosa, todo cuidado é pouco. 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

0: Não perca a hora não, não perca o compromisso não, gente. Olha a hora aí, ó. Olha a hora de novo aí, gente. Olha a hora aí, ó. Não, olha de novo, ó. São 7h21. O programa, atenção, André Pereira, nós vamos fazer o programa ao vivo na próxima sexta-feira, ao vivo e direto lá da sua Suno 69. Nós vamos fazer um café da manhã delicioso para os ouvintes da Rádio Central, lá na sua Suna, número 169. Vamos repetir? Vai ter um café da manhã delicioso para os ouvintes da Rádio Central, ali na sua Suna, número 169, na Clínica Uralcim, da doutora, da querida amiga doutora Andréia, do doutor Janderson. Que delícia! Que coisa gostosa! Vai ter aquele café Moraes, bom demais, ó. É pra você que tá me ouvindo no rádio, pra você que tá me assistindo no canal do YouTube, ó, mandar um abraço pra galera que tá lá no canal do YouTube, Decimar Leite, ó, vai ter um café da manhã, tá? Delicioso. Não é? Olha que gostinho bom, né? Então, vai ter um café da manhã, super delicioso, super gostoso, e você é meu convidado, você é minha convidada para esse café da manhã, lá na sua Suna número 169. Sexta-feira agora eu vou apresentar o programa ao vivo, das 7 até às 11 horas da manhã. Repito, ó, nesse dia 22, nessa sexta-feira agora, que dia é hoje, André? Quarta. Hoje é quarta? Então, depois de amanhã, depois de amanhã, eu vou fazer o programa ao vivo. Ao vivíssimo, viu? Eu vou fazer o programa ao vivo lá da maravilhosa Clínica Oral Sim, viu? Eu vou fazer o programa ao vivo lá da Clínica Oral Sim. Vai ser nesse sábado, nessa sexta-feira agora. É sexta-feira, gente. Sexta-feira agora, dia 22, ao vivo, viu? Eu vou apresentar o programa sexta-feira agora. Ao vivo, sexta-feira agora, o nosso programa será apresentado ao vivo, sexta-feira agora, lá da maravilhosa Clínica Oral Sim, que fica na sua Suna 169, sua Suna 169. Você é meu convidado, viu? Você é minha convidada a participar do programa. Então, você participa com a gente? Sua Suna, número 169. Vamos repetir, André? Qual é o endereço, André? Sua Suna, número 169, sexta-feira agora. Você vai tomar um café Moraes, vai comer um bolo, vai comer um lanchinho comigo. Agora, sexta-feira, a partir das 7 horas, das 7 às 11 horas da manhã, das 7 às 11 horas da manhã. Delicioso café Moraes para você lá na clínica que fica na sua Suna 169. Tá certo? Você vai lá com a gente? Você vai participar conosco? Então, repetindo, sua Suna número 169. Repetindo, sua Suna número 169. Programa sexta-feira agora, ó. Sexta-feira agora, hein? Sexta-feira agora, na sua Suna 169, você vai fazer o programa junto comigo, vai lá tomar um café da manhã, sua Suna 169, a partir das 7 às 11 da manhã, lá da sua Suna 169, você fazendo o programa comigo. Combinado? Então tá combinado. Coisa boa, coisa gostosa, né? André, você tá com o WhatsApp da rádio aí? Opa! Tá aí com você? É? Tá com você? Então vamos à participação de alguns ouvintes aqui com a gente, André? Vamos lá! Opa! O WhatsApp da Rádio Central tá aqui com o nosso André Pereira. Vamos acompanhar aí, André, a participação dos nossos ouvintes.
1: Oi, Decimar, bom dia, tudo bem?
0: Oi, bom dia.
1: Palmeiras, Decimar, coloco o nome da minha família na oração, família Ramos, de vocês aí da rádio, dos seus ouvintes, dos meus vizinhos. E coloco o meu nome aí no sorteio do Café Moraes. Café Moraes é bom demais.
0: É bom demais, né?
1: E coloca o nome no sorteio e da Santinha também, tá bom, Decimar?
0: Tá bom.
1: Um abraço aí pra vocês aí da Rádio Central, tá bom?
0: Fica tá
1: com
0: bom,
1: Deus,
0: menina.
1: Tenha um bom trabalho.
0: Você também, que Deus possa te abençoar muito, viu, querida? Obrigado, obrigado, obrigado, viu? Obrigado por ter mandado mensagem a Inês, querida Inês, né? Tem mais aí, André? Vamos ouvir? Bom dia.
2: Bom dia, Decimar. Oi. Bom dia, bom dia. Deus abençoe a vida, a saúde, o trabalho. Bom dia, André. Bom dia, família central. Deus abençoe. Deus abençoe quem não está aí. Deus abençoe Sônia. Deus abençoe Rony Viana, Deus abençoe Jura, Cleiton. Deus abençoe todos que aí trabalham, todos. Seja abençoado por Deus e eu também. Bora tomar café? Eu fiz um cafezinho aqui agora também, já tomei café mais Padre Rodrigo, mas André, com André, Padre Rodrigo, vai faltar você, Decimar. Bom dia, abençoada quarta-feira.
3: Bom Jesus dia, menina.
2: Deus abençoe, Nossa Senhora passa na nossa frente.
3: Amém.
2: São Miguel Arcanjo nos abraça, São Cristóvão abre os caminhos para todos nós.
3: Sim.
2: Deus abençoe todos os motoristas, que dê a paz no coração de cada um, os caminhoneiros, todos que têm a paz na alma e no coração.
3: É isso, menina, é isso, que Deus abençoe você. Muito obrigado, né? Ela é uma pessoa maravilhosa, gostamos muito dela, né, André? Nossa, nossa Lolita, né, nossa Lolita. Põe mais uma mensagem, André, põe mais uma mensagem, por favor. Bom dia, bom dia, bom dia.
4: Bom dia, Desmar. Eu quero ganhar o Café Moraes, que esse café é bom demais.
3: É maravilhoso, né?
4: Eu quero também ganhar a imagem da Exatadora dos Nós. Eu sou José Donizete Moreira, do Jardim Nova Mercedes.
3: Valeu, Zé Donizete. Eu que agradeço a você, ó.
4: Meu nome é oração, toda minha família.
3: Pode deixar. Tá bom,
4: obrigado.
3: Tá bom, obrigado, viu? Manda sua mensagem pra cá, manda. Nosso número 971483497. Anotou aí? 971-483-497. Você pode anotar esse número aí? Manda mensagem aqui, né? Pra cumprimentar o aniversariante. Você pode meter a boca no trombone também. Reclamar, reivindicar, né? Pode. Ó! Oh, a prefeita não fez, o prefeito não fez aqui. Ó, oh, o posto de saúde tá assim, assim, assado. Ó, oh, tô com um problema aqui na rua. Ônibus, linha de ônibus, tá um horror. Manda mensagem pra mim aqui, vai. Faz esse favor pra mim e eu espero com todo o amor do mundo aqui. Manda mensagem pra mim, 971-483-497. Vamos tentar resolver o problema, tá? E repito, reforço o convite, hein? Sexta-feira você vai tomar um café da manhã comigo, tá? Vai. Tá certo, André?
5: Que delícia!
3: Sexta-feira você vai tomar um café da manhã comigo, viu? Então tá, sexta-feira agora, o café da manhã, na sua Suna 169, lá na clínica, tá bom? Combinado assim ou não? Hã? Tá comendo, você vai tomar um café da manhã comigo? Vai! Que beleza, né? Ô, coisa boa! Olha a hora, 7:29. Olha a hora aí, ó!

0: Não perco o compromisso, não, gente. Olha a hora aí, ó. 7:29. Ô, André, vamos fazer o seguinte, ó. Vamos com mais notícia, vamos com mais informação. Aqui a Rádio Central, o nosso programa tá aqui para ajudar, para informar, para prestar serviços à sociedade. Vamos agora às ruas, avenidas e estradas.
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0: Vamos chamar o repórter que está acompanhando aqui as ruas, a cidade, é o Robson Ramos. Fala, Robson.
2: 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Trânsito pela Prestes Maia já é lento no sentido do centro, logo depois da saída da Anhanguera, e vai assim, primeiro até a Plínio Neves, depois no acesso à Via Expressa, e tem lentidão também pela João Jorge até a chegada ao Terminal Central. Saída para a Anhanguera por ali, tem boas condições agora. 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
0: Na Rádio Central agora uma informação importante: incêndio destrói Casas Bahia no centro de Santa Bárbara.
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0: Atenção, atenção, gente, atenção. Um incêndio de grandes proporções destruiu as Casas Bahia, ao lado da Igreja Matriz de Santa Bárbara do Oeste. Olha, imagens que circulam aí, olha, não só pela internet, mas também daqui a pouquinho você vai acompanhar na TV Record. Imagens mostram um incêndio destruindo as Casas Bahia. Vamos acompanhar agora? Vamos acompanhar nesse momento, né, o programa que está sendo apresentado na TV Record?
4: Nesse momento, Leandro.
5: Bom dia, Tiago, a você, bom dia a todos. Tiago, nesse momento, a equipe da Polícia Militar que a gente vê ali aos fundos está aguardando a chegada da perícia. O local ainda não foi periciado, essa loja de departamentos foi completamente consumida pelas chamas, não sobrou nada. A gente percebe ainda que há uma movimentação aqui no local. Segundo informações que nos foram passadas, uma equipe do Corpo de Bombeiros estaria vindo para o local para fazer aqui um rescaldo desse incêndio que assustou os moradores aqui da cidade de Santa Bárbara do Oeste. Nesse momento começa a chover aqui na cidade, isso é claro, vai ajudar aí a apagar os pequenos focos de incêndio que ainda restam aqui no local. Além dessa fachada que a gente percebe que permanece isolada, né? Exatamente para que as pessoas, por conta da curiosidade, não se aproximem, até porque a gente percebe que aqui, ó, na fachada há muito plástico, né? Que ainda está derretido, né? Há também pedaços de ferro, como a gente vê ali, aquela coluna que é utilizada na porta de aço, isso pode, é claro, ceder ainda, a vigilância, a defesa civil, melhor dizendo, ainda vai vir ao local para avaliar também a estrutura do prédio. Além dessa fachada, Tiago, eu vou pedir pro Luane Campos me acompanhar aqui, ó, a gente percebe a presença de mais um policial militar, porque essa rua aqui está fechada, é a Rua Santa Bárbara. Essa loja, ela pega praticamente um quarteirão inteiro. O incêndio, né, provavelmente começou na parte do estoque. A gente percebe, ó, que toda a rua está assim, ó, isolada. Aqui no local somente o carro da empresa de segurança que presta serviços aqui para esta loja. A gente vê que ali, ó, naquela parte de baixo, naquela porta que está aberta também, foi um dos acessos aí utilizado pela equipe do Corpo de Bombeiros para então começar a contenção dessas chamas. O incêndio começou por volta das 11 horas da manhã, segundo informações, foram populares que passaram e perceberam as chamas e a fumaça que já começava a se espalhar por toda a parte, que acionaram então o Corpo de Bombeiros. Por volta da meia-noite e meia, as chamas já teriam sido aí contidas pela equipe. No entanto, Tiago, nós entramos com exclusividade no interior dessa loja de departamentos e eu pude ver que de fato não sobrou absolutamente nada. O que tem nesse espaço aqui, nesta loja enorme, o que ficou foram apenas metais retorcidos. A gente vê mais um segurança se aproximando. Então, por enquanto, esta rua Santa Bárbara está assim, ó, isolada. Não há previsão para a liberação desta faixa, uma faixa importante aqui na região central. Nós seguimos acompanhando de perto esse incêndio que repercute já em toda a região, viu, Tiago? A partir de agora, nós também podemos voltar a qualquer momento, mostrando a chegada dos peritos aqui no local.
4: Muito obrigado, Leandro Marques, pelas informações. Continua comigo aqui posicionado. Eu quero saber agora com Gustavo Negreto. Eu quero saber como estão os trabalhos, a operação. Gustavo saiu daqui com a missão de ir até a polícia. Bom, acompanhar a prisão de um terceiro envolvido em crimes
0: violentos. Bom, nós acompanhamos ali o Leandro Marques, né? Nesse incêndio, portanto, incêndio de grandes proporções destruiu as Casas Bahia lá em Santa Bárbara do Oeste. 7:35 da Central, aqui você fica sabendo de tudo.
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0: Ô André, temos aí os repórteres do futebol? Temos aí os repórteres da equipe Liberto Quinalha. Opa, André Pereira, então vamos falar de Guarani e de Ponte Preta.

0: vamos às notícias do repórter Fernando César. Ô, Fernando, vamos começar falando do Guarani, Fernando.
1: Bom dia, Decimar, chegando no show da manhã com as informações do Bugre. Após a derrota no último domingo para o Ituano por 3-1 no estádio Brinco de Ouro, o Guarani já iniciou a sua preparação para a próxima rodada. O Bugre volta a campo no próximo sábado, 17 horas, jogando em Santa Catarina contra o Barra. O Guarani que para esta partida terá desfalque, Ian e Inayan, os dois jogadores que atuam na mesma posição, lateral direito, eles tomaram o terceiro cartão amarelo, estão suspensos e não jogam contra o Barra. O técnico Hélio Cizenando deverá colocar o Rafael improvisado na lateral direita bugrina. E o Guarani tomou gols de cabeça, gols de bola parada no último jogo. E o técnico Hélio Cizenando fala aqui na Rádio Central a respeito dessa situação de tomar gol de bola parada no jogo contra o Ituano.
2: O erro da bola parada é ser repetitivo, nós precisamos melhorar muito, porque muitas equipes usam a bola parada, hoje duas bolas paradas matam o jogo. Então, se nós não tivéssemos errado nas bolas paradas, né? O coletivo nosso, acho que nós teríamos, o jogo seria uma outra história.
1: Tá aí o técnico Hélio Cizenando falando aqui na programação esportiva da Rádio Central. Guarani que neste momento ocupa a sexta colocação da Série C com 12 pontos ganhos. Na próxima rodada, confirmando em Santa Catarina, tem Barra e Guarani, jogo sábado 17 horas com transmissão da Rádio Central. Falei do Bugre na Central, a Rádio do Futebol de Campinas.
0: Muito obrigado, Fernando César. Agora, Fernando, falando da Ponte Preta.
1: Após a goleada que a Ponte Preta sofreu para o Londrina na última segunda-feira por 4-1 em pleno majestoso, o time pontepretano já começou a trabalhar pensando no CRB. Jogo da próxima rodada, domingo, 16h30 no estádio Rei Pelé. Mas ainda repercutindo um pouco mais a derrota da Macaca para o Londrina, o camisa 10 Elvis, que entrou no intervalo da partida, pediu desculpas ao torcedor pontepretano pela goleada sofrida e disse também que foi uma das maiores vergonhas que ele passou vestindo a camisa da Ponte Preta no estádio Moisés Lucarelli. Vamos acompanhar o que disse o Elvis, camisa 10 da Ponte Preta.
3: Primeiro que eu vou falar só dentro do campo, fora todo mundo já sabe o que tá acontecendo, eu não vou ficar aqui falando para depois tá botando na minha conta. Agora dentro do campo que a gente fez hoje, acabei de falar ali na TV, foi vergonhoso para nós jogadores e eu como um dos líderes do elenco tenho que assumir, foi vergonhoso minha partida também e infelizmente o que a gente fez hoje com o torcedor aqui é o mínimo é pedir desculpas e trabalhar agora para melhorar o quanto antes. Temos um campeonato inteiro pela frente ainda, é só o começo. Mas temos que rever muita coisa aí e eu espero que tudo se acerte pra gente fazer um campeonato de maneira tranquila e que o torcedor nosso merece. Agora quem veio aqui hoje é só pedir desculpa mesmo que foi uma vergonha e como eu falei, acho que o principal culpado.
1: Tá aí a fala do Elvis logo após o jogo contra o Londrina no estádio Moisés Lucarelli. Informações da Ponte Preta na Central, a Rádio do Futebol de Campinas.
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0: a hora aí, gente. Olha a hora aí, ó. Dá uma olhada na hora. Ô, Rodolfo. Olha o relógio aí, Rodolfo. Olha aí, ó. Olha a hora aí, Rodolfo. Rodolfo da informática, né? Olha aí, ó. Olhou? Então tá bom. Agora são 7:41. 7:41 na Rádio Central. Hora da prestação de serviços, a Rádio Central, não é? Ajudando a população de Campinas, ajudando as pessoas. Ó, você compra. Ô, Rodolfo, você compra remédio em casa? Você compra remédio pra sua mãe, pro seu pai? Compra remédio? 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
1: 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Deixa eu só uma última coisa. 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Até amanhã. Muito obrigado. Bom dia a todos.
0: Valeu, muito obrigado. Bom dia, bom dia. Portanto, esse é o Marcos Grossi ao vivo, direto da drogaria Nova Farmex. Olha a hora, gente, olha a hora. Agora 7 da manhã, mais 49 minutos, 7:49. 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Voltamos às ruas, avenidas, estradas, a Central tomando conta da cidade. Rádio Central e o trânsito. 7h50, olha a hora, 7 da manhã, mais 50 minutos, 7h50. Robson Ramos.
2: 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Trânsito pela Prestes Maia já é lento no sentido do centro, logo depois da saída da Anhanguera, e vai assim, primeiro até a Plínio Neves, depois no acesso à Via Expressa, e tem lentidão também pela João Jorge até a chegada ao Terminal Central. Saída para a Anhanguera por ali e tem boas condições agora. 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
0: Muito obrigado, esse é o repórter Robson Ramos, tomando conta das ruas, tomando conta das avenidas, ele tá tomando conta da cidade. Ô, gente, olha, deixa eu trazer aqui, ô André, nós vamos dar um presente pro ouvinte da Rádio Central. Seguinte, vai acontecer hoje, dia 20, o show do cantor Antônio Zambujo, tá? Ele é o maior cantor português da atualidade. E olha que delícia. Eu vou dar um par de ingressos para quem quiser assistir ao show do Antônio Zambujo. O Antônio Zambujo vai se apresentar hoje no Shopping Iguatemi. E você vai poder assistir a esse show gratuitamente, tá? Cada ingresso aqui, ó, custa R$200. Ou seja, eu tenho aqui, ó, R$400 em ingresso para você. Eu tenho dois ingressos para o show do Antônio Zambujo, que é o maior cantor português da atualidade. Já teve música em novela, né? Já teve música em filme.

0: de cartão.
1: Olha aí, esse é o Antônio Zambujo, tá? Ele é o maior cantor português da atualidade, viu? Ele é o maior cantor português da atualidade. Eu quero dar pra você de presente o ingresso do show dele, tá?
0: Só pra não te ouvir dizer que não.
1: Olha aí que beleza, olha que beleza, Alain. Então, ó, quer ganhar o par de ingressos? Hã? Demais, bom demais.

0: viagem. É isso, gente. Eu quero te dar esse par de ingressos aqui, ó. Manda uma mensagem pra mim, dizendo desse bar, eu quero ganhar o ingresso do cantor português. Eu quero ganhar o ingresso do Antônio Zambujo. Eu quero. E é hoje à noite o show, tá? Então, você quer?
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0: Ó. Oh, marcar um Z dentro do seu decote. O Z de Zambujo,
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0: né?
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0: Ó, Antônio Zambujo. Hoje o show Oração ao Tempo. Oração ao Tempo de o maior cantor português da atualidade, né? Vai ser do teatro do Shopping Iguatemi. Imagina, você chega no Iguatemi, aí você vai até o teatro, aí lá você vai ser, pois não, tá aqui o seu ingresso, por favor, a cadeira número tal. Nossa, é chique. É chique no último. Aí você chega lá e assiste ao show do maior cantor português da atualidade, o Antônio Zambujo. Você vai. Ó, quando eu vi o show dele. Vou falar a verdade aqui, viu? Eu não esperava muito, não. Falar. Tava assim um dia, sabe? Aí eu fui assistir ao show desse cara, Antônio Zambujo. Menina de Deus. Eu fiquei emocionado com o show dele.
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0: Eu vou dar uma voltinha na minha lambreta.
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0: É bom demais. O show dele é bom demais. Ele canta muito, viu? Ele canta tranquilo, cegado. Eu cheguei a chorar durante o show quando ele cantou músicas assim do meu tempo de infância, sabe? Nossa, ele é bom demais. Antônio Zambujo. Então, Decimar, eu quero ganhar esse par de ingressos. Ó, vai ser onde o show? Decimar, onde é que vai ser o show? No teatro ali do Shopping Iguatemi. No teatro do Shopping Iguatemi. E atenção, gente, notícia e informação, 5 para as 8. ANEEL aprova regras para baratear conta de luz.
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0: Repórter Daniela Longuinho.
3: A Agência Nacional de Energia Elétrica aprovou nesta terça-feira as regras para baratear a conta de luz de consumidores de 22 distribuidoras de energia do país. Ao todo, 5,5 bilhões de reais serão devolvidos por meio de descontos nas contas de luz de clientes das regiões Norte e Nordeste, além do Mato Grosso e de parte de Minas Gerais e do Espírito Santo. De acordo com a ANEEL, o objetivo é aliviar o valor das tarifas em regiões que possuem custos mais altos de geração e distribuição de energia, especialmente para quem vive em áreas isoladas e depende de usinas movidas a diesel. O desconto médio estimado nas tarifas pode chegar a 4,5%, mas o percentual final ainda dependerá do valor total arrecadado e dos reajustes tarifários de cada distribuidora ao longo de 2026. Os recursos virão do saldo do uso de bem público, valor pago por usinas hidrelétricas pelo uso dos recursos hídricos para geração de energia. Esse pagamento à União está previsto para julho. Depois disso, a Câmara de Comercialização de Energia Elétrica informará à ANEEL o valor efetivamente arrecadado. Com informações da Agência Brasil, da Rádio Nacional em Brasília, Daniela Longuinho.
0: Muito obrigado a repórter Daniela Longuinho pela informação. 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
0: Ô, gente, daqui a pouquinho eu vou receber aqui nos estúdios da Rádio Central, né? Nos estúdios, eu vou receber o doutor Fernando Sgabbani, tá? Ele é o diretor da Ampla Aposentadorias. Então, daqui a pouquinho, vai estar aqui comigo o Fernando Sgabbani, diretor da Ampla Aposentadorias. Pra você fazer a pergunta pra ele, né? Sobre aposentadoria, sobre pensão, né? Você vai fazer pergunta sobre aposentadoria, sobre pensão. Daqui a pouco, o doutor Fernando Sgabbani vai estar aqui na Rádio Central. 7h57. Gente, eu tenho aqui uma informação. 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Olha a hora. Olha a hora aí, ó. Olha a hora aí, ó. Dá uma olhada na hora. Olha aí, olha de novo. Pontualmente 8 da manhã.
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0: Olha a hora aí, ó. Olha a hora aí, ó. 8:01. Voltamos às ruas, avenidas, estradas, a Rádio Central tomando conta da cidade.
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0: Repórter Robson Ramos contando pra gente o que está acontecendo agora pelas ruas, avenidas e estradas.
6: 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O destaque agora da Anhanguera vindo para Campinas a partir de Hortolândia com lentidão na altura do quilômetro 108 até a chegada ao 104 para entrar na Dom Pedro. Também tem lentidão na altura do quilômetro 100 e para o interior, lentidão do 95 ao 97. Depois dali o caminho vai bem. 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
0: Operação da polícia. Para para retirar celulares dos presídios.
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0: Olha a hora, 8:03. O repórter Samuel Gauri traz a informação de uma operação da polícia, uma operação federal para tirar celulares dos presídios.
7: A 11ª fase da Operação Mute acontece em 15 estados ao longo desta semana, com apoio das polícias penais dos estados e do Distrito Federal. A iniciativa do Ministério da Justiça e Segurança Pública tem o objetivo de retirar aparelhos celulares e outros itens ilegais do interior das unidades prisionais. Nas ações, são usados bloqueadores de sinal, scanners corporais, aparelhos de raio-x, drones e georradar para identificar possíveis rotas de fuga. Segundo o governo federal, interromper as comunicações ilícitas contribui para a redução de crimes nas ruas. Desde o início da operação, em 2023, foram retirados quase 8 mil aparelhos celulares de dentro das unidades prisionais em todo o país. A Operação Mute agora integra o programa Brasil contra o crime organizado, lançado pelo governo federal na última semana, com mais de 11 bilhões de reais em investimento. Da Rádio Nacional em Brasília, Osama Elgauri.
0: Muito obrigado ao repórter Osama Elgauri. E atenção, atenção, Sumaré, roubo de motos.
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0: Olha, aconteceu.

0: 4 bandidos, integrantes de uma quadrilha que roubava motos na região metropolitana. Repito, aconteceu agora. Olha que coisa boa, olha que coisa boa. Olha aí, ó, foi na divisa de Campinas com Sumaré, uma operação espetacular. A polícia militar acabou de prender 4 bandidos, integrantes de uma quadrilha de roubo de moto. Os policiais militares foram acionados para atender uma ocorrência de roubo e receberam a informação de 2 motos que tinham acabado de ser roubadas. Os PMs começaram as diligências. Helicóptero Águia trabalhando. Helicóptero Águia. Os suspeitos fugiram com as motos. Iniciou-se uma perseguição pelas ruas de Campinas e Sumaré. Nas proximidades do Nova Veneza, foram detidos. Os suspeitos estão sendo levados agora ao 5º DP de Sumaré. Espetacular! André, olha aqui, André, olha que coisa, André! Que beleza! Sensacional! Oh, coisa boa, não? Que coisa espetacular, não? Eu fico muito contente, pelo amor de Deus. Olha aí, 4 ladrões de moto foram parar na cadeia, hein? Desmantelada a quadrilha de roubo de moto, hein? Olha que beleza, desmantelada a quadrilha de roubo de moto, hein? Sensacional. Que beleza, que coisa linda, que coisa... Gente, isso aí... Isso aí é uma alegria, né? Você vê o trabalho da polícia acontecendo, né? Trabalho bom, trabalho bem feito, né? Espetacular. 4 bandidos, 4 ladrões de motos. Então, nesse momento, estão na cadeia. Lá no 5º Distrito Policial, lá na cidade de Sumaré. Oh, coisa boa, né? Espetacular o trabalho da polícia, né? Na Rádio Central, atenção, vinhedo, hein? Máquina de grande porte é furtada. Máquina de quase R$1 milhão.
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0: Olha aí, ó. Uma máquina de quase R$1 milhão foi furtada. Cidade de Vinhedo. É uma moto niveladora. Uma moto niveladora. A polícia começou as investigações e descobriu que essa moto niveladora, que é um trator gigante, gigante, desses tratores que fazem estradas, desses tratores que fazem rodovias. E esse trator, que custa quase R$1 milhão, foi furtado em Vinhedo. A polícia começou a investigar, acionou a polícia de Minas Gerais, acionou a polícia dos estados. Aqui, né? Paraná, Minas Gerais e tal. E descobriu. A máquina estava sendo levada para Bahia. Essa máquina estava sendo levada para Bahia. E uma força-tarefa entre a Polícia Civil de Vinhedo, o Centro de Operações Integradas da Guarda Municipal e a Polícia Rodoviária Federal, a máquina foi encontrada em Minas. Ela tinha sido furtada na madrugada do último dia 12 de maio e foi encontrada agora. Os investigadores tinham feito já várias diligências analisando imagens das rodovias, informações até identificarem a máquina furtada. Os policiais conseguiram identificar o caminhão que estava sendo utilizado para transportar o trator. Estado da Bahia ele estava indo. O veículo foi abordado pela Polícia Federal na cidade de Teófilo Otoni, norte de Minas Gerais. Cidade de Teófilo Otoni, norte de Minas Gerais. Vejam, furtaram a máquina aqui em Vinhedo, puseram no caminhão e estavam levando, subindo. Atravessaram todo o estado de Minas Gerais. Quando estavam lá em Teófilo Otoni com esse trator gigante, que estava em cima de um caminhão, a Polícia Rodoviária Federal de Teófilo Otoni fez a abordagem e confirmaram que a carga era a moto niveladora furtada em Vinhedo. Além de identificar indícios de adulteração nos sinais identificadores da máquina e irregularidades na documentação apresentada, o motorista do caminhão foi preso em flagrante, encaminhado para a delegacia polícia de Teófilo Otoni, e ele está lá à disposição da justiça.

0: justiça e vai ser transferido aqui para Campinas. A Polícia Civil está investigando o caso para identificar outros envolvidos. E olha, me parece que tem mais gente envolvida e é uma quadrilha, tá? Uma quadrilha que rouba caminhões de grande porte. É uma quadrilha que rouba caminhões de grande porte. Bom, mais uma vez, bom o trabalho da polícia. Que beleza, não? Que beleza o trabalho da nossa Polícia Civil. 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
0: 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Olha a hora aí, gente, olha a hora aí, ó. 8:16. Olha a hora. Olha aí, olha, olha a hora aí, ó. 8:16 da Central.
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0: hora aí, gente. Olha, olha a hora aí, ó. Olha a hora aí, ó, 8h18. Ô, André, faz um favor pra mim, André. Vamos colocar alguns ouvintes aí? Podemos colocar alguns ouvintes, por favor? Ouvintes que participam da programação da Rádio Central? Coisa boa. Ah, daqui a pouquinho, viu, André? Daqui a pouquinho você vai colocar o Mário Gregório, viu? Já já você vai colocar o Mário Gregório que tá pelas ruas da cidade, tá? Vamos lá, participação dos ouvintes.
1: Bom dia, Lucimar, tudo bem? Eu quero ganhar o Café Moraes. Coloca meu nome, Rosenir Botelho da Silva Domingos. Coloca também para ganhar a imagem de Nossa Senhora Desatadora dos Nós. Obrigada.
0: Eu que agradeço. Muito obrigado, viu? Muito obrigado, grande abraço. Alô, alô, alô, alô, bom dia, bom dia.
2: Bom dia, Lucimar. Aqui é o Luciano do Campo Grande, do Velho Maracanã. Lucimar, eu queria que você colocasse o nome do meu pai na oração, porque ele está completando mais um ano de vida hoje. O nome dele é Geraldo Barbosa Gomes, e da minha filha também, que também está completando a aniversário também, Jéssica Gomes Souza. Aí eu também queria que você colocasse o meu nome na oração também, Decimar, Luciana Gomes, do meu irmão Paulo Gomes, da minha mãe Maria Aparecida de Lima Gomes. Um grande abraço para você e toda a sua equipe, Decimar. Uma ótima semana.
0: Para você também. Coloca os parabéns aí, André Pereira.
3: Parabéns.
0: Parabéns, saúde e felicidade.
3: Parabéns,
0: né?
3: A você,
0: que Deus abençoe, que Deus abençoe, que Deus abençoe, né? Mas tem mais ouvintes aí, André? Tem mais gravação? Bom dia.
4: Bom dia, Lucimar. Desejo uma quarta-feira abençoada para você, para toda a sua família, família central. Lucimar, por favor, coloca meu nome na oração, minha mãe José, toda a família. Um beijo, Beatriz Rodrigues.
0: Beijo, Beatriz. Beijo para você. Muito obrigado, querida. Tem mais um? Tem mais um? Alô, bom dia, bom dia.
5: Bom dia, Lucimar, e a todos os ouvintes da Rádio Central. Lucimar, eu gostaria de pedir oração para mim, Rosângela Fanso da Swift e família. E a todos os que precisam de orações, tá? Os que estão esperando vagas em hospitais e sem moradia, tá bom?
0: Tá
5: bom, Decimar?
0: Tá certo.
5: E, Decimar, gostaria de ganhar o Café Moraes, que é bom demais. E também gostaria de ganhar a imagem da Nossa Senhora Desatadora dos Nós. Tá bom, Decimar?
0: Tá
5: Deus
0: bom.
5: Abençoe, Decimar.
0: Deus abençoe Deus. Também. Fica com Deus. Muito obrigado, né? Continue mandando a sua mensagem para aqui. Tem mais uma, André? Dá para soltar mais uma? Vamos lá. Mais uma participação do ouvinte pelo nosso WhatsApp 97148349. Bom dia.
6: Bom dia, Decimar. Aqui é Aparecida de Valinho.
0: Oi,
6: que. Se eu levasse meu nome, Sador do Nó. Estão usando para fazer essa semana. Sador do Nó, todos os quatro filhos, os netos. E todas as pessoas que precisar, você, sua mulher, seu André aí, que Deus abençoe vocês tudo. Só que eu vou sair às 9h30, mais ou menos, não sei se vai dar tempo de você falar.
0: Uhum.
6: Obrigada. Põe a nota, queria também o negócio do café aí, né?
0: Tá concorrendo aí,
6: e,
0: claro.
6: Vai tempo que eu não peço mais, mas é difícil para ganhar, né?
0: Ah, mas não, mas.
6: Mas eu queria que colocasse meu nome na. Aparecido de Valinho. Obrigada.
0: Tá.
6: Deus te abençoe sempre.
0: Você tá concorrendo sim, viu, menina? Um abraço pra você. Tudo de bom, viu? Mande sua mensagem pra mim aqui, viu? Tô esperando. A sua mensagem não veio ainda, né? Manda mensagem pra mim, por favor. Meu número 971 483 497. 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Voltamos às ruas, avenidas e estradas.
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0: E agora de outro ponto da cidade, o repórter Mário Gregório está chegando. Oi, Mário.
7: 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Bom dia, Decimar. Para você, para todo mundo que nos acompanha, tem uma ocorrência no balão da Rua da Abolição com a Jorge de Biriçá. Atenção para quem segue na região do Swift. No trecho, dá para seguir também pela Engenheiro Antônio Francisco de Paula Souza ao Washington Luiz. Também é um bom caminho para seguir em direção da região central. Na Marechal Carmona, a movimentação. pressa é maior no Jardim Leonor para acessar a Via Expressa Valdemar Pascoal. 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
0: Olha, nós trouxemos a notícia do incêndio que destruiu as Casas Bahia, lá de Santa Bárbara do Oeste, e tem mais um incêndio, agora incêndio de ônibus.
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0: Olha aí, um ônibus pegou fogo na rua 13 de maio, no centro de Valinhos, nessa noite, assustando os moradores da região, assustando quem passava pelo local, hein? Olha aí, ó, repito, incêndio de grandes proporções, destruindo um ônibus na 13 de maio, no centro de Valinhos, hein? Segundo o Corpo de Bombeiros e segundo a Polícia Militar, no patrulhamento ali no local, a polícia recebeu a informação de que um ônibus estava em chamas e a própria polícia chamou os bombeiros. Duas viaturas dos bombeiros foram até o local atender a ocorrência, mas o ônibus já estava totalmente destruído. De acordo com informações divulgadas, o fogo começou ali no motor, na parte traseira do ônibus. Ainda segundo os bombeiros, o motorista conseguiu parar o veículo em segurança antes que as chamas se espalhassem. Graças a Deus, ninguém se feriu. Mas o ônibus ficou totalmente destruído, né? Ficou totalmente destruído. Um ônibus da empresa JC, na rua 13 de maio, no centro da cidade de Valinhos. Olha que perigo, hein? Imagina, você está passando por lá, aí de repente esse ônibus pega fogo. Mas graças a Deus, ninguém ficou ferido. Boa notícia aí, né? De que ninguém ficou ferido. Ficou apenas o prejuízo. Ficou apenas o prejuízo. Olha a hora, gente, olha a hora. Não perca a hora, não. 8 da manhã, mais 25 minutos, 8:25. Polícia prende traficantes.
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0: A Polícia Civil de Jacareí prendeu traficantes campineiros. É. Dois homens foram presos por tráfico de drogas e associação para o tráfico. Segundo a polícia de Jacareí, eles estavam em um ponto conhecido pela venda de drogas. Os policiais estavam lá quando esses policiais viram. Quando esses policiais viram os suspeitos carregando sacolas plásticas em atitude suspeita. Ao perceberem a aproximação da equipe, os dois tentaram fugir, mas foram abordados pela polícia. Com os traficantes, foram encontrados um rádio comunicador e um celular. E durante a fuga, um dos bandidos jogou a sacola no terreno, mas o material foi localizado. O segundo bandido, com ele os policiais encontraram dinheiro, 72 porções de maconha, 24 porções de crack, 54 porções de calipa. Calipa é um derivado de cocaína, mais 5 porções de dry, que é um tipo de maconha, e um celular. Os dois foram levados para a sede da DIZI, onde tiveram a prisão confirmada. E aí descobriu-se que são aqui de Campinas. Os dois são aqui da cidade de Campinas e estavam praticando os crimes na cidade de Jacareí. Estavam praticando os crimes na cidade de Jacareí. 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
0: Olha a hora. Olha a hora aí, ó. Olha a hora aí, ó. 8 da manhã, mais 27 minutos. 8:27 aqui na Rádio Central. E ó, deixa eu te fazer um convite, hein? Sexta-feira eu vou fazer o programa ao vivo, ao vivaço, viu? Nós vamos fazer o programa ao vivo. Coisa boa, né? Nós vamos fazer o programa. É gostoso, é bom, né? 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Olha a hora, olha a hora! 8:30. Olha a hora. 8:30. 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

0: na Ponte Preta, eu tô destacando o repórter Fernando César. Fala, Fernando.
1: Legal, Decimar, chegando aqui na central com as informações da Ponte Preta. Após a goleada que a Ponte Preta sofreu para o Londrina na última segunda-feira por 4-1 em pleno majestoso, o time pontepretano já começou a trabalhar pensando no CRB, jogo da próxima rodada, domingo, 16h30 no estádio Rei Pelé. Mas ainda repercutindo um pouco mais a derrota da Macaca para o Londrina, o camisa 10 Elvis, que entrou no intervalo da partida, pediu desculpas ao torcedor pontepretano pela goleada sofrida e disse também que foi uma das maiores vergonhas que ele passou vestindo a camisa da Ponte Preta no estádio Moisés Lucarelli. Vamos acompanhar o que disse o Elvis, camisa 10 da Ponte Preta.
2: Primeiro que eu vou falar só dentro do campo, fora todo mundo já sabe o que tá acontecendo, eu não vou ficar aqui falando para depois tá botando na minha conta. Agora dentro do campo que a gente fez hoje, acabei de falar ali na TV, foi vergonhoso para nós jogadores e eu como um dos líderes do elenco tenho que assumir, foi vergonhoso minha partida também e infelizmente o que a gente fez hoje com o torcedor aqui é o mínimo é pedir desculpas e trabalhar agora para melhorar o quanto antes. Temos um campeonato inteiro pela frente ainda, é só o começo. Mas temos que rever muita coisa aí e eu espero que tudo se acerte pra gente fazer um campeonato de maneira tranquila e que o torcedor nosso merece. Agora quem veio aqui hoje é só pedir desculpa mesmo que foi uma vergonha e como eu falei, acho que o principal culpado.
1: Tá aí a fala do Elvis logo após o jogo contra o Londrina no estádio Moisés Lucarelli. Informações da Ponte Preta na Central, a rádio do futebol de Campinas.
0: Muito obrigado, Fernando. Aproveita, Fernando, para falar também da equipe do Guarani.
1: Após a derrota no último domingo para o Ituano por 3-1 no estádio Brinco de Ouro, o Guarani já iniciou a sua preparação para a próxima rodada. O Bugre volta a campo no próximo sábado, 17h, jogando em Santa Catarina contra o Barra. O Guarani que para esta partida terá desfalque, Ian e Inayan, os dois jogadores que atuam na mesma posição, lateral direito, eles tomaram o terceiro cartão amarelo, estão suspensos e não jogam contra o Barra. O técnico Hélio Cizenando deverá colocar o Rafael improvisado na lateral direita bugrina. E o Guarani tomou gols de cabeça, gols de bola parada no último jogo. E o técnico Hélio Cizenando fala aqui na Rádio Central a respeito dessa situação de tomar gol de bola parada no jogo contra o Ituano.
3: O erro da bola parada esse erro coletivo nós precisamos melhorar muito, porque muitas equipes usam a bola parada, hoje duas bolas paradas matam o jogo. Então, se nós não tivéssemos tomado errado nas bolas paradas, né, o coletivo nosso, nós acho que nós teríamos, o jogo seria uma outra história.
1: Tá aí o técnico Hélio Cizenando falando aqui na programação esportiva da Rádio Central. Guarani que neste momento ocupa a sexta colocação da Série C com 12 pontos ganhos. Na próxima rodada, confirmando em Santa Catarina, tem Barra e Guarani, jogo sábado 17h com transmissão da Rádio Central. Falei do Bugre na Central, a rádio do futebol de Campinas.
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6: Olha a hora aí, gente. Ih, rapaz. Menina de Deus, que é isso? O André Pereira, você viu aí? Não, você olhou mesmo? Você olhou aí? 8h36, como passa rápido, né? É bom demais ter você. 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
0: 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Áries, touros, gêmeos, alô, Áries, de 21 de março a 20 de abril. Compras para casa, investimentos em mais conforto e reencontros carinhosos darão intensidade ao dia. Um gesto generoso de alguém da família, um acerto de patrimônio, balançando hoje a sua vida profissional e a sua vida também financeira. No amor, encontre o seu lugar. Crie novas perspectivas para um novo romance, Áries. Touro, de 21 de abril a 20 de maio. Olha, dia gostoso para trocar de ideias, conversar com seus irmãos, com pessoas próximas. Mensagens importantes, ideias de negócios e propostas rápidas fluirão muito bem. No amor, hora de você desenhar um plano B para sua vida sentimental. Talvez o que está rolando agora não seja tão bom quanto você esperava, viu, Touro? Gêmeos, de 21 de maio a 20 de junho. Ó, notícia boa, hein? Atenção, gêmeos, notícia boa de dinheiro. É uma dica certeira de um negócio ou um pagamento que estava parado, vão animar o seu clima. Pessoas generosas poderão aparecer com um convite valioso de trabalho. No amor, redefina prioridades para você, né? Seja um pouco mais exigente, gêmeos. Você merece coisa melhor, viu? Na sequência tem Câncer, Leão e Virgem. Voltamos às ruas, avenidas e estradas, a Rádio Central tomando conta da cidade.
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0: Mário Gregório.
9: 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E mais cedo aconteceu um tombamento de um caminhão na alça de acesso do quilômetro 121 da rodovia Professor Zeferino Vaz. Ainda tem atendimento dessa ocorrência. Atenção, você que vai acessar a região do Trevo do Laranjão, na Zeferino Vaz, para vir em direção de Campinas, lentidão no acesso para o Trevo de Barão Geraldo pelo excesso de veículos. Na Campinas Mogi, ainda com lentidão para acessar Dom Pedro, tem uma ocorrência no quilômetro 114. Atenção na região do Alphaville. 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
8: Bandidos que roubaram farmácia em Campinas capotam carro em fuga e são presos em São Paulo.
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8: Um bandido de 18 anos foi preso e três adolescentes de 17 foram apreendidos após roubarem uma farmácia no Cambuí. Fugiram, foi nessa noite. Eles roubaram uma farmácia no Cambuí e fugiram. Perseguição policial. Helicóptero Águia atrás dos bandidos. Os bandidos entraram pela rodovia Anhanguera. A polícia atrás, tentando o cerco. Eles conseguindo driblar a polícia. Entraram pela rodovia dos Bandeirantes. E a perseguição terminou com o bandido braço curto. Bandido braço curto capotou o carro. Capotou o carro. Já na entrada de São Paulo, bateram em vários carros. E teve mais. Viaturas da PM, da Guarda Municipal, também bateram em engavetamento de carros da PM e da Guarda Municipal. Uma perseguição cinematográfica pela rodovia Anhanguera, depois rodovia dos Bandeirantes, na entrada de São Paulo. O carro dos bandidos capotou. Os carros da polícia bateram. Um negócio horroroso, tudo acompanhado pelo helicóptero Águia da Polícia Militar. O grupo estava armado. Usou uma arma de brinquedo para assaltar a farmácia. Farmácia que fica no cruzamento da Coronel Quirino com General Osório. O veículo usado pelo grupo foi localizado por equipes da PM, repito, capotado. Um negócio assim impressionante. A perseguição, gente, começou aqui, ó. A perseguição começou. Começou aqui em Valinhos, no pedágio de Valinhos. A perseguição começou no pedágio de Valinhos. Manobras perigosas. Uma correria, viu, gente? Uma correria. E no começo dessa madrugada, os quatro, um foi preso, que tem 18 anos, um com 18 anos e três com 17. Os três com 17 foram apreendidos. E o maior de idade foi preso. A polícia, depois de toda essa perseguição, depois do carro capotado, depois de vários carros da polícia terem batido, a polícia prendeu os quatro, né? Prendeu três, prendeu um. E no carro, a polícia encontrou uma arma de brinquedo. 40 caixas de canetas emagrecedoras. Celulares. E placas de veículos adulteradas que estavam no porta-malas desse carro. Ocorrência registrada na delegacia de Pirituba. Roubo na cidade de Campinas termina em São Paulo, capital, com três bandidos de 17 anos apreendidos e um bandido de 18 anos preso. Trabalho lindo da polícia e um preju danado, né? Porque, gente, vários carros da polícia bateram na perseguição. E carros da Guarda Municipal também bateram, porque esses caras foram batendo nos carros. Virou uma confusão, virou um furdúncio. Muitos carros da polícia bateram, carros também da Guarda Municipal. Prejuízo, não é? Pra nós, né, que vamos ter que pagar esse prejuízo aí, porque esses bandidos vão pra cadeia. E vamos ter que pagar o conserto dos carros da polícia, né? 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
8: Câncer de 21 de junho a 22 de julho. Gestos generosos, autoestima e atenção carinhosa de pessoas queridas marcarão o dia. Oportunidades chegarão de vários lados, como um convite especial, um presente, uma boa notícia de longe e até mesmo de um amigo. No amor, seu carisma está nas alturas, Câncer. Hora de você conseguir um romance novo, tá? Leão, de 23 de julho a 22 de agosto. Quem é de Leão vai poder aproveitar o dia, acolher uma amizade, aceitar um convite social, né? Aquele que você vinha adiando, né? E você pode fechar também um antigo capítulo em paz, como por exemplo, né? Encerrar uma atividade, encerrar aí, né? Um compromisso, né? No amor, uma indicação inesperada, por exemplo, né? É, de um passeio ou a indicação de um amigo, de uma amiga, podendo te aproximar de alguém, e esse alguém pode virar o amor da sua vida, viu? Virgem, de 23 de agosto a 22 de setembro. Quem é de virgem aí vai ter um convite para um evento profissional. E esse convite será relevante para a vida profissional. Vai ter uma proposta, e essa proposta pode vir de longe, viu? Isso muda o jogo profissional. Aceite participar de uma apresentação, de um encontro, tá? No amor, fique de olho. Tem gente que tá querendo você. Fica de olho. Abra os olhos, virgem. Na sequência tem Libra, Escorpião e Sagitário. Olha a hora. Olha a hora aí. Ixi, Maria de Deus. Olha a hora aí, gente. 8h52.
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8: Olha a hora aí, gente, olha a hora aí, ó. 8h54, Libra, de 23 de setembro a 22 de outubro. Olha aí, ó. Quem é de Libra pode fazer um curso de idiomas. É? O que você acha de fazer um espanhol, um inglês? E desse mar, tem idade para isso não? Claro que tem. Me disseram que fazer um curso de línguas ajuda a não ter, como é que chama? Alzheimer. É. Você pode fazer um curso de inglês, ajuda muito, é? Agora, você pode também ter um contato com uma pessoa de longe. Hoje, é, faz tempo que você não fala com a pessoa, pode ser hoje, tá? Ah, hoje também planos de mudança de cidade podem ganhar um impulso, tá? Só não muda pra muito longe de nós não, né? É, tá bom? Não muda pra muito longe de nós não, viu, Libra? Ó, no amor, hora de você enriquecer a bagagem cultural do casal. Como, por exemplo, assistir a um documentário, ir ao cinema, ir ao teatro, né? Muito legal. Ah, falando nisso, deixa eu repetir aqui, ó. Ó, Eu tô aqui com um par de ingressos, ó, tô aqui com um par de ingressos pro show do maior cantor português da atualidade, o Antônio Zambujo. Esse cara é bom, hein? Nu! Esse cara é bom demais. Nu, esse cara é muito bom. É o maior cantor da atualidade lá, o maior cantor da atualidade lá em Portugal, o Antônio Zambujo. Eu tô com um par de ingressos pro show dele, sabe onde vai ser, André? No Teatro do Iguatemi, lá no Shopping Iguatemi. Imagina você ir ao Teatro do Iguatemi, com tudo pago pela Central, hein? É hoje o show, viu? É hoje o show, lá no Iguatemi.
18: Qualquer uma funciona bem. Acho que é daqui.
8: Tá ele conversando aí, né?
19: Na minha lambreta.
8: Eu vou dar uma voltinha na minha lambreta.
19: E deixa de pensar no tal Vilela.
8: Ei, que delícia!
19: Carro e barco à vela.
8: Então, essa música conta a história do cara que vai dar uma voltinha de lambreta e ele deixa o vento bater no rosto, na lambreta dele, como se ele estivesse num barco à vela.
19: E tem.
8: Ei, música bonita. Então é o seguinte, você vai poder assistir por conta da Rádio Central. O que você precisa fazer? Manda uma mensagem pra mim dizendo: Decimar, eu quero ganhar o ingresso do cantor português. Vai ser hoje no Shopping Iguatemi, no teatro.
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8: Ih, que delícia, hein? Então, manda mensagem pra mim, tá? Beleza, beleza, beleza. Escorpião, minha colega, meu colega, de 23 de outubro a 21 de novembro. Mentoria, pesquisa, viagem de trabalho. Tudo isso rendendo frutos inesperados. Vale avançar numa ação, por exemplo, na justiça, um acerto de documento ou retomar estudos, tá? No amor, ó, o seu poder de sedução tá em alta. Aproveite, Escorpião. Sagitário, de 22 de novembro a 21 de dezembro. Namoro, casamento, sociedade, clientes, tudo isso em foco a partir de hoje. Inclusive posicionamentos claros, um bom andamento de um projeto também e de negociações. No amor, encare as diferenças do casal com empatia. Se coloque no lugar do outro. Ah, ninguém é igual a ninguém. Em qualquer romance, há diferenças. Não há ninguém igual a ninguém no mundo, Sagitário. E não tente fazer a pessoa do jeito que você quer, não, tá? Na sequência tem Capricórnio, Aquário e Peixes. Eu estou recebendo aqui a capa dos principais jornais do Brasil. Quem domina a notícia, domina o mundo, não é passado para trás, não cai notícia falsa, muito menos em golpe. Folha de São Paulo. Flávio Bolsonaro visitou o criminoso Vorcaro após primeira prisão do dono do Master. Estado de São Paulo. Flávio Bolsonaro admite que foi à casa do criminoso Vorcaro após a prisão. Pesquisa aponta desgaste. O Globo. Sob pressão, Flávio admite ter visitado o criminoso Vorcaro após a prisão. Estado de Minas. Flávio Bolsonaro admite visita ao criminoso Vorcaro depois de prisão do banqueiro. Jornal O Tempo. Minas descumpre regra e mantém hospitais proibidos. Zero Hora de Porto Alegre. Assembleia aprova reajuste de 5,35% no salário mínimo do Estado, retroativo ao dia 1º de maio. Correio Brasiliense. Relação com Vorcaro ameaça apoio a Flávio Bolsonaro. Jornal Diário do Nordeste. Tribunal de Contas alerta para risco de volta dos lixões em Pernambuco. Folha do Nordeste. 473 milhões para obras em estradas no estado. Jornal do Comércio. Viaduto da Vitarella será construído após uma década. Jornal à Tarde. Tragédia em Salvador alerta para riscos das construções irregulares. Jornal O Povo do Ceará. Deixa eu ver aqui a capa do Jornal O Povo. Deixa eu ver o que está destacando aqui, né? O Jornal O Povo do Ceará. Vamos abrir aqui, que eu não consegui abrir de primeira, né? Então tem que abrir de segunda, como diz o outro aqui, né? Em 6 meses, operações do caso do Banco Master miraram 27 bilhões de reais e prenderam 21 pessoas. Trabalho da nossa Polícia Federal, né? Tem gente que critica, mas tá aí, ó, a Polícia Federal já prendeu 21 pessoas no caso do Banco Master. A Polícia Federal já conseguiu resgatar 27 bilhões de reais desviados. E tem até político grande envolvido aí que a Polícia Federal descobriu, né? Tem até o Flávio Bolsonaro, tem muita gente envolvida aí, né? Com esse Banco Master. Então, parabéns à polícia, à nossa gloriosa Polícia Federal. Essas são as manchetes dos principais jornais do Brasil. Capricórnio, de 22 de dezembro a 20 de janeiro. Reunião decisiva, um acerto importante com um parceiro de negócios poderá dar um bom retorno, viu? A partir de hoje, o sol vai fortalecer a sua posição no trabalho, no amor. Ó, cuide da sua saúde. Faça um check-up. Por quê? Você tem que primeiro cuidar de você para depois cuidar de outra pessoa, né? Aquário, de 21 de janeiro a 19 de fevereiro. Resolva uma pendência antiga. Torne a rotina mais agradável. Aceite apoio de um colega experiente numa demanda complicada, né? Uma nova ferramenta poderá facilitar o seu dia. No amor, o seu poder pessoal tá em alta. E fertilidade também, ó. Peixes, você de 20 de fevereiro a 20 de março, meu amigo de peixes, oi minha linda, mergulhe em uma, mergulhe no trabalho, viu? O dia será animado, divertido, crie com certeza um clima bom aí, um projeto autoral ganhando mais visibilidade, né? O sol vai iluminar sua relação com a família, tá? No amor, a paixão, permita-se a paixão, viu? Algo prazeroso, algo sem culpa, tá bom, ô peixes? Amanhã teremos mais previsões para o seu signo, mais previsões para o seu astral. Olha a hora, olha a hora. 9:03. Olha a hora aí, ó. 9:03, 9:03 aqui na Rádio Central. Ô, gente, deixa eu falar uma coisa aqui muito importante. Eu tenho aqui uma mensagem. André, eu preciso mandar para você duas mensagens. Eu mando no seu ou mando no da rádio, André? Hein? No da rádio? André, eu quero que você ouça, junto comigo, André, eu quero que você ouça. Quer ver? Eu vou achar aqui direitinho. Essa mensagem que chegou pra gente, né? Deixa eu ver aqui, tá aqui, ó. Zap da Rádio Central. Pronto, mandei para você. André, escute essa mensagem, meu irmão.
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1: 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Olha a hora, 99. Olha a hora, 99 na Central.
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1: Olha a hora aí, gente. 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Olha a hora aí, 9:10. Olha a hora aí, 9:10 na Rádio Central. Ô, André, tem ouvinte aí pra participar com a gente? Podemos soltar algumas participações de ouvintes? Olha, através do nosso WhatsApp, não é? 971-483-497. A sua participação aqui no programa, não é? Bom dia, bom dia, bom dia.
2: Bom dia, Decimar.
1: Bom dia.
2: Quem tá falando aqui é a Sônia.
1: Oi, Sônia.
2: Da Vila Boa Vista.
1: Você tá bem?
2: Decimar, poderia pôr meu nome na oração.
1: Uhum.
2: É, nome do meu marido Jorge, a minha filha Alessandra, o Marco Aurélio,
1: uhum.
2: O namorado dela, Raul, a minha nora Miriam, a família da minha irmã Campos,
1: uhum.
2: Família do meu marido, a Romilda, Aniba, Antônio, Aniba, o nome da minha ex-patroa, que ela estava com gripe, Elizabeth, Pedroso, Fernando, toda a família dela, e para todos vocês aí da rádio,
1: tá.
2: E peço por mim também, se marca pela minha perna, né? Que cada desse problema que eu tenho na perna direita, que é para marcar o médico vascular,
1: uhum.
2: Aí minha perna do lado direito fica inchada e depois abre ferida.
1: Oh, meu Deus.
2: É, abriu uma feridinha. Mas eu tô cuidando.
1: Tá.
2: Então, vou levar a nossa resultado do nó, né, para toda a nossa família, né?
1: Uhum.
2: A todos vocês da rádio. E um bom programa desse mar. Peço para você, para o André, para sua esposa, para todos os ouvintes da rádio.
1: Muito obrigado.
2: Bom dia, Decimar. Fica com Deus.
1: Bom dia para você também, com muito carinho. Muito obrigado, viu? WhatsApp 971-483-497. Oi, bom dia.
3: Bom dia, Decimar. Eu sou o Vitor Raquel aqui de Jardim.
1: Oi, Raquel.
3: Uma oração para mim, para o esposo Gaúcho, minha filha Chaene, que está se arrumando para a escola, mandou um abraço para você. Meu filho Pablo, meu cunhado Catarino, que mora em Atibaia, minha madrinha. Moro em Minas Gerais, Leda Delgado.
1: Uhum.
3: Todos ouvintes a você também, Decimar. Quando você vê esse nome, a pessoa mandou um abraço no dia de você, Decimar.
1: Outro. Tudo de bom. Você é uma pessoa muito querida. Mas tem mais aí, André? Tem mais aí?
4: Bom dia, Decimar. Bom dia, família central. Aqui quem fala é Maria Gonçalves. Gostaria de estar pedindo oração para a família Oliveira Gonçalves, Giate, para Evelyn da Silva Gonçalves, Roselane Gonçalves, Robson Gonçalves, Rogério Gonçalves, para todos os ouvintes,
1: uhum.
4: Que estão precisando de oração desse mar, Valcira, Neide Panzetti,
1: uhum.
4: Tem muita gente enferma, né,
1: uhum.
4: Desse mar. Então peço oração por todos. Um abraço, meu amigo, uma ótima quarta-feira, que seja muito abençoada para todos nós, né?
1: Obrigado.
4: Fica com Deus.
1: Fica com Deus também, que Deus possa te abençoar bastante, né? Olha a hora, agora 9:14 na Central. Prestação de serviços. 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
1: 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Olha a hora, olha a hora. 9:18, 9:18. Golpe na praça. Atenção, atenção, tem golpe na praça. O repórter Dilson Santa Fé trazendo informações sobre golpes contra idosos, contra jovens também. E agora o governo preocupado com isso, lançando um programa contra golpes.
6: O Ministério da Gestão e da Inovação em Serviços Públicos lançou materiais educativos sobre segurança digital e proteção de dados. A iniciativa reúne gibi, vídeos e 7 publicações voltadas a jovens, idosos e servidores públicos. O conteúdo orienta sobre risco, como mensagens falsas, links suspeitos, roubo de senhas e tentativas de fraude pela internet. Um dos destaques é a revista em quadrinhos Phishing e Golpes Cibernéticos, produzida pela Secretaria de Governo Digital. O material explica como criminosos agem para roubar dados e apresenta dicas de proteção no ambiente digital. A pasta também lançou vídeos voltados a pessoas com mais de 60 anos, com orientações sobre navegação segura, criação de senhas fortes, verificação em 2 etapas e uso dos serviços do gov.br. Além dos conteúdos para a população, o Ministério disponibilizou novas normas e guias para gestores e servidores do sistema de administração dos recursos de tecnologia da informação. Os documentos tratam da nova versão do Programa de Privacidade e Segurança da Informação, PPSI 2.0, e trazem medidas de proteção e resposta a incidentes cibernéticos. Saiba mais em gov.br/governo-digital. Da agência Rádio Gov em Brasília, Dilson Santa Fé.
1: Muito obrigado ao repórter Dilson Santa Fé pela informação aí, né? Como você pode se livrar desses golpes, né? Tem um golpe atrás do outro, viu, gente? Tem um golpe atrás do outro. Muito cuidado. Muito golpe na praça, hein? Muito golpe na praça. Todo cuidado é pouco. Ainda mais agora na época da eleição. Eles vão mandar uma mensagem. Eles vão mandar uma mensagem assim pra você, ó. Eles vão mandar uma mensagem assim pra você, ó. Né, André? Ó, o seu título tá suspenso. O seu título tá suspenso. Entre aqui. É golpe? O Tribunal Eleitoral, André, não manda mensagem pra ninguém. Né? Então eles vão mandar pra você. Ah, sua declaração do imposto de renda tá faltando um documento. Clique aqui. É golpe? É golpe. Ô, André, a Receita manda mensagem pra você? Não. Entendeu? Vai estar lá, sim, no seu celular, ou por e-mail, ou por WhatsApp, ou por mensagem, né, André? Vai estar lá assim, ó. Ó, o seu título tá com problema, clique aqui. Ou, seu imposto de renda tá com problema, clique aqui. Não clique. Todo cuidado é pouco, viu? Todo cuidado é pouco, hein? Então vão tentar te enganar. Vão tentar te enganar. Olha a hora, 9:22. Homem ameaça matar amante da mulher e vai pra cadeia.
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1: A polícia militar prendeu um homem de 45 anos no Jardim de Nadai, em Campinas. Ele ameaçou o amante da esposa. E aí, quando a polícia chegou, ele resistiu à prisão. Ocorrência foi registrada na Avenida José Vedovato, Jardim de Nadai, em Sumaré. De acordo com o boletim de ocorrência, a polícia foi acionada por um morador que relatou que o homem estava chutando o portão da casa dele e estava com uma faca. Eu vou te matar! Com uma faca na mão e chutando o portão com uma faca na mão e gritava: eu vou te matar! E aí o morador ligou para a polícia. Quando a polícia chegou, encontrou um homem bastante alterado que desobedeceu às ordens durante a abordagem. Perguntado, ele afirmou: eu vim na casa para matar esse filho da mãe, porque ele é o amante da minha mulher. Ele é o amante da minha mulher, vou matar ele. A vítima ainda disse à polícia que já havia sido ameaçado outras vezes pelo mesmo indivíduo e que na madrugada de hoje esse indivíduo teria retornado ao local reforçando as ameaças de morte e danificou o portão da casa do rapaz. Diante dos fatos, as partes foram conduzidas à polícia civil na delegacia. O homem resistiu à prisão, viu? O suposto corno reagiu à prisão. O suposto corno reagiu à prisão, desacatou a equipe policial, tá preso, né? Então, se ele é corno mesmo, a gente não sabe direito, né? Mas que tá preso, tá. Tá preso à disposição da justiça. Tá preso à disposição da justiça, veja só. Pelo amor de Deus, hein? Hein, André? Hein, André, pensa? Cidadão chutando o portão: vou te matar! Você é o amante da minha mulher, vou te matar. Você é o amante da minha mulher, por isso eu vou te matar. Ué, o que o cara tem com isso? Né? Não é verdade? O que o cara tem com isso? Aí o que acontece? Quando a polícia chegou lá, levou pra delegacia, pá. Aí vai, o cara tá fazendo ameaça, com uma faca na mão. Ele tá ameaçando o cidadão com a faca na mão, isso é crime. E aí quando a polícia foi abordar, quando ele foi, né, ele resistiu à prisão. Que coisa. coisa, hein? É, 45 anos, morador do Jardim Denadá, em Sumaré. E ele ameaçou, né? O suposto amante da mulher dele, lá na Avenida José Vedovato. E ele agora tá preso, né? Eu vou te... 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

0: Guarani. Repórter Fernando César.
1: Após a derrota no último domingo para o Ituano por 3-1 no estádio Brinco de Ouro, o Guarani já iniciou a sua preparação para a próxima rodada. O Bugre volta a campo no próximo sábado, 17 horas, jogando em Santa Catarina contra o Barra. O Guarani que para esta partida terá desfalque, Ian e Inayan, os dois jogadores que atuam na mesma posição, lateral direito, eles tomaram o terceiro cartão amarelo, estão suspensos e não jogam contra o Barra. O técnico Hélio Cizenando deverá colocar o Rafael improvisado na lateral direita bugrina. E o Guarani tomou gols de cabeça, gols de bola parada no último jogo. E o técnico Hélio Cizenando fala aqui na Rádio Central a respeito dessa situação de tomar gol de bola parada no jogo contra o Ituano.
2: O erro da bola parada é esse erro coletivo, né, que precisa melhorar muito, porque muitas equipes usam a bola parada, hoje duas bolas paradas matam o jogo. Então, se nós não tivéssemos errado nas bolas paradas, né? O coletivo nosso, nós acho que nós teríamos, o jogo seria uma outra história.
1: Tá aí o técnico Hélio Cizenando falando aqui na programação esportiva da Rádio Central. Guarani, que neste momento ocupa a sexta colocação da Série C, com 12 pontos ganhos. Na próxima rodada, confirmando em Santa Catarina, tem Barra e Guarani. Jogo sábado, 17 horas, com transmissão da Rádio Central. Falei do Bugre na Central, a Rádio do Futebol de Campinas.
0: E na Ponte Preta, hein, Fernando?
1: Após a goleada que a Ponte Preta sofreu para o Londrina na última segunda-feira por 4-1 em pleno majestoso, o time pontepretano já começou a trabalhar pensando no CRB. Jogo da próxima rodada, domingo, 16:30 no estádio Rei Pelé. Mas ainda repercutindo um pouco mais a derrota da Macaca para o Londrina, o camisa 10 Elvis, que entrou no intervalo da partida, pediu desculpas ao torcedor pontepretano pela goleada sofrida e disse também que foi uma das maiores vergonhas que ele passou vestindo a camisa da Ponte Preta no estádio Moisés Lucarelli. Vamos acompanhar o que disse o Elvis, camisa 10 da Ponte Preta.
3: Primeiro que eu vou falar só dentro do campo, fora todo mundo já sabe o que tá acontecendo, eu não vou ficar aqui falando pra depois tá botando na minha conta. Agora dentro do campo que a gente fez hoje, acabei de falar ali na TV, foi vergonhoso para nós jogadores e eu como um dos líderes do elenco tenho que assumir, foi vergonhoso minha partida também e infelizmente o que a gente fez hoje com o torcedor aqui é o mínimo é pedir desculpas e trabalhar agora para melhorar o quanto antes. Temos um campeonato inteiro pela frente ainda, é só o começo. Mas temos que rever muita coisa aí e eu espero que tudo se acerte pra gente fazer um campeonato de maneira tranquila e que o torcedor nosso merece. Agora quem veio aqui hoje é só pedir desculpa mesmo que foi uma vergonha e como eu falei, acho que o principal culpado.
1: Tá aí a fala do Elvis logo após o jogo contra o Londrina no estádio Moisés Lucarelli. Informações da Ponte Preta na Central, a Rádio do Futebol de Campinas.
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0: partir de agora, nossos debates. E hoje vamos falar sobre aposentadoria na Central. 9:36.
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0: Doutor Fernando Sgadari, diretor da Ampla Aposentadorias, que prazer receber o senhor aqui no Show da Manhã. Bom dia, doutor Sgadari.
2: Bom dia, Decimar. Bom dia a todos os ouvintes. É uma honra poder, né, levar informação sobre um tema de grande importância que é a aposentadoria, Decimar. E a todos os ouvintes, a Ampla, eu estou à disposição para sanar as dúvidas.
0: Muito bem, muito bem. Doutor Fernando Sgadari, ainda continua lá a discussão, mas ao que tudo indica, o Supremo Tribunal Federal não vai ou não deve autorizar a revisão da vida toda, né, doutor Sgadari?
2: Exatamente, Decimar, uma novela, essa questão da revisão da vida toda é injusto, porém, infelizmente, né, não será possível a revisão. Por que que é injusto? As pessoas que trabalharam antes de julho de 94, foi descontado do salário, foi recolhido ao INSS. Então, todos que trabalharam antes de julho de 94, houve desconto e não pode ser utilizado na aposentadoria. Por quê? É injusto. Então, devolva o dinheiro, né, que foi recolhido, se não beneficia, né, se não ajuda no valor, né, que seja devolvido. É muito injusto essa questão, porque prejudicou muitos brasileiros desse mar.
0: É isso. Doutor Fernando, quem nesse momento está me ouvindo e fala, mas desse mar, eu me aposentei agora há um tempo, mas acho que eu ganho menos do que eu deveria. Pode procurar a Ampla Aposentadorias para dar uma verificada se está certo?
2: Com certeza deve, desse mar. É importantíssima essa análise que faz a diferença. Né, tem que ser feita antes dos 10 anos da data que você recebeu a sua aposentadoria. Então, dentro dos 10 anos, é realizada uma análise para verificar se é possível aumentar a aposentadoria ou se pode reduzir, né, qual o procedimento que pode ser corrigido, às vezes uma insalubridade, às vezes um recolhimento, né, que não foi considerado, que prejudicou. Eu me recordo do Edson, né, um caso aí emblemático que nós fizemos, que faltava próximo dos 10 anos, ele nos buscou, ele trabalhou na Bosch, e muitos salários da Bosch lá em 2013, 2011, não foi considerado. E ele aposentou com um valor, não sabia, ele veio até a Ampla, a gente dobrou a aposentadoria dele. Mas por que que a gente dobrou? Porque a gente encontrou uma falha lá atrás que prejudicou ele. Ele recebeu esses valores, né? Porém, demorou, né, 9 anos para ele perceber. Se ele tivesse buscado informação antes, talvez não teria sofrido um prejuízo tão grande como ele sofreu. Então, por isso essa importância desse marco, de buscar informação. Não deixe de buscar informação sobre a sua aposentadoria, seja depois ou seja antes. Busque informações.
0: Muito bem. André Pereira, temos aí uma pergunta para o doutor Fernando Sgadari. Doutor Fernando, vamos acompanhar aqui uma pergunta da nossa ouvinte. Vamos acompanhar.
3: Bom dia, Decimar Leite. Tudo bem? A Maria Lenilda do São Domingo. Decimar, gostaria de perguntar para o doutor Fernando. Eu sempre mando cliente para ele lá, direto. Tem muita gente que ele aposentou, que teve direito à aposentadoria. Eu gostaria de saber, Decimar Leite, é se meu marido foi mandado embora dia 3 de janeiro de agora de 2026. Ele vai fazer 62 anos agora dia 19 de junho. Ele conseguiu 35 anos contribuído e ele está desempregado. Eu gostaria de saber se ele consegue aposentar com esses 35 anos, 61 anos. Ele vai fazer 62 agora dia 19 de junho. E ele está parado, disse Malete. Se ele conseguiria aposentar ou ele tem que trabalhar para fechar a aposentadoria, para conseguir mais algo maior. Pergunta aí para o doutor Fernando, desse mar.
0: Opa,
3: bom dia.
0: Obrigado, querida. Pois não, doutor Fernando Sgadari?
2: É importantíssimo, desse mar, nos buscar para nós analisarmos o tempo de contribuição dele. Muitas vezes ele tem algum período que foi insalubre, que tem alguma insalubridade, que pode ajudá-lo. Então é importantíssimo. Se ele não puder vir ao escritório, venha a senhora com as carteiras de trabalho dele, que nós vamos analisar que existe grande chance dele se aposentar, né, se constar alguma insalubridade, ou às vezes um tempo militar que ele exerceu lá atrás, ou um problema de saúde. Se houver algum problema de saúde, pode fazer a diferença na vida dele. Então é importantíssimo, né, buscar informação, agende um horário, o Decimar irá mencionar o telefone de contato.
0: 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É, ali é entre Nova Campinas, ali Jardim Guarani, tá? 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Bom dia, Decimar. Aqui é a Joana. Tudo bem, Decimar? Tudo bem com você? Doutor Fernandes Gadari. Bom dia. Doutor Fernando, há possibilidade de uma pessoa se aposentar com 43 anos, 15 anos de contribuição, sendo essa pessoa portadora de epilepsia desde os 11 anos de idade, mas que nos exames não tem detecção? Os médicos dizem que essa epilepsia é emocional. Obrigada, Decimar. Obrigada, doutor Fernando. Olha aí, epilepsia. A pessoa tem 15 anos de contribuição, 43 anos de idade, me parece ser mulher. O que que o senhor pode falar, doutor Fernandes Gadari?
2: Então, Decimar, nesse caso, precisa se verificar em três caminhos, tá? Primeiro caminho: se ela completar os 20 anos de contribuição, as epilepsias forem frequentes e for considerado pelo médico uma deficiência de grau grave, ela consegue se aposentar. 20 anos de contribuição, faltaria mais 5. Uma outra saída é se verificar a frequência que possui essas convulsões, né? Se for grande frequência que ela possui, independente se é emocional, mas se é frequente, está impedindo ela, né, de exercer as funções, né, de modo total e permanente. Ela trabalha, precisaria ver a função dela. Existe a possibilidade de uma aposentadoria por invalidez. Ah, mesmo com, tem casos que mesmo com medicação não controla as convulsões. Temos um caso de uma triste, mas uma senhora, inclusive, nas atividades domésticas ali, ela caiu no fogão, convulsionando, se queimou. Então a convulsão é algo, a epilepsia é algo sério, e dependendo da função dela e a frequência, pode ser aposentada por invalidez, tá? Um terceiro caminho é se verificar a renda, se ela está, possui a renda do grupo familiar, é se receber um salário mínimo, tá? Agora, então tem esses três caminhos, que o ideal é você vir até o escritório para que eu possa, né, ajudá-la e verificarmos qual caminho iremos tomar com as suas, né, com os seus exames, com a conversa que teremos aqui presencialmente desse mar.
0: 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Gente, o Dr. Fernandes Gadari, ele presta serviços para a empresa Ampla Aposentadorias, tá? Então eu vou te passar o telefone da empresa Ampla. Por esse WhatsApp você pode agendar uma entrevista. Explica, quando você mandar uma mensagem, a equipe vai te ligar de volta, pode ser o Fabrício, alguém da equipe. E aí o que acontece? Explica, ó, tá acontecendo isso, eu queria marcar. Ó, tá acontecendo aquilo, eu queria marcar. O número é esse aqui, ó, 982

0: 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Anotou aí? Ô João, engenheiro aqui da rádio, anota aí, vai lá, viu? Pra você arrumar direitinho, tudo certinho, tá? Papelada lá. 982 73 80 53. Nossa equipe aqui de engenharia vai procurar o doutor Fernandes Gadari lá, viu? Vai procurar, João, né? Quem sabe o João já tá aposentado e nem sabe. Doutor Fernando, eu costumo verificar isso. Me acontece muito da pessoa estar aposentada e não saber. Quanto que o senhor recebe de gente aí já com condição de estar aposentado e nem sabia, doutor Fernandes Gadari?
1: Exatamente. Teve um caso, esse marca, não me esqueço, que trabalhou 42 anos de contribuição. É, ele havia passado 7 anos que ele podia se aposentar, né? E deixou de receber porque não tinha essa informação. Então acontece muitos casos, mas principalmente quando a gente prova uma deficiência. Quando a gente prova uma deficiência, recentemente tivemos um caso né, uma pessoa que trabalha no correio, e ela podia estar aposentada, Decimar, deu quase 38 anos, com menos 5, 33 anos ela precisava, deu 38. Ela passou 5 anos também. Então acontece muito da pessoa passar o tempo de contribuição por falta de informação. Muitas vezes ali não é exata aquela simulação do INSS, falta algumas regras. Então é importante se buscar, né, a informação exata, buscar a ampla, para que você possa saber o dia, o mês e o ano, ou se já não pode aposentar agora também.
0: Então tá bom. Mais uma pergunta para o doutor Fernando Sgadari, diretor da Ampla Aposentadorias.
2: Ô, Decimar, bom dia.
0: Bom dia.
2: Bom dia, doutor. Decimar, eu fui aposentado em 2020.
0: 2020.
2: E a minha aposentadoria veio um salário mínimo. Eu fui motorista muitos anos. E também paguei o GPS, né? Paguei autônomo.
0: Nossa.
2: Mais de 22 anos.
0: Nossa.
2: 22.
0: Nossa.
2: E fui aposentado com um salário mínimo em 2020. Então, eu acho que tá errado esse negócio aí, viu?
0: Ou se tá.
2: Eu queria saber, doutor, se tem uma retificação, se pode fazer uma revisão nisso daí. Porque eu tinha de sítio, também trabalhei 12 anos no sítio. Tenho, quando eu abri firma de autônomo, eu paguei 11% também do meu frete, além dos 11 que eu já pagava de autônomo. E eu não recebi nada dessas partes aí, não. Só me mandaram um salarinho mínimo mesmo aí, seco aí mesmo. Eu queria saber se tem uma revisão aí, se eu posso fazer. Em 2020 que saiu minha aposentadoria.
0: Deus
2: tá
0: do
2: bom,
0: céu.
2: Senhor? Obrigado.
0: Tá bom.
2: Bom dia pra você.
0: Ô Antônio Donizete, eu tô passando pra você agora o WhatsApp da Ampla, 982-73-80-53. Que absurdo isso, doutor Fernando Sgadari de Deus.
1: Exatamente, acontece muito, desse mar. É o mesmo caso do Edson ali. Períodos que não foram enquadrados, ou salários que não foram mencionados, ou período rural que não foi enquadrado, diminui o valor da aposentadoria. Diminui. E se você não buscar o seu direito, né, em 10 anos, ele ocorre a decadência, né, que é mencionado. O que significa isso? Vai caducar, você perde, venceu, você perdeu o direito de pedir uma correção. Então não deixe passar os 10 anos. Busque informação, né, busque verificar se está correto. E aí eu estou à disposição para ajudá-lo. É uma honra poder fazer a diferença na vida do senhor.
0: Antônio Donizete, corre, por quê? É bom lembrar, vamos repetir, o meu caro doutor Fernandes Gadari. Ele se aposentou em 2020, ou seja, já tem 6 anos. Ele tem que correr, porque em 2030 termina o prazo dele de recurso. Termina, não é? A gente tem até 10 anos para entrar com recurso. Se a gente não entrar com pedido de revisão em até 10 anos, não podemos mais, né?
1: Exatamente, mas passou 10 anos, perde o direito, você não consegue mais corrigir as falhas que houveram na aposentadoria.
0: Ó, corre, presta atenção, todo mundo que está me ouvindo agora, que aposentou, todo mundo que aposentou, você tem até 10 anos, do dia da aposentadoria para cá, Você tem até 10 anos para pedir uma revisão. Você tem até 10 anos para pedir uma revisão. Outra coisa, doutor Fernandes Gadari, que é muito importante falar com os nossos ouvintes, é o seguinte: são 10 anos da aposentadoria ou 10 anos do último pedido de revisão, né?
1: Não, é 10 anos da data que recebeu a primeira vez o valor da aposentadoria. De quando você recebeu a sua aposentadoria, primeiro pagamento, é 10 anos.
0: Uhum.
1: Se entrou com um pedido durante esses 10 anos, existe um aumento de mais 10.
0: Tá. Entendi. Então é isso. Ó, o doutor, me dá um minutinho, que em um minutinho eu faço mais perguntas para o doutor Fernandes Gadari e coloco mais ouvintes no ar aqui no WhatsApp da Rádio Central.
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0: Opa, tô conversando com o Dr. Fernandes Gadari. Ah! Deixa eu reforçar o convite, vou convidar também o doutor Fernandes Gadari, vou convidar aqui o Rodolfo da nossa TI, vou convidar o nosso querido João da engenharia aqui da Rádio Central para tomar um café da manhã comigo. Do mesmo jeito, viu, doutor Fernandes Gadari, que eu fiz um café da manhã, que fizemos um café da manhã na sede, na nova sede da Ampla Aposentadorias, nós vamos fazer um café da manhã agora lá na Suassuna, número 169, ali no coração dos Dicks, ali no Ouro Verde, vai ser agora. Sexta-feira depois de amanhã, sexta-feira depois de amanhã, das 7 às 11. E se o senhor puder ir lá tomar um café da manhã comigo, eu vou gostar muito, viu, doutor Fernandes Gadari?
1: Agradeço o convite, muito obrigado, né? Que seja um sucesso esse café da manhã aqui, foi muito bom, tenho certeza que vai ser um sucesso lá também, Decimar.
0: Muita gente foi ao nosso café da manhã que fizemos na sede nova, que tá linda, viu? 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Mais perguntas aqui para o doutor Fernandes Gadari, nosso convidado especial de hoje. Doutor Fernando, aqui é a Maria Carvalho. Eu gostaria de saber, doutor, meu cunhado recebeu o LOAS. E tem como quem recebe do LOAS mudar para aposentadoria?
1: é possível decimar desde que complete os requisitos exigidos pelo INSS, que é o tempo de contribuição, tá? E a idade. Então precisa verificar a idade dele, o tempo de contribuição, né? Se, muitas vezes pessoas, já vi pessoas recebendo LOAS faltando um ano de recolhimento, né? Então paga esse um ano, recebe o LOAS e paga, e troca para um valor melhor, troca para um benefício melhor, né? Que é definitivo. Então é importante comparecer a AMA para verificar. Tem direito, o tempo de contribuição, quanto falta, se é possível, né, algo agora ou futuro para recolher. Essa é a importância de se buscar a AMPLA. Irá sair desse mar esclarecido.
0: Ó, quem está recebendo LOAS, procura o doutor Fernando Sgadari para você fazer, para o doutor Fernando fazer o cálculo. Porque às vezes quem está recebendo LOAS reserva um pouquinho de dinheiro para pagar o carnezinho, para pagar o INSS, né, doutor Fernando? Qual é o valor mínimo hoje para pagar o INSS?
1: 81, valor mínimo para quem tem o cadastro único, é 5% do salário mínimo, que é o equivalente a, vamos ver aqui, 81,05 centavos decimais.
0: 81 reais.
1: Que vale a pena se recolher.
0: Então você vai pagar, você que recebe o LOAS, dependendo da sua idade, né, do tempo que você trabalhou, ou enfim, vai lá falar com o doutor Fernando. Aí você paga 81 reais por mês durante um tempo e você se aposenta. Aí você recebe a aposentadoria ao invés do LOAS. E a aposentadoria é melhor que o LOAS, doutor Fernando.
1: Com certeza, tem 13º, né? Não tem risco de futuramente aí ter um corte pelo governo ou algumas questões de mudar a renda do grupo familiar, né? E cessar, cortar o benefício, não tem esse risco, não importa, né? Você completou os requisitos do INSS, é vitalício.
0: É vitalício. Muito bem, tá aí, ó. André, vamos lá, André, coloca aí, por favor, a mensagem da nossa ouvinte aí, do nosso ouvinte. Vamos lá, primeira mensagem, vamos lá. Podemos soltar? Vamos ouvir com o doutor Fernando Sgadari.
7: Bom dia, Decimar. Eu sou a Joana aqui do bairro Macu.
0: Oi, Joana.
7: E eu tô tentando ligar para você, quase um mês não consigo. Só dá ocupado.
0: É, que é difícil.
7: Mas tudo bem.
0: Fala.
7: Consegui seu zap.
0: Tá bom, Joana.
7: E gostaria de pedir oração para minha sobrinha, Alexandra de Souza Arcanjo Forno, que graças a Deus.
0: Tá bom. Vai lá para outra mensagem, vai lá, vamos ouvir. Essa mensagem foi essa aí.
8: Bom dia, Decimar. Pergunta pro doutor aí, que eu fiz 55 anos em dezembro.
0: 55.
8: Sempre em área rural, trabalhando.
0: Ó.
8: E a advogada entrou com meu auxílio, desde dezembro. E disse que tá tudo certo. De repente, passa um mês, dois meses, diz que precisa estar o papel. Já tem 30 dias que ela já pediu uns papel, até hoje não falou nada, demora, é assim mesmo? Mas aí demora mesmo, né, Decimar? Pergunta pra ele aí. É a Wanda Rufino.
0: Ô, Wanda.
8: Foi meu nome na oração e de toda a minha família, vocês aí da rádio também, tá, Decimar? Deus abençoe todos nós.
0: Obrigado, Wanda. Doutor Fernando Sgadari, a Wanda trabalhou a vida toda na roça, doutor Wanda, doutor. Ela tem 55 anos.
1: Então é difícil, Decimar, eu dar essa resposta pra Wanda. Wanda, é difícil, Wanda, porque eu não, a demora, eu não sei o que que está sendo feito, o que foi feito, o que foi pedido, se foi protocolado, se não foi protocolado, está solicitando documento. Precisa ver o caminhar aí da situação, né? Como está a situação. Venha até o escritório que eu lhe dou a resposta. Venha até aqui, eu analiso se foi protocolado, não foi protocolado, mas o que eu posso lhe dizer com tranquilidade é que a mulher rural é 55 anos de idade. Tem 55 anos de idade. Consegue provar os 15 anos de atividade agrícola, rural, está na atividade rural, vai se aposentar agora. Tá? O prazo não tem demorado, tem sido rápido no INSS. Casos como 10 meses, 6 meses no administrativo, já existe uma resposta. Tá? Então, tem casos de 3 meses, já saiu uma resposta. Tá? Então, se o processo é bem montado, bem organizado para o servidor, fica mais né, mais rápida a situação ali para que ele possa, né, analisar, não tem exigência que vai atrasar. Então, é muito importante essa questão da organização do protocolo, né? Então, venha até o escritório que nós iremos ajudá-lo.
0: Eu estou mandando o telefone do doutor Sgadari para todo mundo, viu? Eu estou mandando o telefone da Ampla Aposentadorias para todo mundo, viu? Oi!
9: Bom dia, Decimar. Eu queria que você fizesse uma pergunta para o doutor Sgadari, que tem uma prima minha, ela está com 87 anos, já quase 88. E trabalha ainda, né?
0: Sim.
9: Já trabalha, faz passar roupa, faz faxina na casa dos outros, trabalha. Eu queria saber se ela pode entrar com aposentadoria, que ela morava na Torrinhas, né? E acho que trabalhou pouco, mas não registrada. Se ela tem condições de fazer, passar com o doutor aí, marcar uma hora para ver se ela tem condições de receber um salário, né? Aposentar.
0: E aí, doutor Fernando?
1: É possível sim receber um salário desse marco se ela completou o requisito da idade ou se ela possui esse problema de saúde. Qual o problema de saúde ela possui? Né? Traz os relatórios médicos, traz os exames, eu vou verificar. E ela recebe, dependendo da renda do grupo familiar, mesmo sem ter continuado aí o recolhimento, completado os requisitos do tempo, um benefício de um salário mínimo. Precisa de mais informação para eu poder ajudar a Decimar.
0: Tem mais uma pergunta, André? Coloca para a gente mais uma pergunta aí. Vai lá, primeira lá. Vamos lá, vamos ver. Vamos ver.
10: Bom dia, Decimar.
0: Bom dia, Rose.
10: Rose Marie, como vocês estão? Saudades de ouvi-lo.
0: Ô, Rose.
10: Decimar.
0: Oi.
10: Põe a família Fernando em oração, por favor.
0: Sim, sim.
10: E eu já votei, tá? Agora já tô te ouvindo.
0: Tá.
10: Beijo.
0: Bom.
10: Eu estava em Mato Grosso.
0: Ah, estava em Mato Grosso. Tá. Oh, parabéns. Coisa boa. Ixi, Maria, estava no Mato Grosso. É bom demais, né? Tem a pergunta aqui da. Deixa eu abrir.
1: Já aposentou um pessoal lá, viu, nesse mar do Mato Grosso, Chavantina.
0: Chavantina.
1: Pessoal de Mato Grosso. Não importa a região, ampla a distância bem.
0: Doutor Fernando, me fala uma coisa: quem está de fora pode passar a mensagem para o senhor, né?
1: Com certeza. Ó, teve um caso em abril desse mar. Olha que legal esse caso aqui. Lá de Portugal, o cliente nos mandou as documentações, nós fizemos todo o processo, ele se aposentou, veio aqui para o Brasil só para receber a aposentadoria e comer uma feijoada. Ele falou, estou indo só para receber aposentadoria, comeu a feijoada, veio, recebeu, comeu a feijoada e voltou para Portugal.
0: Então, atenção.
1: Então, minha ampla, durma tranquilo que, né, estará sempre bem amparado conosco.
0: Quem tem parente fora, isso é muito importante, a ampla aposenta quem tem parente fora. Então vamos supor, você tem um parente morando lá no norte, nordeste, no centro-oeste, você tem um parente morando no sul, beleza. Você tem um parente morando nos Estados Unidos, deixa o parente lá que a ampla resolve aqui. Você tem parente morando no Japão, deixa o parente lá no Japão que a ampla aposenta ele aqui. Tá morando na Europa, em qualquer lugar, a ampla aposentadorias vai aposentar o seu parente morando fora. É só mandar um WhatsApp, agora por WhatsApp, por internet, dá até para fazer videoconferência, né, doutor?
1: Exatamente, mas tem um caso também do Japão que nós fizemos de um, esse é interessante, eles estavam aqui no Brasil, aí se mudaram pro Japão, só que eles deixaram a documentação aqui, aí foi a esposa e o marido pro Japão. A esposa já aposentou. Falta agora o marido que está guardando. Os filhos estão aqui no Brasil, né? Então os filhos trazem, né, fazem toda essa ponte para quando precisar receber, a mãe veio, recebeu, voltou para o Japão. Então não importa a distância, aqui no Brasil ou fora do Brasil, nós vamos buscar uma solução para que você receba tudo que recolheu ou que trabalhou, que receba o seu direito desse manel. Tão sonhada aposentadoria.
0: Muito bem, mais uma pergunta, vamos lá, André, por favor.
11: Bom dia, Decimar.
0: Bom dia,
11: doutor Fernando. Meu marido, ele tem 19 anos de contribuição e ele trabalha na área de construção. E ele paga só para dar direito ao acidente de trabalho. O que o senhor me orienta, me aconselha a fazer para ele, que ele trabalha? Trabalha assim, chácara, então ele não tem muito contato. nascidinha do DIC 1.
0: Muito bem. Tá aí a...
11: Ele tem 64 anos.
0: Tá aí a Cidinha, doutor Fernandes Gadari.
1: Urgente nos buscar, né? Por quê? 65 eu posso conseguir uma aposentadoria para ele, preciso ver esses recolhimentos, ou um benefício se não estiver, né, exercendo aí alguma atividade. Mas é importante verificar o tempo de contribuição, Cidinha. Se ele já

0: importante, né, vir até Ampa. Se ele não conseguir vir, se ele nos dê a honra, venha a senhora, que nós ajudaremos. Verificaremos o tempo, verificaremos o que falta, o que dá para ser feito para que ele possa se aposentar.
1: André, mais uma, André.
2: Lucimar, bom dia. Sou Terezinha do Campos Elis. Queria perguntar para o doutor Fernando se eu tenho uma amiga, ela tem 30 anos de contribuição. Ela fez 61 anos, ela aposenta.
1: Entendeu, doutor Fernando?
0: Deu para entender, ela tem 60 anos de idade, né? Eu entendi, foi 60 anos de idade. E 31 anos de contribuição, é isso?
1: Isso, exato, exato.
0: Decimar, já é possível, se for essas informações, já é possível aposentá-la sim. Ela já passou do tempo, porque com 59 anos e meio, com esse tempo de contribuição, eu já consigo aposentá-la. Tá, então urgente, amiga no escritório, vem tomar um café e nós iremos resolver. Enquanto você toma o café, nós resolvemos toda a situação desse mar.
1: E não é café ruim, não. 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
1: 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Doutor Fernando Esgadari, muitíssimo obrigado pela sua presença. E depois vamos. Quando é que o senhor volta? O pessoal está reclamando que o senhor não vem tomar café aqui no estúdio. Depois a gente combina, tá bom, doutor Fernando?
0: Combinado, Decimar. Eu volto agora. Daqui duas semanas, Decimar. Infelizmente eu tenho um curso no dia 27 e no dia 13.
1: Mas o senhor volta daqui então duas semanas.
0: Dia 10, vamos ver se eu faço presencial com você aí, Decimar.
1: Boa!
0: Presencial.
1: Boa, já vou até marcar aqui na minha agenda, dia 10, o doutor Fernando Esgadari aqui com a gente. Doutor Fernando, tudo de bom, muito obrigado por tudo que o senhor faz para os ouvintes aqui da Rádio Central. Nossos agradecimentos, o senhor tem ajudado muita gente mesmo. Muito obrigado, doutor Fernando.
0: Eu que agradeço, Decimar. Dia 10 estamos de volta e eu estou à disposição aqui para ajudá-lo quanto à aposentadoria. Sou especialista. Tem café aqui, tem massagem, Decimar. Vem os ouvintes aqui tomar café e fazer massagem. Estamos à disposição.
1: Tem uma cadeira de massagem lá. Que espetáculo! Vai lá, além de aposentar, você vai fazer massagem. Vai lá aposentar com o doutor Fernando, com a equipe comandada por ele. Fica com Deus, doutor Fernando. Tchau, tchau.
0: Um abraço a todos, Decimar.
1: Vem aí o nosso maravilhoso momento da oração da Rádio Central.

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2: 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Olha, gente, isso aqui é muito importante o que eu vou falar, mas muito importante mesmo, tá? Nós entrevistamos ontem, né, uma médica que falou aqui, doutora Ana Flávia, não tome anti-inflamatório. Ela, doutora Ana Flávia, é contra anti-inflamatório. É, anti-inflamatório é só no último, do último, do último, do último, do último dos recursos. Não tome anti-inflamatório. Ele acaba com o rim, com o fígado, com o intestino. É um negócio... Ah, é verdade, tem que mandar aí pra você. Ó, seguinte, ó, presta atenção. Você não precisa passar por isso. Você não precisa ter esses problemas. De jeito nenhum. Você não precisa passar por isso. Você não precisa tomar anti-inflamatório. Quer ver, ó? Escuta aí uma ouvinte da Rádio Central que, ao invés de tomar anti-inflamatório, usa o creme por ervas. Escuta.
3: Oi, bom dia. Meu nome é Clarice Vitório, sou moradora de Valinhos, aqui do bairro Jardim São Marcos. 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
2: 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Estamos reunidos em nome do Pai,
5: em nome do Filho,
2: em nome do Filho,
5: em nome do Espírito,
2: em nome do Espírito Santo. O primeiro santo brasileiro, Frei Galvão, nós pedimos, rogai por nós.

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0: devoto e devota do nosso primeiro santo brasileiro, Frei Galvão. Eu, Padre Armênio, capelão do Mosteiro da Luz, te desejo que nosso Senhor Jesus Cristo e Nossa Senhora, a Imaculada Conceição, e Santo Antônio de Santana Galvão estejam hoje e todos os dias de tua vida ao teu lado para te proteger, dentro de ti para te conservar, à tua frente para te guiar, ao teu lado para te guardar e acima de ti para te abençoar. Que desça sobre você, sua família e todo o nosso povo brasileiro, pela intercessão de Santo Antônio de Santana Galvão, as bênçãos de Deus Todo-Poderoso, o Pai, o Filho e o Espírito Santo. Amém.
1: Eu consagro a Nossa Senhora Aparecida, Rainha e Padroeira do Brasil, todos os ouvintes da Rádio Central.

0: Santíssima, que em vossa imagem milagrosa de Aparecida espalhais inúmeros benefícios sobre o Brasil. Eu, embora indigno de pertencer ao número dos vossos servos, mas desejando participar dos benefícios da vossa misericórdia, prostrado a vossos pés, consagro-vos o entendimento, para que sempre pense no amor que mereceis. Consagro-vos a língua, para que sempre vos louve e propague a vossa devoção. Consagro-vos o coração, para que depois de Deus vos ame sobre todas as coisas. Recebei-nos, ó Rainha incomparável, no ditoso número dos vossos servos. Acolhei-nos debaixo da vossa proteção. Socorrei-nos em nossas necessidades espirituais e temporais, e sobretudo na hora da nossa morte. Abençoai-nos, ó Mãe Celestial, e com vossa poderosa intercessão, fortalecei-nos em nossa fraqueza, a fim de que, servindo-vos fielmente nesta vida, possamos louvar-vos, amar-vos e render-vos graças no céu, por toda a eternidade, assim seja. Pela intercessão de Nossa Senhora Aparecida, Rainha e Padroeira do Brasil, a bênção de Deus Onipotente, Pai, Filho e Espírito Santo, desça sobre vós e permaneça sempre. Amém.
1: 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No nosso momento da oração, hora da bênção da água com o Padre Antônio Maria.
2: E agora nós vamos pedir a Deus que abençoe a nossa água. A água que eu tenho aqui e a água que você tem aí. Senhor Deus Todo-Poderoso, fonte e origem de toda a vida, abençoai esta água que vamos usar com confiança para implorar o perdão dos nossos pecados e alcançar a proteção da vossa graça contra toda doença e cilada do inimigo. Em nome do Pai, do Filho e do Espírito Santo. Amém. Lavai-nos, Senhor, de todo mal.
1: E a oração de São Francisco de Assis, pedindo paz nesse mundo. Olha aí, né? Você tem essa guerra aí dos Estados Unidos com o Irã, guerra da Rússia, coisa complicada lá, né? E agora também a China ameaçando invadir Taiwan, mais uma guerra se avizinha. Precisamos de paz. A oração de São Francisco de Assis.
3: Fazei de mim um instrumento que faça paz. Onde houver ódio, que eu leve o amor. Onde houver ofensa, que eu leve o perdão. Onde houver discórdia, que eu leve a união. Onde houver dúvida, que eu leve a fé. Onde houver erro, que eu leve a verdade. Onde houver desespero, que eu leve a esperança. Onde houver tristeza, que eu leve a alegria. Onde houver trevas, que eu leve a luz. Oh, Mestre, fazei com que eu procure mais consolar que ser consolado, compreender que ser compreendido.

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A fé valoriza as nossas ações. Tudo que é feito com fé tem um mérito grande na vida da gente. Deus não olha o que fazer. Quantia para Deus não interessa, ele é infinito. O bastante para Deus não interessa, ele é infinito. Tudo que vem de fora não acrescenta e nem tira nada de Deus. Então, o que valoriza as nossas ações não são as grandes horas que fizemos, as grandes obras, mas como fizemos com fé.

Espírito Santo. Amém. Condenou em concentração.

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6: E agora na Rádio Central vamos até a paróquia Bom Jesus. Missas na paróquia Bom Jesus hoje, né, André? André, hoje é quarta-feira, né? Então o padre tá terminando a missa das 9, tá? Opa, o padre Rodrigo Oliveira tá terminando agora, já tá na linha com a gente. Terminou agora há pouco a missa das 9 da manhã. E o padre Rodrigo já está se preparando, né, padre Rodrigo? Daqui a pouco, às 3 da tarde, depois às 7:30 da noite, mais missas. Padre Rodrigo, bom dia, meu irmão.
7: Olá, Decimar, muito bom dia, que Deus te abençoe. E muito bom dia a todos os ouvintes que estão ligados aqui na Rádio Central, no Show da Manhã. É momento de rezar, é momento de falar com Deus. E eu quero dizer a você que está aí do outro lado do rádio, olha, você pode viver melhor. É isso mesmo, você pode viver melhor. A sua família pode viver melhor. Nós vivemos num mundo onde muitas pessoas são tomadas pela tristeza, pelo desânimo, pelos maus pensamentos. Mas eu quero dizer ao senhor, à senhora que está aí do outro lado do rádio, levante a sua cabeça. É momento de você fazer isso. Levante a sua cabeça, entregue a sua vida nas mãos do bom Jesus e tome uma decisão. A vida é feita de decisões. Você precisa plantar para colher, não é verdade? Então é preciso tomar uma decisão de fé. Venha participar hoje, quarta-feira, das missas de Nossa Senhora Desatadora dos Nós. Você vai receber gratuitamente o cordão Desata-Nós. E na fé de Nossa Senhora, os nós que amarram a sua vida, que emperram você, que atrasam você, estes nós serão desatados. Hoje, eu, padre Rodrigo Oliveira, eu vou celebrar as missas com a novena Desatadora dos Nós e a poderosa prece do Santo Exorcismo. Então você é o meu convidado, minha convidada especial. Logo mais, às 3 horas da tarde e também às 7:30 da noite, eu vou rezar por todo o povo de Deus, eu vou estar na paróquia e eu espero por você. Hoje, quarta-feira, às 3 horas da tarde e às 7:30 da noite. Anote aí o endereço da paróquia Bom Jesus. É Rua Francisco Teodoro, 278. Rua Francisco Teodoro, 278. Gente, é a poucos metros do viaduto Cury e próximo do Terminal Central, no centro de Campinas. E eu quero dizer a você com todas as letras, a paróquia Bom Jesus é o lugar que Deus preparou para transformar a sua vida. Nós vamos agora rezar, já nos preparando para as missas de hoje. Vamos falar com Deus. Meu bom Jesus, filho da bendita Virgem Maria, abençoe os nossos ouvintes e conduz esta multidão de pessoas às santas missas de hoje. Na fé de Nossa Senhora Desatadora dos Nós, que todos recebam a graça divina. Em nome do Pai, do Filho e do Espírito Santo. Amém.
6: Graças a Deus.
7: Eu espero por você, pela sua família, nas santas missas de hoje. Continue ligados aqui na Central, no Show da Manhã com ele, Desse Marlete. Fiquem com Deus e até amanhã neste mesmo horário.
6: Muito obrigado, muito obrigado. Um grande abraço, Padre Rodrigo, direto da paróquia Bom Jesus. Padre Rodrigo, o senhor é meu convidado também, viu? Eu quero que o Padre Rodrigo vá tomar um delicioso café Moraes comigo. Ó, gente, sexta-feira agora, o programa vai ser ao vivo lá, eu vou fazer o programa ao vivo lá da Oral Sim, que fica na Sua Sul, no 69, tá? Então, das 7 até as 11 horas da manhã, você vai acompanhar o programa junto comigo. Vai lá, vai tomar um café da manhã. Oi, você, eu quero tomar um café da manhã com você. É, você que está me ouvindo, eu quero tomar um deliciosíssimo café Moraes com você. 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Você é meu convidado, você é minha convidada para tomar um delicioso café Moraes, que é bom demais. Café da manhã, repito, vai ser, né, André Pereira? Sexta-feira agora, que horário? Das 7 às 11 da manhã, onde vai ser? Na Sua Suna 169, lá na sede da Oral Sim.
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6: Coração de Nossa Senhora, Desatadora dos Nós.
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6: Virgem Maria, Mãe de Jesus, que nunca deixa de nos atender e vir em nosso socorro, a quem Deus encarregou de desatar os nós da vida de seus filhos aflitos. Em suas mãos não há nó que não poderá ser desfeito. A Senhora conhece nosso desespero, nossa dor. Volte seu olhar sobre nós, veja o emaranhado que há em nossas vidas, o quanto estamos amargados por estes nós, minha mãe. Por sua graça intercessora junto a seu Filho Jesus Cristo, ninguém, nem mesmo o maligno, poderá nos tirar do seu precioso amparo. Portanto, confiamos a Senhora os nós de nossas vidas. Receba em suas mãos os nós que nos amarram e humildemente pedimos: desata esses nós para a glória de Deus e para todos sempre. Que todas as dificuldades sejam superadas, que todas as barreiras sejam derrubadas, que todos os caminhos sejam abertos e que surjam todas as oportunidades de bem a nós reservadas por Deus. Humildemente pedimos que ninguém tenha força e poder de nos prejudicar, que nada tenha força e o poder de interferir em nossa vida, em nosso trabalho e principalmente em nossa saúde. A Senhora é nossa esperança, consolação e força. Ouça a nossa súplica, nos guardando, nos guiando, nos protegendo, ó seguro refúgio. E à Senhora seremos profundamente gratos, a seu Filho Jesus eternamente gratos. Divino Pai eterno, obrigado por tantas e tantas e tantas graças, verdadeiros milagres que o Senhor nos concede aqui nesse horário todos os dias, pela intercessão de Nossa Senhora Desatadora dos Nós. Direto de Curitiba, Padre Reginaldo Manzotti. Bom dia, bom dia, bom dia.
10: Bom dia, queridos irmãos e irmãs, nesta quarta-feira. Olha, Você tem alguma intenção? Acesse o site www.padrereginaldomanzotti.com.br e mande suas intenções já por intercessão de Santa Rita de Cássia e pelas mil Ave Marias. Em nome do Pai, do Filho e do Espírito Santo. Amém. Senhor Deus, no início deste dia queremos pedir, mandai-nos o Espírito Santo com os sete dons. Nesta manhã, Senhor, mandai-nos o Espírito de sabedoria para que procuremos unicamente a vós, que sois nosso fim e destino. Mandai o Espírito de inteligência para que bem compreendamos a vossa santa palavra e vossa santa vontade. Mandai-nos nesta manhã o Espírito de conselho, para que não erremos nas dúvidas e sim trilhemos o bom caminho. Senhor, manda o Espírito de fortaleza, para que vos sejamos fiéis na felicidade e na desventura, e que diante das tentações e tribulações possamos resistir firmemente. Nesta manhã, Senhor, manda sobre nós o Espírito da ciência, para que saibamos distinguir o bem e o mal e sejamos comprometidos com nossos deveres de cristão. Mandai, Senhor, o Espírito de piedade, para que, inflamados no santo amor, possamos levar ao mundo a paz. E por fim, manda-nos, Senhor, o Espírito do temor de Deus, para que, sempre lembrados da vossa onipresença, vivamos de forma digna, confiando na vossa assistência. Espírito Santo, recaia sobre nós. Espírito Santo, no início deste dia, pedimos as graças necessárias do discernimento, da luz e da paz. Pai nosso, que estais no céu, santificado seja o vosso nome. Venha a nós o vosso reino. Seja feita a vossa vontade, assim na terra como no céu. O pão nosso de cada dia nos dai hoje. Perdoai-nos das nossas ofensas, assim como nós perdoamos a quem nos tem ofendido, e não nos deixeis cair em tentação, mas livrai-nos do mal. Amém. Ó Deus, por intercessão de Santa Rita de Cássia, a santa das causas impossíveis, advogada dos casos desesperados, auxiliadora na última hora, atenda-nos neste pedido que nesta manhã apresentamos com fé. Santa Rita de Cássia, junto ao Sagrado Coração de Jesus, interceda por nós. Amém. Bom dia a todos.
6: Bom dia. Na Rádio Central, esse é o Padre Reginaldo Manzotti, que volta na nossa programação amanhã com o seu maravilhoso momento da oração, trazendo aqui a sua oração tão linda, tão importante, oração maravilhosa para todos nós. 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
6: 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Eu vou fazer o programa de lá. Quero que você vá lá comigo. Leve sua filha, leve seu filho, leve o marido. 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Leva a orelha dele, que com certeza o resto do corpo vem atrás. 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Repito, das 7 às 11 da manhã, nosso programa ao vivo. A todos, meu muito obrigado. Final do programa, André Pereira. Estaremos juntos amanhã, se Deus quiser, a partir das 7 horas da manhã. E amanhã tem um convidado muito especial para falar de saúde. Saúde é uma coisa muito importante. Vem aí Soninha Amaro para apresentar mais uma edição do A Hora é Agora. Tchau, gente. Fiquem com Deus. Um abraço.

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8h03. Bom dia, tudo bem com vocês? É, hoje é quarta-feira, com esse friozinho é dia de feijoada, não é verdade? Ah, meu Deus, que delícia! Bom demais, com uma farofinha e tudo mais, né? Vou fazer uma pergunta pra você hoje. Quem tá fazendo feijoada aí nessa quarta-feira, hein? Conta pra gente pelos nossos telefones 19971483497. Também tem o fixo. Vamos ver se a minha cabeça tá boa, hein? 19 37 37 41 40 40. Vamos repetir o telefone, André Pereira.

11 horas e 4 minutinhos. Seja bem-vindo, seja bem-vinda. 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

0: 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E você?
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0: Hoje é dia 20 do 5, né? De 2026, 20 de maio. Então seja bem-vindo, seja bem-vinda na nossa programação. Tá já a mensagem positiva do dia, mensagem positiva. A produção já mandou para mim, produção. E aí, produção, tá tudo certinho? Então pega já aí, fica pertinho do seu rádio, que nós vamos passar a mensagem positiva do dia. Daqui a pouquinho tem uma receita gostosa. Em tempos de festa junina, a gente passa para você, viu, minha amiga? Tá gostando das receitas de festa junina aí? Ô, Sônia Amaro, lógico que eu tô. 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Oração do Poder de Jesus, meio-dia e mais. Meio-dia, mais e mais, gente. Eu tenho aqui a capelinha do Padre Vieira, viu quanta gente? Ontem saí arrepiada, aliás, uma amiga falou, quando a Lucy estava contando aqui, ela também começou a abrir a boca, né, Maria? E eu também, então, é sério, capelinha do Padre Vieira, gente. Você foi hoje às 9? Como é que foi? Agora às 14h, hoje é quarta-feira, é dia de capelinha, gente. Cuidar do espiritual também. E se fosse você? E se fosse você na segunda hora? Tudo isso e muito mais junto comigo, o André Rony Viana também e você. André Pereira, bom dia.
2: Bom dia!
3: Esse cara sou eu.
0: É esse cara sou eu. O WhatsApp é cantadinho daquele jeito que eu gosto, é, André? É?
4: Uhum.
0: É? Então vai. É a minha preferida, hein?

É esse cara, sou eu. O WhatsApp é cantadinho daquele jeito que eu gosto, é, André? É? É? Então vai. É, a minha preferida, hein? E a sua? Você gostou desse jingle?

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1: O poder do hábito. Todos nós sabemos que nossas ações repetitivas moldam nosso caráter. O que fazemos todos os dias, as pequenas escolhas que tomamos, acabam definindo quem somos. Precisamos cultivar bons hábitos. E um dos hábitos mais poderosos que podemos desenvolver é agir como se nada nos incomodasse. Agora você pode estar pensando, mas como faço isso? Minha vida está cheia de coisas que me incomodam. Primeiro, precisamos entender que o que realmente nos incomoda não são as coisas em si, mas a nossa reação a elas, e não são os eventos que nos perturbam, mas sim a opinião que temos sobre eles. Então, se mudarmos a maneira como reagimos, podemos começar a ver as coisas de um jeito diferente. Vamos pegar um exemplo simples. Imagine que você está preso no trânsito. O trânsito por si só não é bom nem ruim. Ele simplesmente é. O que faz você se sentir irritado é a sua reação a ele. Talvez você esteja com pressa ou simplesmente não gosta de ficar parado. Mas e se você decidisse que o trânsito não vai mais te incomodar? E se, em vez disso, você usasse esse tempo para ouvir um audiolivro, refletir sobre o seu dia ou apenas relaxar e respirar fundo? Isso nos leva ao primeiro hábito que podemos cultivar. O hábito de mudar nossa perspectiva. Em vez de ver os eventos como bons ou ruins, podemos tentar vê-los como oportunidades de crescimento.
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2: Amaro. 11 horas e 13 minutinhos e nós vamos ao giro. Daqui a pouquinho eu vou até a Natuclin, que você já tá sabendo, hein? Vamos falar com ela.
3: Tá bombando.
2: Ontem foi muito, tava bombando muito, viu, gente? E vamos saber quem tá fazendo feijoada aí.
4: Você me ligou, você, amor. Eu, Hélida, eu peço que você nos coloque em oração por 9 dias, por favor. Hélida, Larissa, Lua, toda a minha família, tô numa crise alérgica, esse tempo, né, Sônia? E o Luan vai fazer a cirurgia dia 26, já pedi que todos entrem em oração, né, cada um na sua crença, na sua religião, mas a força de Deus é uma só. E pedi pro pessoal trazer as coisas para eu estar vendendo, Sônia. E agora com esse frio, tá tendo muita procura de roupas de frio, blusas, calças, agasalhos, né? De criança, adultos. Então, quem puder trazer para mim, me liga no 97408-1537. Fique na paz do nosso Senhor Jesus Cristo.
2: Certinho, querida. Obrigada, viu? Ô, Renatão, você tá bem? Você tá bem aí? Tá tudo certo?
5: Oi, Sônia Amaro, bom dia. Manda um abraço pro Renato, pra Alice. E Arthur. Tá bom? Um abraço, tchau.
2: Tá aí toda a família, o Arthur, Alice, Valentina, Renato, Beth, todo mundo, seu paizão também, né? Então, bom dia. É, gente, que eu falei.
4: De criança, adultos. Então, quem puder trazer pra mim, me liga no 97408-1537. Fique na paz do nosso Senhor Jesus Cristo.
2: Certinho, querida. Obrigada, viu? Ô, Renatão, você tá bem? Você tá bem aí? Tá tudo certo?
5: Oi, Sônia Amaro, bom dia. Manda um abraço pro Renato, pra Alice. E Arthur. Tá bom? Um abraço, tchau.
2: Tá aí toda a família, o Arthur, Alice, Valentina, Renato, Beth, todo mundo, seu paizão também, né? Então, bom dia. É, gente, que eu falei. Alice, Valentina, Renato, Beth, todo mundo, seu paizão também, né? Então, bom dia. É, gente, que eu falei. André, deixa eu dar um toque aqui. É muito grande. Mas eu vou resumir aqui, muito frio até em agosto. É, a gente fica assim, né? Hoje, né? A partir que foi, é hoje, seria a partir de amanhã que é hoje, começaremos a vivenciar o fenômeno afélio, ou seja, a Terra estará muito longe do Sol. Não vou falar tudo que é muito, viu, gente? Só o principal. Teremos tempo de frio, mais do que sempre foi, viu, gente? o que resultará em gripe, tosse, dificuldade para respirar e outras coisas. Então, fique alerta, gente, fique alerta, o ar ficará mais frio, tá? O nosso corpo não está acostumado com essa queda de temperatura, então devemos cuidar bem da saúde, tá? A chuva, para não contrariar, procure não pegar chuva, se molhar, tá? Para não pegar gripe e tosse, tá bom? Anda sempre com a sombrinha, agasalhado, tá? Porque é perigoso. Mantenha os pés sempre aquecidos, ajuda a tomar mais sucos de laranja, limão e demais frutas para manter as vitaminas em dia, consumir mais verduras, legumes e frutas para cuidar bem, viu? E olha, é muito importante suplementos, gente, que você possa ficar com a imunidade alta, viu? 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Cuidado, cuidado que os tempos estão mudados. Obrigada, Rose. Obrigada, Rose. É isso mesmo. A gente tá passando por um mundo meio complicado, né? É. Vamos que vamos, né, André? Vamos que vamos. Vamos tocar uma... Vamos tocar música, não. Nós vamos até a Natuclean. 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Acerte o seu relógio. Gente, a primeira pessoa que pedir música, rapidinho, pede uma música bonita, um gingado bonito, tá? Ou uma romântica, que hoje o dia tá pedindo romântica, né? Tem do Peter Cetera aí? Tem do Peter Cetera? É, aquela bonita que você sabe, que todo mundo gosta. O André já sabe. Já sabe qual que é, né, André? Bom, que ele canta junto com uma moça. Deixa eu ver aqui, André. Deixa eu ver aqui. Ele canta junto com uma... Oh, meu Deus do céu. Achou aí, André? Não, Peter Cetera. Deixa eu achar já aqui. Peter Cetera, Cetera, pronto, aqui pra gente colocar no ar. Quem gosta muito, Edivaldo, Edivaldo de Valinhos, não, Vinhedo, Vinhedo, é Forever, tá? É alguma coisa assim, e você toca pra gente aí, André, e se ele estiver ouvindo, ele vai gostar, porque hoje é romântico, o dia tá romântico demais. Tá romântico demais, tá, gente? Tá romântico demais. Então, nós vamos tocar. E agora nós vamos falar, cuidar da saúde. 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
2: Oi, oh, yeah. Mostra aí, André. Vamos ver se você vai merecer uma nota 10. Não, não é. Você é apaixonado por essa música. Vamos ver aqui. Vamos trocar pela Joana, então. Joana.
7: Sônia, toca qualquer uma da Joana.
2: Ah, peraí. Vamos tocar. Mas é essa.
7: Sônia, André. Toca qualquer uma da Joana.
2: Tá bom, meu amor. Daqui a pouquinho que ele conseguiu achar. André. André, eu vou te pegar, viu? Karate Kids, né? Você ia colocar, né? Não, não, essa é melhor, não é, gente? Pra quem é romântico, como

0: Beleza, obrigada, minhas amigas. Vocês são demais. Eu não vivo sem vocês, viu? Os amigos e as amigas. Mensagem positiva de hoje fala sobre o poder dos hábitos. Mude seus hábitos e mude a sua vida. Vamos refletir.
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0: música romântica. Vamos agora atender mais um ouvinte, a Dulce. Tudo bem, Dulce? Valinhos?
1: Oi, Soninha, tudo bem? A Dulce? Soninha, toca aí no rádio a música do Beto Barbosa, Preta, e coloca meu nome nas orações também, por favor, tá bom?
0: Beto Barbosa Preta, tem da Joana também, amanhã talvez, e aqui quem vai falar comigo, deixa eu ver, a nossa amiga. Oi, Maria do Socorro, tudo bem com você, meu amor? Você quer a mensagem? A mensagem a gente vai passar já já, hein? 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
3: Horas e 33 minutinhos e o frio tá atuando, hein, gente? Meu Deus do céu. Meinha no pé, hein, gente? Pantufa que nem a Júlia, hein? Vamos agora fazer uma polenta ao forno, André. Vamos fazer uma polenta ao forno?
4: Ai, gostoso!
3: Eu tenho virado de feijão com costelinha. Nossa, é bom também, né? Um pouquinho grande, mas eu tenho também essa polenta, porque essa polenta de forno é muito bom. Eu gosto da de tábua também. Muito boa. Tem pamonha salgada, não gosto. Mas eu vou passar porque tem gente que gosta. Você gosta, André?
5: Que delícia!
3: Eu nunca comi, mas eu acho que eu não suporto. Mas eu tenho aqui também a pamonha salgada para quem gosta. Tem a sopa de polenta e escarola. André, tá frio? Vou fazer a sopa de polenta e escarola? Vocês gostam, gente? Então vamos fazer essa.
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3: Essa daqui é boa e barata, né, gente? Vamos lá, sopa de polenta e escarola. Aqui tem vitamina, porque escarola, bom pra saúde. 3/4 da xícara de chá de fubá. 3/4. Viu, gente? 6 xícaras de chá de água. 2 tabletes de caldo de galinha. De repente você já tem o caldo pronto, seu de galinha, que você congela. Quando você cozinha o peito de frango, eu congelo. Na hora que eu preciso, eu tenho. Então, 2 tabletes de caldo de galinha. 1 colher de sopa de óleo, 1 cebola picada, 3 dentes de alho picados, 1 maço de escarola em tirinhas, 1 tomate sem pele, sem sementes picados, sal e pimenta do reino a gosto. Vou repetir, gente. É a sopa de polenta e escarola, 3/4 da xícara de chá de fubá, 6 xícaras de chá de água, 2 tabletes de caldo de galinha, 1 colher de sopa de óleo, 1 cebola picada, 3 dentes de alho picado, 1 maço de escarola, chicória, em tiras, bem lavadinho, 1 tomate sem pele e sem semente picadinho. Sal e pimenta do reino a gosto. A minha pimenta tinha acabado. Eu pedi lá no armazensaudável.com.br. Em uma tigela, gente, dissolva. Você vai dissolver o fubá em 2 xícaras de chá de água. Coloque em uma panela e cozinhe em fogo baixo, com a água restante e o caldo de galinha, mexendo sempre por 25 minutos. Reserve. Em outra panela, em fogo médio, aqueça o óleo, frite a cebola, o alho, até que fique douradinho. Aí, ó. Adicione a escarola, o tomate, refogue por cerca de 2 minutinhos. Aí você vai despejar sobre a sopa. Tempere com sal, pimenta e sirva. Pode colocar um fio de azeite, tá? No seu prato fica muito gostoso, fácil, quentinha, que dá gosto, né, gente? 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
3: Bom, Joana, amanhã talvez, hein?

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1: E hoje tá romântico demais, né, gente? A nossa programação especial. Regina, tudo bem aí com você? Não sei se vai dar tempo de tocar mais música, não, hein? Agora já o nosso tempo já tá meio estouradinho.
2: Bom dia, Sônia. Bom dia, Rony. Bom dia, ouvintes. Sônia, graças a Deus apareceu sozinho. Acho que vou lavar um pouquinho,
1: tá um sozinho,
2: já ouvi,
1: né?
2: Ouvindo vocês, tá? Na lavanderia. Um beijo. Fiquem com Deus.
1: Oi,
2: uma boa quarta-feira aí pra todos.
1: Também.
2: Na oração, Regina, por...
1: Todos nós temos que ter oração, né, gente? A gente tem que fazer, a gente acorda agradecendo e Deus abençoando. Deus abençoando. Eu tenho aqui. Deixa eu pegar aqui o horário que ela mandou, acho que é pra Sônia.
2: Sônia. Toca pra mim a música do Leandro Leonardo Silva, no telhado. Apareço pra você, pra todos a rádio, pra quem tá escutando. Eu quero essa receita, com esse filme muito bom, essa polenta. Obrigada por tudo.
1: Obrigada, meu amor.
2: Eu quero. Joga na boca. Bom dia.
1: Beijo. Bom dia, o que que ela falou aqui, fechando?
2: Delícia, adoro polenta.
1: Ah, vou mandar pra você, eu quase não faço, porque eu, aí eu vou repetir. Eu vou repetindo. Ah, e é um perigo isso, né, gente? Mas muito deliciosa essa polenta. E é uma sopa. E tem a polenta também, se vocês quiserem, essa semana eu passo a de forno. Tá bom? A de forno eu passo pra vocês. Bom, tá todo mundo... O Carrijo gravou, Carrijo? Conseguiu? Deixa eu ver aqui. Conseguiu, né, Carrijo? Um abraço pra você. Ele tá sempre aí, né? Na sintonia com a gente, gravando as nossas receitas. Polenta ao forno. Depois, se vocês quiserem, eu passo amanhã, tá bom? Eu fiz cuscuz de frango, não quero nem ouvir que cuscuz. Comi quase inteiro, gente, que eu adoro. A Júlia também gosta, né, Júlia? Então, o Rony também, eu falei, tive um monte de sócio no meu cuscuz. Cuscuz de frango. Aliás, eu gosto de cuscuz de frango. Qual cuscuz você gosta, André? É de frango, camarão é muito bom, sardinha, atum. Sardinha é bom, né? Eu gosto do mole. Sabe quando você faz rápido assim? Pra comer de colher, fica muito bom, fica muito gostoso. Oi, sumida.
3: Oi, Sônia, tudo bem? Arroz. Oi, Sônia, que saudade de vocês. Eu vi vocês, né? Eu estava no Campo Grande, Mato Grosso. E tive tempo de casa lá. Estava ajudando as netas, junto com eles. Mas eu sei, eu já estou ouvindo você. Beijo. Bota uma música do Wagner. Como, tá?
1: Wagner, eu tô fazendo aqui. Se não der, a gente toca no sabadão.
4: Será?
1: Wagner, né? Wagner. Wagner, o André, você me provoca, né? Qualquer uma. Bom, o André, eu ia falar uma coisa. Ela falou o quê? O barulhinho lá parece ser de panela de pressão, né? Acertamos aí, Rose? É, panela de pressão, o André tá assim, ó. É, tá com o ouvido muito bom, né, André? Tá com o ouvido muito bom. A panela de pressão, Rose, que tá ligada aí, quando você gravou. Vamos aqui a mais um ouvinte. Daqui a pouco eu vou colocar o doutor Laia falando do anti-inflamatório natural, que é melhor, viu, gente? Que é melhor.
5: Soninha, bom dia.
1: Bom dia.
5: Um abraço pro você, pro Rony.
1: Outro.
5: O Everton.
1: Tá bom.
5: Soninha.
1: Oi.
5: Manda pra mim essa receita da
1: sopa.
5: Da polenta.
1: Sopa de polenta.
5: Sopinha de fubá.
1: Bom, né?
5: Beijo, fica com Deus. Bota meu nome na oração. Família Silva e Barolo.
1: Tá? Silva. Beijo. E Barolo. Tá bom. Barolo, certinho aqui.
5: É pro André, né, Soninha?
1: É, André.
5: Um beijão nele por mim.
1: Andrezinho tá aqui, ó. Tá aqui, né, Andrezinho? Até o meio-dia. E meio-dia ele já sai correndo. Vera Herculino, São Marcos, Valinhos, obrigada pela sintonia. O Carrijo quer falar, Carrijo?
6: Sônia, muito obrigado pela sua gentileza. Consegui, sim, gravar. Hoje foi deu certinho, viu?
1: Ah, que bom.
6: Gostei da receita.
1: É bom, né?
6: Agradeço de coração.
1: Lembra o tempo
6: e também
1: antigo.
6: Desejo para todos os ouvintes uma feliz quarta-feira.
1: Obrigada, Carrejo.
6: Todos felizes nessa quarta-feira. São João, sejam todos felizes, hoje e sempre.
1: A gente tem que ficar feliz.
6: Abraços.
1: Sempre, né? Tá aí, Carrejo, isso aí, eu tomando meu cafezinho, ó.
4: Tome.
1: Tome. Falta o creme, André.
4: Tome.
1: Eu gosto com chantilly. Outro dia pedi um café no shopping, eu e minha amiga, nós pedimos, né? Falei, deve ser o preço normal, café pequeno com chantilly, vem do ladinho, a gente põe, né? Aí a moça falou, é só esse tamanho, tá? Aí eu falei, tá, colocou o café e já colocou, me deu o potão de chantilly, só que ela pôs pouco café na xícara e me deu o chantilly. Cobrou R$18,90.
7: Ai, meu Deus!
1: Aí eu falei, nossa, eu falei, eu pedi o pequeno. Ela falou, não, é um pequeno, esse só que eu pus na xícara grande pra você colocar o chantilly. Eu falei, não. Nossa, dá nem pra gente tomar mais do que a gente gosta, só de vez em quando, né, gente?
4: E o salário, ó.
1: Não tá se mexendo, pai. Não tá se mexendo, pai herói. Ai, o meu não se mexe. Ele tá estátua. Ele tá congelando. Congelado como frio. É, coitado mesmo da Sônia Amaro. Coitado da Sônia Amaro. Cadê? Cadê o doutor Lair? Pelo amor de Deus, doutor Lair. Cadê o senhor? Cadê o senhor? Tá aqui o doutor Lair primeiro, André. É, vamos primeiro fazer o doutor Lair? E eu tô devendo uma música. Eu não lembro o nome dela, mas as minhas dívidas, eu não esqueço, eu posso demorar, mas eu não esqueço. Ela pediu Tu com o Júlio César. Então, se foi você que pediu a semana passada, você me fala aqui que eu tenho certeza que você vai aparecer, tá bom? Vamos falar a hora agora? Acerte o seu relógio.
8: Sônia Amaro, por favor, que horas são?
1: O locutor tá atrasado, cara. Sabe que eu sou rapidinha, né? 11h49. Doutor Lair, fala um pouquinho da curcumina, anti-inflamatório natural. Porque não dá mais pra brincar, né, gente? Se você toma medicamento de farmácia, cada vez você toma mais. Eu já notei isso com muitas pessoas. Você toma mais e mais, mais e mais. Às vezes a Júlia sente a dorzinha aqui no joelho. Passa pomada, né? Da Natuplim. Porque só extremo pode tomar, né, o remédio. A não ser que seu médico falar, é grave, você tem que tomar, tem que tomar. Não, eu tomo antibiótico se precisar, aquela coisa toda, né? Mas a gente tem que ir com produto natural. Nosso corpo merece. A gente quer viver bastante, né, gente? Quer viver bastante. Ontem eu falei da Elô Pinheiro, eu vi o vídeo dela de novo, viu, gente? Ela tá bem para 82 anos, ela tava de maiô, tava desfilando, ela tá bem mesmo. Eu até exagerei, né? Mas não é tudo aquilo, né? Tudo durinho, eu percebi, eu olhei com calma, tá normal, tá bem. Sabe quando eu falo que tá bem? É porque ela tá bem, assim, lógico, aparece que ela tem os 82 anos, mas ela foi bem cuidada. Qualquer amiga minha que tá ouvindo, eu, com 82, bem cuidada como ela, a gente também vai ficar que nem ela, né, minha amiga? Né? E a Bruna mandou um vídeo da senhora que tá trabalhando com ela. Eu falei, Bruna, é rica, né, Bruna? É, mãe. A Bruna tá trabalhando para ela, né? A Bruna mandou, gente, ela tem 84 anos. Eu falei, o que isso, meu pai? Só que ela tava de roupa justa, sabe? Essas calças leg, né? Camisetinha, assim. Ela tá super bem. Ela deve ter o quê? Uns 59 quilos. Tem 84 anos, mas tava bem. Loira, assim, trabalhando bem, sabe? Na produção lá, mas ela é o manda-chuva. Né? Então, cada dia mais a gente tem que cuidar, né? Pra gente chegar a fazer ginástica, caminhada, usar produto natural, não fumar, né? Porque ela não fuma. A Elô também acho que não, né? Essa da Bruna, bem dizer, patroa dela dentro lá desse período, não fuma. Entendeu? Fumar, beber sim, socialmente. Aí o que acontece? Você vai só deixando de fumar, minha comadre falou: Sônia, você sabe que eu deixei de fumar? Eu falei: lógico que eu sei. Por isso que ela melhorou a pele, né? Melhorou a pele. Então, isso também ajuda a gente a envelhecer mais bonita, né? Mais bonita, cuidar com produtos naturais, tudo isso. Então, ontem eu fiquei de boca aberta de ver a senhora, né? Com todo respeito. Ela estava de roupa, mas estava com roupa tudo justa. Deu para ver que ela tem uma disposição incrível. A mãe falou, a minha filha falou, Bruna falou: nossa mãe, olha, 84 anos, olha aqui ela trabalhando comigo, eu estou conversando com ela, né? E ela mandou o vídeo, eu fiquei incrível. Aí eu vi o da Elô também, Elô está bem, viu, gente? Lógico que dá para perceber que não tem um filtro não, viu, gente? Eu exagerei, é que eu vi outra foto com filtro. Esse era vídeo... Vídeo também dá para pôr filtro, mas não, eu olhei direitinho, a gente quer ser justa, né? Quer ser justa. Quando tá lá com muito filtro, eu falo: ó, não me engana que eu não gosto, né? Que nem passa muito shampoo nos comerciais, até que parou um pouco, né? Aí vem chacoalhando o cabelo, brilhando, virando para lá e para cá. 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Já fez uma escova, já fez tudo. Por isso que ele fica para lá e para cá, né? É, não é daquele jeito, só passou o shampoo, já vai sair daquele jeito. Não é, gente? Vocês concordam comigo? Então, muita gente passa comercial na TV de um creme. 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
1: 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Ele falou: não tem problema, Sônia, por quê? 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
1: Eu deixei na pauta, Rony Viana, mas deixa eu ver se é ela que pediu a semana passada. Solta o WhatsApp, Sônia.
11: Oi, Soninha. Bom dia, Nilza aqui do São Marcos Valinhos. Tudo bem? Ô, Soninha, por favor, manda sua receita pra mim de hoje. E, por favor, coloca meu nome de toda a minha família na oração. O nome da minha filha Cris, dos meus netos, do Cadu.
1: Eu tenho todo mundo aqui, tá bom, Nilza? A música tá no ar.

0: Amanda News, eu já peguei. Vê se tá certo, se não se escreve para mim aqui. Eu marquei Neuza, Cris, Cadu, Arthur, Georgia. É, tem mais, né? Manu. Aí você manda para mim escrito aqui. Vê se eu acertei. São 1, 2, 3, 4, 5. Acho que eu acertei, né? Cris, Cadu, Arthur, Georgia e Manu. Não esqueci de ninguém. Tá bom? E Neuza, acho que não, né? Usa o ômega 3 da Natuclin, ela tá escrevendo pra Sônia Amaro. Rony Viana, boa tarde.
1: Oi, Soninha, tudo bem?
0: É, eu tô bem, graças a Deus.
1: A oração do meio-dia chegando já já.
0: Já já.
1: Depois do intervalo. Rapidinho, fica aí.
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1: Oiê, Rony Viana, vamos entrar com a nave. Segunda hora, hein?
2: Segunda hora aqui do nosso A Hora é Agora, Natuclean, com ela, que está com suas amigas no ar.

0: Bora, Soninha. Olha, a próxima hora tem a oração do poder de Jesus. Tem o E Se Fosse Você, certinho, Soninha?
1: Certinho,
0: Boninha. E tem muito mais, olha, 9999.
1: Olha! 19971 4871.
0: Não, deixa eu ouvir a musiquinha aqui, pode ser?
1: Pode.
0: Eu adoro essa musiquinha, ó. Anota aí, ó.
1: Não erra as datas hoje,
0: 19.
1: Hein,
0: olha lá, se liga. 971483497. 971483497. No swing, no balanço. É isso aí. É nesse número que você fala com a Soninha Amaro. E que mais? Você quer atualizar aí os alunos?
1: Não, já tá tudo certinho. Tô pegando pra oração aqui que chegou no meu particular aqui.
0: Então tá, é isso aí. Vamos então pro nosso momento de reflexão. No A Hora é Agora, na Tucanhim.
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0: também na nossa oração do poder de Jesus. Rony, reze comigo e vocês também. É a poderosa oração para que Jesus cubra a gente de todo mal, que sejamos invisíveis perante os olhos do inimigo. Senhor Jesus, estou diante de ti para agradecer as graças que eu tenho alcançado. Em teu santificado nome, eu peço perdão para aqueles que me ofenderam e que porventura eu tenha magoado. Peço também amparo para minha saúde, de minha família, dos meus ouvintes. Peço que interceda junto ao seu Pai Todo-Poderoso, para que proteja a mim e todas as pessoas que eu mais amo, nos livrando de todo mal. Tenho certeza que vou superar a dificuldade em que me encontro, graças à fé que eu tenho em ti, Senhor. Fecho os olhos a todo espírito do mal e abro meu coração apenas para aquilo que me ensinou, para as obras de teu Pai. E nesta oração, do seu poder, eu venho pedir tua bênção. Que Deus, vosso Pai, com toda a sua força e misericórdia, me dê esperança e proteção nas horas mais difíceis de minha vida. Afaste o medo e a dúvida de minhas decisões. Fortaleça minha fé a cada dia. Em nome do seu poder, Senhor Jesus, que assim seja. Amém, Pai Celestial.
1: Meio-dia e 9, essa foi a nossa oração do meio-dia para começar bem a sua tarde com fé e esperança naquilo que nos fortalece, a fé que nos fortalece sempre aqui no A Hora e Agora na Tucrim. E aproveitando também, a Sônia deixa o recado agora com a capelinha do anjo São Miguel Arcanjo, que fica aqui na Jorge Miranda, no centro de Campinas. Soninha, todo mundo querendo o telefone, depois você passa o número aí para essa consulta espiritual com a equipe do Padre Vieira, ao meio-dia e 10, daqui a pouquinho também o E Se Fosse Você.
0: Ok, Rony, vamos colocar o áudio do padre, que eu gosto muito de ouvir. Vamos ouvir.
2: Olá, Soninha. A primeira cirurgia, Soninha. Primeira cirurgia foi realizada na vida de Adão. Eu abraço aos ouvintes. Bom dia, Soninha. A primeira cirurgia foi realizada na vida de Adão, sem corte, sem sangramento. Deus falou assim: olha, Adão, você vai ser tomado por um sono profundo. E Deus abriu a carne de Adão. Deus realizou a cirurgia. Nessa quarta-feira, nessa fé, você vai passar pela cirurgia espiritual, sem corte, sem sangramento. Você vai pegar o esparadrapo, ungido, benzido, colocar em cima da dor. O esparadrapo você vai colocar em cima da dor, ungido com o santo óleo, azeite da cura. Quarta-feira, Jorge Miranda, número 40. Tem doença que ela entra pelos caminhos espirituais. É um espírito doentio, né? Um espírito obsessor, um encosto, né? Encosta em você, transmite a doença. E são muita gente que chega lá: padre, eu fiz todos os exames, não acho nada. Aparelhos, exames, não aparece espírito. Só na vidência e na clarividência do padre Vieira. Padre diferente, vidente, graças a Deus por isso. Sempre pedi a Deus e continuo pedindo para me ser diferente. Porque os hospitais estão cheios. Vai no Marugate agora para você ver. Vai lá na Unicamp. Vai lá no pronto-socorro. E a maioria doenças espirituais, doença

0: entrou pelos caminhos espirituais através de um encosto, através de um espírito obsessor, através, né, de entidade doentia. Mas nós temos os anjos, o anjo Miguel, o anjo Rafael, o anjo que realiza a cirurgia, com os bisturi, né, espiritual. O mundo nosso é entrelaçado ao mundo espiritual. O mundo espiritual é envolvido a este mundo, seja o lado do bem ou do mal. Jorge Miranda, 40. Sempre a gente anunciou também a doutor, né? Antônio Alves, que é de esquina. Fica pertinho do Mercadão Municipal. Hoje está tudo interditado ali. Ou você sobe a essa escada, vai até o poço, depois desce. Ou sobe ali a Marechal Deodoro e vai lá, cai na Jorge Miranda. Você que está enfeitiçado, amarrado, doente. Você que as amarras levaram embora o seu grande amor, né? Sua esposa, o seu filho, alguém entrou, destruiu, você está arrasado. Vá lá benzer, vá lá passar pela consulta. Consulta começa logo cedo. Vou olhar nos seus olhos, na sua mão. O anjo vai revelar. Deus não faz nada sem revelar o padre, o seu sacerdote. Deus não faz nada sem revelar. Quando você vai no médico, o médico fala, vamos pedir os exames, pede lá aquela quantidade enorme de exames. Ele dá apenas ali a receita, um remedinho ali, né, para você aguentar seus exames, e aí vem o diagnóstico, aí vai, pá, mata pau, o remédio certo. Então Deus não faz nada também sem revelar. Quarta agora, às 9 horas, depois Soninha, às 3 horas, ali melhor, às 2 horas.
1: Hoje.
0: 2 horas, viu, Soninha?
1: Hoje, então, às 2 horas.
0: Logo cedo já começa a consulta, depois tem as 9. Então, o esparadrapo, você vai lá colocar no, em cima da dor. É uma questão de fé.
1: Sim.
0: Né? Então, quarta agora. Um beijo a todos.
1: Beijo, padre.
0: Até mais.
1: Bom, quarta-feira ainda dá tempo de você ir. Às 2 da tarde hoje, você já foi às 9. Tá, vale a pena, viu, gente? Passar por uma consulta espiritual. Leve uma roupa de quem não pode ir e que precisa, tá bom? Da sua família, às vezes tá adoentado, não pode sair de casa. 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
5: Ela começa contando o seguinte: Sônia, querida, sou sua ouvinte de muitos anos, acompanho o seu programa todos os dias. Meu nome é Sandra, tenho 58 anos e trabalho desde os 14 anos, criando os meus filhos com muito suor. E após anos de privacidade, de dificuldades, eu consegui juntar cada centavo, cada real, para o meu maior sonho, Sônia. A entrada da minha casa própria. Eu chorei de alegria quando eu vi que tinha conseguido o valor necessário para começar a abrir o financiamento. A conta fechou, Sônia, e eu disse: chegou a minha vez. Mas o destino teve outros caminhos. Na semana passada, meu filho, que tem 25 anos, chegou em casa, bateu lá triste, quase chorando. Mãe, eu estou desempregado, fui demitido. E eu estou com muitas dívidas para pagar, mãe. Eu tô para ser despejado, mãe, da minha casa. O aluguel, eu já tô com o aluguel 3 meses atrasado. Ele, a esposa e o meu netinho de 1 ano. Se não pagar, eles serão despejados. Tem mais uma semana, Sônia. Aí ele me falou: mãe, só tem esse dinheiro aí, esse dinheiro que a senhora guardou. A senhora não pode me emprestar? Me empresta esse dinheiro para eu poder acertar essas contas, mãe. Sônia, como eu te disse, cada real, Sônia, foi para ajudar o meu sonho. E meu sonho tá indo, tá escorrendo das minhas mãos e eu volto pro zero. Que eu faço, Sônia? Se eu não ajudar, o meu neto pode ficar sem teto, vai ser despejado. Agora, por outro lado, eu penso, ele é homem. Ele precisa aprender a se responsabilizar. Eu não tenho que dar o meu dinheiro, não. Por outro lado, o coração da mãe sangra, Sônia. Mas o que eu faço? Eu adio minha vida mais uma vez ou coloco meu sonho em primeiro lugar? É isso que eu pergunto a você e aos seus ouvintes.
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5: Vamos lá, opiniões, conselhos curtos, assim, porque o nosso tempo também é limitado. Sônia, um desabafo dela, viu? É difícil quando se fala em dinheiro. Quando começa a entrar dinheiro na história e para realizações e tudo, a gente precisa desse. O dinheiro não é tudo na vida, né? Mas ele ajuda bastante, né, Soninha?
6: Sim.
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6: Sim, ele ajuda muito.
5: Tá liberado.
6: Tem alguém aqui que já quer falar, viu, Rony?
5: Boa, Soninha.
6: Deixa eu
5: só falar o WhatsApp aqui, 971-483-497. Começa daí?
6: Pode ser, tem alguém na linha?
5: Tá tocando, tá tocando. Tá tocando aqui. Vamos ver a opinião dessa nossa amiga, desse nosso amigo. Alô?
7: Boa tarde.
5: Boa tarde, querida.
7: Se eu fosse ela, eu deixava o sonho pra trás, porque filho, eu sei que ele é homem, mas se ele não é uma pessoa vagabunda, ela fala pra ele: a hora que você tiver o dinheiro, você me paga.
5: Mas ela guardou quase que a vida inteira esse dinheiro. É uma coisa que...
7: O neto dela e o filho não conta na família, não?
5: Ah, meu Deus. Então ela dá o dinheiro pra ele.
7: É muita confusão, né?
5: Dá o dinheiro. Dá o dinheiro e começa a juntar de novo.
7: Deus ajuda ela muito mais. Fala pra ela.
5: Ah, meu Deus. Tá bom. Obrigado. Então, hein? Qual é a sua opinião?
6: Vamos a mais uma opinião pelo nosso WhatsApp.
8: Boa tarde, Soninha. Boa tarde.
6: Tarde.
5: Oi.
8: Soninha e Rony, essa amiga, ela não pode dar não, Soninha. Porque se ela dá, ela não vai conseguir a casa, que ele não vai devolver. Ele já fez de propósito, Soninha. Perdeu o emprego para poder pegar o dinheiro dela. Fala, se ela dá, ela vai ficar sem nada.
5: Ela já sabe.
8: Depois eles vão ficar na rua do mesmo jeito, porque ele vai gastar tudo.
5: Ah, meu Deus.
8: Boa sorte, amiga.
6: Obrigada. Então ela fala que não, né?
5: Que não. Que o filho já sabia que ela tinha esse dinheiro.
6: Vamos ouvir mais um?
9: Boa tarde, Soninha. Boa tarde, Rony.
5: Oi, boa tarde, querida.
9: Eu não adiaria meu sonho, não.
5: Não, né?
9: Como você mesmo disse, ele é homem, ele precisa aprender a se responsabilizar.
5: Uhum.
9: E se você for lá e pagar, ele vai novamente entrar nesse tipo de situação e você vai ser sempre a bengala dele. Nunca vai aprender a ser homem, ser pai, né? Ser uma pessoa responsável.
5: Uhum.
9: Entendeu? Você pode apontar caminho para eles. Fala para ele fazer um empréstimo, assim ele mesmo paga, entendeu?
5: Um
9: empréstimo que ele fizer. Vai no banco, faz um empréstimo e vai pagando aos poucos. Mas não adianta seu sonho, não vale a pena. Por mais que você queira ajudar filho, você nunca vai ter valor lá no final.
5: Entendi.
9: Sinto pra Sônia, mas tem a sogra também, fala pra ele bater lá também. Tá bom? Boa tarde.
6: Verdade. Ela lembrou bem.
5: Pra, pede pra mãe, na mãe da esposa, pra ajudar também, porque que ela tem que abrir mão de todo o sonho dela.
6: É complicado.
5: Que trabalhei,
6: né?
5: Guardado. Hã?
6: Mais uma.
5: É uma dúvida.
10: Boa tarde, Soninha. Boa tarde, Rony.
5: Oi, boa tarde.
10: Soninha, eu penso assim. Eu compraria a casa e depois ajudaria ele de outras formas. Fazia um empréstimo, enfim, ajudava ele, mas compraria a casa.
5: Entendo.
10: Né? Porque depois nem casa nem dinheiro, né? Eu que penso assim.
5: Tá bom.
10: E depois, né? É jovem, ele e a mulher trabalhando e nem que ela olhe o netinho dela. Enfim, tem outros meios, né?
5: Ele já é maior de idade, né? Já é maior de idade, já é casado, tem filhos, tem tudo. Perder emprego, todo mundo perde emprego. Aí
6: mas ele tem que ir atrás de outro, né?
5: Vai ter a mãe até quando pra ficar ajudando?
6: No primeiro momento ela pode ajudar até ele arrumar um novo emprego, mas não pagar as dívidas dele, dar o dinheiro do sonho dela, né, Rony? Mas ele, não sei se ele trabalhava registrado, né? Ele vai receber, tem o seguro-desemprego.
5: Tem tudo isso
6: pra ele viver.
5: É verdade, querido.
6: É aí depois ele se vira, e no seguro-desemprego ele continua procurando.
5: O que a gente percebe no relato dela é que ela tá naquela dúvida entre ser mãe acolhedora, coração de mãe falando mais alto, né?
6: É.
5: Mas ela tem que entender também isso. Ele já é adulto, ele tem os recursos, ele tem as maneiras de poder se escapar disso, né?
6: Mais um.
11: Sônia, boa tarde. Sônia, aconteceu comigo. Meu filho comprou um terreno contando com o meu dinheiro. E foi pra praia e pediu pra mim fazer um depósito pra ele pagar o terreno. E para ajudar ele a pagar o terreno, que depois ele devolvia. Sônia, eu não emprestei, porque eu sabia que não ia receber mais. E ele se virou e pagou. Ele é trabalhador. Ele se virou e pagou. Então, fala para ela não emprestar, não. Ela não vai ver mais cara desse dinheiro. Ele já fez isso contando com o dinheiro dela. Meu filho fez a mesma coisa. Comprou esse terreno contando com o meu dinheiro. E eu não emprestei.
6: Obrigada, amiga.
5: Olha,
6: pela sua opinião.
5: Opinião e depoimento, porque ela passou exatamente por isso. O filho sabia do dinheiro, falou: mãe, vou comprar um terreno aí, me empresta esse dinheiro que você tem guardado aí. Mas é o sonho dela. Ela que guardou, ela que trabalhou.
12: Boa tarde, Soninha. Que Deus abençoe você e o Rony, seus filhos. Mas, Sônia, aí tá fácil. Ela compra a casa e já vai. Arruma um cantinho pra ele no fundo, ó, tá aí, tudo certo.
5: Tá certa.
6: Isso também, né?
5: Uma boa ideia.
6: Até ele melhorar, né? Porque também aí depois vai ficar pendente dela, né, Rony?
5: Porque ela paga aluguel
6: dependente
5: hoje.
6: Dependente dela, né?
5: Ela também paga aluguel hoje, pelo que eu entendi. E vai comprar a casa própria. Ela conseguiu dinheiro pra dar a entrada e vai ter a casinha dela.
6: Certo.
5: Só que o filho tá pedindo o dinheiro dela. Ela tá entre a cruz e a espada. Ela não sabe se ajuda, se não ajuda.
13: Bom dia, Soninha. Bom
6: Oi.
13: Dia, Rony. Eu aqui é a Maria do Carmo.
5: Oi, Maria.
13: 35.
5: Maria.
13: Olha, ela guardou dinheiro a vida toda.
6: Sim.
13: Com certeza ele sabia que ela tem esse dinheiro guardado, né? Que nem ele chegou e falou que ela tava com o dinheiro guardado. Não podia dar uma força pra ele, né?
5: Isso.
13: Pra que ele seja... Para que ele não seja despejado. Só que é o seguinte, ele trabalhando, ele podia muito bem guardar alguma coisa, né? Bem pagando aluguel. Porque mesmo pagando aluguel, eu e meu filho, a gente conseguimos que dar uma entrada aqui numa casinha aqui dos Dique, né? E com o tempo fomos construindo de pouquinho.
5: Olha que beleza.
13: Então, ela não pode apagar o sonho dela, não. Ela está com 58 anos já, entendeu? Então ela tem que conversar com ele e falar: não, filho, eu não posso. Porque ela, dando essa entrada nessa casa, ela pode morar na casa e também pode ter um lugarzinho para ele lá atrás, ou dentro de casa, sei lá. Entendeu?
5: Isso.
13: Ela não pode. Ela não pode acabar com esse sonho. Ela não pode. Não pode deixar esse sonho dela morrer, não. Ela fazer o que ela juntou pra fazer, entendeu? Ele tá novo, tem a nora que também tá nova, entendeu? Uhum. Pode muito bem trabalhar, hoje em dia tem creche pra colocar as crianças na creche, alguém ir buscar, pode ser que a própria avó vá buscar, por aí, essa é a minha opinião, eu não desfazia do meu sonho não.
14: Tá certa.
13: De filho enquanto tudo bem, mas depois cada um é cada um, entendeu?
6: Tá certo.
13: Um abraço.
6: Obrigada, obrigado, meu amor, obrigada.
14: É. E a avó, o coração de vó e o coração de mãe falando ao mesmo tempo, Sônia.
6: É. Difícil, né, Rony? Mãe.
14: Agradecer então a
6: tem mais uma aqui rapidinho,
14: ouvintes.
6: Dá tempo, Rony, mais uma, vamos colocar no ar.
15: Boa tarde, Sônia, tá bom.
14: Oi.
15: Falar sobre o caso.
14: Vamos lá.
15: Ela teve a chance, juntou esse dinheiro, a chance de conseguir juntar esse dinheiro e comprar para comprar a casa. Agora vem o filho querendo pegar esse dinheiro, mas ele já fez com intenção, mas essa mulher. Uma história quase parecida com essa. Ela fez bastante dívida da mulher. E a intenção dela era vender um terreno que ele tinha.
14: Olha.
15: Após ela vai achar outro meio. Meu terreno não vai vender. Pois deu um meio e ajudou e conseguiu pagar a dívida.
14: Então.
15: Agora ele tem intenção de. Cadê as contas que ele vai receber que ele foi mandado embora? Será que não dá para cobrir esse dinheiro que ele está devendo?
14: Para receber.
15: Eu mesmo eu comprava a minha casa.
14: Então.
15: É
14: boa.
15: A Cris.
14: Vale, beleza.
6: Tá bom,
14: obrigado,
6: Cris.
14: A Cris também está com a maioria dizendo, ó. Amiga que mandou esse depoimento, que participou do Se Fosse Você de hoje, mantenha o seu sonho vivo. Compra a sua casa. O filho se vira. Se você precisar ajudar o netinho, você ajuda de uma outra forma, né, Sônia?
6: Sim, netinho,
14: mas
6: a gente sempre tem que ajudar, né?
14: Não abre mão de todo o dinheirinho suado que você demorou 25 anos para conseguir guardar. Tá bom, Soninha? Amanhã
6: certinho,
14: tem mais,
6: né?
14: Soninha.
6: Amanhã tem mais, Rony Viana.
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14: Muito bem, daqui a pouquinho tem. Já, já. Aqui na Rádio Central.
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2: Ok, 12:32. Eu sou o Rony Viana e estou com Sônia Amaro a partir

0: destaque aqui pela Rádio Central de Campinas, a sua revista eletrônica, meia hora que vale o seu dia. Fazem aniversário muita gente famosa, hein? Muita gente famosa, inclusive. Aliás, é o seguinte, olha, um dos aniversariantes do dia que a Soninha vai falar agora aqui é esse aqui, ó. Presta atenção, ó. É famosão, é um ator, eu acho que é o mais famoso.
1: Senhor, ó, eu sei que me conheces e sabes os meus problemas.
0: É o Padre Marcelo,
1: eu
0: né,
1: sei
0: Soninha?
1: Que me acompanhas.
2: Padre Marcelo Rossi.
1: Eu me perco. Eu sei.
0: Ah, deixa eu só antes aproveitar. Ontem realmente nós tivemos uma errata. Agradecer a Rita, inclusive, porque a nossa IA mandou, passou aqui na produção do programa, que o Celso Portioli. O Celso Portioli faz aniversário em 1º de junho.
2: É, isso mesmo.
0: Né? Então ontem nós erramos o aniversário antes do dia. Estamos reconhecendo o nosso erro aqui e pedimos uma segunda chance, tá bom? E agora estamos checando mais que uma de uma fonte com relação aos aniversariantes e às datas comemorativas. Então, tá, quantos anos faz o padre Marcelo hoje? Quantos anos faz?
2: Eu tô abrindo aqui, Roliviana, tá? Você tem aí, Rony?
0: Tá aqui, ó, 59
2: Isso.
0: anos.
2: Tá novo, Rony, tá novo.
0: É. Então, padre Marcelo.
1: Quando eu pecar.
2: Tem uma atriz também que eu aprendi a gostar muito dela. Que faz aniversário hoje, é. Se eu não estiver enganada, a Lucélia Santos.
0: Lucélia Santos também faz aniversário.
2: Você lembra a novela que ela fez? Até achei que você ia pegar um pedacinho da novela.
0: Eu peguei do nosso, do outro aniversariante que eu chequei também várias vezes.
2: Você lembra,
0: vezes.
2: Gente, da novela Escravizaura? Foi ela que fez, né, Escravizaura? E eu assisti, gente... Como era bom, né? Escravizaura. Foi a Lucélia Santos, né, que fez. Como eu gosto da sua participação, eu gostaria que você também falasse aqui no Zap para mim se assistiu a Escravizaura. Foi com a Lucélia Santos. Eu gosto da sua participação.
0: Esse é o nosso quiz, então, esse aí, né? Então tá valendo. Valendo mais aniversariante, Soninha. Diga aí, Soninha, quem mais faz aniversário hoje?
2: Aniversário misterioso, Rony, é isso? Você quer saber o aniversário misterioso?
0: É um aniversário mistério.
2: Ele é ator?
0: Não fala o nome dele, hein?
2: Não, não vou falar, não.
0: Então vamos lá, diga aí. Não.
2: Tem 46 anos?
0: Tem 46 anos hoje?
2: Uhum.
0: Vamos ver como é que ele comia de
2: graça. Aniversariante misterioso é esse aqui, ó.
0: Vamos ver, presta atenção aí, ó. Como é que é, ó. Ele vai contar como é que ele comia de graça quando estava nos Estados Unidos. Quem é o aniversariante mistério de hoje?
3: Cara, uma história fantástica que um dia eu fui numa deli em Nova York e aí tinha um fio de cabelo na comida e aí eu mostrei são muitos coreanos, né? Falei, ó, e aí o cara falou, não tem que pagar. Aí uma vez por semana eu ia em uma deli, não naquela, né? E aí eu já ficava com cabelo assim, comia 3/4 da comida. Quando faltava assim uma parte, falava, olha aqui o que eu encontrei. Os caras lá meio que me liberavam e eu, dinheiro não aceita desaforo.
0: Olha ele, pra comer de graça, ele comia um pouco, né, da comida. Depois ele colocava o cabelo dele mesmo lá na rua, na comida. E falava, ó, escuta aqui, ó, cabelo na comida. Aí os donos do restaurante falaram, tudo bem, então você não precisa pagar.
2: Aniversariante.
0: Quem é ele, gente?
2: Quem é ele?
0: Será que alguém sabe?
2: Deixa eu ir lá, Rony.
0: 971-483-497.
2: Tá aí, gente, o WhatsApp não chegou ainda, não.
0: Ninguém sabe.
2: Teve ligação de voz aqui. Liga de novo, gente.
0: Mas,
2: é pra falar sobre o nosso programa?
0: Tem outro aqui.
2: Boa tarde,
0: aqui.
2: Soninha. A primeira versão. Sim, a segunda versão foi com a Bianca. E a primeira versão foi com ela, né? E eu assisti inteirinha, vocês acreditam, gente?
0: Que é a música que é a Lucélia Santos.
2: Lucélia Santos. Sônia Amaro, eu assisti a novela Escravizaura. Foi demais, né, gente? Demais. Lembra? Era Humberto, né? Humberto, que era o horroroso, né? Que judiava de todo mundo lá, né? Ela mesmo, Sônia Amaro, ela mesmo. Obrigada. Enquete do dia. Foi hoje, Rony?
0: Exatamente. Ninguém acertou ainda quem é o aniversariante famoso? Tem um outro aniversariante bem conhecido.
4: O destino.
0: Olha aí. Ele faz 81 anos hoje.
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0: É o Renato Teixeira. Esse a gente vai falar. Só aquele ator lá que ninguém admira.

0: Esse é o Renato Teixeira, que faz 80 anos hoje.
1: 81 ou 80?
0: 81
1: anos, não é, gente?
0: 80?
1: Vocês podem corrigir a gente aqui. 81 anos, eu tô com a pauta aqui, Renato Teixeira.
0: Renato Teixeira. Eu confundo o Renato Teixeira com o Renato Russo. Não sei porque
1: não,
0: que me vem à cabeça o Renato Russo. Agora, tem uma atriz famosa, né, Soninha?
1: Renato Teixeira, vamos verificar aqui, Renato
0: quem
1: Teixeira.
0: Faz aniversário. 80 anos é essa moça aqui, ó. Nem parece, hein? Não vem você falar aqui que também não parece, Sônia.
1: Parece.
0: A Cher tá inteirona, hein? Não tá não, Soninha? Aí ela aí, ó.
1: Viu, Rony? Renato Teixeira, tá bom?
0: Boa!
1: Ah, ela é bonita.
0: Essa é a Cher. Olha, muita gente fazendo aniversário, muita gente famosa, hein, fazendo aniversário hoje.
1: A Lucélia Santos tá fazendo 69, né?
0: Ah, é?
1: É, eu guardei de cabeça.
0: Aí sim, hein?
1: Já estão respondendo, é o Cauã Raymond. E você sabe quem é que tá aqui? É a Rita.
0: Acertaram?
1: Ô, Rita.
0: Esse aqui, esse cara aqui é o Cauã Raymond. Esse aqui, esse cara aqui, ó.
2: Cara, uma história fantástica aqui.
0: Ah, ele mesmo.
1: A voz dele, né?
0: Que esse cara com sotaque carioca aí, ó.
2: Um fio de cabelo na comida e aí eu mostrei pro coreanos, né? Falei, ó, e aí o cara falou, ah, não, não tem que pagar.
1: Tá louco.
2: Aí uma vez por semana eu ia em uma dele, não naquela, né? E aí eu já ficava com cabelo assim, comia 3/4 da comida quando falava.
1: Nossa, aí.
0: Ele tá falando essa história aí lá na Tatá, na Tatá Werneck.
1: Gente, fala em Tatá Werneck, vocês estão gostando? Gente, aquela mulher louca, ela me deixou estressada ontem, eu tava vendo a novela. Que é aquilo? Mulher louca, louca,
0: quem,
1: louca. A Tatá Werneck.
0: Ela tá na novela?
1: Tá na novela, pelo amor de Jesus.
0: Mentira.
1: Cara. É um minuto eu já fiquei com estresse na vida.
0: Sério,
1: é, Júlia do céu, a Júlia gosta dela, né? Mas, gente, ela tá muito chata, né? Desculpa aí, né? Nossa Senhora da Aparecida.
0: Mentira.
1: Cada um tem um gosto, né? Eu gosto dela, mas ela me deixou estressada.
0: Mas eu acho que a ideia da novela é...
1: É, mas
0: da
1: ela,
0: personagem,
1: ela já é estressada, a cara dela, né?
0: Talvez da personagem seja exatamente
1: Nossa,
0: isso, né?
1: Nossa, cara do céu, que loucura aquilo, mulher louca.
0: Fazer irritar o telespectador.
1: Nossa,
0: então
1: senhora.
0: Tá aí. Soninha, então esses foram os nossos aniversariantes do dia. Quem acertou, acertou. Então parabéns ao Cauã Raymond, que é o mais bonito e o mais famoso aniversariante do dia.
1: É, hoje só, né? Mas o mais bonito não é, né, Rony?
0: Quem é o mais bonito que Cauã Raymond? Tem mais alguém mais bonito que ele?
1: Tem muito. Se você procurar lá, tem.
0: Mas você tem de cabeça algum?
1: Não, não tenho de cabeça nenhum. Mesmo se eu soubesse, eu não ia falar aqui, tá?
0: Ah, eu sou mais bonito.
1: É, você é Humberto Martins, tá bom? Você parece Humberto Martins.
0: Bom, e hoje também se comemora, olha só que interessante, nosso almanac é uma revista mesmo, em todos os assuntos vem. É o Dia Mundial das Abelhas hoje, sabia, Sônia?
1: Eu já fui abelhinha, né, Rony?
0: Olha aí.
1: Eu já fui abelhinha na Rádio Educadora, não fui, Rony?
0: Verdade, a gente tinha
1: no
0: lá...
1: No passado distante.
0: Aquelas meninas que faziam promoção, né, nas rádios, acho que até hoje
1: não,
0: tem
1: o Tony
0: aí,
1: Brown
0: tem.
1: Falava, tá chegando a abelhinha.
0: Não tem até
1: quando
0: hoje.
1: Eu fazia com o Tony Brown, lembra?
0: Lembro sim. Então as garotas da promoção. Em homenagem ao Dia das Abelhas, aqui ó.

0: Olha, sabe por que hoje é o Dia Mundial das Abelhas?
1: Conta.
0: Porque no dia 20 de maio foi escolhido pela ONU, porque marca o nascimento de Anton Jansa, que nasceu em 20 de maio de 1734 e foi um pintor esloveno que tornou pioneiro a técnica moderna da apicultura. Olha só. Soninha, e olha que curiosidade interessante. Você sabia que as abelhas de mel ou do mel têm 5 olhos?
1: Não, não sabia, Rony.
0: Se
1: tem
0: você
1: 5 colocar
0: microscopicamente, você vai ver que ela tem 2 grandes olhos compostos na frente e 3 olhos menores no topo da cabeça.
1: Meu pai.
0: Ela, para que ela possa conseguir visualizar o campo. E a única abelha operária, uma única delas, sabe quantas flores por minuto elas fazem?
1: Quantas,
0: conseguem colher pólen? 10 flores por minuto. Elas colhem o pólen e o néctar. Em um único dia de esforço coletivo, uma única abelha realiza cerca de 40 voos e pousa em milhares de plantas. Quanto que a abelha é importante,
1: é,
0: no
1: mas ela é fatal também para algumas pessoas, né, Rony? Muito fatal. Crianças, cerca de 500 picadas podem ser fatais, né, Rony?
0: Para criança, se 500 abelhas picarem uma criança, ela pode morrer. E para os adultos, se tiver de entre 1.000 a 1.500 picadas, podem levar à morte, porque afeta os rins e tem o chamado choque anencefálico.
1: Isso.
0: Que é pra quem tem alergia, então uma picadinha de nada.
1: A minha madrinha, ela não pode, se levar uma picada já tem que levar pro hospital o mais rápido possível. E lembrando que o Aquil faleceu, nosso diretor, né, Rony? É da Band, né? E, nossa, um anjo da guarda aqui, espero que ele seja um anjo da guarda lá. Também ali perto da padaria Nico, né? Lembra quando ele faleceu?
0: É, foi uma tragédia, realmente. Foi.
1: As abelhas?
0: Tava passando na rua, né? Todo mundo do meio de rádio conhecia,
1: o Aquil,
0: né? O José Aquil, que há muitos anos foi diretor comercial das rádios do Grupo Bandeirantes, também foi diretor comercial em várias emissoras.
1: Nosso amigo.
0: E sempre tomava um café ali na Nico Paneteria, que é aqui no Castelo. E estava passando na rua, olha que terrível isso. Passando na rua, tinha ali um terreno. Por isso que a gente fala do terreno abandonado, quanto que é importante você
1: cuidar.
0: Então, o terreno abandonado, de repente a máquina derrubou uma árvore que estava por pé. Ele estava passando no exato momento que essa árvore foi derrubada. E quando o enxame de abelhas foi
1: mexeu
0: caiu
1: com
0: no
1: ele.
0: Chão lá, foram todas as abelhas foram nele.
1: Ele estava passando naquele momento.
0: Teve mais de 1.000 picadas de abelha. E na hora ele não pôde se livrar das abelhas.
1: Ele agachou.
0: E mesmo levado para o hospital, resistiu por algumas horas, mas veio a falecer com picadas de abelha.
1: A loja que estava do lado chamou ele para entrar, mas ele sabia que se ele entrasse daquele jeito ia pegar elas também. Aí jogaram uma toalha, mas não deu. Chamaram, né, Rony? O SAMU e bombeiro, né, Rony? Aí levou para o hospital, mas infelizmente acho que não durou 2 dias, né, Rony? No hospital ele faleceu.
0: Mas aí que está. Então, mas o lado ruim é esse, né? Mas o lado positivo é que as abelhas, tem muita gente que mata as abelhas e, enfim, pulveriza. A abelha é fundamental, porque sem as abelhas nós não teríamos as nossas frutas, as árvores secariam sem as abelhas.
1: Isso.
0: O planeta pode colapsar, inclusive, se não tivermos as abelhas. Existem aí, Sônia, um estudo de uma mutação de abelhas sem ferrão, né? Que tem estudo aí. Qualquer dia nós vamos trocar
1: uma
0: ideia.
1: Vai demorar muito para chegar isso,
0: com
1: né?
0: Um especialista, me parece que está avançado. Um especialista para falar sobre isso.
1: Ô, Rony, tá, tem mel também com a Maria Bethânia, né?
0: Ah, e a abelha rainha.
1: Abelha rainha, Maria Bethânia.
0: Em homenagem ao Dia Mundial das Abelhas.

0: música que tem música tema mesmo, né, senhor? Não tem outra.
1: Não.
0: Pra
1: maravilhosa, né,
0: o dia das abelhas.
1: Em dia da loba?
0: Confirma aí, a Rita é nossa coprodutora, né?
1: Ô Rita.
0: Rita, confirma aí nas suas fontes.
1: Tem dia da loba, Rony?
0: Deve ter, hein, Soninha?
1: Deve ter, vou procurar. Confira. Ô Jaiminho, tem dia da loba?
0: Nas suas fontes aí, se hoje realmente é o dia das abelhas, mesmo se não for, tá aqui a nossa homenagem. Ô Sônia, queria que você fizesse antes da hashtag do dia.
1: O que, Rony Viana?
0: Os segredos de cozinha, porque a dona Josefa tá esperando aí, ela mandou esse segredo pra você.
1: Cadê o segredo, dona Josefa?
0: Sônia, segredos de cozinha. Vê aí. Que
1: já
0: que
1: chegou nosso amigo Ed Baleix. A ouvinte, dona Josefa, fala de um segredo do pão e da maçã. Segundo ela, se você colocar um pedaço de pão amanhecido ou uma fatia de maçã dentro do óleo frio, antes de ligar o fogo, eles agem como esponjas de odores e impurezas, evitando assim que o óleo solte aquele cheiro forte e diminua a fumaça na cozinha.
0: Aê!
1: É, quanto mais seco o alimento, menos fumaça e mais crocância.
0: Ah, vamos fazer esse teste então. Segundo a dona Josefa, o pão e a maçã dentro do óleo frio vai diminuir a fumaça na cozinha.
1: Um pedacinho só, né? Dona Josefa, é um pedacinho só, né?
0: Então tá aí, obrigado, Josefa. Nós vamos registrar, vamos checar se realmente é, mas faz sentido, né, Sônia?
1: E o que é fochoso?
0: Ah, isso é já.
1: Eu falou ontem.
0: Ah, nós vamos falar.
1: Eu já sei.
0: Se o Charles colocou a vinheta aqui, ele já fala já.
1: Fochoso? Sabe o que é fochoso, gente? Pesquisou?
0: Aqui, achei. Vamos lá então, atenção, mais um quadro no Almanac.
2: Que palavra é essa? Agora no Almanac, falatório.
0: É um falatório. A palavra do dia é fachoso.
1: Pensei que era bonito.
0: O que é fachoso, Soninha?
1: Alguém que está com muita pressa, uma pessoa irritada, né? Ou alguém o quê, Rony?
0: Alguém que mexe com você e tal, que na rua.
1: Mexe,
0: fala que aquele sujeito é fachoso. Então, nós queremos saber o significado de fachoso. Se você souber, mande a sua mensagem aqui ou ligue no 19 971 483 497. Qual é o significado da palavra fachoso no falatório de hoje? É fachoso. Ou é fachoso ou fachoso, né? Mesmo, fachoso.
1: Eu agora voltei ao passado, eu lembro.
0: É aquele cara da de uma faixa. Quando a menina ganha um concurso de beleza, ela fica fachosa, será que é isso?
1: É, meu pai falava que a pessoa lá só tem faixa.
0: Ah, tem essa frase também.
1: É. Só tem faixa, ó.
0: Se alguém souber,
1: meu pai fala,
0: ligue,
1: só tem faixa.
0: Interaja com a gente.
1: Meu irmão também, só tem faixa.
0: É só fachada.
1: É que a pessoa é só fachada.
0: Ah, boa, Sônia. Pode ser isso também.
1: É, pode ser?
0: As chamadas empresas de fachada também.
1: Ui, essa é perigosa, hein? Pelo amor de
0: que
1: Deus.
0: É isso? Se tiver tempo de participar, manda mensagem. 971-483-497. Uma frase com a palavra fachoso.
1: Fachoso.
0: Enquanto você vai pensando, a hashtag do dia aqui no Almanac. Preste atenção. A letra é H. Uma das músicas da palavra é do ídolo da Soninha, ídolo da Catarina.
1: Da Catarina, da Eliette, de todas, né?

0: hashtag do dia é hoje. A palavra hoje.
1: Fachoso, né? Muito bonito, muito bem vestido, bem aparente.
0: É.
1: Como também ridículo, mal vestido, deselegante.
0: Tipo um falcão.
2: Oh, meu Deus do céu, isso mesmo.
0: O significado real é sinônimo de vaidoso, vistoso ou ostentador.
2: Ostentador.
0: Tem muito fachoso na internet também.
2: Nossa, tá cheio.
0: Que ostenta. É aquela pessoa que gosta de botar roupa bonita pra dar um facho na avenida, que gosta de aparecer. Sabe aquele seu vizinho que comprou um carro novo, aí fica passando bem devagarinho na frente da sua casa, só pra você olhar? Então, esse sujeito está sendo...
2: fachoso. É aquele que come couve e rota lombo?
0: Rota lombo?
2: Tem um ditado lá, quando eu era pequeno, eu ouvia sempre isso, aquele lá come couve e rota lombo.
0: E a rota caviar.
2: A rota caviar. É, isso mesmo.
0: Sônia, pode ser. Fachoso, então, foi a palavra esquisita do dia, ela acertou. Exatamente isso, é aquele cara que ostenta demais, que é muito fachoso. Então
2: é de um jeito ou do outro, né?
0: De um jeito ou de outro.
2: Ou jeito brega, ou jeito chique, ostentador.
0: Soninha, você lembra de alguma música do Jota Quest?
2: Eu lembro, só hoje.
0: Aqui, ó. Escuta.

0: nosso programa é um programa documental, por isso nós não tocamos as músicas inteiras, né? Mas então, mas
1: tem
0: tá
1: mais aqui, né, Rony?
0: Ó, hoje à noite não tem no ar. Vai, ó.
2: Eu lhe falo.
0: É, outro é o que o Renato que eu falei, o Renato Russo aí, ó.
1: Isso. Os

0: Tem luar. Vambora, Sonita.
1: Vambora, que já tá na hora. 12:57.
0: E acabou.
1: Voltamos amanhã. Amanhã, já pensando que amanhã é sábado, amanhã é sexta-feira, minhas amigas.
0: E avisa lá que hoje eu não posso ir.
1: Tchau, gente. Beijo. Fica com Deus.
0: Vem aí o Jornal de Esportes. E o Serjão, hoje eu não posso ir.

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6: Fernando César.
5: Falando do Bugre, Fernando.
7: Beleza, Anderson, mais uma vez um abraço, boa tarde a todos do Jornal do Esporte desta quarta-feira. E para o sócio campeão do Guarani, né? A gente já adianta aqui que vai ter um evento muito bom, muito legal, semana que vem, dia 28, quinta-feira da semana que vem, lá no Careca Sport Center, a partir das 19 horas. O anúncio aí, a divulgação, o lançamento do novo agasalho, do novo enxoval do Guarani, né? Da Reboque. Então o Guarani vai fazer essa festa muito legal, um local maravilhoso. A gente já esteve lá presente em alguns eventos, Careca Sport Center, ali nas margens da rodovia ali que vai para Mogi Mirim, bem fácil acesso, e na próxima semana o sócio campeão do Guarani poderá comparecer, né? Aí tem que se informar lá, porque tem alguns ingressos à venda, vai ter a lojinha também para o torcedor do Guarani adquirir os novos produtos do Bugre já da Reboque. Então, um evento muito legal, com a presença de ex-jogadores, jogadores do atual elenco do Guarani também, muitos convidados, participação de patrocinadores, de parte da publicidade também. Então vai ser um evento legal para o Guarani lançar aí o novo uniforme, né? Ficou um pouco, é um evento bem organizado já pela diretoria, pelo marketing do Guarani. Semana que vem, Careca Sport Center, a partir das 19 horas, quinta-feira, o lançamento dos novos uniformes do Bugre. E aí sim, o Guarani que vai mudar de uniforme. Teve essa renovação, né? Demorou um pouquinho até que o Matheus Aburade informava que não, vai sair, tá saindo o Reebok, né? Matheus, no inglês fluente dele, e agora finalmente o lançamento desses enxovais aí, né? Camisa de treino, agasalhos, tem também os uniformes tradicionais do Guarani, verde e branco. Uma festa muito legal semana que vem, né? Um evento pro torcedor, o sócio campeão comparecer e desfrutar desse momento

0: legal aí do marketing e também de toda a comunidade Cumprida, Anderson.
1: Tá certo, próxima quinta-feira, Beto, promete uma grande festa, né?
2: Sem dúvida nenhuma, sem dúvida. Agora, aliás, né, normalmente nas apresentações de novos patrocinadores de camisa, né, novos fornecedores de camisa, sempre o Guarani costuma fazer grandes eventos, né? Aí com a presença, é muito importante a presença de ídolos, né? Com certeza, né? O Careca provavelmente deve estar por lá. Careca estava para a Europa, enfim, mas deve estar por aí. Isso vai ser muito legal. Grandes ídolos, presença do torcedor, um novo. Porque é o seguinte, né? E a galera adora o novo uniforme, né, cara? Impressionante, né?
1: Curtem mesmo.
2: Curtem, como a galera curte, né? E curte, por exemplo, fazer depois coleção, né, de camisas e tal. A Reebok já patrocinou o Guarani, né? E agora volta. Acho muito legal. E com certeza absoluta, né? A Rádio Central estará por lá. Marcaremos nossa presença, estaremos por lá para prestigiar e para ver de pertinho essa nova camisa do Guarani.
1: Próxima quinta-feira, então, marcado aqui na agenda. Fernando César, 1:17, tá aí, portanto, próxima.
2: Não essa quinta, né? Na outra, né?
1: Não amanhã.
2: É.
1: Próxima. Próxima! Não amanhã, na próxima.
2: Semana que vem. Pronto.
1: Mas semana que vem.
2: Dia 28, né?
1: 28. Não é na quinta feriado também, é na quinta, dia 28. Pronto, tá especificado agora. Quinta-feira, dia 28. Oi?
3: Vai ter feriado aí, próximo?
1: Ah, eu estou esperando esse feriado no dia 3 de junho, Fernando César.
3: Ah, 3 de junho.
1: Na próxima, na outra quinta-feira ainda.
3: Tá legal.
1: Tem mais duas aí.
3: Tá legal, mas não tem feriado pro Guarani, não tem folga pro Guarani durante essa semana, viu, Anderson? Elenco profissional trabalhando a todo vapor depois da derrota contra o Ituano, né? Um resultado inesperado, porque o Guarani poderia ter feito a lição de casa e nesse momento estaria na liderança da Série C com 15 pontos, perdeu pro Ituano e os jogadores já retornaram nesta semana aí, já pensando no Barra, um confronto inédito. Nunca as equipes se enfrentaram, porque o Barra é um jovem time aí do futebol brasileiro, é uma staff, né, que tem no comando Hoffenheim, lá da Alemanha, e foi fundado em 2013. Então tem 13 anos e já está fazendo sucesso no cenário nacional. Já conseguiu o título da Série D do Campeonato Brasileiro ano passado, subiu para a Série C, é o atual campeão catarinense. Então é um time bem organizado, tem uma arena bem bonita, a Arena Barra, que eles chamam lá, para cerca de 5 mil torcedores, uma arena moderna, pequena, mas totalmente estruturada, às beiras, às margens da BR-101, lá em Itajaí, Santa Catarina, onde o Guarani irá enfrentar o time do Barra no próximo sábado. E para esta partida, o técnico Hélio Cizenando vai ter que mudar o time novamente, não vai conseguir repetir a mesma escalação do jogo contra o Ituano, principalmente pela suspensão de dois laterais, lateral direita do Bucre, tanto o Ian como o Inayan, os dois tomaram o terceiro cartão amarelo, estão suspensos. Tem o Rian como opção aí, mas é um jogador que nunca atuou, nem um minuto sequer. Aliás, a diretoria do Guarani ou a comissão técnica poderia se posicionar e falar o porquê que o menino nunca atuou, nem é relacionado praticamente. Seria porque ele foi contratado ainda na gestão anterior, né, com o comando do Farner Coelho, o técnico anterior era o Matheus Costa, que o indicou, e agora ele não joga, não participa. Seria deficiência técnica, está no departamento médico. O que que acontece com o menino Rian, que não é relacionado, e a tendência, de novo, que ele não seja novamente, vai ter que improvisar. E tudo indica que o Rafael, né, tão falado, teve aquela polêmica naquela entrevista do Hélio Cizenando, que vocês da imprensa criticaram a escalação do Rafael, e que pode ser que ele fale agora novamente. Vocês da imprensa estão pedindo o Rafael na lateral. E é isso que vai acontecer, né? O Rafael deverá ser o lateral, porque não tem outra opção ali para lateral direita. O Jonathan Costa treinou, já está treinando novamente, o mesmo acontecendo com o William Farias. Então a tendência, o Rafael Costa substituiu o Jonathan no jogo contra o Ituano, mas tinha o Ian na lateral. Agora o Rafael vai ser puxado para a lateral, abre a vaga na zaga, que deverá ser ocupada novamente pelo então titular Jonathan Costa, que só saiu por uma lesão. E aí fica a dúvida no meio campo. O William Farias também já está treinando, já está liberado pelo departamento médico, e fica essa dúvida se o William Farias volta e se voltar no lugar do Natan Melo, no lugar do Carlos Eduardo, o que vai fazer o Hélio Cezenando. É uma dor de cabeça boa, né, Anderson? Aquela que o treinador tem várias boas opções aí para montar o time. E o João Paulo, que tomou o terceiro amarelo, cumpriu a automática, também deve ter o seu retorno garantido, já que é o atual titular da camisa 10. O Diego Torres entrou no jogo contra o Ituano, foi o titular, você estava lá, Anderson, transmitiu o jogo, e o Diego Torres mais uma vez ficou devendo, tanto que foi substituído no segundo tempo. Então a tendência é essa, que o João Paulo volte com a camisa 10 do Bugre, e lá na frente, os atacantes do Guarani também pode mudar, né? Porque o Ebert não tem jogado bem, o Maranhão saiu discutindo com o torcedor no jogo contra o Ituano. Vamos aguardar aí quais serão as opções do Hélio Cezenando para escalar esse time para pegar o Barra lá em Santa Catarina, Anderson.
1: Tá certo, Fernando César. É, você falava do Diego Torres aí, né? Eu até comentei isso. Pô, o cara tava aí, né? Aí a hora que tem a chance, ó, vai lá, joga. O cara não realmente, ele não conseguiu, né, colocar no L a dúvida. Porque o João Paulo também não tá aquela coisa também, né? Ou seja, se ele joga um pouquinho, Beto, ele ia plantar no L uma dúvida, uma interrogação. Mas não, pelo contrário, não tenha dúvida que o João Paulo tem o seu retorno garantido e o Diego Torres vai ficar no banco novamente, sendo a segunda ou terceira opção.
2: Não, também acho, porque o Diego... funcionou ali uma ou outra bola parada, né, cara, um outro, mas assim, nada que pudesse ser substancial, que pudesse fazer a diferença. E, cara, e ele é um jogador que tinha que fazer a diferença. E por quê? Porque ele tem capacidade para isso. Pô, quantas vezes, não é, Fernando? O Fernando tem memória boa também. Quantas vezes aqui o Diego não veio jogar contra os times de Campinas e sempre aprontava, cara?
3: Sempre se destacou, né? O CRB principalmente.
2: É. Cara, sempre se destacou, sempre foi um jogador que chamava, tanto que, tanto Ponte quanto Guarani, sempre tentaram a contratação dele. E aí depois quando conseguiu, e aí o Diego começou até que razoavelmente, foi caindo, até perder a posição. Cara, e ele perdeu a posição, não é de hoje, né? Há muito tempo já.
3: Antes da chegada do João Paulo, né?
2: Bem antes.
3: O não. Paulista, o João Paulo não estava aí.
2: É. Não, ele perdeu a posição no Paulista, né?
3: Na Série C também, ele já não jogava.
2: Na Série C ele também já não...
3: Ele era banco, né?
2: Então, pô, sabe, é um jogador que precisa... alguém precisa resgatar esse cara. Se não conseguir resgatar, pô, Torres, cara, segue a sua vida, o Guarani segue a vida dele aqui e vamos tocar pra frente, porque não dá pra você ficar com um jogador como o Diego Torres, cara, pra ele ficar aí sendo opção e quando é opção não consegue resolver. Pô, tudo bem, ficou fora um tempo, teve problema lá de contusão, de sentir pubis e tal, a gente entende isso. Mas, pô, se ele entrou no jogo desde o começo... Pô, tudo bem, de repente pode ainda estar com uma dorzinha aqui, ali, isso acaba, mas não sei se seria motivo para influenciar no rendimento dele. Não sei, sinceramente. Agora, se é, aí o Guarani tem que avisar, né? Porque senão a gente fica todo mundo com cara de tacho depois, onde vai o treinador falar, ah, mas o Diego Torres tá com um problema no pubis.
1: Não sei se vocês sabem.
2: Não sei se vocês sabem. Pô, mas aí fica. Aí a gente fica aqui conjecturando, às vezes até emitindo uma crítica que, por vezes, ela não é a verdadeira, né?
3: Uma crítica injusta, né?
2: Exatamente, cara. Então. Acho que é uma situação que precisa ser resolvido assim, rapidamente. E outros medalhões que vieram aí também que precisam jogar mais, né? Pô, o Donato precisa jogar mais, o Luca precisa jogar mais, o Mirandinha precisa jogar mais.
3: O Ralf precisa jogar
2: mais. O Ralf a gente nem
3: jogou ainda.
2: A gente nem sabe. Não dá nem pra contar com o Ralf. Não vou nem, né? Não dá pra contar com o Ralf. A gente nem lembra que ele tá no elenco.
3: Ele tava no banco contra o Ituano e não entrou.
2: Então, a gente nem lembra. Quer dizer, você contrata um jogador desse, né, que tem todo esse histórico. E vou falar mais, até pro Ralf é final de carreira, vou te contar, fim de feira, hein?
3: Lamentável pra ele.
2: Pô, que é isso, cara? Pô, o cara vem num time de Série C e não consegue jogar?
3: Pô. Que não... dinheiro ele não precisa, né, Beto? Não é pelo salário que ele tá aí, né? Que
2: não, não acredito. Também, né? Não acredito, né? Eu acho que ele é um cara... Quer dizer, a gente não sabe, né? Cada um tem a sua vida, né? Mas... por tudo que ele, aquilo que ele já fez, por tudo aquilo que ele já conquistou dentro do futebol, né? Eu acho que ele deve ter uma vida razoavelmente tranquila, no mínimo, né? No mínimo. E aí, com mais de 40 anos, não sei, cada um é cada um, né? Mas com mais de 40 e tantos anos, não é hora, não, né? É a mesma coisa aqui. O tempo vai passando para todo mundo, né? A hora que eu não conseguir mais lembrar das coisas, que eu não tiver, como que eu vou ser comentarista? Como que eu vou ser? Não dá, né? A hora que você começa, por exemplo, você que é narrador, Anderson, a hora que você não conseguir mais enxergar, não conseguir mais narrar gol.
1: Você fala, né? Enxergar, você me complica.
2: Não, mas é verdade, você tem que enxergar, ué. Não é verdade? Hora que o Fernando não tiver lá do lado do campo e não conseguir enxergar o jogo, não conseguir fazer a reportagem, vai fazer o quê? Pô, cara, muito obrigado, valeu, tô ficando por aqui. Tô entendendo o que eu tô dizendo, né?
1: Não, claro.
2: O cara, se ele não aguenta mais jogar, se ele tem problema de
1: joelho...
2: Não
1: dá,
2: não dá. Não é? Aí vai ficar tendo que ouvir aqui o Beto Quinalha falar bobagem, né?
1: Até porque se ele não está ganhando nada, o cara não iria não ganhar nada de nada. Ah, é contrato de produtividade. Mas tem algo de custo entra aí.
2: Tem um fixo, né?
1: Tem um fixo aí, você entendeu? Então, não sei o porquê custear isso aí, né? Mas...
3: é pra dar palestra no vestiário, porque dizem que ele é um líder positivo, né?
1: Mas pra isso aí deve ter uma equipe lá da comissão técnica, não sei lá, né?
3: Tem psicanalista, tem tudo, né?
1: Deixa eu fazer um intervalo aqui, na sequência você volta com mais informações, Fernando. Gente, porque hoje é quarta-feira, hein?
2: Esse tempinho, pra você pagar uma pra mim.
1: Esse tempinho, olha, quarta-feira com esse tempinho é feijoada, gente.
2: Não tem jeito.
1: A combinação perfeita, né? Se bem que feijoada, para mim, qualquer dia, qualquer hora, com qualquer tempo. Não tem dessa de tempo, mas...
2: feijoada até a noite.
1: Mas aí que é bom a noite. Pô, a noite deu. Aí que é bom também, qualquer hora. Mas hoje...
2: do prêmio, então.
1: Pô, sensacional. 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
2: Fernando, 1:31, fechando com as informações do Bugre.
3: Beleza, Anderson. Então o Guarani se prepara para pegar, fazer esse jogo aí, né? Contra a equipe do Barra na próxima rodada. Sábado, 17 horas, e a CBF já escalou um árbitro experiente. O árbitro foi até FIFA, mas hoje já está naquele finalzão de carreira e só atua aí em Série C, Série D, atuou também na Copa Verde, já que ele é lá do Pará. Delson Fernando Freitas da Silva apita o jogo. Eu lembro que no auge da carreira dele ele chegou até a FIFA, mas ficou pouco como no quadro da FIFA, porque ele gostava, e acho que até gosta ainda, de uma pequena lambança, né? Nesta temporada ele fez 11 jogos em 2026, apitou Copa Verde, apitou Brasileiro Feminino também, e foi quarto árbitro na Copa do Brasil. Então jogos de pouca expressão está apitando o seu Delson Fernando Freitas da Silva. Ele apitou um jogo também na Série C, Floresta e Ferroviária 0-0, e vai apitar Guarani Barra no próximo sábado. Assistente 1, Ederson Brito de Albuquerque. Assistente 2, Carlos Eduardo Galeno, todos do estado do Pará. O quarto árbitro é de Santa Catarina, Fernando Henrique de Medeiros. E alguns jogadores conhecidos que estão lá no Barra, né, que passaram pelo Guarani: o zagueiro Everton Alemão, o mais conhecido que se deu melhor no Bugre é o Matheus Barbosa, volante, fez 38 jogos com a camisa do Bugre, marcou 4 gols no ano de 2023. Tem o atacante Renan Bernabé e o Gabriel Silva, que participaram da campanha da Série C no ano passado. Tem também lá o Vinícius Popó, tem o Guilherme Lazzaroni, que passou pela Ponte Preta, jogadores do Barra de Santa Catarina. O Rafael Rodrigues, que deve ser o lateral do Bugre, passou pelo Barra também. Quem sabe a lei do ex aí e o Rafael faça um golzinho lá. Passou em 2020 pelo time de Santa Catarina, o Rafael Rodrigues, Anderson.
2: Tá certo, tá aí informações do Barra, também do Guarani. É, Matheus Barbosa, eu gostava do futebol dele, do Beto.
4: Muito bom.
2: Gostava do futebol do Matheus Barbosa.
4: Mas foi pro Botafogo, né? Foi no Botafogo de Ribeirão.
2: Exatamente, bem isso, é verdade.
3: Era ele e o Matheus Bueno, né? A dupla de Matheus.
2: Exatamente, era isso aí mesmo.
4: Aqui, ó. Bueno era bom, hein? Bueno era bom.
2: O ouvinte
3: o Bueno fez o gol no derby, né?
2: O ouvinte participando aqui, ó, Gamaliel, boa tarde, amigos da Central. O problema do jogador que não joga é a panelinha do treinador. Ó, Gamaliel, mas aí ele não joga com ninguém, né, Gamaliel? Não é problema com o Hélio. Isso foi com o Matheus Costa, foi com quem mais? Quem que é?
3: Marcelo Fernandes.
2: Marcelo Fernandes, ou seja, o problema aí, Gamaliel, é, isso acontece, assim que você falou, claro, às vezes eu tenho...
4: Preferência, né?
2: É, oi?
4: Tem preferência.
2: É, igual, né? Que nem o Valentinho. Ele tinha, esse sim, na Ponte, ele tinha uma panelinha que era só aqueles caras que ele não trocava. Mas no caso do Diego Torres aí, Gamaliel, foi com o Marcelo, foi com o Matheus, agora com o Hélio, deu, não sei se é panelinha não, viu? Amigos da Central, boa tarde. O Guarani virou cemitério de jogador. O cara chega aqui e não joga mais nada. Tem um sugador de energia no vestiário. Pelo amor de Deus. Ô, Maurício! Mas aí a culpa é de quem contrata, Maurício. E aqui, só para fechar com o Guarani, 1:35, o Bispo Jaime, o Jaime Andrade, fala com a gente.
5: Central, Guarani, basta uma derrota para mostrar fragilidade, né? Quando é o técnico brigando com a torcida, é jogadores. E assim, o cara tem que saber, fulano não joga. Se o cara é bom, esquece a política, porque num jogo, até o cara que é contra você, se você ganhar, é bom para você também, né? Então é assim. Aí o Guarani tem Isaac, Diego Torres, Ralf tá caladinho, mas no final. Esses caras, todo mundo, vai rapar um dinheirinho no Guarani. Se não fazer uma política séria, se não ter algo sério, o trem vira bagunça, né? E se der bobeira, se não ficar mais numa série C, aí nós estamos decretando mesmo a nossa bagunça severa sobre Jaime Morrins, eu tô na central.
2: Ah, o Bispo Jaime sempre aqui na central, né? Que maravilha. Obrigado, Bispo. Só para fechar aqui, hein, ô Fernando, Beto, cara, ele citou esses três atletas, né? Se você parar para pensar, que se você fazer uma conta por baixo aí, Beto, uma conta rasa, que esses três atletas, Ralf, Diego Torres e Kizak, levam 200 mil.
6: Dá aí pra mais.
2: Por baixo. Jogando baixinho.
6: É.
2: Pô, 200 mil. E qual que é a produtividade desses três atletas? O que que eles rendem?
3: Acrescentar ainda aí o Luca e o Donato.
2: É, mas o Luca e o Donato ainda tentam, né? O Donato tenta, o Luca também. É, mas é complicado.
6: Ah, e se colocar o Donatão, colocar o Luca nessa...
3: Hein, Fernando? Passa de 350 aí,
6: né? Ah, mais, hein? Donatão, informações é mais de,
3: baixo, né?
6: mais de 120. Luca não deve ser muito diferente, não.
2: Tá certo. E só para fechar aqui, gente, então o lançamento da camisa oficial do Guarani no dia 28 de maio, ingressos à venda para o lançamento da camisa. É, olha só, classificação aqui dia 28 e o local no Careca Sport Center. Para compra do ingresso, você, atenção Bugrino, você vai comprar o seu ingresso para ver esse lançamento da nova camisa do Bugre com a Reebok no site icones.com.br, tá? A seleção do rádio vai estar presente lá também no evento. Então, na quinta-feira, dia 28, acontece essa festa de lançamento lá no Careca Sport Center. E para você comprar o seu ingresso, para você assistir a essa apresentação, é pelo site icones.com.br. Fernando, não vou me despedir porque você volta já, tá bom? Até já.
3: Na sequência.
2: Até já na sequência com mais informações e aí vai ser a vez da macaca. Tem mais uma mensagem aqui. Essa, o Carlos Silva, vou colocar daqui. Agora vai, deixa o Carlão falar aqui, Edmo.
7: O Beto Quinalho, o comentarista nota 10, o que acontece com o Isaac, hein? Cara, gente boa, um ser humano maravilhoso. A gente sabe que ele sabe jogar bola e joga muito. E não está rendendo nada no Guarani. Será que ele está fora de posição? Se é algum problema pessoal? O que você acha, Beto? Um abraço.
2: Repete, Carlão.
7: Beto Quinalho, o comentarista nota 10. O que acontece com o Isaac?
2: Ele quer saber do Isaac, Beto. O que acontece? Tem problema particular? O que acontece com o Isaac? Ô, Carlão.
6: Acho que é do jogador, viu, Carlão? Já ficou provado que é do jogador, porque, vamos combinar aqui, não é a primeira passagem dele pelo Guarani, na primeira passagem foi a mesma coisa, talvez tenha sido até um pouquinho melhor, isso até o trouxe de volta, ele saiu do Guarani, também não conseguiu jogar em outras equipes, aí voltou para o Guarani, aquela coisa acende aqui, acende ali, mas mais apaga do que acende. E eu acho que é próprio dele, viu, Carlão? Não acredito que seja. Porque, pô, se for problema particular, vai ter problema particular assim lá longe, né? Uma hora tem que acabar, não tem?
2: É, mas responder essa pergunta aí, eu acho que essa pergunta ninguém responde, não.
6: Não, é
2: inexplicável.
6: É, eu acho que é do jogador. É um jogador talentoso, mas que não consegue, né, dentro do campo, ter o desempenho que dele todo mundo espera pela qualidade que ele tem.
2: Só para esclarecer aqui, o Maurício Grigoni, que ele disse que virou um cemitério de jogador, e aí eu falei, isso é culpa de quem contrata. Ele disse, meu comentário foi baseado no que o Beto Quinalha falou do Diego Torres, jogar bem no CRB, então a culpa não é de quem contrata. Ô Maurício, como você não citou nomes e disse aqui cemitério de jogador, eu tinha entendido que você estava falando do Ralf. Como eu achei que você falava do Ralf, que sugava tá energia do vestiário, eu achei que era do Ralf a intenção do seu comentário.
6: Na década de 70 falava isso do Corinthians, sabia? Eu lembro até hoje que o Corinthians era cemitério de jogador. Lembra? O Corinthians ficou na fila, né? Foi sair em 77.
2: Sim.
6: E aí eu me lembro porque o Amaral foi contratado pelo Corinthians e aí depois não tava legal. Ah, o Corinthians é cemitério de jogador e tal.
2: É. Bom, mas tá aí. 1h40, na sequência, as informações da Macaca para o Ponte ID. Você participa e interage com a gente no 971483497. 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
2: As informações da Macaca, Fernando.
3: Beleza, Anderson. Macaca que também está numa situação complicada dentro e fora de campo, né? A Ponte vem de 3 derrotas consecutivas, 10 gols tomados nas últimas 3 partidas, zona do rebaixamento, 19ª colocação, à frente apenas do América Mineiro, que é o pior time da competição e ainda não venceu. A Ponte tem 7 pontos, tomou 16 gols. O América tem 3 pontos e tomou 17 gols, as duas piores equipes da competição. E até por esse momento difícil que a Ponte Preta está passando, ontem o João Brigatti, coordenador técnico, né, coordenador de futebol da Ponte Preta, concedeu entrevista à Rádio Central para tentar explicar, para tentar passar o atual posição da diretoria de futebol da Ponte Preta, para dar uma palavra de e para tentar despreocupar um pouco o torcedor pontepretano, porque são muitas notícias ruins, né? Daqui a pouco a gente vai falar da situação do transfer ban, que a Ponte entrou novamente, e o João Brigatti participou aqui da Central Esportiva. Vamos acompanhar um pouco do que disse ontem o Brigatti, para a gente poder comentar aqui. Ele fala, o João Brigatti, vamos ouvir.
11: Uma situação muito complicada, chateados, com a cabeça quente, mas enfim, são situações que a gente que milita no futebol sabemos que precisamos ter um equilíbrio, né, para poder superar esse momento difícil. Enfim, são situações que a gente no dia a dia, a partir de hoje, a partir de amanhã, na reapresentação dos atletas, bater muito em cima. A gente A gente não pode ter uma apresentação, principalmente a do segundo tempo de ontem. É, obviamente que a gente precisa saber o que realmente aconteceu, né, para que a gente possa trabalharmos, né, essa semana com um pouco mais de tranquilidade também, visando um jogo muito importante, né, contra o CRB, um jogo extremamente difícil que a gente vai ter no domingo lá em Maceió.
3: Aí, né? Trabalhar durante essa semana para recuperar o elenco para o jogo importante do próximo domingo. E o João falou mais um pouco, vamos acompanhar.
11: Nós conversamos muito hoje, tivemos uma reunião longa, aliás, com o Rodrigo, né? Eu acredito que nós precisamos, obviamente, a gente sabe da insatisfação do nosso torcedor, a insatisfação deles é a nossa também, a chateação deles é a nossa também. Enfim, o Rodrigo, juntamente com essa equipe, foi formada quase que na totalidade depois do Campeonato Paulista. É uma situação que você precisa de mais tempo para você formar, ter uma formatação, uma espinha dorsal de uma equipe. O Rodrigo, pela sua pessoa, é um cara sensacional, muito inteligente, estudioso. Enfim, acredito muito, né, que o Rodrigo ainda possa, juntamente com o nosso elenco, a gente buscar situações diferentes, né, dentro desse campeonato. Nós tivemos duas vitórias seguidas, que nos deu um alento muito grande, nos deu uma confiança muito grande, e por situações de cartões, situações de lesões também, ele teve que modificar a equipe. Enfim, nesses últimos dois jogos dentro de casa, a presença do Rodrigo no banco de reserva, acredito que também tenha pesado um pouco, apesar de que o Gabriel tenha conduzido da sua melhor maneira, trabalhou muito bem. Enfim, a Ponte Preta não pode se acostumar com uma derrota, na verdade, né, Fernando? Isso é uma situação muito desagradável, muito chateada. A Ponte Preta é um time de raça, um time de coração, de camisa, de torcedor apaixonado, e que a gente tem que, no mínimo, ter um respeito pela instituição e pelo nosso torcedor.
3: Aí o João falando então a situação do Rodrigo Santana, que permanece no comando técnico da Ponte Preta, apesar desse mau momento aí, 3 derrotas consecutivas. O Rodrigo que está comandando a Ponte Preta nessa semana para o jogo contra o CRB, Anderson.
2: O Rodrigo, claro, prossegue, né? Não tem culpa de nada que acontece, porque a maior culpa vem realmente dos bastidores, né? Vem do financeiro da Ponte Preta. E aí, né, Fernando, o João fala aí, né, de derrotas. São quantas derrotas no ano?
3: No ano, olha só, 19 jogos a Ponte fez entre Campeonato Paulista, Copa do Brasil e agora o Brasileiro. Em 19 jogos, 14 derrotas, é o pior início de temporada de todos os times aí do Campeonato Brasileiro, entre todas as séries.
2: Exatamente, aí o João falou que não pode se acostumar com isso, que tem que cobrar, mas aí a cobrança, tem que cobrar, o João, tem que cobrar a diretoria. Enquanto não regularizar tudo isso aí, Beto, não dá para cobrar nada de elenco, de comissão técnica. E aí o próprio João disse ontem, pô, 11 meses para alguns de salários atrasados, 11 meses, vai cantar parabéns, vai fazer um ano, vai ter bolo de aniversário. Aí não dá, Beto, não dá.
6: Não dá, fica difícil. E fica difícil até, né, para cobrar alguma coisa, né? Para exigir alguma coisa de alguns jogadores, né? Tudo bem, esses que chegaram a menos tempo, também menos atraso, né? Mas é por causa do tempo que está aí. Agora, quem está mais tempo, está todo mundo no mesmo balaio, né? E, inclusive, o próprio João, né? Até o próprio João está na mesma situação que os outros.
2: Roberto, eu não sei se você vai concordar comigo, você e o Fernando, mas conhecemos o João, pô, quantas vezes batemos papo com o João, entrevistamos o João Brigatti. O timbre de voz dele tá diferente. O João não falou com aquela mesma contundência que ele sempre falou. Bom, não sei, não sei se foi impressão minha, não sei se vocês, não sei.
6: O abatimento é geral.
2: Você percebe que o João, pô.
6: E foi o que a gente percebeu lá no jogo na segunda-feira, cara. Sabe, o time abatido, o time, né, cabisbaixo. Então, isso tudo muito por conta do momento, né? Da situação. Você vê a própria presença do torcedor já não foi a mesma de outros tempos. O próprio João citou isso aí, né? A hora que o jogador chega já vê que já não está aquela aquele momento e aquela vibração, né, que a gente que é normal e corriqueiro dentro do Majestoso. Então, o momento está fazendo com que todos estejam abatidos, né, inclusive o próprio torcedor. E aí o time entra, é facilmente dominado. Qualquer adversidade que a Ponte tenha, ela entra em dificuldade. Foi assim em todos os jogos. Ah, teve um pouquinho de dificuldade, pumba, perdeu o jogo. E só não perdeu do América, e aí naquele 1-0, porque o Diogo fez grandes defesas. Porque o América teve muitas chances de, no mínimo, empatar o jogo. Que foi aquela sequência da Ponte lá do Avaí e do América. Então, isso muito por conta do clima pesado demais dentro do Majestoso. E aí as coisas vão, né, não acontecem. Então, vai precisar. E a Ponte está vivendo disso, né? Vivendo de esperança. É isso que a Ponte está vivendo. Esperando que vai acontecer alguma coisa. Ontem o próprio João já disse: ah, mas tem algum. Está para chegar um patrocinador, está para chegar um apoio maior e tal. Eu também ouço, o Fernando também ouve isso, né? Daqui e dali. Parece que tem alguma coisa acontecendo, não tem. E, cara, e é sempre assim, né? E só que tá que nem São Tomé, né? Tem que esperar para ver agora. Porque é a única expectativa que existe, né?
3: Parece que se normalizou, né, Pepe? Jogar sem pagar. Para que pagar salário? Os caras estão jogando aí. Segue do jeito que tá, porque sempre as mesmas promessas, a mesma falácia, né? E nada de concreto acontece. E agora a Ponte está no transfer ban, né?
6: De novo.
3: Entrou no transfer ban devido ao Luiz Aquim. E a informação que foi passada é uma informação muito, muito confusa, né? Dizem que a Ponte Preta pagou a FIFA porque ela tinha feito o acordo lá com os advogados do Aquim, né? Pagou a primeira parcela, beleza. E a segunda parcela ia pagar em abril. Aí teve um atraso, normalmente, até a doutora Thalita, entrevista aqui na Rádio Central, a gente questionou, ela disse que estava negociando isso aí com os advogados do Luiz Aquim, estava tudo já sob controle. E a informação que veio de dentro da Ponte Preta, de fontes, lá que a Ponte pagou, só que o clube lá que o zagueiro Aquim está envolvido, está vinculado, ele está com pendências na sua situação cadastral, na sua regularização no sistema internacional da FIFA. E a FIFA, então, estornou o pagamento, devolveu o dinheiro para a Ponte. E aí a Ponte, nessa situação complicadíssima, usou o dinheiro para pagar outras dívidas, outras pendências. E agora, segundo o que foi passado internamente, que a Ponte já está correndo atrás para regularizar e pagar para sair do transfer ban. Mas tem a situação também do CNRD, que a Ponte deixou de pagar 3 parcelas. Segundo falou o vice-presidente Bernini aqui, por problemas burocráticos, e a Ponte também estaria acertando. Mas, por enquanto, a Ponte está impedida de contratar. Tudo bem que a janela vai abrir só em 20 de julho. Tem ainda quase 2 meses, né? 1 mês e meio para essa janela se abrir. Mas o que falam na Ponte Preta é que vai ser regularizado brevemente, como também os salários serão pagos em breve. Vamos aguardar, então.
2: Tá certo. Fazer um intervalo aqui, ó. Ai, ai, eu gosto tanto do Edson, mas, ó, boa tarde. Apesar de tudo, a Ponte vai dar a volta por cima contra todos os pensamentos negativos. Pô, não são pensamentos, né? Pô, se fossem pensamentos apenas negativos, só pensando negativo contra, é a realidade.
6: Infelizmente, Edson. Infelizmente é isso tudo que tem acontecido, e mais do que ninguém, nós queremos isso. A gente está aqui todos os dias falando. Você acha que
2: é legal?
6: Que é legal, cara, que é bom,
2: que ficar. É gostoso.
6: Eu sempre já falei.
2: Que é prazeroso.
6: A gente gosta de falar de bola rolando, a gente gosta de falar de futebol, de expectativa, de quem vai entrar, quem não vai, sabe, essas coisas. Mas, infelizmente, é uma realidade que a gente não pode fugir e que tem que ser dita.
2: A fala do Diogo Silva é um pensamento negativo?
6: É, isso tem que ser noticiado, porque é a única maneira que a gente tem de repente, cobrar e pressionar para que as coisas aconteçam, para que a ponte saia dessa situação. E mais do que isso,
12: imagina se não tiver
6: cobranças. Para que não fique pior, hein? Você não quer que aqui que eu comece a dar alguns exemplos, né? Que todo mundo sabe, tem time aí que está extinguindo, tem time que está nem na Série B, não tá, nem na Série B do Paulista, que é a última, né? A Bezinha, que é chamada, é quinta divisão, né?
12: Sim.
6: É, então, cara, precisa ficar atento e as pessoas que estão lá. A gente, na realidade, viu, Edson, a gente não está cobrando a Associação Atlética Ponte Preta, a entidade, nem a torcida. A gente está cobrando a diretoria da Ponte.
2: Com toda certeza, 1h55, Beto, a torcida da Ponte está cansada. Essa diretoria poderia renunciar, porque não estão conseguindo cumprir compromissos. Falta humildade da diretoria. As portas estão se fechando. Estamos conformados e cansados. Mensagem da Rose no nosso WhatsApp. 1h56, quarta-feira, você sabe que no quiosque do Primo, no quiosque é dia de feijoada, toda quarta, todo sábado, até às 16 horas, o almoço lá no quiosque com aquela feijoada suculenta, temperada, saborosa, que você realmente saboreia toda quarta e todo sábado. 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
2: Fernando César, 1:58.
3: Beleza, Anderson. Bom, em meio a transfer ban, CNRT, salário atrasado, tem jogo. A Ponte precisa jogar contra o CRB. Domingo, 16:30, no Rei Pelé, em Maceió. CRB que está num bom momento, né? Estava na zona do rebaixamento, conseguiu duas vitórias seguidas, como a Ponte conseguiu há 5 rodadas atrás, deu aquela respirada. E agora é o CRB que está em evolução e ganhou do Sport na Ilha do Retiro. Uma vitória importante, tirou o time da zona do rebaixamento, a torcida está motivada, empolgada, deverá ter um grande público lá no Rei Pelé. A Ponte Preta para esse jogo pode ter a volta do Brian Borges, que cumpriu a automática no jogo contra a equipe do time do Londrina. O Rodrigo Santana cumpriu os 2 jogos de punição, liberado também, vai comandar o time à beira do gramado ali. E aí a gente não sabe, não dá para imaginar, né, Anderson, qual time ele colocará em campo, porque nos últimos 3 jogos, muitas alterações, pelo menos 4, 5 novidades de um jogo para o outro. Por exemplo, na lateral direita teve jogo que foi o Thales, depois foi o Justin e agora começou com o Júlio. A gente não sabe qual vai ser a opção do técnico pontepretano Rodrigo. Na zaga também teve Lucas Cunha, teve o Everton, agora veio o David Braz, também dá para saber, não dá para saber. Na lateral esquerda era o Kevson, foi o Barcelos, começou agora com o Porfírio. No meio campo também muita rotatividade aí, Tarik, André Lima, Murilo Cavalcante, esse está fora porque está contundido. Ainda então muitas dúvidas. E no ataque também não é diferente, porque ele, cada jogo, ele põe uma hora o David da hora, outra hora ele põe o Rodriguinho, o William Potker voltou, no segundo tempo entrou o Miguel. Então ainda muitas dúvidas aí para saber qual é o time que o Rodrigo Santana vai escalar para domingo contra o CRB, Anderson.
2: Ah, ele está procurando uma melhor formação, né? Testa um, não vai bem, aí ele testa outro, e vai testando até ele encontrar a formação que ele acha ideal.
4: É, já deveria, né? O 10ª rodada, né? Já tá 5 atrasados, né? Ele falou que era 5, né?
2: Ah, mas os caras...
4: Não...
2: É. O Fernando citou aí.
4: Bem que também tem colocado um ou outro e também não tem correspondido, né? A cada momento é um que não vai bem, como disse o Fernando. Mas chega uma hora que você precisa ter uma sequência, você precisa acreditar em alguém, né? Ah, pô, vou dar aqui uma sequência de jogos para esse cara aqui, ou definir um padrão, ou definir diante...
2: O Danilo eu manteria.
4: Do grupo que ele tem.
3: Desse time aqui, acho que só tem 4 jogadores que são titulares. É o goleiro, lógico, o Diogo Silva, o Márcio Silva na zaga também. Sim. No meio campo, o André Lima está mantido. E no ataque tem o Tavares e agora o Potker que voltou. Então, 5 jogadores... estão jogando aí com mais frequência. Os demais, cada jogo é um cara diferente na posição.
4: Acho que você pode colocar o Brian aí também, né? O Brian tem titularidade em algum lugar aí.
3: Brian também.
4: É, só não jogou porque estava suspenso. Então, mas é pouco, né? Deveria ter já, né? Ponte deveria... O futebol moderno, cara, não admite você não ter hoje um cara que eles gostam de falar, um beirada bom. É? Um cara na beirada, um cara, um ponta bom. Não admite.
3: Você camisa tem que... 9, fazedor de gols, né?
4: Não pode. O 10 é meio em extinção, o 10, né, que a Ponte tem, infelizmente, né, as coisas não estão acontecendo para o Elvis, né? No último jogo foi muito mal, muito tempo, né? Ficou um tempo fora aí também. Mas é um jogador que pode, né, de uma hora para outra, jogar bem, né? Porque tem capacidade para isso.
2: Bom, 14:03, 2:03. Fernando, obrigado pelas informações de Ponte Preta, de Guarani. 5 horas tem mais na Central Esportiva.
3: Beleza, até mais na Central Esportiva.
2: Até mais, valeu, obrigado Beto, 5 horas
4: valeu,
2: tem mais
4: um abraço,
2: também,
4: gente, valeu.
2: Esportiva, obrigado Edmo Aleixo, lembrando que daqui a pouco aqui na Central tem o programa do Jura e aí na sequência Marcos Luiz comanda a seleção do rádio e mais uma Central Esportiva. Voltamos amanhã às 13 horas para a família Diane com mais um Jornal de Esportes. Fiquem com Deus e até amanhã.
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0: Repete de novo pra mim.
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3: Vamos, cara.
5: Boa tarde, Campinas. Boa tarde, região. Mais uma vez o Jura Júnior agradece a Deus por mais um programa aqui na Central. Por estar aqui na mais querida do seu rádio.
3: Jura Júnior, vamos, cara.
5: Hoje, dia 20 de maio, quarta-feira.
3: Tá bom.
5: Mais um programa do Jura na Central.
0: Chegou a hora.
5: O programa sertanejo mais diferente do rádio de Campinas. Não tem pra ninguém.
0: Repete de novo pra mim, menino.
5: Esse é o programa sertanejo chique e bacanizado.
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5: O programa sertanejo, também do agronegócio. Programa do Jura da Central. Um programa sertanejo chique e bacanizado. Você de Campinas e toda a região, os internautas, a galera do Instagram, do Facebook e do Jura Júnior, muito boa tarde pra você ligado na Central, no programa do Jura. Todos os dias, de segunda a sexta, aqui na Central, num programa chique e bacanizado. E olha, hoje, na sonoplastia também, o meu parceiro Edmo Aleixo. Hoje ele está com a camisa terracota, igual a de Jura. Hoje estamos uniformizados, porque o programa do Jura é chique, bacanizado.
0: Bem bonitinho.
5: É uniformizado.
0: Bem bonitinho.
5: É organizado.
0: Bem bonitinho.
5: É o programa sertanejo do agronegócio também tá chegando.
0: Entre nós tá tudo certo.
5: Tudo certo, Beta. Boa tarde, Ventania. O Beta.
3: Alô, meu povo.
5: E pra beldade aí,
0: Beto. Repete de novo pra mim.
5: A para Jura.
3: Demorou,
5: né, Beto?
6: Para Jura.
5: Oi.
6: Jura.
3: Júnior, cuide a hora.
5: Para Jura aí, Beto. Segura ela pra nós.
3: Nossa.
6: Para Jura.
5: Ô, meu bem.
0: Bem bonitinha.
5: É.
3: Jura, Júnior. Ô, Beto. Vamos, cara.
5: Deixa com nós.
6: Para.
5: Olha que beleza. Para. Nossa, não, não precisa. Olha. Você gosta? Olha, um abraço pra Bencinha aí. A Bencinha trouxe paçoquinha aqui pra nós. Amendoinzinho, é bom. Vamos reforçar.

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1: Você é o cara, viu?
2: Para. Para.
0: Tá bom.
3: Quer cafezinho na caminha, fofa?
0: Ela quer. Ela quer.
3: Para.
2: Para, vem.
0: Para. Esse é o programa mais alegre do rádio.
3: Pra cima, jura, jura.
0: Deixa comigo. Nosso WhatsApp já tá liberado. Já tá liberado pra você participar. Logo, logo o programa do Jura com várias promoções pra você ligado na central.
3: Pega essa, Jura.
0: É nóis.
4: Pensando bem, vocês se merecem.
0: Ô, meu bem, anima o programa, Vera. Vamos animar isso aí, Vera. Ô, nego, vamos.
3: Olha, você tá fungando no cango.
0: Olha, você de Campinas e toda a região, olha. Eu quero mandar um abraço. Já mandou um alô aqui no Facebook do Jura. Eduardo Dias. Sabe onde ele tá ouvindo o programa do Jura? Em Bogotá, na Colômbia. Um abraço para todos os colombianos, Eduardo Dias. Passa o programa do Jura pro povão da Colômbia, ouviu, Jura?
1: Você é o cara, viu?
0: O programa tá ficando internacional.
3: Sabe que nós tá dentro.
0: É na Colômbia, Estados Unidos, é na Holanda. Tem amigos meus ouvindo no Canadá.
3: Pega essa, Jura.
0: Esse programa tá chique, bacanizado. É o programa sertanejo. E fala do sertanejo, fala do agronegócio. É o programa do Jura.
3: Pra cima, Jura, Jura!
0: Putua, velho. Putua. O negócio nosso é o agro, velho.
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3: Pra cima,
0: esse é o programa do Jura. Quem ouve fica apaixonado.
3: Daqui a pouco especial, milionário José.
0: Daqui a pouquinho eles, ó. Ó. Chora não, coração. Alô, meu amigo Marcão, alô, Marco Silva, aquele abraço pra você, meu irmão.
6: Vem
0: ó. Por isso que eu vivo apaixonado, Beta.
7: Ô, doidão, ô, doidão.
3: Vai, amigo.
0: Vai, bala. Ô, Beta, tem paçoquinha pra você aqui, viu,
1: você
0: filho?
1: Você é o cara, viu?
0: Opa, nós vamos trazer essa patrocínio. O nosso programa vai estar com os vários patrocinadores, porque a turma tá procurando o programa do Jura. É, você vai ver as potências. O programa, ó. Ô, meu bem, ô, Fia. Ô, Fia.

0: É verdade. Muito romantismo vendo. Ô, Fia. Ô, para, Jura. O meu amigo Marcão tá falando, Jura, se apaixone menos.
1: Jura, ouviu, gostou?
0: Esse é o programa do Jura. Mais simples pra mim. Olha, e daqui a pouquinho, pra todos os ouvintes da Rádio Central. Você de Campinas e toda a região, você ligado aí no Facebook. A hora do louvor na Central, pra todos os ouvintes. Que Deus abençoe você, a sua casa, o seu trabalho, a sua família, a sua saúde. A hora de muita fé no programa do Jura.
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0: É o momento de mais fé no programa do Jura, a hora do louvor. E é por isso que eu digo todos os dias aqui no começo do meu programa, no fim do meu programa, em todos os momentos do meu programa: obrigado, Deus, por mais um programa na Central. Eu por estar aqui na Rádio Central. Como eu sempre digo, que foi Deus que me trouxe de volta.

0: pouquinho tem, ó. Ô, Parajura, eu vou dançar com você hoje, filho. Viu? Meio agarradinho, vai, ó. Dança.
1: É complicadinho.
0: Não é não, Bento, deixa comigo, ó, ó.
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0: O cangote, Bento.
1: Obrigado por você, meu bem.
0: Ô, meu bem.
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0: Muito, muito. Eu tô no momento zen, Bento. Eu vou dançar com ela. Deixa ela dançar comigo. E depois um momento zen.
2: Popará, popará, popará.
0: Deixa comigo.
2: Você não sabe nada, hein?
3: Pra entrar e sair
0: com. Deixa o radiador ferver.
2: Jura, Júlio, cuide,
0: ó. Ô, Vento, ô, Vento.
2: Você tá apaixonado, Júlio?
0: Ô, Vento, tem paçoquinha aqui pra você.
2: Tá com as conversinhas, hein?
0: Tem paçoquinha pra turma aqui, ó.
4: Parceira.
0: Você quer, Parajura?
4: Eu não aguento.
0: Paçoquinha, meu velho.
4: Para.

0: Paçoquinha, velho.
1: Para, Jura!
0: Olha, um abraço pra toda a galera que tá curtindo o programa do Jura da Central. Ó, ó. O Forró do Venta na Central, no programa do Jura. O programa mais diferente do seu rádio.
1: Pra cima, Jura, Jura!

0: meus amigos das comitivas. Alô, as Calguel apaixonada. Alô, Robertinho, presidente dos Cavaleiros e Charreteiros de Campinas. Alô, Arnaldo Salvetti, vereador do rodeio. Jura Júnior, o radialista do rodeio de Campinas.
1: Esse Juninho conhece das coisas.
0: Oi, meu bem.
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0: É. Oh, Deus! Deixa ferver. Oh.

0: programa sertanejo. Pra um programa que fala de vocês, curtindo o programa das músicas sertanejas de qualidade. O agronegócio também, que eu gosto
1: demais. Júnior, você tá só no romance.
2: É. Tá na sombra do meu chapéu.
0: Não assusta não, velho.
3: Segura aí.
0: Que é isso?
3: Chegou o ventaninho.
0: Ô, venta. Ventania, ô Eric, segura o vento aí. Ô Ventania, vamos na feira pro vento? Vamos. Eu vou deixar umas folgas pro vento, viu?

0: volta.
1: É, é do Reizinho.
2: Chama o Jura.
1: Ó,
2: mas fico só,
1: só música sertaneja de qualidade no programa do Jura.
2: Jura Júnior, Rádio Central, o TH Record. Ninguém segura o Juninho.
1: É, Rádio Central e o grupo TH mais Record.
2: Acima, Juninha.
1: Ó. Sertaneja de qualidade.
3: Tá nesse lugar.
1: Ó. Odora.
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1: Essa música estourou no Brasil já.
3: Essa vontade.
1: Tá tocando em Goiânia agora. Depois do programa do Juró.
2: Jura Júnior, vamos pra cima com esse programa, cara.
1: Deixa comigo, vento, ó.
3: Mas meu coração implora.
1: Aí o cara tá enchendo o caneco.
2: Pra cima. Juninha.
1: Só música sertaneja de qualidade no programa do Jura.
2: Júnior, hoje tem cervejinha, tem moda, mulherada. Pra cima, Juninha.
4: Para, vem. Para, vem. Para, vem. Para.
2: Para, Jura.
1: Só música sertaneja de qualidade no programa do Jura.
2: Pra cima, Juninha.
1: É música, é modão, é música apaixonada, ó. Ó.
2: Esse Juninha conhece das coisas.
1: Ô, ô, meu bem. Ó.
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1: Vai devagar, Beto.
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4: Para.
5: O corpo devagar.
4: Para.
2: Para.
1: Chico Rei Paraná no programa do Jura.
2: Jurinha, você tá fungando no cangote.
1: É, Venta, é, Venta.
2: Pega essa, Jura.
1: Ô, pedaço bom. Só música sertaneja de qualidade na Central. Eu tô chegando na mais querida do seu rádio. O prego batido, ponta virada.

0: tá se programando, vamos?
1: É claro.
2: Radialista do povo.
1: Radialista do povo.
3: E o Edmo Ameixa? Tá aí hoje.
1: Do meu lado.
3: Arrepia aí, Edmo Ameixa.
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0: audiência.
1: Tô bonitinho.
0: É. Os garganta de ouro do nosso Brasil, zoom pra você ligado na central.
1: Tô bonitinho.

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2: Daqui a pouquinho na Central, daqui a pouquinho, para todas as famílias. A hora do louvor na Central.

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2: É isso daí. Olha a hora, são 3h26. 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
2: Olha a hora, são 3h30 da Central. Você que está ouvindo o programa do Jura, em toda Campinas e toda a região. Os internautas, a galera do Facebook do programa do Jura. Que Deus abençoe você e toda a sua família.
6: Você é um espelho.
2: Obrigado, Deus, por mais um programa na Central. Obrigado, Deus, por tudo que vem fazendo na minha vida, na sua também, que está aí do outro lado do rádio. Você que está ligado em Campinas e toda a região, os internautas pelo Facebook. Um momento de muita fé no programa do Jura, agora na Rádio Central de Campinas. Eu quero que você que está ouvindo agora o programa do Jura, preste atenção. Deus, nesse momento, está junto com você neste momento. Aí dentro do seu coração. A hora do louvor na central. A mensagem de Deus diretamente para você aí. Bispo Fábio, boa tarde para você, meu amigo, aqui da hora do louvor.
3: Olá, Jura, uma ótima tarde. É um privilégio poder estar aqui na sua programação, participando mais uma vez. Sabendo que tem tantas pessoas especiais que estão acompanhando esta programação, um programa que traz alegria. Olha, no dia de hoje eu gostaria de compartilhar uma passagem bíblica que foi o próprio Senhor Jesus quem disse. São palavras de Jesus. Ele disse assim, lá em Mateus, no capítulo 7, no versículo 12: assim, em tudo, façam aos outros o que vocês querem que lhes façam. Esta é a lei e os profetas. Nós estamos vivendo em tempos tão, mas tão desafiadores, que Deus, ele nos convida para fazer algo muito simples, mas é muito poderoso. Simples, mas poderoso. Tratar bem as pessoas. Olha o que Jesus está falando. Ele está nos ensinando a famosa regra de ouro: fazer aos outros o que querem que nos façam. Isso é empatia, isso é demonstrar compaixão, isso é ser gentil, mesmo quando o outro não está retribuindo. Então, cada pessoa que cruza o nosso caminho, você precisa lembrar que esse alguém é amado por Deus. E quando nós tratamos bem o nosso próximo, nós estamos refletindo, como se fôssemos um espelho, refletindo o amor de Cristo e nos tornando testemunhas vivas do Evangelho de Jesus. Esse é o ensino de Jesus. Conta-se uma história que um moço estava muito revoltado com a sua sogra. Eles não se entendiam bem. Foi quando ele procurou seu pai e disse: pai, eu gostaria que a minha sogra morresse. O pai então olhou para ele e disse assim: eu vou lhe dar um pouco de veneno e todo dia você vai pondo um pouquinho desse pozinho na comida dela e ela vai morrendo aos poucos. Mas tem um segredo, hein? Comece a tratar ela muito bem, para que quando ela morrer, ninguém venha perceber que você foi o culpado. Pois bem, aquele moço saiu com aquela disposição de poder matar a sogra. Todo dia ele colocava um pouquinho daquele pozinho na comida dela, mas começava a tratar ela bem, para ninguém perceber que então ele era o culpado. Todo dia ele levava uma xícara de café, uma xícara de chá, passava a conversar mais com ela. E no decorrer do tempo ele foi desenvolvendo uma amizade muito precisa e ambos se tornaram grandes amigos. Então ele correu desesperado para o seu pai e disse: pai, pai, eu não quero mais que a minha sogra morra. O que eu faço para reverter o veneno que eu dei? O pai, sorrindo, olhou para o filho e disse: meu filho, o que eu lhe dei foi apenas vitaminas. Ao invés de matá-la, você fortaleceu. Só que quando você começou a tratar ela bem, ela também respondeu à altura. Ou seja, o veneno que você estava dando para ela não era um veneno físico, mas eram as suas atitudes, o seu modo de tratar, o seu modo de lidar. Vai e viva feliz. Quando nós tratamos bem as outras pessoas, nós refletimos o amor de Cristo. E esse amor, ele volta para nós. Então, ao invés de você revidar com dureza, responda com amor, responda com carinho, e você vai ver que tudo muda quando você muda. Deixa eu orar por você. Papai querido, em nome de Jesus, nós te louvamos nesta hora, neste momento do louvor, por mais um dia, pela tua graça, pela oportunidade de estarmos juntos através desta programação do programa Jura Júnior. Nós te pedimos, Senhor, que nos ensine a tratar bem as pessoas com o amor e o respeito que o Senhor nos ensinou. Que o nosso coração seja cheio de compaixão e que a nossa boca seja cheia de palavras doces, doces e amadas. Que assim seja, meu Deus. Em nome de Jesus, abençoe cada ouvinte, visita cada lar, que haja reconciliação onde houver briga e que o teu Espírito Santo nos ensine a ser instrumentos do teu amor neste mundo tão carente da tua bondade. Eu oro a ti em nome de Jesus. Amém. Jura, foi muito bom poder participar do seu programa e eu deixo aqui o meu contato caso alguém precise de uma oração ou de uma orientação. Eu estou aqui como servo do Senhor Jesus Cristo. O meu WhatsApp é o 19 999 601 655. 999 601 655. Pelas redes sociais você me encontra, Comunidade da Família de Deus. Procura o Bispo Fábio aí, Comunidade da Família de Deus. Você vai me encontrar nas redes sociais e eu vou compartilhar um devocional com você todos os dias. Deus abençoe, Jura. Foi um privilégio poder participar desse programa tão vivo, tão real. Deus abençoe, em nome de Jesus.
2: Obrigado, Bispo Fábio, na hora do louvor, na central, no programa do Jura.
7: Aleluia, Jesus.

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2: Olha, eu quero mandar um abraço pra Sandra Freitas, que está ligadinha no programa do Jura, galera que está no Facebook do programa do Jura Júnior da Rádio Central. Olha, já é 3h46 já, hein? Olha, a hora passa, rapaz. Alzira, um abraço pra Alzira, que tá ligadinha no programa do Jura. O Marcelo Norato ligadinho no programa do Jura. Forte abraço. Os taxistas, os motoristas de Ubers, a galera dos bares, das lanchonetes. Forte abraço do Jura, Jura da Jura, Rádio Central.
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0: 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Hoje é dia, ó.
1: Para, Vento.
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0: Jura Júnior, você vai pra noite? Hoje tem romance, hein? Sai sagrado, hein, Júlio?
1: Para,
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0: Jura Júnior e Edmo, vamos animar esse programa, cabra. 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
5: Eu tô que tô, meu amigo.
1: Cadê as mulheres?
5: Tá tudo ligado no programa. Um abraço pra Claudete, também ligadinha no programa do Jura na Rádio Central. Um abraço pro Zé Carlos também.
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5: Tá que nem onça, bonito, mas ninguém chega perto. Aqui é muito mais emoção com você.
6: E vamos já negar.
5: Deixa comigo. Olha, Venta, daqui a pouquinho tem o forró do Venta. Vamos de moda, Venta. Vamos de moda. Peraí, Venta, peraí, moda não. Nós vamos falar aqui agora. Venta, vamos falar aqui do joalheiro da Joia do Bem. É, o meu amigo Rodrigo Gaspar, o joalheiro da Joia do Bem, pra falar aqui da Central. 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Como eu sempre digo, ele sempre fala, Jura Júnior, um gigantesco abraço pra você, Rodrigo Gaspar, boa tarde, e um gigantesco abraço pra você, meu amigo.
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5: Obrigado, meu amigo Rodrigo Gaspar, joalheiro da Joia do Bem na Central, no grupo TH Mais Record com Jura Júnior. Muito mais emoção com você, um gigantesco abraço.
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3: Olha, Venta, agora são 4:08 na Central. Daqui a pouco vou falar, bater um papo aqui com o André, com o doutor André, sobre a BlueMed. É isso aí mesmo?
2: Tá bom.
3: BlueMed aqui na Rádio Central.
2: Tá certo.
3: Forte abraço aí para todas as prefeituras que estão ouvindo o programa do Jura aí, ó. Presta atenção nesse recadinho muito importante aí.
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1: É a Rádio Central e o programa do Jura Júnior do Grupo TH Mais Record aqui da Rádio Central. Olha, são 4:10, nós vamos bater um bate-papo chique, bacanizado aqui, para falar de saúde, né? E falar de saúde é muito bom. Vou falar que tá aqui do meu lado aqui o André e a Elma Ferreira. Elda Ferreira e o André, CEO da BlueMed do Brasil, aqui no programa do Jura Júnior da Rádio Central. Meu amigo André, muito boa tarde e obrigado por você estar vindo aqui me visitar na Rádio Central.
2: Jura, eu que lhe agradeço, é um prazer estar aqui. Uma boa tarde à sua audiência. Obrigado pelo espaço aqui na Rádio Central. Eu e Elda, minha sócia, CEO também da BlueMed, estamos aqui para esclarecer e falar um pouco sobre esses assuntos que estão tão inerentes aí atualmente no mercado.
1: Elda, boa tarde também. Eu sei que você está aí do ladinho também para dar uma boa tarde para todos os ouvintes aqui da Rádio Central. Muito obrigado por estar aqui no meu programa para a gente falar dessa empresa aí da BlueMed aqui para a Rádio Central, para todos os ouvintes do programa do Jura de toda Campinas e 70 cidades da região. Boa tarde.
3: Boa tarde, é um prazer imenso estar aqui, obrigada. Nós vamos falar um pouquinho sobre a BlueMed e o que a gente tem para oferecer para vocês.
1: Essa BlueMed veio, olha, uma empresa que eu estou conversando há faz tempo para vir aqui no meu programa. Um abraço para o meu amigo Silvio, que está aí também, aqui do nosso lado também, que trouxe o senhor André aqui da BlueMed. André, vamos fazer uma pergunta aqui para você. Quem é a BlueMed?

0: com a missão de levar a saúde em todo local do país, né? Por ser digital, a gente consegue transpor todas as barreiras, tanto geográficas como temporais. E o nosso sonho sempre foi esse, o sonho da Blumed foi construído a algumas mãos. Nós temos também um outro sócio, o Alexandre, que não está presente no momento, porque fizemos alguns eventos aqui e a gente dividiu a equipe. Mas a Blumed nasceu nesse intuito de levar saúde a todo o Brasil, tanto na parte pública quanto na parte privada. E graças a Deus a gente está conseguindo cumprir o objetivo, a gente consegue atender pessoas hoje em lugares mais remotos, onde a gente consegue chegar, atendimento domiciliar, atendimento presencial.
1: Isso daí que a gente estava conversando até fora do ar aqui, a Blumed, esse trabalho tanto que é presencial, né, que é muito bacana, que é da Blumed, queria saber de você, quando passa a valer a NR1?
0: Boa pergunta, Jura. Na verdade, a NR1, ela já existe há muitos anos, é uma normativa que regula a saúde do trabalhador, do colaborador, e que em 2024, através da lei do MTE, ela foi acrescentada algumas questões, ou seja, a normativa ela foi atualizada, né? Então, muita gente acha que é uma coisa nova, mas não é, a normativa já existe e ela foi atualizada. Então, toda empresa, ela precisa constar um PGE, que é o Programa de Gerenciamento de Risco, e foi incluso nesse gerenciamento de risco da empresa a questão de saúde psicossocial, saúde mental. E ela, com essa inclusão, o empresário atualmente ele vai ser obrigado a cuidar do ambiente de trabalho para que cuide e diminua as questões como burnout, como depressão, como assédio moral, assédio sexual. E esses processos vão ter que ser cuidados hoje em termos do ambiente de trabalho para que se evite, se minimize e se treine e capacite as pessoas para que esse tipo de risco psicossocial seja neutralizado. Ela já está valendo, ok? Porém, as fiscalizações e as intervenções e multas pelo MTE, e é bom salientar que as fiscalizações serão espontâneas e também através de denúncias anônimas. Então, o Ministério do Trabalho vai estar fiscalizando todas as empresas, independente da quantidade de colaboradores, independente da sua questão tributária. Ela pode ser em qualquer regime tributário ou quantidade de colaboradores. Ela vai ser fiscalizada e vai ser autuada pelo Ministério do Trabalho.
1: Que bacana isso daí. Como a Blumed pode, ela age na área pública e também na área empresarial, das empresas aí que vai ter que contratar para ter esse trabalho da Blumed aí, que, como você veio falando, vários eventos, você estava em Cubatão, parece, Cubatão, né? Cubatão, quer dizer, conversei bastante com o Silvio, falei assim, hoje vamos lá bater um papo com eles para saber mais ou menos, mas olha, eu já sei mais ou menos assim, o que são os seus trabalhos, também para desafogar também, vamos falar assim, os órgãos públicos também, né? Que olha, o centro de saúde aí realmente está meio abarrotado. E Campinas é uma cidade assim, não é só Campinas, todo mundo reclama da saúde, né? Mas é nível nacional. E Campinas, por ser uma metrópole tão grande aqui na nossa região do estado de São Paulo, 25% vem tudo para dentro de Campinas, dos hospitais. Vem tudo. Não que não vou deixar atender. Mas, olha, a Blumed seria uma coisa muito boa para vir para Campinas aí.
0: Bom, Jura, eu lhe agradeço por fazer essa pergunta, eu fico muito feliz para poder elucidar essas questões, tanto da parte pública como da parte privada. Só para esclarecer para o seu público, a NR1 que a gente está tratando atinge apenas o setor privado. Mas quando a gente fala privado, em terceiro setor, todas as questões. Porém, o que você está falando sobre a área pública é um assunto muito importante. A telemedicina que nós trabalhamos é um processo de extrema importância para o município. Porque nós sabemos a dificuldade que às vezes não é uma questão de gestão, não é uma questão de recurso, é uma questão de planejamento. A telemedicina consegue fazer processos que o presencial não consegue, né? Eu consigo qualificar e melhorar a quantidade de especialistas no município, eu consigo desafogar as filas dos pronto-socorro, porque o pronto-socorro nem sempre, quem está ali, isso é uma pesquisa a nível Brasil, eles não são para atendimentos emergenciais, mas isso existe nos hospitais porque existe falha no atendimento da atenção primária. Então, existe uma migração da atenção primária para os hospitais e a gente consegue debelar essas filas, a gente consegue qualificar, logicamente, a partir do momento que você faz a triagem e a gente zera essa fila do pronto-socorro em 70%, 80% quando a gente aplica esse processo com a sala de telemedicina, com a intervenção de processos mais simples e eletivos.
1: Bacana. Então, quer dizer, a cidade, vamos dar um exemplo, a cidade de Campinas está aí com a Blumed, é o quê? A pessoa entra no celular, ele entra lá, tem a senha dele lá, ele está, fala, estou com uma tosse, vou falar com o médico tal. Ele entra no celular, tem a senha, tudo, então ele fala com o médico ao vivo, é isso daí? Me explica.

0: mais ou menos assim?
1: Perfeitamente. A questão, nós temos um sistema híbrido, né? Logicamente, nós temos um aplicativo. Esse aplicativo, você entra no aplicativo de imediato, 24 horas por dia, você consegue entrar no médico clínico. Você está sentindo uma dor, o seu filho, a criança, à noite, à madrugada, 24 por 7, 7 dias por semana, você consegue acessar o médico clínico. Médico especialista, nosso SLA, o tempo de espera é muito pequeno, é de 3 a 5 dias úteis para você marcar mais de 30 especialidades que temos. Temos cardiologista, angiologista, neuropediatra, muito todas essas questões. Porém, para o setor público, a plataforma é um pouco diferente, porque o usuário ele tem que se dirigir ao mesmo centro de saúde, porque existem questões de lançamento, de acompanhamento, triagem da parte da enfermagem.
0: Sim.
1: É uma plataforma com os mesmos serviços, porém, contudo, uma plataforma diferente que não é o celular. Existe um dashboard para o gestor, para o secretário de saúde acompanhar. Existe todo um processo de incorporação de faturamento do município direto. A gente faz uma ligação direta com o SUS, você não precisa tecnicamente fazer um outro BPA, enfim. É um processo muito complexo, muito completo, que dá uma tranquilidade, uma gestão simplificada e, ao mesmo tempo, com excelência de qualidade de atendimento para os munícipes.
0: Isso é bacana, é muito legal. Olha, nós estávamos conversando fora do ar aqui e a saúde, que nem a gente estava falando, a saúde realmente ela é muito carregada. Os postos de saúde muito carregados. E quer dizer, a BlueMed é um parceiro muito bom aí, porque você vai chegar, você vai ser atendido. Tem pessoas que, claro, pessoas estão com problema, estão infartando, tem que correr para o hospital mesmo, mas aí é uma outra situação. Mas a pessoa está com tosse, está com uma asma, quer dizer, corre para dentro do hospital, corre para dentro do... As filas vão aumentando. E você, com esse trabalho que tem a BlueMed aí, veio realmente, tanto para o órgão público, tudo, para ajudar, tudo isso aí é muito importante.
1: Perfeito, Jura. Essa questão da telemedicina, ela consegue abarcar do município todas as questões. A gente consegue trabalhar desde a atenção primária nos postos de saúde. Por quê? Porque os postos de saúde, muitas vezes, o munícipe não tem um médico presente. Então, você consegue ampliar o horário de atendimento do posto de saúde, você consegue fazer um atendimento em horário estendido, finais de semana, porque você tem pessoas daquela micro-região que elas não conseguem utilizar o posto de saúde em virtude do horário de funcionamento. Então, se uma pessoa que mora naquela micro-região, ela trabalha às 7 da manhã, ela não pega o posto de saúde aberto, ou como chama o BS, o PSF, o postinho, e quando ela retorna, já está fechado. Então, com a telemedicina, a gente consegue atender à noite, atender aos sábados e domingos, e como é um posto de saúde da família, a gente atende 100%. Quando é o hospital, a gente monta uma sala dentro do próprio hospital e faz a triagem dos casos mais, vamos dizer assim, na linguagem para que todos possam entender, com menos gravidade, com a triagem de seguro de risco, e a gente consegue atender esses pacientes de uma forma muito célere, porque são muitos médicos ao mesmo tempo, e a gente consegue debelar essa fila, e isso dá uma qualidade de atendimento, a satisfação do usuário excelente.
0: Uma pergunta que eu falei para os amigos que você ia estar aqui hoje, e falando da minha língua, né?
1: Não, fique à vontade.
0: Da BlueMed. Jura, a BlueMed, um exemplo. Eu tenho cadastro lá, na prefeitura. E eu tô com uma tosse, né? Tô com uma alergia, eu não quero ir lá. Porque todo mundo fala assim, ó, não adianta você ir num pronto-socorro, porque você volta até mais doente, né? Porque o hospital tem, né? E eu quero ser atendido. Ele vai entrar lá no celular, né? A pessoa pergunta, Jura, como que é? Ele atende, o médico, ele é presencial, ele tá ali, como que é?
1: Vamos lá. Como eu falei anteriormente, a BlueMed, ela tem um sistema híbrido. A gente faz o processo para o empresário ou para o município, de acordo com a necessidade dele. Se o gestor municipal disser, não, eu quero que a BlueMed faça um sistema para mim, para eu atender os pacientes, os usuários, os munícipes nos pontos de atendimento, nos equipamentos de saúde, e também quero uma parte para que ele possa ser atendido remotamente na casa dele. Então, ele pode acessar pelo celular na casa, no conforto da casa dele. Essa equipe multidisciplinar pode ir até a casa dele, porque às vezes tem processo de pessoas com dificuldade de locomoção, pessoas que o parente não pode conseguir levar, e a gente hoje disponibiliza uma equipe multidisciplinar, hoje disponibiliza um link para que ele possa ser atendido em casa. Mas quem determina isso, logicamente, a gente vai fazer um estudo a quatro mãos com o município e discutir o que é que realmente é a realidade, o que é que o município necessita, mas é possível.
0: Cada município é uma história, né?
1: Diferente. É uma realidade diferente.
0: Isso. Olha, eu vou falar para você, o que você está me explicando aqui, muito até rápido, a gente está batendo até um papo rápido aqui, eu vou falar, esse trabalho aí que você também tá falando para a gente, e os ouvintes da Rádio Central, é muito importante para as prefeituras de toda a região. Não é só Campinas que eu estou falando agora, que eu moro aqui em Campinas. Da região aí, olha, é um trabalho totalmente diferenciado, um trabalho que ajuda a população também, né? Que a população tem que ter saúde, a gente fala assim, a população sem saúde e com fila é duro mesmo. E olha, essa empresa sua aí que você participa, que você está em frente, você junto com seus sócios aí, a BlueMed. Isso daí está sendo uma coisa muito bacana. Vamos conversar mais, vamos, outro dia vamos marcar mais entrevista aqui e esclarecer mais sobre a BlueMed. E que a BlueMed pode colocar a empresa em, como que é a pergunta aqui?
1: O conformidade.
0: Com a conformidade.
1: É, na verdade, a gente, vamos agora fazer uma transposição. A gente estava na área pública,
0: só para o público. É porque está tudo aqui. É.
1: Não, ótimo, mas é porque saúde é assim, ela se entrelaça, né? A gente fala de empresa, fala da parte pública.
0: É tudo, é geral, tanto
1: geral,
0: na pública como a empresa.
1: É, empresa. Porque quando a gente vai até o município, a gente tem uma conversa, a gente faz um mapeamento do município, conversa com o secretário, conversa com os gestores, conversa com quem é mais sofre, com quem é a diretora de regulação, para entender qual é a sua demanda reprimida, o que é que você tem hoje reprimido, a gente ajuda a debelar com a telemedicina, que ninguém consegue fazer isso com presencial, né? Então a gente consegue, porque tem mais de 30 especialidades, a gente consegue fazer uma forma de multiatendimento e isso zera a fila com muita velocidade. A NR1, que a gente voltou a falar, que é uma conformidade que precisa ser feita pelas empresas de maneira urgente, ela precisa monitorar, diagnosticar e cuidar de maneira contínua da saúde mental dos colaboradores. Isso a BlueMed implanta com sistemas, a gente tem uma equipe multidisciplinar de parte jurídica, engenheiro do trabalho, psicologia e todo esse processo para ajudar a empresa. Então essa empresa, através da BlueMed, ela consegue mapear os riscos sociais e o principal, ela fica, além de ajudar o que ela tem de melhor e de mais valioso na empresa que é o colaborador, ela fica também coberta para as fiscalizações que vão acontecer e também principalmente de um passivo jurídico, porque ela vai ter passivos trabalhistas no futuro caso ela não cumpra a norma.
0: Isso é muito bom. E voltando a falar, a BlueMed, então, quer dizer, é uma empresa que, olha, tem que entrar no mercado aí, lógico, porque é um trabalho muito bem feito por vocês aí. Você me explicou mais ou menos fora do ar aqui, juro, é assim, assim, assado.
1: Isso,
0: Eu, como tenho uma amizade muito grande em Campinas, eu vou levar uma pessoa aí para, olha, é uma coisa boa, porque é para a população de Campinas.
1: Claro, claro.
0: Para todo mundo aí que está sofrendo com a saúde aí. O prefeito também sempre buscando a melhoria. Não é só Campinas que tem problema, é todo o Brasil tem
1: Brasil
0: problema de saúde.
1: Sim.
0: É os hospitais tudo cheio, é os postos de saúde cheio. Tem qualidade, mas o atendimento não está suportando muita coisa.
1: Exatamente. É porque a saúde, Jura, para quem é da área da saúde sabe, a saúde, infelizmente, no Brasil, ela é subfinanciada. Às vezes, os prefeitos e os secretários e toda a equipe, eles têm a melhor das intenções, mas falta um ajuste de planejamento. A telemedicina consegue fazer muito mais com o mesmo. Então, a gente consegue fazer alguns ajustes, algumas programações, alguns atendimentos de maneira diferenciada, que a gente consegue alcançar o braço da telemedicina muito mais longo do que o braço presencial. Então, todo esse processo é um processo que, se eu for falar de telemedicina na área pública aqui, que é além de ser um assunto que me fascina, é um assunto que, para a prefeitura, eu vejo isso como o futuro presente.
0: Claro.
1: Eu fico 2 horas aqui, 3, conversando sobre isso, com todas as ferramentas que a telemedicina pode fazer para uma prefeitura.
0: Bacana. Meu amigo André, muito obrigado por você vir aqui.
1: Eu agradeço.
0: Pela visita aqui, você é o senhor da BlueMed, a Elda também, obrigado, viu, Elda? E o outro sócio, como que ele chama?
1: Alexandre Médici.
0: O Alexandre também, manda um abraço do Jura para ele também.
1: Mando.
0: E vamos conversar bastante dessa BlueMed aí.
1: Vamos sim.
0: Para toda essa Campinas
1: sim.
0: Aí.
1: Não, eu lhe agradeço. Eu agradeço ao Silvio, agradeço a você, ao espaço da Rádio Central, a minha sócia e CEO da área de B2B, né, que é a Elda Ferreira. Um abraço também ao nosso sócio Alexandre Médici, que infelizmente não pôde estar. E vou aproveitar, se você me permitir, aproveitar a sua grande audiência e o espaço para
0: claro.
1: Convidar todos. Nós vamos ter um evento, tivemos um evento ontem na UAB de Cubatão.
0: Olha que bacana.
1: E foi um sucesso, foi interessantíssimo.
0: O Silvio falou que vocês estavam tudo
1: isso,
0: lá.
1: Isso, estivemos lá, foi um sucesso, lotou, a gente não tinha nem local para poder abarcar tanta gente que apareceu, mas a gente deu um jeito, conversou.
0: Bacana.
1: E amanhã vamos ter um evento às 9h30 no Pátio de Aviação, né? Não é Pátio de Aviação? No Pátio de Aviação às 9h30. Nós vamos levar uma equipe multidisciplinar para desvendar e mostrar a NR1 na prática, para poder. Na Praia Grande.
0: Praia Grande, sei.
1: Isso, para poder te capacitar, informar, explicar, para deixar todo o empresariado, quem é profissional de RH, contabilidade, advogados, que possam participar, porque realmente a NR1 está batendo na porta. Dia 26 é o deadline.
0: É, dia 26 é o dia.
1: É o dia D.
0: Olha, eu gostei muito de conhecer você, todos aí. O Silvio falou muito de você por esses meses aí que a gente estava esperando você aqui
1: muito
0: no meu
1: obrigado,
0: programa.
1: Muito obrigado.
0: E olha, eu vou fazer de tudo para a gente ter uma reunião com a BlueMed aqui em Campinas
1: eu
0: também.
1: Eu estou à sua disposição.
0: E também, claro, marcar também uma festa, uma apresentação para os empresários também, que é muito importante também. para todos os empregados também, né?
1: Porque claro, lógico. Sim.
0: É bom para os dois lados.
1: É bom para todo mundo.
0: E é isso aí. André, muito obrigado.
1: Eu que lhe agradeço, Jura.
0: Obrigado a todos aí da Blue Med aí, o seu sócio aí, como ele chama? Esqueci o nome dele novamente.
1: Alexandre Med.
0: O Alexandre e a Elda Ferrari, né?
1: Ferreira.
0: Ferreira. Obrigado aí. Obrigado ao Silvio aí, viu, Silvio? Conta comigo aí. Forte abraço aí. E Blue Med.
1: Blue Med.
0: É o futuro.
1: Saúde digital.
0: É o saúde digital, o futuro também.
1: O futuro mais do que presente.
0: Mais que presente.
1: É isso aí.
0: É isso aí. Valeu, André.
1: Eu lhe agradeço. Um abraço a todos. Uma boa tarde.
0: Obrigado. 4:28 na Central.

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0: Jardim Garcia, alô Paulinho, tira o pé no chão, vamos cobrir, meu irmão. Ele também tá ligadinho no programa. Segura, Paulinho! Um abraço pra toda a galera do Cowboy Country. Fecha o lugar da sua festa chique, bacanizada em Minas. Parceiro do programa do Jura. Hoje é meu amigo Paulinho lá do Jardim Garcia, o homem do Coronete, cavalo, Serelepe, porteira número 3 pra você. Segura, Paulinho!
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0: gineteada pra todo o povão apaixonado curtindo o programa do Jura. Vamos, Paulinho, autoriza, meu irmão, o povão da Central esperando a sua gineteada. Ele manda essa gineteada pra todas as galera que tá curtindo o programa do Jura, pra toda a torcida puta, que ele também é ponte pretando. Vamos, Paulinho, tira o pé do chão, meu irmão.
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0: 8 segundos, é meu amigo Paulinho aí no Jardim Garcia, cavalo Celepe, porteiro número 4, vamos Paulinho, autoriza, meu irmão, aí não é casamento de mulher desquitada não, povão da Central esperando a sua gineteada. O Brasil tem rodeio, Campinas também vai ter rodeio, autoriza, autoriza, Paulinho. Abriu a porteira, viajou, decolou, meu amigo Paulinho, vai embora, meu filho. É o Jardim Garcia junto com você, segura, Cowboy, que coisa linda, colosso monumental, é o Monte Pretano, amigo de Jura. É o Paulinho do Coronete V8, acelera, meu irmão, segura o Celepe, jogou o chapéu, o povo aplaudiu, pode pegar.
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1: É o Reizinho e Rafael.
2: Tá certo.
1: É, aqui na Central.
3: Isso aí.

0: eu tô com Juninho na Rádio Central.
1: Trem apaixonado. Segura essa mão.
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0: beijo.
1: Eu sei.
0: Eu não aguento. Jura?
1: Tá frio, velho. Vamos esquentar, gente.
2: Vamos pra cachaça hoje.
1: Ô, minha. Ô, cachaça no bucho. Um abraço pra todos os botecos, as lanchonetes, os bares. Um abraço pros pingaiadas.
2: É, chamo o Júlio.

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1: Para, Ju.
0: Aí depois tem o momento
1: jura,
0: zen.
1: Jura, ei, jura, jura.
0: Oi. Vem, vem, minha filha.
2: Vamos,
0: meia

0: chegando aí, viu?
1: Vamos brindar nosso encontro.
0: Vamos sim.
1: Esse momento, meu amor.
0: É verdade, olha aí. Tá tudo bonito lá. Boa noite, seu Jura.
2: Você é o cara, viu?
1: Simbolizando o nosso amor.
0: Ô, meu bem.
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0: Tô chegando.

0: certo.
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0: Zezé de Camargo e Luciano.
2: Tô dentro.

0: agradecer primeiramente a Deus por mais um programa aqui na Central, por estar aqui na Rádio Central de Campinas, no programa do Jura do Grupo TH Mais Record. Obrigado, Ed Maleixo, na sonoplastia. Obrigado, Venta, para Jura. Obrigado a todos que curtiram o programa do Jura da Central. A galera do esporte está chegando aí.
1: E aí, cara?
0: É, a galera do esporte da Central está chegando. Marcos Luiz, o Sumidão.
2: Bem bonitinha.
0: É.
2: Certo.
0: É. Tá cheiroso. Você passou o perfume hoje, filho? Você gostou?
3: Passou não.
0: Aí, ó. Aí, ó. Aí, ó. Aí.
2: Tá certo?
0: Olha lá. Tá acontecendo aí. Tá acontecendo.
2: Complicadinho, né?
0: É. Cheiroso, né? É, o Marcos Luiz tá cheirosão,
2: é,
0: hein?
2: Complicado.
0: Ele ganhou o perfume do Corinthians.
3: Você sabe aquele desenho que tinha antigamente, o Pica-Pau, e tinha o Leôncio?
0: Leôncio.
3: Lembra?
0: É.
3: Que aí o Leôncio ia pelo cheiro?
0: É.
3: Tá assim, ó, Marcos Luiz. Sobe
2: de novo pra mim, menino.
0: O Subidão.
2: Sai pra lá, mano!
0: É. É. Um abraço pro Laércio, torcedor do Guarani, tá ouvindo o programa do Jura aqui, cabana aqui. Marcos Luiz, muita novidade de Guarani e Ponte Preta aí?
3: Olha, eu só espero que as novidades elas sejam positivas, né? Com o Leandro César, porque ultimamente tá feia a coisa, hein?
0: A coisa tá brava, hein?
3: É. Mas daqui a pouco muita novidade na Central Esportiva.
0: Bom trabalho aí, viu?
1: Você é um cara, viu?
0: Tira o pé do chão, o homem do subidão, Marcos Luiz, cobrão. Tá todo cheiroso, hein? Ele tá com perfume. Calma, Edmir, ele tá estourado, não tem problema.
1: Júnior, cuide!
0: Tchau!
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1: 17 horas mais um minuto, temperatura na casa dos 22 graus.
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1: Alô galera, grande abraço, boa tarde. Está no ar mais uma edição da Central Esportiva. Central. Edição 16.935. Hoje é quarta-feira, mas já dia 20 de maio de 2026. Muito obrigado, você que está nos dando carona aqui no AM870 da Central. 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Se inscreva no nosso canal, compartilhe a nossa transmissão. Dê o seu like também na página do Facebook e mande a sua mensagem para os nossos comentaristas. Comigo na Central Esportiva de hoje, Renato Leal. Seleção do rádio com os principais destaques do programa. O primeiro destaque é do Bugre. Alô, Fernando César.
3: Fala, Marcos Luiz, grande abraço, boa tarde. Guarani se preparando para enfrentar o Barra, confronto inédito. Pela primeira vez as equipes vão se enfrentar no Campeonato Brasileiro. O técnico Hélio Cizenando terá que mudar na lateral direita, na zaga e também no meio campo. E também vamos falar aqui na Central a respeito do lançamento do novo uniforme do Bugre, que será na próxima semana.
1: Fernando César, aproveita o microfone Central e o destaque da Macaca, Fernando.
3: É, na Macaca a situação tá complicada, Marquinhos. Transferban, a ponte entrou novamente, não pagou o Luiz Daquim. Daqui a pouco eu explico qual foi a versão da Ponte Preta nessa situação do Transferban. No campo, a Macaca pega o CRB, domingo lá em Maceió. Técnico Rodrigo Santana voltará a comandar a equipe à beira do gramado. Brian Borges cumpriu automática, também pode voltar ao time da Macaca.
1: Fernando César, a voz do gol. Daqui a pouco, muito mais aqui na Central. Mirassol faz história na Libertadores. Time brasileiro venceu fora de casa e garantiu a classificação à fase oitavas de final da Libertadores. Cruzeiro buscou empate na La Bombonera, é na Argentina, e só depende de si para garantir a vaga à fase oitavas de final. Hoje, o Palmeiras recebe o Cerro às 9:30 e também poderá garantir a sua classificação. Na Sul-Americana, o São Paulo em casa, na reestreia do técnico Dorival Júnior, repete as mesmas falhas e ficou no empate com Milionários, mas depende inclusive da liderança do Grupo H. Hoje o Santos tem que manter a sua chance de classificação na Vila. O Peixe enfrentará o São Lourenço às 7 da noite sem Neymar. 17:04. Eu sigo no destaque, o destaque da opinião. Tá comigo também aqui na Central Esportiva. Ele nunca me abandona. O nosso Leal. Comentarista, oi Renato Leal, seu destaque. Boa tarde, Renato.
4: Boa tarde a você, ao amigo que está acompanhando essa nossa Central Esportiva. Temos vários destaques no dia de hoje, né? Aliás, o futebol não para, né? Terça-feira, pô, tem jogo de Libertadores, tem Boca Juniors contra Cruzeiro, tem Copa Sul-Americana, com o São Paulo mostrando os mesmos erros de sempre e a confirmação de que o trabalho do Dorival Júnior vai ter que ser imenso, intenso, gigantesco para recuperar alguns jogadores. Enfim, o Fluminense, que está numa situação muito complicada e pode ficar de fora das eliminatórias, da fase eliminatória da Libertadores. Hoje tem bola rolando, os nossos times trabalhando durante a semana, a Ponte ainda vivendo cada dia mais complicações no que se refere à parte financeira, o Guarani tentando se recuperar dentro de campo já, né, na próxima rodada. Enfim, a Ponte é o mesmo quadro, é o mesmo cenário, porque também vem de derrotas. Olha, é para respirar, Marquinhos. E vamos para frente. Quarta-feira, dia de bola rolando, dia de repercutir muita coisa. E não bastasse isso, ainda tem Copa do Mundo já já.
1: 17:05.
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0: atrapalhadas do trânsito, hein, Mário Gregório?
1: 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Na rodovia Anhanguera e Limeira tem atendimento de um acidente na altura do quilômetro 144. Atenção para seguir em direção da capital paulista. Dá para acessar a rodovia mais à frente através do quilômetro 143. A rodovia dos Bandeirantes, por enquanto, é um bom caminho nos dois sentidos, inclusive na passagem por Campinas e pela Panzan, movimentação maior, chegada para a rodovia Anhanguera. 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

0: Central Esportiva comigo. Hoje edição 16.935. Ele tá aqui na máquina do som, Edu Aleixo. A produção é do Anderson Rodrigues. Direção de esportes da Central, da seleção do rádio é dele, Edberto Quinalha.
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0: Central Esportiva, comigo e toda a seleção do rádio. Tô aqui com o meu comentarista, Renato Leal, pra gente bater um papo, claro. Daqui a pouco as informações de Ponte e também de Guarani. Ô, Renato, agora então quer dizer que o Santos quer os holofotes pra ele? Na substituição errada do Neymar, o Santos quer a anulação da partida? Ah, Renato.
1: Ô, Marquinhos, você sabe que eu me lembrei exatamente na hora que eu comecei a ler a manchete dessa matéria. Eu lembrei daquilo que a gente falou em off, acho que foi no último final de semana. Falei, pô, mas será que nós já vimos tudo? Aí você falou, não, a gente precisa cavar um pouco mais o poço, porque ele não tem fim, Renato. E olha, cada uma...
0: Ah, não, né?
1: Assim, vamos lá. O que é que o Santos está querendo com esse tipo de gesto e de atitude?
0: Tumultuar.
1: Justificar os 3-0?
0: Ah.
1: Eu acho que aí é o seguinte, você faz o torcedor, com este tipo de iniciativa, reviver alguma coisa que já começa a ficar, né, mais no passado. Por quê? Na segunda-feira, um dia depois desse vexame, futebolisticamente falando, porque o Santos tomou um baile, tomou, né, um chocolate da equipe do Coritiba em plena Vila Belmiro. O Cuca foi engolido, né, pelo treinador da equipe do Coritiba. Então, é isso. Vamos reconhecer que foi melhor, né? Quem foi ver o Neymar e o Breno Lopes. Até os caras tiraram uma, botaram um meme lá com o Breno Lopes com a camisa da seleção brasileira. Enfim, é isso. Então, era uma coisa que poderia já ficar, né, no passado, dar uma amenizada com o que aconteceu na segunda-feira. O Neymar foi convocado, havia um clamor de parte, né, da torcida, pelo menos de parte, outra parte, nem tanto, de uma certa maneira, indiferente, e uma porcentagem um pouquinho, né, significativa, querendo que o cara não fosse, porque vai contaminar, é a história da laranja podre no saco, enfim, poxa, cada um sabe onde aperta o calo. Só que é o seguinte, esse gesto da atitude do Santos faz reviver, né, tudo que de ruim e negativo aconteceu na última segunda-feira, inclusive, claro, a própria atuação da arbitragem, que foi confusa, mas não foi determinante para o Santos perder de 3-0. E posso falar uma coisa para você? Acabou, página virada. Não aconteceu absolutamente nada. Qual é a culpa que o Coritiba tem quando o árbitro, né, quarto árbitro, levanta errado o painel, indicando um jogador que, num primeiro momento, foi citado que sairia e depois pediu para se esperasse um pouco e aí acabou deixando o gramado? Eu entendo que não vai acontecer absolutamente nada, né? A luz da razão, né, Marquinhos?
0: Sim.
1: Mas no futebol brasileiro,
0: até porque,
1: sabe como é que é,
0: até,
1: né?
0: Porque na súmula o árbitro colocou lá que César Sampaio havia falado que o Neymar sairia, né? Então isso consta na súmula. E contra documento é difícil se ter argumento, né, Renato?
1: Exato.
0: Agora, outro assunto, Renato. Então quer dizer que o Memphis Depay, aquela história toda, né? Ficou na Holanda, fez tratamento, contusão muscular, pum, foi pra campo, sentiu a panturrilha? Mais uma vez tá fora, Renato?
1: Pois é. Memphis Depay. Assim, eu fico imaginando o que que esses caras pensam do Brasil. Verdade, Marquinhos.
0: Sim.
1: É com dor no coração, porque aí você pega o Arboleda que some por 40 dias, ninguém sabe, ninguém viu, e olha que é daqui de pertinho, né? É do Equador, né? Então, sabe, aí, poxa, o Memphis Depay consagrado, pô, jogador de extrema qualidade, eu não vou discutir aqui nem de um nem de outro, qualidade técnica, poxa, mas o comportamento que se tem e depois como se trata o clube, pô, não vamos mais distante, porque nós estamos falando de dentro de campo, e quem é dono de SAF, né? E seu doutor John Textor, o que que ele aprontou nos bastidores? Como é que tá o Botafogo? as denúncias que foram feitas, né? Que ele fez denúncias e que não comprovou. Ah, eu vou falar para você. É muito triste a gente ver esse tipo de situação. Por isso que a gente sempre fala, é preciso que se haja com rigor. É importante que a justiça apure, é fundamental que se observe e que se respeite regras, normas, para que as coisas

0: aqui do nosso quintal, né? Falando de ponte e também de Guarani. Guarani está se preparando para buscar a reabilitação. Muita gente questionando o trabalho do técnico Hélio Cizenando. É aquela velha história, Renato. Ele vai viver enquanto for técnico do Guarani no fio da navalha. Não tem jeito.
1: Não há dúvida. Aliás, o Cizenando, quando chegou, não foi unanimidade. No futebol a gente sabe que não há unanimidade. Sempre tem a grita de um lado, de outro. Às vezes há, né, um entendimento e uma conscientização de que, poxa, vamos apoiar o cara, esse cara tem qualidade, esse cara trabalha, esse cara tem característica de poder tirar o time. A gente vê isso com o Dorival Júnior lá no São Paulo, né? E eu entendo que ele vai, daqui a pouco, ele vai conseguir encaixar o time de São Paulo, porque ele tem esse perfil e ele tem esta competência também. Agora, com relação ao Cizenando, não é a mesma coisa, pelo histórico e pelo que cobra. O torcedor do Guarani, ele está insatisfeito com algumas situações há tempos, e a cobrança, ela é de fato grande, ela é enorme, e isso só se acalma, só há, né, uma condição de se atenuar o clima, melhorando o ambiente, um jogo bem jogado, com futebol bem apresentado, com o jogador mostrando força, mostrando disposição, que honra a camisa e que quer, de fato, comprovar tudo aquilo que foi falado antes da bola começar a rolar na Série C do Campeonato Brasileiro, de que o Guarani seria protagonista, de que o Guarani seria uma das equipes a ser batida e, além de tudo, iria, de fato, do início ao fim, comprovar dentro de campo a sua técnica e o seu envolvimento com o projeto de acesso, o que infelizmente até agora nos números até pode ser que tenha, né, dado um alento ao torcedor, mas a derrota no último domingo dá uma comprovação de que ainda muita coisa precisa ser feita. Eu não vou dizer aqui que esteja tudo errado, nem que esteja tudo certo, porque o futebol, ele é muito dinâmico. Ganha é o melhor do mundo, perde é o pior do mundo. Não é isso, mas a gente percebe um Guarani que ainda requer atenção e principalmente muitos ajustes, Marquinhos.
0: E para fechar aqui com o Renato Leão, destaque da ponte, ontem o João Brigatti deu uma entrevista aqui no microfone da Rádio Central, alguns assuntos foram abordados, não concordou também com o futebol apresentado pela ponte, né? Até falou do Rodrigo Santana, que é um cara do bem, essa coisa toda, e também na pergunta feita, se não me falha a memória, pelo Fernando, na questão do lado financeiro, ele disse que a diretoria está se movimentando para resolver. Só que pintou outro transfer ban na ponte, hein, Renato?
1: Pois é, né? E é um transfer ban FIFA, é algo realmente que preocupa, né? Quando você fica imaginando que a ponte, né? Até porque quando há algum representante oficial do clube que vem a público e dá informação de que há um trabalho, de que em breve as coisas vão começar a melhorar, o torcedor fica naquela expectativa de que o breve é ontem, né? Porque a ponte está completando, gente, um ano de drama, praticamente, né? Drama no que se refere ao aspecto financeiro, ao atraso de salários, a movimentos que são repetitivos dos próprios atletas, jogadores que foram embora do clube, jogadores que acionaram o clube e que a justiça determina que haja acordo e que haja o pagamento, acordos que foram feitos e infelizmente não foram cumpridos. Enfim, é uma situação muito complicada. A ponte hoje, a gente não consegue falar muito de futebol, né? Só deveria falar de futebol, mas além do futebol, a gente fala do que há no entorno do futebol, que é sempre muito diretamente ligado ao desempenho dentro de campo. Eu fico muito com aquilo que foi falado pelo próprio Diego Torres, Diogo Silva, ao final da partida, né? Contra a equipe do Londrina. Oh, para de falar de acesso, para de falar que vai chegar lá em cima. A realidade da ponte nesse momento, esse foi um recado que ele mandou de forma velada, né? Mas ele mandou para dentro do clube.

0: O importante agora é unir os jogadores, se unirem e buscarem reabilitação, sair dessa situação incômoda, que não dá para você ficar falando de acesso, não dá para falar de melhoria, não dá para falar de regularização de absolutamente tudo, quando ainda não teve início essa regularização, pelo menos de uma maneira mais transparente. Teve, na verdade, aí alguns pagamentos, mas sem aquela regularidade e o equilíbrio necessário que cada atleta espera, funcionário, enfim, e o torcedor principalmente cobra. Antes de qualquer coisa, antes de falar de acesso, tem que sair dessa zona de rebaixamento, porque é algo muito preocupante. Há poucos dias, Marquinhos, fizemos uma projeção aqui, a Ponte teria 4 jogos em casa, quase que na sequência, intervalando exatamente com esse CRB que nós teremos no próximo domingo, né?
1: Sim.
0: Então, o que que acontecia? Ou se somar 10 pontos, se somar 9 pontos dentro de casa, seria muito legal. Para Ponte agora, restam apenas mais 6 pontos dentro de casa. Pode buscar fora, não há dúvida nenhuma. Seria um alento e um ânimo extra para depois que enfrentar a equipe do CRB. Em caso de vitória, enfrentar em casa Botafogo e também a equipe do Cuiabá. Agora, com o que a Ponte apresentou, principalmente com a instabilidade emocional verificada na última partida contra o Londrina, é difícil você bancar que o time de fato vai se recuperar e vai entrar numa outra fase nesse recorte aí de 3 partidas. Lá no Rei Pelé e depois as 2 no estádio Moisés Lucarelli. É complicado, mas é essa a realidade da Ponte na atualidade.
1: Eu volto já com o Renato Leal, nosso comentarista. A gente vai falar muito de Ponte, muito de Guarani. As 2 equipes necessitam da reabilitação. O Guarani na Série C, a Ponte na Série B. Mas esse assunto me deu fome. Aí o Edmo Aleixo fica fazendo gracinha, sabe? Ah, fui lá no tribunal hoje. Não, ele meteu um contra do chefe hoje. Esse aqui você não pode ficar mexendo não, hein? É, contra do chefe. Por que você tem que levar o João Carlos Coimbra lá pra comer no Tribunal Burgo, entendeu? João Carlos Coimbra é um dos melhores engenheiros com que eu já tive a honra de trabalhar. Entendeu? Pô, é sensacional, entendeu? Então, ó, o Edmo foi lá hoje e aí ele comeu contra do chefe no almoço. Olha só, arroz temperado, que isso, hein? Feijão, fritas e farofa. Caramba! Contra do chefe, chama esse aqui, Edmo Aleixo? Você acertou, hein? Parabéns. É, e na conta do chefe também. 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
5: Fernando César,
1: a voz do do gol. Oi, Fernando César, tudo bem aí, Fernando?
5: Ô, Marquinhos, grande abraço mais uma vez, boa tarde, tudo tranquilo, beleza? Guarani se preparando para pegar o Barra, né? Jogo difícil, importante, porque o Guarani vem de uma derrota, né? Perdeu em casa pro Ituano, 3-1, o Barra vem de um empate fora de casa, então as equipes buscam a reabilitação neste confronto, digamos, direto, né? Porque a equipe do Guarani tem 12, o Barra tem 10 pontos. Se o Barra vence o Bugre, vai a 13, passa o Guarani na tabela de classificação desta Série C. É um confronto inédito, nunca as equipes se enfrentaram, então pela primeira vez Barra e Guarani jogando pelo Campeonato Brasileiro. O Barra é uma equipe jovem, foi fundada em 2013, é uma SAF lá do grupo do Hoffenheim da Alemanha. Tudo certinho, muita organização, tem uma arena, a Arena Barra, que fica às margens da BR-101, lá em Itajaí, Santa Catarina, capacidade para 5 mil pessoas, é pequenininha, mas é muito moderno, uma arena muito legal, vi fotos e vídeos aqui, então é um estádio legal aí do Barra, que vem numa crescente aí, né? Campeão catarinense dessa temporada, o ano passado o Barra subiu como campeão da Série D, campeão brasileiro, é isso aí, campeão de um torneio nacional. E tem jogadores conhecidos do futebol campineiro Barra. O Barra que tem ex-Guarani, 4 jogadores, Marquinhos. Você vai se lembrar deles aqui, ó. O zagueirão Everton Alemão, lembra dele, Marquinhos? Batia da medalhinha pra cima.
1: Olha, tem gente que não quer ouvir nem falar do nome dele, viu, Fernando?
5: Não, né? Não. Agora o que se destacou.
1: E se for
5: mais
1: presidente, então, aí que não fala, meu.
5: Não fala.
1: Não.
5: Alemão.
1: É.
5: É uma festa, né? Jogador forte, vigoroso, né? Everton Alemão é zagueirão lá do Barra. Esse aqui se destacou no Guarani bem agora, há pouco tempo atrás, em 2023. 38 jogos com a camisa do Bugre e 4 gols marcados. Matheus Barbosa, jogador do meio-campo, depois foi pro Botafogo de Ribeirão Preto e agora tá lá no Barra, é um bom jogador, fez uma dupla muito boa ali com o xará dele, o Matheus Bueno. Esse aí é bom de bola, viu, Marquinhos?
1: Ah, o Matheus Barbosa eu qualifico como bom jogador, né? Você falou há pouco aí do desempenho dele com a camisa do Guarani e inclusive ao lado do Matheus Bueno. Nos últimos anos, né, Renato? Me ajuda aí. A melhor dupla de volantes que eu vi jogar na equipe do Guarani. E ele tinha ali, inclusive, já do meio campo pra frente, tinha o que a gente brincava também de Louro José. Esse time dava liga, né, Renato?
6: Dava liga. Foi um time que deu, né, uma perspectiva muito boa pro torcedor do Guarani. E a dupla Barbosa Bueno, né, trouxe aquele alento, né, e de qualidade, de refino, de trabalhar com a bola e de mostrar prazer em jogar futebol, né? Esse é um aspecto que a gente sempre acaba lembrando aqui e olha que não faz tanto tempo assim, né? Então, a coisa de 2-3 temporadas e aí você percebe que as coisas vão decaindo, né? Principalmente no que se refere à qualidade de alguns jogadores, né? E o Guarani, depois desses jogadores que passaram, né? Que nós falamos aqui, né? Do Matheus Barbosa e o Matheus Bueno, são jogadores que depois se enveredaram para outras equipes e hoje o Barbosa, pode ter certeza, é titularíssimo, mas é reserva de qualidade no Barra, porque jogador que tem, né, disposição física, imposição física, cara que joga com a cabeça erguida, é sem dúvida nenhuma um jogador que caberia, né, em qualquer equipe do futebol de Campinas e mais especificamente aí no caso do Guarani, por onde ele já passou. Agora, claro, né, a gente sabe que a vida do atleta de futebol, ela é extremamente dinâmica e quando você sai de um clube e deixa portas abertas, é maravilhoso, porque pode voltar a qualquer momento, mas nem sempre isso acaba acontecendo. Independentemente desse aspecto, o que a gente tem que ressaltar aqui e reforçar que esse jogador, né, dá um equilíbrio importante ao time do Barra e sem dúvida nenhuma ele pode e deve ser um daqueles motivadores ao adversário do Guarani para buscar essa vitória, como informou o próprio Fernando, né? A vitória não significa uma simples vitória, significa
0: passar adiante, ultrapassar o adversário, no caso o Guarani, aí ficaria com uma diferença de um ponto atrás. Hoje são dois que o Guarani tem de vantagem, aí no caso de derrota ficaria em desvantagem. Só que é o seguinte, o Guarani precisa, tem de novo a obrigação para entregar ao seu torcedor uma qualidade de futebol diferente, uma qualidade principalmente de ajuste, de acerto e de intensidade para buscar um resultado positivo.
1: Renato Leal é o nosso comentarista, ele está comigo aqui na Central Esportiva. O Robson Tobias falou até o seguinte, né, para nós aqui: o Guarani está bem encaixado, na opinião dele, méritos inclusive para o treinador do Ituano, Mazola, que acabou envolvendo a equipe do Guarani no último compromisso. Valeu, Robson Tobias, muito obrigado pela sua mensagem. 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Mais da macaca, hein, Fernando César?
7: É, do
1: aliás,
7: Google,
1: desculpa,
7: né,
1: é que eu vou falar pra você.
7: É,
1: não é fácil não, Fernando, mas tá tudo certo. É, mas mais do público, Fernando.
7: É porque a Rádio Central é a rádio do futebol de Campinas, né, Marcos? Então, os dois aí não saem da nossa cabeça, não tem jeito, né? Mas é o seguinte, eu tava falando dos ex aqui, ó, falei do Everton Alemão, do Matheus Barbosa, e tem mais dois aqui que estavam no elenco do ano passado na Série C, só que não deixaram a mínima saudade, né? Renan Bernabé é um atacante que veio ainda contratado, acho que pelo Pastana, lá do Figueirense, ficou um tempão sem jogar, entrou naquele primeiro jogo do Campeonato Paulista do ano passado contra o Botafogo. Ainda todo mundo discutia, mas é Barnabé ou é Bernabé? Mas é Renan Bernabé. E lá no Barra, ele é um dos artilheiros do time, encaixou lá. Foi muito bem no Campeonato Catarinense, é um dos destaques do time lá, o Renan Bernabé, aqui no Guarani. Acho que ele jogou nem um jogo inteiro, se jogou 45 minutos, foi muito. E outro que entrava sempre no segundo tempo, e o Renato Leal sempre dava o pandjango para ele, não sei porquê, Gabriel Silva, um jogador da Perada, que veio lá do Vila Nova, também tá lá. Então, Gabriel Silva e Renan Bernabé. E pelo lado do Guarani, o Rafael Rodrigues, esse aí, que vai ser o lateral, porque não tem outro, deve ser ele o lateral, que estava improvisado de volante, joga de zagueiro, passou pelo Barra em 2020. Então é a lei do ex que pode prevalecer lá no próximo sábado, pros dois lados, né? E também tem mais jogadores conhecidos lá no Barra, tem o Vinícius Popó, que foi muito bem com o próprio Cizenando no Capivariano. Então conhece, pode saber como vai marcar o Popó, porque eles trabalharam juntos no Capivariano. E o lateral esquerdo é o Guilherme Lazzarone, que passou pela Ponte Preta, não foi tão bem na Ponte, teve altos e baixos, e já faz mais de um ano que ele está lá no Barra, Guilherme Lazzarone. Então, é Guarani Barra no próximo sábado, 17 horas, lá na Arena Barra, com transmissão da Rádio Central. Será que a lei do ex vai entrar em campo no próximo sábado, Marquinhos?
1: Ah, Fernando, vou falar um negócio pra você. Essa questão da lei do ex, né? Quando é a nosso favor, existe uma... A lei foi abolida. Agora, contra nós, com certeza, essa lei realmente pode ajudar. Agora, Renato Leal, independente do adversário, né? O Guarani, ou dentro ou fora, ah, em Santa Catarina, é no estádio lá do Barra, o Barra deu muito trabalho pro Corinthians na Copa do Brasil. E daí? Ué, alguém vence de véspera ou perde de véspera, Renato?
0: Não que eu conheça.
1: Então, fica anunciando tragédia antecipada, né, Renato?
0: Não, longe disso. Aliás, né, a gente sabe, né, como raríssimas exceções, vamos colocar lá no Campeonato Brasileiro da Série A, que a lógica, né, dependendo do adversário, aqueles gigantes, acaba realmente prevalecendo. Mas Campeonato Brasileiro da Série B, Campeonato Brasileiro da Série C, bom, até então nem, a gente nem fala. É, sabe aquela coisa da loteria? É bem por aí, né? Porque, vamos aqui rapidinho falar do Guarani, contra a equipe do Maringá. por 5-0. Foi realmente uma grande apresentação da equipe, a começar logo a 30 segundos de jogo, né? Então, abriu o placar, desestabilizou emocionalmente o adversário, e aí a coisa realmente ficou muito pró Guarani, né, e contra o time da casa, independentemente de ter lá alguns torcedores cobrando, tentando incentivar a equipe. O Guarani fez um jogo impositivo e trouxe aquela perspectiva legal para o seu torcedor. E aí o que que acontece contra a equipe do Ituano? Embora o Guarani não tenha feito uma partida trágica, né, aquela coisa para esquecer, porque nada funcionou. Não, teve até alguma coisa que trouxe de alento ao torcedor. Algumas finalizações, jogadas que poderiam, né, ter tido um pouquinho mais de capricho, e aí faltou, né, colocar a bola na rede, ter um pouco mais de ambição, e proporcionou o Ituano, que estava ali na dele, ganhar o jogo, e ganhou o jogo com todos os méritos. Por quê? Porque conseguiu impor a sua proposta de jogo. A ideia que foi montada pelo técnico Mazola Júnior, ela foi muito mais eficaz, muito mais eficiente, e alcançou de fato aí uma vantagem significativa sobre o Guarani, fazendo 2-0, tomando um gol e depois tendo a paciência necessária para alcançar o terceiro gol e fechar um placar 3-1, que foi indiscutível. Mas isso quer dizer que, se da mesma maneira que o Guarani não foi bem em determinados aspectos contra o Ituano, ele foi muito bem contra o Maringá e pode repetir isso contra o Barra. Não há dúvida nenhuma. É possível se repetir. Claro que é possível repetir. Agora, muito disso vai da estratégia de jogo, que deve ser estudada, exaustivamente trabalhada durante a semana, do técnico Cizenando, junto com seus jogadores. As escolhas dos atletas, né, elas são fundamentais para que dentro de campo haja um resultado de fato, né, que agrade ao torcedor e que convença o grupo de atletas de que de fato o Guarani tem chances de apresentar algo muito melhor do que, por exemplo, se viu, né, na última rodada, e principalmente ganhar confiança na extensão do campeonato, na extensão da competição. Agora, o futebol, a gente sempre fala isso aqui, né? O futebol depende um do outro e o outro do um. A coisa da individualidade, poxa, pode funcionar, pode ser legal, claro que pode funcionar e pode ser legal, mas basicamente, historicamente, o futebol é association, né? É associado, é conjunto, é coletivo para ter resultado, e o Guarani precisa buscar, através do coletivo, destaques na individualidade. E aí a coisa, sem dúvida nenhuma, flui de uma outra maneira e os resultados positivos acabam aparecendo, Marquinhos.
1: Renato Leal, volta comigo já aqui na Central Esportiva. 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É o Mário Gregório, que tá chegando com informações do trânsito.
8: 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Tem atendimento de uma ocorrência no quilômetro 112 da rodovia Professor Zeferino Vaz, um caminhão que está parado ali no retorno operacional. Lembrando, esse retorno só é disponível para veículos leves, então atenção, você que passa ali pela região, dá para seguir direto pela Vila Costa e Silva, ou então seguir até a Teodoreto para fazer o retorno pela região e também acessando antes o trevo de Barão Geraldo, região do quilômetro 114. Nessa região do trevo, lentidão para quem vem de Paulínia. 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
1: 7h41, já vou voltar com o Fernando aqui pra falar um pouco mais do Guarani. Deixa eu mandar um abraço aqui pra um amigo meu. Cara, mandou mensagem pra mim agora, tá sintonizado lá na JP Som. É, o João, parceiro de longa data, tá ouvindo a Central Esportiva, o torcedor do Guarani. Ele fica ali entre a ponte e o Guarani, entendeu? Ei, João, grande abraço pra você, toda essa rapaziada. Obrigado pela mensagem que você mandou pra nós aqui no meu particular. Valeu, João, muito obrigado. Ô, Fernando César, então pro João da JP, fala mais do Bugre aí, Fernando.
2: Opa, um abraço pro João. Vou passar lá, viu, Marquinhos? Tô precisando trocar a película, tá tudo com bolha.
1: Olha aí.
2: Lá o negócio é bom, né?
1: É, vai lá e fala que o Marquinhos autorizou.
2: Beleza, na conta do Marcos Luiz.
1: É isso aí, Fernando.
2: Fechou. Marquinhos, o Guarani está se preparando, o técnico Elvis Zenano, trabalhando a semana para pensar num time aí para pegar o Barra no próximo sábado. Ele tem a certeza, né, o torcedor bugrino também, através das informações que a gente passa aqui na Rádio Central, que vai ter que trocar algumas peças, vai mudar o time na lateral direita, provavelmente vai mudar na zaga, no meio campo e no ataque, pode ser que ele mude, porque o ataque, o Ebert caiu de produção, né? O Maranhão saiu muito criticado pela torcida, saiu batendo boca com o torcedor no último domingo lá no Brinco de Ouro da Princesa. Na lateral direita, os dois meninos estão suspensos, o Ian e o Inayan. Né? Tava até uma boa dupla sertaneja com vocês, Ian e Inayan. Mas não, né? São jogadores de futebol. Estão suspensos, tomaram o terceiro cartão amarelo, ficam fora. E aí, quem que vai para essa lateral? A gente sabe que o Guarani tem no seu elenco o Ian, mas faz muito tempo, aliás, nunca jogou um minuto sequer com a camisa do Bugre. Aliás, né, Marquinhos, o Guarani podia soltar uma nota através da assessoria de imprensa ou o próprio treinador Cisenando numa coletiva aí, falar o porquê que não utiliza o menino. Será que ele está contundido? Será que ele é abaixo na parte técnica e não agradou a comissão técnica? Será que ele não é usado porque ele ainda é da gestão anterior, né? Do treinador anterior? Foi o Matheus Costa que indicou o Ian para vir para o Guarani, ainda através do Farney Coelho, que era o dirigente antigo também. Será que pode ser isso? Então, poderia dar uma satisfação para o torcedor do Guarani, porque o menino está aí, faz parte do elenco, não é utilizado, poderia ter ido para Inter de Limeira, mas na época ele estava contundido, não fechou o negócio. Inter de Limeira, que tem como treinador o Matheus Costa, que foi quem trouxe o menino aqui para o Brinco, mas provavelmente ele não será utilizado nesse jogo contra a equipe do Barra. A tendência que o Rafael, né? Rafael, que deu toda aquela polêmica na entrevista coletiva do jogo do Itabaiana, quando o técnico Cisenando falou que vocês da imprensa ficam falando que o Rafael tá fora de posição, que quer forçar a escalação no Rafael, e agora o Rafael deverá ser o titular na lateral direita nesse jogo contra o Barra. O Rafael, que contra o Ituano, ele é o coringa do time, né, Marquinhos? Lateral, zagueiro, volante, é bem útil ao treinador. Ele jogou de zagueiro, porque o Jonathan Costa estava vetado. Só que agora o Jonathan voltou, está liberado. A tendência, o Jonathan, que é um dos líderes desse time aí, tinha atuado em todos os jogos na temporada, deve voltar para a zaga e o Rafael vai para a lateral direita. Outro jogador liberado que não atuou contra o Ituano, o volante William Farias, também já está treinando, ele que teve uma pequena dor ali, uma coisa no joelho, né? Ficou de fora por precaução no jogo contra o Ituano, mas já está treinando, está à disposição. E aí fica a dúvida se o William Farias, que é um dos líderes do time, experiente também, fez aquele gol importante contra o Santa Cruz, se ele volta como titular, e aí se ele volta no lugar de quem? Do Natan, do Carlos Eduardo? Acredito eu, Marquinhos, apenas é um achismo, que o William volta pro lugar do Natan e o Natan vai pro banco. O Carlos Eduardo é um jogador que vai mais à frente, tem boa bola parada, é da confiança do Cisenando. Acho que o Carlos Eduardo fica e sai o Natan. O João Paulo cumpriu a automática, deve voltar, porque o Diego Torres não foi bem, né? Não convenceu o técnico, tanto que o Diego foi sacado ainda no segundo tempo do jogo contra o Ituano. E lá na frente ele tem várias opções, né? Os que começaram o jogo contra o Ituano, o Cachoeira deve ficar, que está vivendo um bom momento, Maranhão e Ebert não foram bem. Aí ele tem as opções do Mirandinha, tem o Luca, tem também o Guilherme Parede, então opção é o que não falta pro Edson Zenando arrumar esse time aí para pegar o barco. A gente está monitorando, o Guarani ainda treina amanhã e na sexta-feira pela manhã em Campinas e depois viaja no início da tarde para Santa Catarina. Então o Hélio Zenando tem essas dúvidas aí para montar esse time para pegar o Barra sábado lá na Arena Barra, Marquinhos.
1: Bom, primeiro assim, né, Renato? O Rafael vai ser utilizado, na minha opinião, assim, improvisado na lateral. Não vejo outra alternativa. E o Jonathan Costa também não tem como você deixá-lo de fora. A grande dúvida fica nesse meio campo, né? Com a volta aí do Farias. Aí você, o Farias voltando, quem você vai sacrificar dessa dupla que teoricamente está dando certo? Carlos Eduardo ou Natan Melo, hein, Renato?
3: É, a tendência, né, claro, é o Natan Melo ficar de fora, né? Porque o Carlos Eduardo talvez converse futebolisticamente falando melhor, né, com o William Farias. E o William Farias é o cara que é o capitão do time, liderança absoluta, ascendência total sobre a grande maioria dos jogadores. Agora, tem um detalhe, né? Por exemplo, se você pensar em montar um time com quatro jogadores no meio de campo, e o meio de campo, né, muitas vezes, isso não é só na Série C, não é na D, não é na B, é em qualquer série de futebol brasileiro, ou até mesmo do exterior, em seleções, sem dúvida nenhuma, quando você tem um meio de campo que é pegador, que se posiciona bem, que recupera a bola com facilidade e dá uma dinâmica positiva, né, para o encaminhamento da bola, a criação das jogadas, é aquilo que o torcedor espera e sonha. Então, se você consegue ter gente que desarme e consiga fazer uma conexão imediata com a qualidade mais refinada no aspecto técnico, é o ideal. Então, se você falar para mim aqui, Marquinhos, qual é o meio de campo que fica legal para o Guarani, aí eu vou dizer para você mais ou menos o seguinte: William Farias é legal? É legal. Né? Dá pra brincar? Dá pra brincar. Natan Melo pode? Opa, lógico que pode. O Carlos Eduardo também, num ritmo bom e entendendo o jogo, sem dúvida nenhuma. E o João Paulo? Claro, o João Paulo é o cara que faz o time andar, que dá aquela dinâmica importante, e nós vimos, né, isso já em algumas oportunidades. Tanto que ele chegou e tomou conta da posição. É, colocou de repente aí o Isaac para o banco, colocou também o próprio Diego Torres, que reapareceu na última partida, mas também não convenceu ao torcedor. Então são alguns aspectos que precisam ser trabalhados. Eu já disse aqui mais de 1 milhão de vezes ao amigo ouvinte da Central e reafirmo: eu não acho que você tenha que adotar, abraçar um esquema. Ah, não, eu só jogo no 4-3-3. Não, longe disso. Você tem que abraçar o esquema que dá certo. Você tem que abraçar o esquema que o torcedor vai entender, vai apoiar, e o jogador que estiver dentro de campo também vai desenvolver um bom futebol, produzir mais, ser útil ao time e alcançar, acima de tudo, o objetivo, que é dar uma assistência, fazer uma boa finalização, comemorar os gols com o torcedor. Então, é bem isso. Agora, não dá para dizer, e esse é um outro aspecto, que o Guarani não tenha jogadores para serem escalados. Dá para escalar, dá para fazer escolhas, o time é um pouco mais contido, time um pouco mais arrojado, um time mais equilibrado, tecnicamente falando, do meio de campo e o ataque, enfim. O que precisa se definir, né, e que seja entendido através de uma boa comunicação do treinador do Guarani aos seus comandados, aos seus jogadores, é que forma que vai chegar ao sucesso, de que maneira, que caminho o Guarani vai seguir para alcançar o gol do Barra e voltar para a cidade de Campinas com um resultado positivo. É bem isso que se trabalha, é bem isso que deve ser exercitado diariamente, e peças para se fazer e se buscar um esquema ideal para o Guarani nesta Série C, não dá para reclamar. Comissão técnica tem, e tem de sobra, dá para escolher, dá para colocar em campo bons jogadores, e entendendo aquilo de fato, se eles entenderem, né, aquilo que foi trabalhado, para alcançar o objetivo, que é trazer a vitória lá de Santa Catarina, Marquinhos.
1: O Renato volta já comigo aqui na Central. Fernando César, daqui a pouco eu quero você de volta para falar do outro lado da cidade, tá bom, Fernando?
2: Beleza.
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3: Fernando César.
2: Ô, Fernando César, agora é a macaca, hein, Fernando? Não vai errar igual o Marcos Luiz, hein, Fernando?
4: Não, é a macaca, né, Marcos? Macaca que tá numa situação dificílima, tanto dentro do campo, zona de rebaixamento, 3 derrotas consecutivas, 10 gols tomados em 3 jogos, a segunda pior defesa da competição. Na parte financeira, então, nem se fala, situação caótica, quase um ano aí, muitas promessas, nada de cumprir o que se fala. E ontem, na Rádio Central, o João Brigatti, executivo de futebol da Ponte Preta, conversou com a nação pontepretana para tentar falar o que está acontecendo, dar uma explicação, dar uma voz de alento aí, né? Que a Ponte Preta está trabalhando, mas isso aí a gente já está ouvindo faz tempo, né? O próprio presidente, o vice-presidente da Ponte Preta, Marco Eberlin, falou semana passada na Rádio Central também, mas não se confirmou o que ele falou na prática, e a situação muito difícil. Jogadores não se concentraram para o jogo contra a equipe do Londrina. Jogadores, o Diogo Silva falando após o jogo também, que a situação não mudou nada em relação àquela fala que ele falou lá atrás, lá contra o Náutico, na terceira rodada, quando ele falou de salários, disse que não mudou nada, continua muito difícil. E o João Brigatti veio à Rádio Central ontem para falar com o torcedor pontepretano. E ele começa falando justamente dessa situação complicada, esse momento muito difícil, momento crítico que vive a Ponte Preta no campo e principalmente fora do campo, que reflete no gramado.
2: Renato Leal, né? O Fernando está trazendo as informações. E aí, Edmar Leixo, coloca aí o João, Edmar Leixo.
5: Uma situação muito complicada, chateados, com a cabeça quente, mas enfim, são situações que a gente que milita no futebol sabe que precisamos ter um equilíbrio, né, para poder superar esse momento difícil. Enfim, são situações que a gente no dia a dia, a partir de hoje, a partir de amanhã, na reapresentação dos atletas, bater muito em cima. A gente não pode ter uma apresentação, principalmente a do segundo tempo de ontem. Obviamente que a gente precisa saber o que realmente aconteceu, né, para que a gente possa trabalharmos, né, essa semana com um pouco mais de tranquilidade também, visando um jogo muito importante, né, contra o CRB, um jogo extremamente difícil que a gente vai ter no domingo lá em Maceió.
4: Bom, o técnico Rodrigo Santana sendo bastante questionado pelos torcedores pontepretanos, torcedores insatisfeitos, né? Porque o trabalho não está dando resultado, e aí a primeira coisa que se faz normalmente é trocar o treinador, que acredite que não tem tanta culpa, né? Devido à situação extra-campo, a Ponte Preta está nessa situação. E o João disse que fez reunião com o Rodrigo Santana, com a comissão técnica, para continuar o trabalho e buscar a reabilitação na próxima rodada. Vamos acompanhar mais uma vez o João.
5: Nós conversamos muito hoje, tivemos uma reunião longa, aliás, com o Rodrigo, né? Eu acredito que nós precisamos, obviamente, a gente sabe da insatisfação do nosso torcedor, a insatisfação deles é a nossa também, a chateação deles é a nossa também. Enfim, o Rodrigo, juntamente com essa equipe, foi formada quase que na totalidade depois do Campeonato Paulista. Uma situação que você precisa de mais tempo para você formar, ter uma formatação, uma espinha dorsal de uma equipe. O Rodrigo, pela sua pessoa, é um cara sensacional, muito inteligente, estudioso. Enfim, acredito muito, né, que o Rodrigo ainda possa, juntamente com o nosso elenco, a gente buscar situações diferentes, né, dentro desse campeonato. Nós tivemos 2 vitórias seguidas, que nos deu um alento muito grande, nos deu uma confiança muito grande, e por situações de cartões, situações de lesões também, ele teve que modificar a equipe. Enfim, nesses últimos dois jogos dentro de casa, a presença do Rodrigo no banco de reserva, acredito que também tenha pesado um pouco, apesar de que o Gabriel tenha conduzido da sua melhor maneira, trabalhou muito bem. Enfim, a Ponte Preta não pode ter, se acostumar com uma derrota, na verdade, né, Fernando? Isso é uma situação muito desagradável, muito chateada. A Ponte Preta é um time de raça, um time de coração, de camisa, de torcedor apaixonado, e que a gente tem que, no mínimo, ter um respeito pela instituição e pelo nosso torcedor.
4: É o que você disse, né, João? Não se acostumar com a derrota, porque olha só, 19 jogos, 14 derrotas. Isso não pode continuar dessa maneira, né, João?
5: Não pode, Fernando, não pode você ser passivo em relação a isso, né? A cobrança, você pode ter certeza que a cobrança em cima dos atletas, mesmo sabendo da situação que vivencia o dia a dia, já faz um bom tempo também em relação a essa situação, mas que acredito muito na diretoria, senão a gente já teria largado também, né? Estamos no mesmo barco dos atletas e de alguns funcionários do clube, enfim, e que a gente precisa, obviamente, não sirva de muleta, né? Essa situação da Ponte, que a gente entre em campo e apresente o melhor, né? Que obviamente vá sempre em busca da vitória e a gente não venha sofrer essas derrotas aqui, como você citou, que isso aí, na verdade, deixa a instituição muito triste, muito chateada, e a gente vai reverter. Você pode ter certeza disso, Fernando. Nós vamos reverter essa situação, porque daqui para frente a cobrança vai ser totalmente diferente em relação a isso também. Obviamente que a gente precisa pontuar mais o maior quantidade de pontos possível até a janela de transferência, para que a gente possa fortalecer o nosso elenco. Segundo turno é muito mais complicado do que o primeiro turno no Campeonato Brasileiro, e a gente precisa ter um elenco forte, né, para que o Rodrigo, para que a comissão técnica possa, obviamente, escolher a sua espinha dorsal ali e ter jogadores à disposição para a gente buscar o primeiro objetivo nosso, que é, obviamente, os 45 pontos, para depois a gente almejar situações diferentes dentro do campeonato.
4: Agora, João, com essa situação financeira aí, crítica, salários atrasados, como conversar com o elenco, como motivar esse elenco para continuar o trabalho?
5: A gente tem todos os dias, seja no CT, seja no estádio, tentando passar uma situação, obviamente, de ambiente positivo, para que os atletas possam, né, dentro dessas dificuldades, se superar. Já foi dito através do vice-presidente, externou para vocês da imprensa também, já procurou os atletas, conversa com os atletas praticamente que diariamente, né, que essa situação está para ser definida o mais rápido possível. Acredito que essa semana, né, já tenha algo totalmente diferente aí, que possa ter uma solução em relação a essa parte financeira para o restante do ano.
4: Agora, quem são os atletas, os líderes desse elenco que chegam no vestiário, falam com os mais jovens? Quem são os líderes da Ponte Preta, hein, João?
5: São vários atletas. O Diogo Goleiro é um cara sensacional também, que ele está sempre puxando para cima. O pessoal da comissão técnica também sempre, sabe, buscando, né, minimizar essa situação que nós estamos vivenciando. Tem o próprio Márcio, agora o próprio zagueiro que chegou também, é um cara muito positivo. O Elvis sempre chamando atenção, sempre buscando, né, a gente passar por cima dessas situações ao longo da semana, para que a gente possa, né, ter o foco necessário, ter a concentração necessária de jogar. Obviamente que incomoda a muita gente, incomoda a todos nós, mas que a gente tem, principalmente na hora que entrar em campo, se superar em relação a isso.
4: Tá aí, Marquinhos, um pouco do que disse o João Brigatti ontem em entrevista aqui na Rádio Central, mais uma vez falando que a diretoria não está medindo esforço, está prometendo que está isso o mais rápido possível, mas falando desde o ano passado, e por enquanto de concreto nada, Marquinhos.
2: É verdade, né? E o João, assim, eu tenho ele no mais alto nível, né? Como pessoa, como ser humano, como homem do futebol. Mas ele é comandado também, né, Renato Leal? Hoje o João, né, ele não tem o poder de decisão no que se refere ao lado financeiro, né, Renato? Não tem jeito.
0: Claro, não tem como, até porque, né, essa não é uma função dele. Ele é funcionário do clube, ele deveria receber, né, mensalmente pela atividade que ele exerce no dia a dia e é também um dos que tem os salários atrasados e, claro, fica na expectativa de que a coisa deve ser acertada o quanto antes. Mas o grande problema, e eu fico imaginando aqui, Marquinhos, como você chega e fala para o elenco, né, toda vez que cria-se uma expectativa, há um princípio de informação dizendo, né, na própria mídia, dentro do próprio estádio, que haverá, né, uma recompensa financeira em X dias e que as coisas vão começar a ser ajustadas e amparadas, né, e de repente você tem um transfer ban da FIFA que impede transferência. Ah, mas não é agora, transferência vai acontecer daqui a algum tempo ainda, até lá. Mas nós já vimos esse filme, né? Então, quando você tem isso, entendam que eu vou fazer aqui algo que é momentâneo, é pontual. Não dá para você se habituar a atrasos. Não dá para se habituar a ficar esperando que daqui a pouco vai chegar, em breve chegará, e esse em breve chegará, a ponto de estar vivenciando isso há um ano praticamente. Então, eu acho que aí que é o grande problema, começa, né, a ficar extinto esse poder de persuasão, de convencimento, de criar uma aura positiva dentro do grupo. Eu não sei que sensação que o Fernando teve, né, na partida contra a equipe do Londrina, mas eu achei que a Ponte arriou emocionalmente, né? Arriou mentalmente. Não que jogador tenha feito qualquer tipo, né, de atitude de jogar toalha, de largar para lá, de querer prejudicar A ou B. Não, longe disso. Acho que os caras têm, né, a tentativa, né, de manter o máximo possível o profissionalismo dentro de campo. Só que chega um determinado momento que parece que há um desgaste emocional. Não sei se o Fernando teve alguma sensação nesse sentido. Eu acompanhando a partida, eu senti isso.
4: Não só no jogo contra o Londrina, contra o Sport, a Ponte começou bem, fez 1-0, contra o São Bernardo, quando, aliás, todo jogo que a Ponte até começa bem, mas quando ela toma o gol, que foi assim, contra o Londrina, a Ponte saiu na frente contra o Sport, poderia ter feito 2-0, aí tomou um empate, acabou o time, derreteu, aí tomou a virada, contra o Londrina tomou 1-0, acabou o time. Então tudo isso faz parte do mental também, e aí vem todo esse drama aí. Depois o Diogo Silva vem na entrevista e fala tudo que falou, né? Olha, desde o jogo contra o Náutico não mudou nada, e tem gente falando que está brigando pelo acesso. Não dá, Ponte Preta tem que ser humilde, Ponte Preta tem que se juntar e brigar pelo nosso objetivo, que é não ser rebaixado. E é isso. Então a Ponte mentalmente está numa situação muito difícil, e todo mundo já sabe que a diretoria não tem mais credibilidade nenhuma, né, Renato?
0: É, porque assim, a gente percebe que o jogador, ele vai até um certo limite, né? E aliás, se esforça. E eu percebi dentro dessa linha ainda, Fernando, alguns jogadores se descontrolando emocionalmente, né? Brigando, discutindo com o adversário, às vezes excedendo na entrada, né, passando do limite numa entrada, numa marcação, enfim, isso tudo é reflexo, né, do que acontece no dia a dia, a insatisfação que ela fica lá meio que, né, escondidinha, abre a gaveta, coloca ela lá dentro, deixa encostadinho, mas ela tá lá, não tem jeito. Tem várias situações que precisam ser resolvidas, e enquanto esta situação, principalmente, né, do aspecto financeiro, não houver o equilíbrio, a Ponte vai sofrer, a Ponte vai sofrer e vai sofrer muito, porque embora os atletas tenham essa condição de resiliência, de acreditar até o final, de ir até o final, de demonstrar respeito à instituição, como aconteceu, né, nas finais do Campeonato Brasileiro da Série C no ano passado, né, com o Marcelo Fernandes, agora começa a diluir, é isso que você falou, né? O time começa a se desintegrar durante a partida, porque as coisas não dão certo, porque aquilo que se trabalhou foi até um certo momento, aí tomou gol, já vem a instabilidade, já tem a cobrança, já tem uma vaia que se escuta aqui e acolá, e aí a coisa realmente acaba ficando um drama, né, para o jogador que pensa, ó, caramba, tô correndo aqui, mas não adianta nada, vou correr, vou me esforçar, mas a coisa não está dando certo. Pô, os caras precisam entender isso também. Mas imagino que só não sai dinheiro porque a coisa está travada mesmo. E que tem dinheiro para sair, como foi informado aqui o microfone da Central pelo próprio vice-presidente e responsável pelo futebol da Ponte, Marco Antônio Belim. Então, é isso. As coisas não se encaixam dentro de campo, os gols não saem. Os gols são sofridos e a Ponte entra nessa fase muito complicada já no momento em que ela teria condição de alavancar, né, possivelmente aí uma campanha neste instante da competição. 4 jogos, 2 em casa, 1 fora e mais 2 em casa. 4 jogos dentro de casa, quase que na sequência, né, com exceção da partida contra o CRB, e aí de repente a Ponte já tomou, né, 2 pancadas nas 2 primeiras partidas. Por isso é fundamental que haja reabilitação, que haja a recuperação contra o CRB no fim de semana.
2: Fernando César volta já já, também Renato Leal, os dois comigo aqui da seleção do rádio. E é o seguinte, Edmar Leixo, 18:10. Deixa eu ver qual dos dois sonoplastas estão ligados aqui, porque a dona de casa já tá com feijão no fogo, hein? Será que vai ser um som assim estéreo? E como é que estaria a panela de pressão da dona de casa, hein, rapaziada? Ah, tá vendo? É maravilha, é sensacional. 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Mário Gregório, e o trânsito, hein, Mário?
3: 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Lentidão na Lixtaco em Campinas tem uma ocorrência pouco antes da Campinas Montemor. A lentidão começa já na altura da região do Bonfim. Atenção pelo trecho. Na Campinas Montemor, excesso de veículos em direção de Hortolândia e Montemor, principalmente do quilômetro 1 até a chegada para o Parque Santa Bárbara, região do quilômetro 4. Para quem vem a Campinas, movimentação maior em Hortolândia, a altura é do quilômetro 10. 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
2: 18:12, mais da Macaca, hein, Fernando César?
4: Bom, falando dessa situação aí do transfer ban, né, Marquinhos? De novo, a Ponte Preta punida pela FIFA. Aliás, quando a doutora Thalita Garcia, né, do Departamento Jurídico da Ponte Preta, foi entrevistada aqui na Rádio Central, a gente perguntou para ela a respeito do caso do Luiz Aquim. E ela disse na oportunidade: a primeira parcela a Ponte pagou, que foi em fevereiro, cerca de 211 mil reais. E ficou essa quantia para a segunda parcela, que seria por volta do mês de abril. A Ponte Preta atrasou, foi comunicada pelo jurídico que defende, né, o Luiz Daquim. A Ponte teria feito um acordo, a própria doutora Thalita falou isso, que estava negociando, e a Ponte não correria o risco de entrar no transfer ban pelo caso Luiz Daquim. Mas a informação informação passada por integrantes lá de dentro da ponte mesmo, por fontes que a gente tem lá, que a ponte pagou essa parcela, só que a FIFA estornou o dinheiro, retornou o pagamento para a Ponte Preta, retornou o dinheiro para a ponte, por quê? O que foi passado pelo pessoal da ponte lá, que o clube está, o clube lá que tem o zagueiro aqui, que teria que receber a situação através do clube, está numa situação irregular no sistema da FIFA. No sistema cadastral da FIFA, tinha uma irregularidade. Então, não conseguiu receber esse dinheiro, a FIFA devolveu, estornou o dinheiro para a Ponte Preta. E a Ponte Preta, nessa tanga danada, né, Marquinhos?
2: Não, pera um pouquinho.
4: Devendo para todo mundo, usou o dinheiro para outras

0: advogado. Mas, por exemplo, se a FIFA estornou o dinheiro para a ponte, né, entendendo que o jogador estava irregular, como é que a FIFA, então, pune a ponte na questão do transfer ban pelo mesmo jogador? Eu não consegui entender, Renato.
1: Não, mas assim, né, é que nós, como leigos, né, e nós temos a responsabilidade de esclarecer para o amigo ouvinte. Peraí, vamos lá. Eu tenho dinheiro. Você é o meu credor, Marquinhos.
0: Certo.
1: Eu mando o dinheiro, aí o banco constata que você tá com um problema na sua conta.
0: Certo.
1: Vai voltar o dinheiro para mim.
0: Certo.
1: Aí, como é que vai fazer, então? Eu preciso comunicar ao banco e dizer o seguinte: olha, eu paguei. Eu mandei, eu cumpri aquilo que foi acordado. Ué, então faz o seguinte: deixa o dinheiro aí.
0: Isso.
1: Né, num caixa extra, numa reserva especial.
2: É, Renato, né,
1: e libera a minha vida.
0: Sim.
1: Ué,
0: sim.
1: Ou tô errado?
0: Não, eu, é por isso que eu falei assim, pô, eu sinceramente essa matemática aí, eu não entendi.
2: Essa história tá muito esquisita,
0: tá,
2: né, Marquinhos? É a mesma coisa.
0: Tá muito
2: a situação do CNRD, que a ponte foi punida. Até o próprio Eberlin veio aqui à Rádio Central e disse que foi problemas burocráticos. De novo, né, o tal do problema burocrático, só que o pagamento não consta lá. E aí, o próprio Eberlin nos falou aí em entrevista que no outro dia, né, a gente entrevistou ele numa segunda-feira, que na terça-feira já estaria tudo resolvido. Quer dizer, sempre tem uma historinha aí meio confusa, meio complicada, e a ponte sempre punida, sempre aí pendurada na FIFA, pendurada em todo lugar. Então é uma situação muito complicada, viu, Marquinhos?
0: Não, mas ainda eu quero só me ater ainda junto com o Renato, com você, na questão aí do Akin, né? O Renato falou aí do, ah, deixa o dinheiro aí. Então tá, vou depositar em juízo.
1: Isso.
0: Certo, tá bom. Renato? Vou depositar em juízo, entendeu?
1: Porque eu me asseguro,
0: isso,
1: né, das responsabilidades terem sido cumpridas dentro daquilo que foi estabelecido pela FIFA.
0: Uhum.
1: E se resolve. Opa, peraí. Mas aí o dinheiro volta
0: e aí eu vou gastar?
1: Não, agora você pode pagar. Não, mas agora eu não tenho.
0: Então.
1: Opa.
0: Não.
2: É, tá, né? Os dois lados errados, né, Marquinhos? Tanto a FIFA de fazer isso e a Ponte Preta. Se realmente aconteceu esse estorno, ter usado o dinheiro para outra coisa. Então pega o dinheiro, sabe que ia ter que pagar o aqui daqui uma semana ou daqui 15 dias. Segura esse dinheiro, tá? Não, esse dinheiro é para pagar isso, eu não posso desviar. O outro devedor lá, o outro credor que me espere.
1: É perfeito. O Marquinhos lembrou o correto: pô, deposita em juízo e resolve a parada, acabou. Tá lá, cadê o dinheiro? Tá aqui, ó. Não tem problema nenhum. A hora que precisar, a hora que legalizar, no caso aí, o clube, né, que detém os direitos do Akin, pô, pode mandar para lá que, pô, o dinheiro tá aqui, tá depositado em juízo e fim de papo. Senão, pô, pelo amor de Deus, até onde nós vamos? Não dá para entender, né?
0: Renato Leal e Fernando César, os dois estão comigo aqui na Central Esportiva e voltam já já o Fernando para falar um pouco mais da Macaca. 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
2: Bom, tentar falar um pouco do futebol, do time, né, Marquinhos? Porque em meio a toda essa turbulência aí, né? É transfer ban, salário atrasado, time na zona do rebaixamento, 3 derrotas consecutivas, 10 gols tomados em 3 jogos, tem jogo. Domingo, jogo importante, jogo que a Ponte não pode pensar, acho que até um empate é um resultado ruim devido à situação que a Ponte está nesse momento na tabela. Está apenas à frente do América, o América é a pior equipe da competição em 20º, a Ponte está em 19º, é a segunda pior defesa com 16 gols tomados, o América tomou 17. Então a Ponte pega o CRB, que vive um bom momento, vem de 2 vitórias consecutivas, ganhou do Sport na Ilha do Retiro, Sport que veio aqui no Majestoso e ganhou com tranquilidade da Ponte Preta, o CRB ganhou lá na Ilha do Retiro, tá embalado, a torcida lá em Maceió é fanática, tá motivada, deveremos ter um grande público lá torcendo pelo CRB, né? O time regateando lá de Maceió, o Galo da Pajuçara, e a Ponte vai ter que enfrentar tudo isso aí para tentar uma vitória, uma recuperação para parar essa sequência de derrotas. O Rodrigo Santana, que cumpriu a suspensão, 2 jogos fora, retorna ao banco de reservas, está trabalhando a equipe nesta semana. O próprio João Brigatti aí disse que confia no trabalho, mas a gente sabe, né, Marquinhos? Palavra de dirigente, quando fala que o treinador está prestigiado, tudo pode acontecer. Mas, para esse jogo, ainda a gente garante que o Rodrigo Santana vai ser o treinador da Ponte Preta. E ele vai ter a volta do Brian Borges. Brian Borges cumpriu a automática. Fica à disposição, vinha sendo titular, né? Um dos artilheiros do time na temporada, deverá voltar a esse time da macaca. Mas a escalação da Ponte Preta é um verdadeiro mistério, porque nos últimos 3 jogos, muitas alterações aconteceram. Até falei no JE hoje com o Beto Quinalha, nesse time da Ponte, a gente pode falar quem é titular: o Diogo Silva, o Márcio Silva na zaga ali, no meio-campo o André Lima. O Brian Borges é titular, o Tavares e o Pottker. Nas demais posições, é mudança todo jogo. Por exemplo, na lateral direita, teve lá contra o Sport, começou com o Tales. Depois veio com o Justin e agora veio o Júlio. E nenhum dos 3 demonstrou um bom futebol. Então não sabemos quem será o titular nesse jogo contra a equipe do CRB. Tomara que ele possa dar continuidade aí para o Júlio, que começou o jogo contra o Londrina, mas não terminou. Foi sacado no segundo tempo. Na zaga, ele já começou com o Lucas Cunha, não foi bem naquele jogo contra o São Bernardo, sacou o Lucas Cunha. No jogo contra o Sport, ele coloca o Everton. Também nada de extraordinário, tanto que foi tirado do time para o jogo contra o Londrina, voltou o David Braz. Também essa dúvida na zaga aí. Na lateral esquerda, o Kevson era titular. O Danilo Barcelos já passou por ali e no último jogo quem foi o Diego Porfírio. Também mais uma posição aí totalmente sem saber quem vai para o jogo. No meio campo ele já começou com o Tarik, já começou também com o Murilo Cavalcante, só que o Murilo está contundido, fica fora de combate mais essa partida. E lá no ataque já teve chance o David da hora, já teve chance o Rodriguinho, o Brandão, o Daniel Baianinho, o Miguel entrou contra o Londrina, fez um gol no final. Então, muitas dúvidas aí, porque é muita alteração. O próprio Gabriel Remeri disse em entrevista coletiva que isso é ruim, precisa achar um time base. O Rodrigo Santana sempre falou que na quinta rodada ele queria ter esse time base, e já estamos indo para a décima. 5 rodadas a mais e nada de um time base, e a Ponte Preta vai acumulando derrota em cima de derrota, porque isso aí também mostra, né, Marquinhos, a limitação técnica do time, porque todo mundo que entra não consegue demonstrar um bom futebol, não consegue convencer para ser titular. Isso quer dizer que o time é muito limitado na parte técnica também, visto aí a tabela. 7 pontos na zona do rebaixamento.
1: E a torcida também já começou a ficar insatisfeita, né, Renato? Prova disso as mensagens da última partida com o trabalho do próprio Rodrigo Santana, questionando o trabalho do treinador, Renato.
3: Pois é, né? Quando a bola não entra e tem problemas, como a gente está cansado de relatar aqui que a Ponte tem esses problemas, evidentemente que acaba sobrando, né? Se direciona uma crítica de uma forma mais contundente, mais pesada para a comissão técnica e, claro, o seu comandante. E é o caso do Rodrigo Santana, que acaba, né, absorvendo as principais e as mais pesadas críticas que são feitas pelo torcedor pontepretano. Que, primeiro detalhe, não está errado de forma nenhuma. O torcedor da Ponte acompanha, vive, apoia, mas também cobra. Isso é natural. Todo e qualquer torcedor tem o direito de cobrar. O grande problema que eu vejo na Ponte, né, é que é aquele, né, drama do extracampo. O drama do extracampo invariavelmente acaba adentrando no campo, e aí a coisa realmente fica muito complicada. Não sei se outro profissional, mesmo mais experiente, teria, né, uma condição melhor com o cenário atual vivido pela Ponte de fazer com que o time pudesse render mais. Então, o que que acontece? Você tem um elenco, são
1: 39, né?
3: Quase 40, não é isso, Marquinhos?
1: Isso.
3: Então, 40 jogadores. Aí o treinador fala, ah, poxa, e a gente sabe, tem que ter uma administração, né, humana, né, no sentido de, pô, não perder o grupo. Principalmente, né, do jeito que a Ponte está vivendo aí. Quando você perde o grupo porque não fez algo correto, é um problema. Quando você perde o grupo porque faltou habilidade para cuidar, né, numa circunstância tão sensível como é falta excessiva de dinheiro, aí fica ainda mais complicado. Então, o próprio Rodrigo Santana veio a público numa oportunidade dizendo o seguinte, que ele tinha pensado e estava colocando em prática essa estratégia de uma certa maneira, mudar o time, dando oportunidades para quem estivesse desempenhando um trabalho legal durante a semana. E é uma forma, sem dúvida, de manter o grupo, né, unido, e manter os jogadores ainda acreditando que é possível fazer uma boa campanha, fazer boas partidas, receber o que é de direito no que se refere aí ao mensal, né, ao salário mensal. Enfim, algumas situações que de repente não havia necessidade ou não se teria necessidade de vivenciar isso que a Ponte está passando. Agora, não adianta, tem muito jogador que veio sabendo que a situação não estava legal e agora também tem que segurar a onda, né? Tem que segurar a onda até o momento em que todo mundo continuar segurando a onda. Mas a gente sabe, para tudo tem limite. Essa situação de jogador não concentrar e aparecer momentos antes do almoço para jogar à tarde é mais uma forma de pressionar a direção da Ponte, né? Já ouvi, inclusive, de quem já jogou futebol, dizendo o seguinte: olha, Renato, eu estou aqui imaginando que daqui a pouco, lá na Ponte, jogador vai chegar e falar assim: não vou para campo. E aí a coisa realmente vai pegar, porque o que se combina não se cumpre na maioria dos casos. E a coisa fica, de fato, muito complicada. Tomara que essa contagem regressiva que nós estamos fazendo aqui desde o pronunciamento, né, do vice-presidente Marco Antônio Evelyn, possa se consagrar, possa se consolidar ainda até o final dessa semana, para as coisas começarem a se ajustar dentro da Ponte. O que, olha, quase um ano, Marquinhos, é muito tempo. É tempo demais que a Ponte Preta teve para tentar se ajustar, para tentar correr atrás de algumas soluções, e até agora não conseguiu.
1: Isso porque, né, Renato, tem aquele ditado, né? O que é combinado não é caro.
3: Não é caro.
1: Né? O duro é cumprir o combinado, né, Renato? Esse que é o grande problema.
3: Exatamente.
1: Renato, volta comigo já aqui na central. Ô, Fernando César, vamos fechar a macaca, Fernando?
2: Beleza, Marquinhos. Então agora a Ponte Preta tem mais um treinamento amanhã, quinta-feira, na sexta-feira e no sábado pela manhã, porque o jogo é domingo. A Ponte trabalha sábado pela manhã no Majestoso, viaja no início da tarde para Maceió, para o jogo do domingo contra o CRB. CRB que tem um bom retrospecto, a Ponte Preta, contra o time alagoano. O último jogo entre as duas equipes lá no Rei Pelé foi no dia 19 de setembro de 2024, ainda pela Série B. A Ponte depois foi rebaixada, né? O ano passado não teve confronto, porque a Ponte estava na C e o CRB na B. E agora eles voltam a se enfrentar. Em 2024, CRB 0, Ponte Preta 1, gol do Dodô. Um gol aos 50 minutos do segundo tempo. O Hudson foi na linha de fundo, o volante que era da Portuguesa, entrou no segundo tempo, cruzou, e o Dodô entrou no segundo pau e fez um gol. 1-0 Ponte naquela oportunidade em 24. Olha só o time da Ponte lá em 2024: Pedro Rocha, Luiz Felipe, Matheus Silva, Sérgio Rafael e Heitor Roca. Olha só, em cada uma: Emerson Santos, Elvis e Ramon, e o outro Emerson também tinha dois: Emerson Santos, Dodô e Gabriel Novaes. Ainda entraram o Igor Inocêncio, o João Gabriel e o Hudson, que deu assistência para o gol. O técnico era o Nelsinho Batista. No confronto geral aí, 21 jogos, a Ponte leva vantagem: 11 vitórias da Ponte, 6 vitórias do CRB, 4 empates. A Ponte marcou 29, o CRB marcou 20 gols. E a arbitragem experiente do Rio de Janeiro, hein? Mas ele gosta de uma lambança. O Renato, acho que não gosta muito dele, não. Wagner do Nascimento Magalhães vai apitar o jogo domingo no Rei Pelé, que você conhece muito bem, lá no Trapichão, Marquinhos.
1: Eu conheço mesmo, senhor Anselmo, conheço bastante. Passei cada apuro lá, Renato Leal, que nossa senhora. Ô, Renato, quando você foi pra lá,
3: não,
1: você comeu...
3: Não sei, antes de ter passado pela Pajuçara.
1: Não.
3: Acho que eu não fiquei sabendo.
1: Você já foi lá e já comeu aquele chiclete de camarão, Renato?
3: É, eu fui.
1: Pô, é bom demais, hein, Renato? Nossa senhora, Deus.
3: Ali em Ponta Verde, aqueles quiosques, eu tava catalogado.
1: Deus me livre, tinha um quiosque lá, não sei se existe ainda, mas tinha um quiosque depois do treinamento dos clubes, eu chamava Lampião quiosque. Olha pra você ver o nível do quiosque.
3: Tinha uma casa chamada Lampião lá, que eu vou falar pra você, o povo caía no forró.
1: Essa mesmo, Renato, e era a reunião da imprensa pós-treinamento, pós-programa, sem mais. Imagina o que acontecia.
3: A minha casa que eu frequentava lá na Ponta Verde era Pedra Virada.
1: Isso eu não conheci, rapaz.
3: É aquela história do gaúcho que falava com sotaque nordestino. Da mesma forma que ele falava tchê, a rocha. Pô, pelo amor de Deus, sensacional.
1: Maravilha. Coisas. Qualquer dia a gente vai fazer um podcast, viu, Renato? Vamos contar um pouco das nossas histórias pelo Brasil afora aí. Bom, tem essa macaca agora aí, Renato. Não tem jeito, né?
3: É,
4: Agora é o seguinte, né? Bom, já, a gente já falou aqui do problema financeiro. O que precisa o Rodrigo Santana? Primeiro detalhe, a volta dele, né, a ficar ali, né, na zona de técnicos, né, aquela zona demarcada, eu entendo como sendo importante a volta dele, porque é o cara que trabalha no dia a dia, o cara que tem ascendência direta sobre os jogadores e precisa, primeiro detalhe, encontrar o melhor time da Ponte para enfrentar essa equipe do CRB. O CRB, que é um time que está em ascensão dentro do campeonato, um time que está melhorando a cada rodada e, evidentemente, como você citou agora há pouquinho aqui, o torcedor, né, do clube de regatas é muito apaixonado, é cobrador demais de desempenho, da mesma maneira que aplaude aquilo que lhe agrada, ele não tem o menor constrangimento em criticar, em vaiar, enfim. A Ponte tem, né, algumas estratégias para poder explorar nessa partida, né? Aquilo que foi falado, entendo, pelo menos, né, dessa forma, pelo Diogo Silva, que o time precisa jogar um pouquinho mais contido, né? Principalmente lá, jogar com alguns cuidados. Não precisa baixar a guarda e começar a trocar golpes, né? Como aquela coisa da trocação que às vezes a gente vê. Não, a Ponte, ela pode encontrar 3, 4, 5 lances durante a partida, até mesmo para definir o placar. Então, precisa ter essa inteligência, precisa, a partir daquilo que for definido pelo técnico Rodrigo Santana como o melhor da Ponte para o momento e para enfrentar um adversário como o CRB, para colocar em prática esse aspecto, valorizar. A gente tem visto, né, hoje no futebol, principalmente com esse calendário maluco, os times não têm, né, nenhuma cerimônia, jogador que cai, jogador que insinua que tomou pancada, se tiver que fazer cera, se tiver que irritar o adversário, e dentro, entendam, né, da própria regra do jogo, todo mundo faz isso. Então, vai estar exatamente dentro do padrão que se faz. Pode não ser o mais bonito, eu particularmente não gosto, mas faz parte para você ganhar um jogo, para você irritar o adversário, para você desequilibrar emocionalmente o adversário. Dentro da regra do jogo, não tem problema nenhum, só não pode exceder. E aí, claro, entra em campo ou entra em ação a arbitragem. Mas é bem isso. A Ponte tem que trabalhar firme, entender qual é a escolha do treinador, por exemplo, para a lateral direita, o retorno do Brian Borges, a possibilidade de se utilizar um time um pouco mais pegador e durante a partida, a partir do instante em que ocorrer aí uma liberação para atacar um pouco mais, para envolver um pouco mais o adversário, também saber este momento, não demorar tanto, né? Porque às vezes o treinador fica esperando, na hora que vai fazer alguma coisa, o jogo já foi. Então, é isso. Tem que ter a medida correta, exata, para poder fazer com que o adversário respeite e, ao mesmo tempo, respeitar o adversário, mas nunca temer. Marquinhos.
1: Renato Leal, nosso comentarista, ele volta já comigo aqui na Central Esportiva. E o Fernando César também com muito mais. Sabe quem tá chegando, Ed Maleixo? É o Mário Gregório com informações do trânsito, hein, Mário?
5: 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Segundo a IDEC, nesta quinta-feira tem um bloqueio na Brasil em Campinas, região do Jardim Chapadão, também da Vila Nova, das 8:30 da manhã até às 5 da tarde, trecho que vai da Capitão Augusto Salles Pupo até a Miguel Penteado para seguir em direção da região central por conta de obras da Sanasa. Dá para desviar por essas duas vias e também um ponto de ônibus que fica ali no trecho do bloqueio vai ser impactado. 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
1: Antes das mensagens aqui, o Edmar Leixo, hoje eu vou no simples, assim, mais raiz. 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Vamos prosear com os ouvintes, Edmo? Então vamos lá, o primeiro áudio de hoje.
2: Irmão Beto já falou algumas vezes aí a respeito dos jogadores do Guarani, que, sei lá, parece que eles acham que estão jogando a Série A, entendeu? Porque você não vê aquela vontade, aquela disputa de bola, né? Aquela garra, aquela raça, e com exceção do Kaique França, aí tem uns e outros aí que entra em campo, fala pra você, é difícil, hein? E Beto Quinara já falou várias vezes, o jogador agora tem que incorporar que tá jogando a Série C. Entendeu, irmão? Porque senão vai ficar difícil. A gente vê alguns jogadores aí, a zaga nossa aí, zagueiro de 2 metros e 10 de altura aí, mas, sabe, não sobe, toma gol de cabeça fácil, no chão é driblado facilmente. Pô, zagueiro tem que se impor, né? Então, eu gostaria até de perguntar para mestre Renatinho se ele compartilha dessa ideia do Beto aí, da minha e da maioria torcida do Guarani, né? Que os jogadores do Guarani têm que incorporar a Série C. Porque não adianta nada, né? Falar aí que é a maior folha salarial, tem jogadores que ganham 150 mil, mas se entrar em campo com pensamento aí de Série A, aí fica difícil. É Série C, e Série C é pegada. Abraço.
1: E aí, Renato Leão?
3: Ah, Calão está correto. O Guarani, em poucos, né, momentos, em poucas ações, mostrou até agora que, de fato, está competitivo, né, dentro da Série C. A Série C é pegada, é encurtar espaço, é definição de jogada rápida. O que a gente esperava, pelo menos quando começou a ser montado o time do Guarani, e tecnicamente falando, é verdade, tem jogadores de Série B, né, em qualidade, de bater bem na bola, visão de jogo, inteligência para jogar, inteligência para atuar e transformar a participação do grupo acima da média de Série C, o Guarani está devendo. Então, o que que acontece? Pô, precisa ter uma consciência, né, de que Série C não é para desfilar. Série C é para competir. E quando o Guarani começar a competir, não há dúvida nenhuma que as coisas vão melhorar. Agora, não pode deixar muito tempo, né, Marquinhos? Porque vai protelando, vai procrastinando, vai deixando para o amanhã. E às vezes o amanhã chega, o tempo passou, e quando vai ver, a coisa também ficou quase que impossível, como nós já vimos em outra oportunidade.
1: Eu sigo aqui com o Renato e batendo papo com os ouvintes aqui da Central. 971-483-497 é o WhatsApp da Seleção do Rádio. O Marcos Carvalho está comigo e falou o seguinte: boa noite, Marquinhos. O Pottker não quis marcar aquele gol que todo centroavante não deixa passar. A diretoria finge que paga e os jogadores fingem que jogam. Vamos cair por incompetência. Está falando aqui o Marcos João Carvalho, que mandou a sua mensagem. 971-483-497 é o WhatsApp da Seleção do Rádio. Participação dos ouvintes aqui comigo na Central Esportiva de hoje.
4: Marquinho, Beto Canalha, Edvalmir, tudo bem?
1: Fala, Edvalmir.
4: Meus caros, eu tenho uma questão aí para vocês. E os ouvintes também, se vocês colocarem para os ouvintes. Olha só, a gente tem a certeza, pelo menos eu tenho, que o meio de campo é a alma do time.
1: Certo,
4: tá?
1: Certo.
4: O que é que vocês acham o meio de campo com Bruno Guimarães, Casemiro, Danilo, Fabinho e Paquetá?
1: Caramba!
4: É? Será que vai fazer algum caldo? ou vai entornar o carro? Pergunta aí o pessoal aí.
1: Eu vou deixar o ouvinte mandar a resposta aqui para nós. Eu acho que é muita gente, mas enfim, né? Opinião é opinião. O ouvinte pode mandar para nós aqui também. 971-483-497.
5: Boa noite aos amigos da Central.
1: Ô, Paulo.
5: Bom, eu vou resumir toda essa entrevista do Brigade. Esse trem de falar que a cobrança vai ser diferente, que a cobrança é isso. Ó, pelo que a ponte apresentou esse ano, esta cobrança já deveria ter acontecido há muito tempo. Mas sabe por que não acontece? Porque não se paga. Quem não paga não pode cobrar. Como que vai cobrar uma coisa se não paga? Certo? O time da ponte é ridículo. Certo? Chegou um amigo meu que estava assistindo do lado. É, mas você pediu o Elvis. Jogar com três pro Cutu, três volante dentro de casa e pegar e não jogar o que jogou. Ah, mas jogou bem no primeiro tempo. Não, pra mim, bola na casinha, bola no gol, é jogar bem. Ou jogar mal e pôr o gol lá dentro, né? Não concordo com essa entrevista. E outra, vou falar uma coisa pra vocês, vocês não vão gostar. Brigatti, Coyama, pode tudo ir embora da Ponte Preta. Executivo dessa forma, em qualquer clube, já tinha caído há muito tempo. Veja quantos elencos o Brigatti montou e que é bom. Bom mesmo, falar que é esse aí é bom. Sabe? Ah, é uma boa pessoa, é um Ponte Pretano de quatro costados, é tudo bom, mas não sabe contratar. Ou seja, não tem dinheiro para contratar, então tem que trazer essas porcaria aí. Certo? Paulo Kikuchi.
1: Paulo Kikuchi mandou a mensagem. Microfone sempre aberto para você, Paulo.
6: Boa noite, equipe da Rádio Central.
1: Boa.
6: Olha, é uma vergonha isso da Ponte, que o jogador da Ponte Preta fez dentro de campo. Eu disputei o campeonato amador em Campinas aqui e eu não entrava em campo para querer perder. Isso jamais. Eu acho que o jogador nunca quer perder. Porque isso é uma vergonha para quem está jogando ali. Eu acho que eu tinha que conversar com eles e eles tinham que achar uma outra coisa para eles. Eles têm que receber. Mas não burlir a concentração. Eles tinham que arrumar outra coisa para eles fazer, porque a concentração é muito importante no jogo. Aqui é o Vandebir do Bosque das Palmeiras.
1: Ô, Vandebir.
6: Ótima noite para todos nós.
1: Muito obrigado pela sua mensagem. Valeu mesmo, Vandebir, e continue com a gente.
7: Boa noite aí para você da Rádio Central de Campinas.
1: Vandebir, boa noite.
7: Eu acho que não deu tempo de passar meu áudio ontem, mas se deu também eu não ouvi. Vou falar de novo, né? A diretoria da ponte finge que paga e os jogadores fingem que jogam. É simples assim, tá bom? Eles estão certos. Certinho. Abração aí.
1: Um abraço para você também, mandando a sua mensagem, Claudemir 971-483-497.
8: Boa tarde, Marquinhos. Boa. Um grande abraço a você,
1: para você também.
8: Central. Aqui é o Mané Fernandes,
1: bom, Mané.
8: Primeiro Coelho. Eu gostaria de uma opinião de vocês. Para a minha opinião, eu acho que a diretoria da Ponte Preta deveria pedir renúncia. Eles não têm mais credibilidade com ninguém. Não adianta vir com todas as promessas, que são tudo barco furado. Não acreditem. Não, ninguém acredita mais, né? Então, eu acho que o que resta a essa diretoria, com dignidade e hombridade, é a renúncia. O que vocês acham? Um grande abraço.
1: Opinião aqui do ouvinte, valeu Mané, né? Falando que a única saída talvez seria a renúncia, mas provavelmente isso não acontecerá. 971-483-497.
9: Boa. Renato, todos os componentes da equipe da Central.
1: Para você também.
9: Maravilhosa. Marquinhos.
1: Oi.
9: Eu tô ouvindo aí no começo do programa aí. O Renato comentando aí. Do Cizenando?
1: Sim.
9: Eu vou te falar uma coisa pra você.
1: Fala.
9: Treinador não tem culpa. A culpa é essas pernas de pau que tem aí. Esse Emerson, esses dois lateral direito. É. E uma coisa, Cachoeira não pode sair do time. Tá sendo um dos melhores jogadores do Guarani. Beleza?
1: Beleza.
9: Um abraço aí ao Longarini aqui da região de Rio Preto, aqui perto de Catanduva.
1: Região boa, hein?
9: Bom programa.
1: Obrigado, um abraço. Região boa, hein? Eita, Catanduva, Rio Preto, Mirassol e por aí vai, né, Renato? Ô, região boa, hein, Renato Leal? É quente, hein?
3: Jesus. Novo Horizonte.
1: Novo Horizonte. Aí se você virar pra esquerda, né, Renato? Você segue aí como quem vai pra Birigui, Araçatuba, Penápolis. Mirandópolis. Acho que a gente já rodou um pouquinho por aí. 971-483-497, WhatsApp da Central.
10: Marquinhos, oi. Boa noite, tudo bem?
1: Tudo bom, Paulão.
10: Queria que o Renato Leal me dissesse.
1: Manda aí.
10: O Eberlin foi várias vezes aí, dando entrevista, na época, falando que a Ponte Preta estava com um monte de dificuldades, porque não tinha como resolver os problemas. Agora fala uma coisa para mim, terminou o mandato dele, por que que ele está e continua na Ponte Preta? E pegou como vice-presidente? Não é possível, cara. Era fácil ele cuidar da vida dele e deixar a Ponte Preta na mão de um outro, da oposição, tinha oposição. Mas não, os caras não deixaram. E agora tá isso aí, ó. Tem explicação? Fala uma coisa para mim. Qual que é o real motivo desse pessoal querer continuar à frente aí? Tá aparecendo o meu São Paulo lá, cara. Os caras não largam o osso. Eles afundam, acabam com tudo, mas não largam o osso. Renato, tem explicação isso aí? Fala para nós aí.
1: E aí, Renato? Manda pro Paulo Félix, hein, Renato?
3: Ô, Paulo, é o seguinte, né? Você já matou a charada, porque em meio minuto você falou de dois clubes tradicionalíssimos que têm praticamente a mesma linha de atuação naqueles que comandam o clube administrativamente. Não se larga o osso. Não se deixa para a oposição, o que é muito ruim, né? No nosso conceito aqui, o importante é sempre ver em primeiro lugar a agremiação, mas infelizmente esse é o modus operandi que nós temos dentro do futebol brasileiro. Eu honestamente peço desculpas que eu não consigo explicar, né? À luz da razão eu não consigo explicar.
1: 971-483-497, WhatsApp da Central.
11: Ah, boa tarde, meus parceiros.
1: Fala, Dedé.
11: O Fernando, Renato, Marquinhos, diz que o dinheiro foi para a FIFA, voltou de novo. O dinheiro não tem que ir para a conta de quem vai receber. Se eu tenho que receber alguma coisa de alguém, esse dinheiro tem que vir para mim. Não tem que ir para terceiro para depois vir para mim. Tá meio esquisito essas coisas aí. Eu acho que não tô entendendo muito mais de futebol, de essas coisas, não. Mas eu vou mandar um recado pro batuqueiro lá. Administrar é igual cachumba. Se não saber administrar direito, vai pro saco.
1: Essa foi boa, Dedé. Você me quebra, Dedé.
12: Boa noite, Marcos Anluís.
1: É, Frank Amor.
12: Você sabe quando aquilo que Eberlin fala, ele vai cumprir? O dia que Renato Leal voltar a comer pipoca. Frank Bob.
1: Brincadeira.
3: Não comerei nunca mais.
1: Né? Quase o Renato, olha, engasgou lá no cinema assistindo. Qual era o filme, Renato Leal?
3: Habemus Papa.
1: Habemus Papa. E o último áudio aqui, antes da gente sair pro intervalo comercial, 971-483-497.
13: Boa noite, Marquinhos, boa noite, equipe aí.
1: Fala, Jaimão.
13: Tá bravo aí.
1: É, Ponte
13: Preta, né?
1: Então...
13: Mas é respeito tudo, mas claro. Renato, o que você acha que aconteceu com a Ponte Preta no ano passado, até agora, campeão e até agora sem pagar? O que que você acha que pode ter acontecido? Até um dirigente vinha ontem, que é o João Brigatti, falou que está 11 meses sem receber. O que que pode ter acontecido? Um grande abraço para vocês. É um tijolão para você, nossa, né, Renato?
3: Não, obrigado, né, Jaime? Eu só posso te agradecer.
1: O Jaime pegou a bitoneira toda e jogou nas suas costas aí, Renato.
3: O que aconteceu, né, Marquinhos, era aquilo que a gente estava já esperando que pudesse ocorrer. Os valores das dívidas se avolumando, a Ponte não conseguindo produzir receitas suficientes para que aquilo que estava estourando, né, vamos usar aqui, né, o palavreado, o linguajar mais popular, e vai somatizando. Não tem muito segredo. Quando a gente começa a dever e não paga a dívida, ela vai se avolumar. Sempre ela vai se avolumar. É assim com banco, é assim com casa bancária, é assim na vida, e não adianta. A Ponte não conseguiu administrar, e eu até perguntei em algumas oportunidades para os dirigentes pontepretanos se faltou algum tipo de ação, alguma atitude, e a justificativa é sempre a mesma. Não, daqui a pouco vai começar a melhorar e vai atenuar esta situação, daqui a pouco vai amortizar aquilo que está se devendo, mas o que a gente tem visto é uma dificuldade enorme para que haja redução, né, de dívida, e cada vez mais todo mundo sabe, sai jogador, não recebe, entra com ação, aí tem que fazer acordos, acordos são feitos e nem sempre cumpridos, e a vida vai correndo. E quem está aqui, por exemplo, hoje no estádio, o cara está trabalhando. Muitos que hoje estão, né, disputando a Série B, se não receberem, terão a mesma atitude daqueles que vivenciaram a mesma situação e entraram com ação contra o clube. É por aí.
1: Renato Leal, nosso comentarista, 18:57.
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2: 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Na região central de Campinas, quem segue pela Francisco Glicério ainda encontra trânsito intenso da Orozimbo Maia até a Benjamin Constant e também na chegada para a Rua da Abolição. Já na região da Ponte Preta, a Doutor Quirino tem movimentação maior, acesso para Benjamin Constant e pela Rua Lusitana, trânsito intenso na chegada para a Rua Barreto Leme. 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
6: Bem, rapaziada, só dá tempo de um tchau pra vocês, hein? Renato, alô, Fernando. Até amanhã.
7: Valeu, até mais.
6: Se Deus quiser. Ed Maleixo, amanhã a gente tá de volta às 5 da tarde.
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0: Guarani se prepara para entrar em campo no próximo sábado, 17 horas, tem Barra de Santa Catarina contra o Guarani, jogo da 9ª rodada do Campeonato Brasileiro da Série C. O Bugre vem de uma derrota, 3-1 para o Ituano, jogando no estádio Brinco de Ouro da Princesa. Para esta partida, o técnico Hélio Cizenando não terá o lateral direito Ian e nem o outro lateral direito e Nayan. Os dois estão suspensos com 3 cartões amarelos. A probabilidade, a tendência é que Rafael Rodrigues seja improvisado na lateral direita. O zagueiro Jonathan Costa, liberado pelo departamento médico, já que ele não atuou contra o Ituano, deverá voltar à zaga do Bugre, justamente no lugar do Rafael, que será o lateral direito. O William Farias também está liberado e poderá voltar ao time na equipe do Guarani. E João Paulo, que cumpriu a automática contra o Ituano, terá a camisa 10 no jogo contra a equipe do Barra. 17 horas na Arena Barra, em Itajaí, Santa Catarina, Barra e Guarani. E a arbitragem definida pela CBF. O árbitro vem do estado do Pará. Árbitro experiente, 45 anos, já foi do quadro da FIFA. Delson Fernando Freitas da Silva apita o jogo Barra e Guarani. O assistente 1, Ederson Brito de Albuquerque. Assistente 2, Carlos Eduardo Benevides, também do Pará. O quarto árbitro é de Santa Catarina, Fernando Henrique de Medeiros. Lembrando que na Série C não tem o árbitro de vídeo, apenas arbitragem no gramado. E a Central transmite no próximo sábado Barra e Guarani com toda a seleção do rádio. Falei do Bugre aqui na Central, a rádio do futebol de Campinas. E a Ponte Preta entra em campo no próximo domingo, 16:30, no Rei Pelé, em Maceió, tem CRB e Ponte Preta, Macaca que vive um péssimo momento, tanto dentro do campo como fora. Dentro do gramado, 3 derrotas consecutivas, 10 gols tomados e apenas 2 gols marcados. A Ponte está na zona do rebaixamento. Fora do campo, a gente já sabe, salários atrasados, transfer ban. A Ponte não pode contratar porque está impedida pela FIFA. E o coordenador de futebol da Ponte Preta, João Brigatti, fala aqui na Rádio Central desta situação complicada neste momento difícil da Ponte Preta.
1: Uma situação muito complicada, chateados, com a cabeça quente, mas enfim, são situações que a gente que milita no futebol sabemos que precisamos ter um equilíbrio, né, para poder superar esse momento difícil. Enfim, são situações que a gente no dia a dia, a partir de hoje, a partir de amanhã, na reapresentação dos atletas, bater muito em cima. A gente não pode ter uma apresentação, principalmente a do segundo tempo de ontem. Obviamente que a gente precisa saber o que realmente aconteceu, né, para que a gente possa trabalharmos, né, essa semana com um pouco mais de tranquilidade também, visando um jogo muito importante, né, contra o CRB, um jogo extremamente difícil que a gente vai ter no domingo lá em Maceió.
0: Tá aí o João Brigatti falando aqui na Rádio Central. Para o jogo contra o CRB no próximo domingo, Rodrigo Santana, técnico da Macaca, volta a comandar a equipe à beira do gramado. Ele que cumpriu 2 jogos de suspensão. E quem volta também ao time pontepretano é o Brian Borges, que cumpriu a automática do 3º cartão amarelo. Informações da Ponte Preta na Central, a rádio do futebol de Campinas.
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